Pois quero convidá-lo a abrandar o passo antes de continuarmos a acompanhar o povo de Israel na sua entrada na Terra Prometida. Vamos deter-nos num momento especial. Este programa é uma homenagem à vida de Moisés, um dos maiores líderes de Israel. Mas é também um convite para si, para a sua vida, para o seu presente. Porque a história de Moisés, desde o seu nascimento até o seu último suspiro, grita uma verdade que atravessa os séculos e que chega a nós com a mesma força. E isso é que o melhor ainda está para vir. Talvez hoje precise de ouvir isto. Quem sabe esteja cansado, desanimado, talvez a enfrentar algo que não compreende. Talvez esteja a atravessar um vale escuro ou a carregar um peso que ninguém vê. Mas a vida de Moisés mostra-nos que Deus nunca termina uma história no deserto. Ele conduz, ele sustém, ele surpreende, ele abre caminhos onde não há caminhos. E mesmo quando parece que tudo está a fechar-se, Deus está a preparar algo maior, pois o melhor ainda está para vir. Lembro-me de uma história que me marcou profundamente. É a história de uma mulher cristã, diaconisa de uma igreja, chamada Marta. Certo dia, Marta ligou para o pastor e disse-lhe que tinha urgência em falar com ele. Havia na sua voz um tom diferente, uma urgência que não era habitual em Marta. Quando o pastor chegou à casa dela, Marta, sem perder tempo, foi logo ao assunto que a perturbava. Disse ao pastor que havia algum tempo que sentia algo de estranho no seu corpo e que tinha resolvido ir ao médico para fazer alguns exames. O resultado do diagnóstico tinha sido devastador, um tumor maligno e já espalhado pelo corpo que lhe daria somente meia dúzia de meses de vida. Ela então disse ao pastor: "Eu sei que, a menos que Deus faça um milagre, eu vou morrer. Se ele fizer um milagre, eu vou confiar nele. Se ele não fizer, eu continuarei com a minha fé firme na mesma. A razão pela qual eu o chamei, pastor, para vir à minha casa é porque quer preparar consigo o meu funeral." E começou a descrever cada detalhe com serenidade. Ela disse que, no seu funeral, queria que o pastor pudesse pregar um sermão sobre a segunda vinda de Jesus. Era a oportunidade que muitas pessoas iriam ter de ouvir falar sobre este acontecimento. E o pastor explicaria que esse sempre tinha sido o sonho que encheu o meu coração. Depois desse primeiro pedido, levou o pastor ao seu guarda-roupas e mostrou-lhe o seu vestido azul. Então explicou: "Pastor, este era o vestido que semanalmente eu vestia quando vinha à igreja. Era assim que as pessoas me viam e é assim que eu quero que as pessoas se lembrem de mim." Depois mostrou a Bíblia que estava em cima da sua mesinha de cabeceira e pediu ao pastor que essa Bíblia fosse colocada na sua mão direita, bem junto ao coração. Ela queria que todos soubessem que este livro era o mais importante da sua vida e que deveria ser também o mais importante para todos os que estivessem no seu funeral. Finalmente faz um último pedido. Pediu então que na sua mão esquerda lhe colocassem um garfo. O pastor ficou confuso. "Um garfo?" Ela sorriu e explicou: "Pastor, durante 20 anos fui responsável pelos almoços e jantares na igreja. E sempre que terminávamos a refeição principal, eu dizia às pessoas: guardem o garfo. Sabe porquê, pastor? Porque ainda vinha a sobremesa. E a sobremesa, pastor, é sempre o melhor. Quando as pessoas me virem no caixão com um garfo na mão, vão perguntar o porquê. E o pastor vai poder dizer que, mesmo com um cancro no corpo, mesmo diante da morte, eu sabia que o melhor na minha vida ainda estava para vir. Eu sei que Jesus vai voltar, eu sei que Ele me vai chamar pelo nome, eu sei que o meu túmulo vai abrir e o garfo é a minha esperança." Talvez neste momento, prezado ouvinte, enquanto me ouve contar esta história, esteja a pensar que também precisa de guardar o seu garfo. Talvez esteja a enfrentar problemas familiares, tentações, dificuldades financeiras, doenças, frustrações, momentos de desânimo. Talvez esteja a atravessar um daqueles dias em que tudo parece pesado demais. Mas se está em Cristo, se caminha com Cristo, se confia em Cristo, então esta verdade é para si. O melhor na sua vida ainda está para vir. É por isso que hoje vamos olhar para a vida de Moisés, porque desde o seu nascimento tudo

0: parecia perdido. O faraó tinha decretado a morte de todos os meninos hebreus. Não havia outra saída, não havia esperança, não havia qualquer futuro para Moisés. Talvez se identifique com isto, prezado ouvinte. Momentos em que tudo parece fechado, momentos em que não se vê saída, momentos em que sente que o inimigo decretou o fim da sua história. Mas Deus não precisa de portas abertas para agir. Ele cria portas onde elas não existem. A mãe de Moisés colocou-o num cesto, lançou-o ao rio e humanamente era o seu fim. Mas Deus transformou o rio da morte num caminho de vida. A filha do faraó encontrou o bebê, sentiu compaixão e decidiu adotá-lo. E num toque divino que só Deus sabe fazer, a própria mãe de Moisés foi paga para cuidar do seu próprio filho. O decreto de morte transformou-se num decreto de vida. A maldição que caía sobre Moisés transformou-se numa bênção. E o impossível transformou-se em milagre. E talvez hoje Deus queira dizer-lhe isto: eu também posso transformar a tua dor em vitória. Eu posso reverter aquilo que o inimigo tentou usar para te destruir. Eu posso pegar no que parece ser o teu fim e fazer disso o início de algo maior. O melhor na tua vida ainda está para vir. Moisés então vai crescer no palácio, vai receber toda a educação, aprende línguas, ciências, estratégia militar, tudo pago pelo império que queria destruí-lo. E talvez isto o ajude a perceber que Deus não apenas salva, ele surpreende. Ele não apenas livra, ele vai exaltar. Ele não apenas protegeu, ele preparou Moisés. E se hoje o inimigo tem tentado destruir a sua vida, prezado ouvinte, a vida da sua família, a sua fé, o seu futuro, lembre-se disto: Deus tem o poder de transformar uma maldição numa bênção. Olhe para o Calvário, veja o que aconteceu na cruz. Aquilo que parecia derrota tornou-se vitória. Aquilo que parecia o fim tornou-se o início. E aquilo que parecia morte acabou por se tornar vida. E se Deus fez isto com Cristo, Ele pode fazer isto consigo, porque o melhor na sua vida ainda está para vir. Há momentos em que tudo parece desmoronar-se num instante. Foi isso que aconteceu com Moisés, quando, num impulso de raiva, matou um egípcio. Até ali, ele tinha tudo: posição, educação, influência, futuro, mas bastou um erro para que tudo se desfizesse. E talvez isto lhe diga alguma coisa. Há decisões que tomamos sem pensar, palavras que dizemos sem medir, atitudes que tivemos sem ponderar. E de repente, parece que a vida tomou um rumo que não queríamos. Parece que estragámos tudo. Parece que já não há volta a dar. Moisés fugiu. Fugiu do palácio, fugiu do Egito, fugiu do seu passado e no deserto de Midian passou anos a cuidar de ovelhas, anos a pensar no que fizera, anos a acreditar que Deus já não contava com ele. Talvez também conheça este deserto, aquele lugar interior onde nos sentimos falhados, onde a culpa pesa, onde a vergonha nos cala, onde acreditamos que Deus não pode fazer nada mais connosco. Talvez o meu prezado ouvinte até continue a ir à igreja, mas o coração está longe, muito longe. Talvez se sinta como Moisés, alguém que desperdiçou oportunidades, alguém que perdeu o rumo, alguém que já não espera nada de Deus. Mas é precisamente nesses desertos que Deus fala. É quando pensamos que tudo acabou que Ele começa. É quando acreditamos que falhamos para sempre que Ele nos surpreende. Moisés estava sozinho, cansado, desiludido consigo mesmo, quando viu um arbusto a arder sem se consumir. E Deus chamou-o pelo nome. Não o chamou para o condenar, não o chamou para o humilhar, chamou-o para o restaurar, chamou-o para o levantar, chamou-o para lhe dizer: eu ainda tenho um plano para ti. E talvez hoje Deus queira fazer o mesmo consigo, querido ouvinte. Talvez hoje seja o dia em que Deus lhe quer dizer: filho ou filha, eu perdoo-te, eu não desisti de ti, eu ainda conto contigo. Porque quando Moisés respondeu: eis-me aqui, a vida dele mudou. O deserto deixou de ser o fim e tornou-se o início. O erro deixou de ser uma sentença e tornou-se uma lição. A culpa deixou de ser um peso e tornou-se um ponto de partida. E o melhor na vida de Moisés ainda estava para vir. Então, Deus revelou-se com palavras que atravessam séculos. Eu sou o que sou. Não eu fui, não eu serei, mas eu sou. Presente, vivo, real, próximo. Deus disse a Moisés, eu sou a coluna de fogo que te guiará de noite. Eu sou a nuvem que dará sombra durante o dia. Eu sou a rocha que te dará água. Eu sou o pão que cairá do céu. Eu sou a tua força. Eu sou o teu perdão. Eu sou a tua segurança. Eu sou tudo o que te falta. E talvez hoje precise de ouvir isto, querido ouvinte. Deus não é apenas aquele que fez milagres no passado. Ele é aquele que está consigo agora. Ele é aquele que o chama pelo nome. Ele é aquele que transforma fracassos em recompensas. Ele é aquele que pega naquilo que parece perdido e faz nascer algo de novo. Ele é aquele que diz ao seu coração, o melhor na tua vida ainda está para vir. Moisés voltou ao Egito, enfrentou o faraó, viu milagres, viu o mar abrir, viu 2 milhões de pessoas atravessarem o impossível. E tudo começou naquele dia em que Deus encontrou-o no deserto. Talvez hoje seja este o dia para si. Talvez hoje Deus esteja a acender uma sarça no seu coração. Talvez hoje Ele esteja a dizer, eu sou contigo, eu sou o suficiente, eu sou o teu Deus, e o melhor está para vir. Há momentos na vida em que a necessidade aperta de tal forma que sentimos que não temos mais forças. Momentos em que olhamos para a direita ou para a esquerda e não vemos nenhuma solução. Momentos em que o coração se aperta, em que a ansiedade cresce, em que a alma se pergunta, e agora? Como é que eu vou sair disto? O povo de Israel viveu exatamente isso no deserto. Tinham fome, tinham sede, tinham medo. E Moisés, como líder, olhava para aquela multidão e via rostos cansados, famílias aflitas, crianças a chorar. Não havia comida, não havia recursos, não havia saída humana. E talvez hoje se identifique com isto. Talvez esteja a enfrentar essa necessidade real, uma necessidade financeira ou emocional, talvez uma necessidade familiar ou espiritual. Talvez esteja a atravessar um daqueles dias em que a alma diz, Senhor, eu preciso de um milagre. E é precisamente aí que Deus se revela, porque cada necessidade é um convite à fé. Cada impossibilidade é uma oportunidade para Deus mostrar quem Ele é. Cada deserto é o palco onde a glória divina se manifesta. O povo reclamava, murmurava, dizia que no Egito tinham panelas de carne, diziam que Moisés os tinha trazido para morrer no deserto. Mas Deus respondeu com uma promessa, pela manhã vereis a minha glória. E naquela madrugada, quando o sol começou a nascer, o chão estava coberto de algo que nunca tinham visto antes. Era o maná, o pão do céu, o alimento que sustentaria o povo durante 40 anos. Deus não lhes deu um banquete, Deus não lhes deu um armazém, Deus deu-lhes o suficiente para cada dia. E talvez hoje Deus queira dizer-lhe isto, eu vou dar-te o suficiente para hoje. Confia, o melhor ainda está para vir. Lembro-me de uma história que ouvi há algum tempo da experiência dos cristãos na Rússia comunista, numa época em que o Estado proibia qualquer expressão religiosa. Ali um pastor chamado Peter tinha uma máquina de escrever escondida e estava a copiar a Bíblia quando soldados invadiram a sua casa. E na sequência, o pastor foi preso. Na prisão, o comandante, um homem duro, arrogante, vai dizer-lhe «Se Deus existe, Ele que te alimente. Nos próximos 5 dias não vais comer nada». Vamos ver se o teu Deus te salva. Naquela cela fria, o pastor Peter levantou os olhos e orou. Senhor, eu sei que tu existes. Eu neste momento tenho esta necessidade. Mostra a este homem que tu és real. E nesse mesmo dia, um gato entrou na sua cela com um pedaço de pão na boca. No segundo dia, o mesmo gato, no terceiro, no quarto e no quinto. Quando o comandante voltou, espantou-se ao ver o pastor de pé com forças e perguntou-lhe se alguém o tinha alimentado. E o pastor Peter disse que sim. O comandante enfurecido exigiu que ele lhe dissesse qual o soldado que o tinha alimentado. E naquele mesmo instante, o gato entra na cela com mais um pedaço de pão na boca. O comandante, ao olhar aquela cena, ficou pálido. Esse é o meu gato, e esse pão é o pão da minha mesa. Na verdade, Deus tinha usado o impossível para alimentar o seu servo. Se Deus pode alimentar um pastor numa prisão russa com pão roubado da mesa de um comandante comunista, ele pode também cuidar de si. Ele pode suprir a sua necessidade. Ele pode abrir as portas que ninguém abre. Ele pode fazer o que ninguém imagina. Porque quando a necessidade se junta à fé, o milagre acontece. E quando o milagre acontece, o coração percebe que o melhor ainda está para vir. Foi isso que Moisés viu no deserto. O povo tinha fome, Deus enviou pão. O povo tinha sede, Deus fez jorrar água da rocha. O povo estava perdido, Deus guiou-os com uma nuvem e uma coluna de fogo. E talvez hoje Deus queira guiar também os seus passos. Talvez hoje Ele queira dizer-lhe: não temas, eu estou contigo, eu conheço a tua necessidade, eu vou agir. E quando eu agir, tu vais ver a minha glória. Sabe porquê, querido ouvinte? Porque com Deus, mesmo no deserto, o melhor ainda está para vir. Chegamos agora ao momento mais sensível da vida de Moisés. Depois de tudo o que viveu, depois de ter sido salvo das águas, depois de ter sido restaurado no deserto, depois de ter visto milagres no Egito, depois de ter atravessado o Mar Vermelho, depois de ter guiado um povo difícil durante 40 anos, Moisés tinha um sonho. Um sonho que o acompanhava desde criança. O sonho que alimentou o seu coração durante décadas. Ele queria entrar na Terra Prometida. Queria pisar aquele solo. Queria ver com os seus próprios olhos o cumprimento da promessa. Queria sentir o cheiro das vinhas. Queria tocar nos frutos. Queria beber o leite e o mel daquela terra. E um dia, Moisés abriu o coração diante de Deus e disse: Senhor, deixa-me entrar. Foi para isso que eu vivi. Foi para isso que eu lutei. Foi para isso que eu esperei. E Deus levou-o ao cimo do Monte Nebo, mostrou-lhe a terra inteira, com vales, com colinas, cada cidade, cada promessa. Mas depois disse-lhe: vais ver com os teus olhos, mas não entrarás. É, com certeza, um dos momentos mais tristes da Bíblia. Moisés, o homem que tanto fez, o homem que tanto sofreu, o homem que tanto orou, o homem que tanto acreditou, não entrou. E talvez isto fale connosco. Talvez tenha sonhos como eu tenho sonhos que não se cumpriram. Talvez tenha lutado por algo durante anos e num instante viu tudo escapar. Talvez tenha investido numa relação que se desfez. Talvez tenha construído um negócio que faliu. Talvez tenha cuidado da saúde e mesmo assim recebeu um diagnóstico que o abalou. Talvez tenha orado por algo durante décadas e ainda não viu a resposta. E a pergunta que nasce é sempre a mesma. E agora, Senhor, o que eu faço quando aquilo que eu mais desejei não acontece? O que faço quando aquilo por o qual eu lutei se perde? O que faço quando a vida me diz não? A resposta está na vida de Moisés. Ele não entrou em Canaã, mas Deus tinha preparado algo melhor. A morte não foi o fim. A Bíblia diz que Moisés morreu ali, no Vale de Moabe, e que Deus o sepultou. Ninguém viu, ninguém acompanhou, ninguém chorou à volta da sepultura. Humanamente parecia o fim mais solitário que algum homem podia ter. Mas Deus não abandona os seus servos. Aquele vale não foi o fim, foi apenas um intervalo. Cristo desceu ao túmulo de Moisés. O inimigo tentou impedir, tentou reivindicar o corpo, tentou lembrar o pecado cometido em Cades, mas Cristo não discutiu. Apenas disse: o Senhor te repreenda. E naquele instante a morte perdeu o poder. Moisés levantou-se glorificado. Não entrou na Canaã terrestre como desejava, mas entrou na Canaã celestial. Não provou o leite e mel da terra, mas provou o fruto da árvore da vida. Não caminhou entre as colinas de Judá, mas caminhou nas ruas do céu. E séculos depois, Moisés apareceu no Monte da Transfiguração, ao lado de Elias, para encorajar Jesus antes da sua cruz. Veja, querido ouvinte, o homem que não entrou na Terra Prometida tornou-se testemunha da glória do Filho de Deus. O sonho que parecia perdido transformou-se numa realidade infinitamente maior. E talvez hoje Deus queira dizer isto: filho, filha, aquilo que perdeste não é o fim. Aquilo que não aconteceu não é um ponto final. Eu tenho algo maior. Eu tenho algo melhor. Eu tenho algo eterno. pois o melhor na tua vida ainda está para vir. Talvez esteja a atravessar esse túnel escuro, querido ouvinte. Talvez esteja a viver um daqueles momentos em que tudo parece negro. Talvez não veja saída, nem luz, nem esperança. Mas lembre-se disto. Ao fim de cada túnel há sempre luz. E com Deus, essa luz não é fraca, é gloriosa. A vida de Moisés termina a dizer-nos que, mesmo quando tudo parece perdido, o melhor ainda está para vir. Que Deus fortaleça o seu coração, que lhe dê coragem para continuar, que Ele lhe dê fé para esperar e que lhe dê esperança para acreditar. Porque com Cristo nunca caminharemos para o pior, vamos caminhar sempre para o melhor. Despeço-me então agora, fazendo um convite para estarmos novamente juntos aqui no próximo programa. Irei ainda falar mais uma vez de Moisés, porque realmente foi um homem extraordinário. Por isso, até lá, um grande e forte abraço deste seu amigo pastor Samuel Aires.
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1: O nosso texto de hoje, e eu tive que o trazer porque ele faz parte destes 30 conselhos, é o 27º conselho que Salomão nos dá. E eu comprometi-me a trazer os 30 conselhos e aqui está o 27º. Ele está no capítulo 24 e no verso 15 do livro de Provérbios. E diz-nos assim: não tentes, como um malfeitor, apropriar-te da casa do homem honesto, nem destruas a sua habitação. Muitas e muitas vezes nós, pode acontecer-nos, perante a dificuldade de alguém que, para resolver um problema financeiro, põe a sua casa à venda ao desbarato. Nós temos que ser conscienciosos e o que Deus nos está aqui a dizer é que não nos devemos aproveitar da desgraça dessa pessoa, da dificuldade dessa pessoa, para tirar vantagem sobre ela. Temos que olhar para os conselhos de Deus. Temos que colocar em prática os conselhos de Deus. Temos que viver segundo os conselhos de Deus. Temos que pensar, muitas e muitas vezes, o que é que Jesus faria se estivesse no meu lugar? Como é que ele reagiria se estivesse nesta situação em que eu estou? Temos que pensar muitas e muitas vezes nisso para podermos tomar as melhores decisões, não só para podermos aproveitar os negócios, mas sem prejudicar as outras pessoas. Não tentes, como um malfeitor, apropriar-te. Pensa nisso. Pede a ajuda de Deus quando essas situações acontecerem, que Deus te possa dar o melhor conselho para o poderes fazer, para poderes, por um lado, ajudar a outra pessoa e, por outro lado, tu tirares algum proveito também da necessidade dessa pessoa, mas sem nunca a prejudicar.
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Pensar faz bem. O valor do esforço. O poeta sueco Karin Boy escreveu num dos seus poemas: há um propósito e um alvo na vida, mas é o caminho a ser percorrido que faz valer o esforço. Ao reler esta afirmação, tenho pensado muitas vezes quão verdadeiras são estas palavras. Basta ouvir um idoso a recordar as suas experiências de vida, ou pessoas muito bem-sucedidas que ocupam funções elevadas, pessoas influentes, ou ainda outros com bons rendimentos e um grande poder administrativo, para nos apercebermos que os anos em que estiveram no auge do sucesso não são os que gostam mais de destacar nas suas recordações. O que eles gostam de repetir ao recordarem são as lutas pelas quais tiveram que passar durante os anos de escalada até ao êxito. Afinal, para essas pessoas, os anos em que tiveram de vencer obstáculos foram os melhores das suas vidas. É isto mesmo que o poeta sueco quer dizer: é o caminho a ser percorrido que faz valer o esforço. De acordo com esta perspectiva, os nossos melhores anos não estão no futuro distante. Quando tivermos alcançado os nossos objetivos, a maior parte das batalhas estará no passado. Tal atitude faz com que a vida valha a pena ser vivida, porque uma das maiores satisfações do homem encontra-se no próprio ato de lutar, no enfrentar as dificuldades e vencê-las. Portanto, o tempo mais desafiante e empolgante é agora. Agora enquanto os nossos sonhos mais acariciados ainda não se tornaram realidade. Agora que estamos a sonhar. Agora que estamos a planear. Agora que estamos a decidir. Agora que estamos a executar. Então, ouse sonhar, pensar, planear, decidir e trabalhar. Todavia, não esqueça que quando há um propósito e um alvo na vida, é o caminho a ser percorrido que faz valer o esforço. Pensar faz bem.

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1: Helicúnios e o Maracujazeiro. Guardo no coração as tuas palavras para não pecar contra ti. Salmo 119, versículo 11. Cada borboleta, enquanto é larva, alimenta-se de um tipo específico de planta. Sem essa planta particular, a larva morre de fome. Na maioria dos casos, ainda não se sabe porque cada espécie está restrita ao seu alimento exclusivo. Mas, pelo menos num caso, o segredo foi descoberto. A borboleta Heliconius pertence a uma família que vive nos trópicos das Américas. Um entomologista da Universidade do Texas estudou a reação entre a larva Heliconius e o maracujazeiro, que constitui a totalidade da sua dieta. A larva não come mais nada, não consegue sobreviver com qualquer outro alimento. Imagine comer apenas uma coisa durante toda a infância. Nós não gostaríamos, mas a larva Heliconius aprecia, e há uma razão específica.

0: disponível para os pássaros e outros predadores. Assim, a larva depende do maracujazeiro não apenas para se alimentar, mas também para se proteger. Que ilustração maravilhosa da nossa dependência de Jesus! A Bíblia diz que Ele é a videira verdadeira. A palavra de Deus deve ser o nosso alimento espiritual diário. Nele encontramos não só a substância que nos faz crescer até à maturidade cristã, mas também os ingredientes que nos salvaguardam da tentação.
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0: Que bom que estamos juntos. Mais uma semana, mais um encontro. Nós que aqui estamos no estúdio, vós que aí estáis em casa ou quem sabe até no carro a escutar-nos, seja muito bem-vindo, muito bem-vinda. Que bom podermos estar neste pouquinho à parte para refletirmos sobre assuntos que com certeza são desafiantes e desafiadores na nossa vida, na vida daqueles que nós amamos. E este programa Mentes que Sentem foi criado nesta expectativa, neste desejo de poder ser uma mais-valia no conhecimento de si próprio, no conhecimento das suas emoções, dos seus afetos e no desejo de que, junto com Deus e com a nossa pouquinha ajuda, possa realmente ultrapassar esses desafios. Como sabe, ou se não sabe, se é a primeira vez que está connosco, seja muito bem-vindo, muito bem-vinda. Temos sempre aqui em estúdio a doutora Cristina Dias. Seja bem-vinda, Cristina, que Deus te continue a abençoar e obrigada por estes momentos que trazes de reflexão e de saber pela tua própria experiência profissional para a ajuda a termos a saúde mental que nós desejamos.
1: Obrigada, Milo. É sempre muito bom podermos estar juntas, podermos ter um local em que possamos abordar de forma prática, serena e sem filtro
0: É
1: este tipo
0: isso.
1: de situações.
0: Que bom. Nós, no episódio anterior, nós iniciamos aquilo que era, ou seja, o cuidado na intervenção do trauma à resolução, ou seja, algumas conjunto de estratégias que tu iniciaste a ensinar-nos como fazer face e como ultrapassar esses momentos menos bons. Foram sete as grandes áreas que tu aludiste, só tivemos a oportunidade de falar de duas delas. A primeira, perceber como é que as nossas experiências na infância estão relacionadas com as nossas lutas enquanto somos adultos, e depois a segunda área, como viver com as memórias intrusivas desses momentos traumáticos. Não sei se queres acrescentar mais alguma coisa em relação a este segundo aspecto, a esta segunda área, e depois prosseguirás nas restantes.
1: Obrigada, Milo. Já agora,

0: ajudam, puxam a nós próprios um senso de competência sobre a situação, mas não substituem de todo
1: Com certeza.
0: uma intervenção clínica que poderá ser necessária neste tipo de situações. Sabes que quando nós falamos das memórias intrusivas e do tipo de pensamentos e de crenças que isso nos provoca, há uma que é extremamente comum. Tem a ver com o fato de nós termos uma postura interior, interna, muito crítica em relação a nós próprios. Vamos imaginar que eu fui, por exemplo, a um determinado espaço comercial fazer uma compra e, de repente, começo a ter uma sintomatologia ansiosa inserida neste quadro de stress pós-traumático, muito intensa. É muito frequente nós, termos um discurso negativo para connosco próprios. Impressionante, como é que tu estás a passar por isto novamente? O que é que está a ocorrer? Tu nunca vais ser capaz. E a verdade é que se nós estivéssemos a falar, vamos imaginar, com uma criança de 6 anos que estivesse a passar por isto, nós não lhe estávamos a referir este tipo de situações. Ou à partida teríamos um filtro que nos permitisse não referir este tipo de situações. Então, uma das questões que nós temos que aprender a reformular é o tipo de linguagem que utilizamos connosco. Quando eu estou a passar por uma situação em que a sintomatologia se agudiza, ou em que os pensamentos, as memórias intrusivas estão presentes de uma forma extremamente intensa, eu não posso deixar de me lembrar que isto é uma consequência, faz parte do processo de recuperação. E o fato de eu estar a vivenciar isso significa que eu devo ser, em primeiro lugar, o meu principal aliado. Então, às vezes, parar para fazer determinado tipo de questões a mim própria. Se fosse o meu melhor amigo, o que é que eu lhe estaria a dizer neste momento? Se fosse uma criança pequena que eu percebesse que estava a passar por esta situação, o que é que eu lhe diria? Se eu estivesse com alguém que me visse a passar por uma situação destas, o que é que eu gostaria que esta pessoa me estivesse a dizer? Isto tem que ser perguntas que nós temos que fazer a nós próprios antes de estarmos na situação, porque temos a capacidade de refletir nelas de outra forma. E vamos perceber que o nosso discurso interno normalmente é extremamente penalizador. Então nós temos que mudar um bocadinho esse discurso interno. Outra das áreas em que é feita a intervenção no processo de recuperação, de cura, sempre que esta questão da cura está, tal como nós tínhamos dito, relativizada à
1: Exato.
0: situação de cada um, no âmbito do processo do trauma, tem a ver com a identificação dos nossos gatilhos, dos nossos triggers, o que é que despoleta. Nós muitas vezes achamos que as situações ocorrem aleatoriamente, o que não é verdade. Então vamos imaginar que eu estou a ter um dia banal, comum, e vem-me uma memória, ou tenho um flashback, ou eventualmente tenho uma sintomatologia muito acentuada, ou deitei-me e tive um pesadelo. É importante, depois da situação ter ocorrido, quando eu recupero um bocadinho mais a serenidade, eu tentar escrever, identificar quando é que aconteceu, o que é que estava a ocorrer à minha volta, em que circunstâncias, porque nós achamos muitas vezes que é aleatório, ou identificamos que possa haver, por exemplo, deve ter sido por aquela situação. Mas quando nós pomos isto por escrito, nós vamos começar a perceber um padrão. Então vamos ver algo do género. E este exemplo que eu vou dar corresponde a exemplos reais que funcionam como triggers e que a maior parte das vezes nós desvalorizamos porque dizemos, não faz sentido. Imagina que eu sequencialmente me deitei mais tarde. Aquilo pode funcionar como um trigger para despoletar uma situação que me predispõe à ocorrência da memória. Vamos imaginar que naquele dia eu percebo que sempre que eu tenho que fazer tarefas com um prazo limite no tempo, eu estou mais nervosa, estou mais predisposta a que isto ocorra. Vamos imaginar, sempre que eu tenho que fazer uma viagem longa, vamos supor que naquele dia eu percebo que eu comi algo fora do comum. Olha, eu não costumo. Vou dar um exemplo. Eu não costumo beber aquele tipo de bebida antes de me deitar, mas eu filo. Eu começo a perceber, sempre que eu percebo, eu vou ter noção de que há situações padronizadas que despoletam em mim este tipo de memórias, Então isto ajuda-me a agir sobre elas. Ajuda-me a agir sobre o controle da situação. Eu posso não conseguir evitar

0: Não é isso que é desejável fazer aquela viagem. Mas se eu sei que isto poderá potencialmente despoletar-me, eu posso precaver-me na forma como eu o vou fazer. Será que eu tenho que levar o carro? Não poderei ir de comboio, por exemplo? Ou tendo que levar o carro às tantas, sair meia hora mais cedo vai-me ajudar a evitar aquele trânsito. Pequenas situações que nós desvalorizamos, porque até dizemos, ah, eu acho que foi aquilo, foi eu estar cansada. Está bem, mas o que é que contribui concretamente para? Então, se eu quero agir sobre a questão da memória, não no fato dela aparecer ou não, eu tenho que agir naquilo que predispõe a que essa situação ocorra. Porque eu posso não evitar a memória, mas eu posso reagir em relação à intensidade com que ela vem e não ficar desprotegida. Apanhou-me de surpresa. Ok, ocorreu, mas eu consigo compreender porque está a acontecer isto.
1: Identificar a causa.
0: Exatamente. Outra situação, outra dimensão que é muito importante tem a ver com a identificação das estratégias, o palavrão que nós utilizávamos, perdão uma expressão, as estratégias de coping, que na realidade são estratégias de intervenção sobre fatores de stress que de alguma forma nós utilizamos. Mas já vimos em episódios anteriores que, regra geral, o fato de nós termos estratégias não significa que elas sejam todas adequadas para aquela situação. Aliás, um dos conjuntos de sintomas era o evitamento. Então, uma estratégia é nós evitarmos. E o que nós estamos a dizer é que, clinicamente, o evitar não remete para o processo da cura. Okay? Então, à medida que eu olho para as estratégias, eu vou começar a identificar, quando eu estou nesta situação, o que é que eu normalmente faço? O que é que tem funcionado? Acalma-me? Sim ou não? Mas será que o fato de me acalmar, olha, eu vou fumar um cigarro? Ou eu bebo qualquer coisa para ficar mais relaxado, mas será que esta é efetivamente a estratégia mais adequada para esta situação? Não poderei fazê-lo de outra forma? E aqui eu gostava de utilizar dois chavões que são muito utilizados por nós, mas que a literatura e a comunidade científica têm vindo a intervir de forma mais consciente sobre isso. Quando nós passamos por uma situação potencialmente traumática, ou ficamos com essa evidência no nosso historial de vida, nós dizemos que fomos vítimas de uma determinada situação. Não deixa de ser verdade. Mas nós congelamos
1: Pois,
0: nesta
1: só
0: designação,
1: nesse papel.
0: só neste papel. E quando nós falamos nas estratégias de coping, quando falamos nas estratégias de intervenção, a pergunta que nós devemos colocar a nós próprios é: eu sou apenas uma vítima ou eu sou um sobrevivente? Porque mudar o padrão, o foco, ajuda-me a perceber. Uma vítima é uma pessoa que deixou de ter capacidade de intervir sobre. Um sobrevivente é uma pessoa que, apesar de ter dias melhores ou piores, e apesar de muitas vezes estar a ser confrontado com uma realidade que não desejaria, tem posto em marcha algumas coisas que a ajudam a lidar com a sobreviver a. Então, chamar a mim esta capacidade de perceber que eu ainda consigo intervir sobre, que é a capacidade atribuída a um sobrevivente, é extremamente importante. Não estou com isto a querer aligeirar a situação, estou com isto a querer dizer que rotularmos apenas como vítimas de uma situação e sem querer faltar ao respeito a ninguém, okay, nós efetivamente poderemos ter sido vítimas de uma situação. Mas ficarmos presos a esse papel não é terapêutico.
1: É a tal questão que eu dizia, é deixar-nos entregar às circunstâncias e não, na graça de Deus, poder ultrapassar essas circunstâncias.
0: E sabes que nós temos variadíssimos episódios, experiências, por exemplo, de pessoas que estiveram em campos de concentração. E porque é que umas conseguiram
1: Verdade.
0: agir de uma forma e outras conseguiram agir de outra, porque reconheceram que, apesar das circunstâncias serem extremamente difíceis, nós ainda podemos intervir em algo. E olhando para trás, neste processo de como é que eu tenho sobrevivido a esta situação, mesmo não sendo ela desejável para mim, não quer dizer que tudo aquilo que eu tenha feito tenha tido sucesso. Mas o fato de eu agir apesar de ter medo, isso só em si é um indicador de sucesso. E é importante nós transmitirmos esta noção às pessoas. Deixa-me dar aqui um exemplo que pode até parecer um bocadinho descontextualizado. Aqui há tempos alguém me dizia, em contexto de clínica, a pessoa dizia-me assim: se eu não gosto de mim mesma, como é que eu posso amar os meus filhos? Dizia-me a pessoa, mas dizia-me aquilo em tom de desabafo. E eu estava a ouvir a questão e a pergunta que lhe coloquei foi: mas porquê é que tu dizes que não te amas a ti própria? E o que é que o fato de tu não te amares a ti própria, onde é que foste buscar essa ideia de que o fato de achares que não te amas a ti própria significa que não amas os teus filhos? Ou seja, vamos desconstruir esta ideia que temos na nossa mente. E eu colocava a questão, mas só o simples fato de tu estares a fazer uma pergunta em relação ao amor para com os teus filhos, não significa que o amas, que os amas. Porque se tu efetivamente não os amasses, não estavas preocupada. Então, não está em causa o amares. O que pode estar em causa é a forma como tu expressas ou como demonstras esse amor. E essa questão de não gostares de ti. O que é gostar de ti? Qual é o teu exemplo de comparação? Aonde é que tu foste buscar esta situação? Portanto, esta pessoa classificava-se como não sendo uma pessoa com sucesso na dimensão da autoestima e na dimensão do amor para com os filhos, mas partia de um pressuposto que era errado.
1: Exato.
0: E é o que ocorre nas situações do trauma. Nós muitas vezes temos que olhar para o passado, perceber que até aquele momento fomos pondo em marcha algumas estratégias. Elas não têm que ser todas brilhantes, nem todas funcionais no sentido positivo. No entanto, o simples fato de eu as pôr em marcha já é um indicador, e volto a repetir, de sucesso. É importante as pessoas terem esta percepção, terem esta noção também. É também importante ainda nesta dimensão, Milu, perceber que eu devo intervir sobretudo no alívio da sintomatologia. Então, já falamos em episódios anteriores, na questão de criar um plano para agir quando eu estou numa situação de crise. Olha, eu estava no centro comercial, comecei a ter aquela sintomatologia, comecei a sentir muito mal, ok. Mas o que é que eu posso fazer, regra geral, quando eu estou a ter um ataque de pânico, uma situação de ansiedade, ou fiquei bloqueada? Que tipo de estratégias é que têm funcionado? Olha, tem funcionado a estratégia da respiração. Tem funcionado a estratégia de desviar o foco da atenção, por exemplo. E ao mesmo tempo alimentarmos previamente a capacidade de resposta do nosso organismo, dotá-lo de condições para isso. Por exemplo, já falamos na questão do estilo de vida, falamos, enfatizamos a questão do exercício físico, é extremamente importante. Enfatizamos a questão do contacto com a natureza. E para aqueles que concebem esta opção, a questão de oração também, a questão de um momento de partilha em que nós podemos fazer com que a nossa mente serene. Isto feito previamente ajuda a intervir nesta dimensão também.
1: Já agora, Cristina, e intervindo agora, para além da oração, a leitura creio que também é bastante pertinente. E aqui, neste que é o seu programa Mentes que Sentem, já sabe que temos o hábito de lhe poder oferecer para si ou para algum querido, para algum familiar ou amigo, este manual, este guia de estudos, que trata exatamente destes assuntos da saúde mental, das emoções, dos afetos, e com certeza será uma mais-valia para si. 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Enfim, na cura, como tu dizias, Cristina, que vale o que vale no sentido de sabermos que não é ficarmos amnésicos, não é desaparecer completamente as experiências vividas. Aliás, cada marca que nós temos no nosso rosto ou no nosso corpo conta a nossa história, a nossa vida, de vida que seja, na graça de Deus, de superação e de ultrapassar, e daí tu estares a dar algumas orientações e continuares nas diferentes áreas que agora, por favor, queres continuar.
0: Uma das dimensões que nós falávamos era aquela questão de intervir no trazer-me ao presente.
1: Uhum.
0: Já falamos que ficamos presos do passado, condicionamos o futuro. E há coisas muito, muito simples. Eu já tenho utilizado esta expressão mais do que uma vez e perdoem-me a repetição, porque eu irei repetir isto imensas vezes. Nós desvalorizamos estratégias simples porque achamos que para problemas complexos temos que ter uma estratégia igualmente complexa.
1: Pois.
0: Mas é na simplicidade posta em prática, com coerência e com persistência, que os resultados vêm.
1: Uhum.
0: Nós é que muitas vezes temos intolerância à espera. Somos impacientes.
1: Exato.
0: Mas, por exemplo, é extremamente importante o trazer-nos ao presente. Vamos imaginar algo como eu estou a dormir e tenho um pesadelo. Quando eu estou a acordar do pesadelo, eu não tenho ainda a percepção se eu estou na realidade, ou se aquilo é um pesadelo, ou se isto é a minha situação presente ou não é a minha situação presente. Às vezes coisas tão simples como eu ter uma luz de presença, por exemplo, ou eu ter uma lanterna ali ao lado que me permita ligar e dar-me ali aquele compasso de espera que me permite olhar e dizer isto não é a minha realidade atual. Eu recordo-me de alguém que tinha uma estratégia muito interessante, por isso é que eu dizia isto é muito individualizado, é descoberto com cada pessoa em concreto, porque a realidade de cada um é diferente. Eu recordo-me de uma pessoa que vivia sozinha e que tinha um cão. E o cão dormia no quarto da pessoa. E ela dizia, o cão funciona como a minha chamada ao presente. Porque quando eu estou num pesadelo e acordo ainda estremunhada, sem saber o que é que eu tenho, eu olho para o tapete e o cão está lá. O cão faz parte da minha realidade atual, não faz parte da minha realidade anterior. E aquilo automaticamente puxa-me ao presente. Portanto, encontrar pequeninas estratégias, outras pequeninas estratégias, tem a ver com o socorrer-nos da ajuda de alguém. Imagina que eu estou a ter um flashback, ou que eu estou a ficar extremamente alterada com alguma situação. Eu posso ter combinado previamente com uma pessoa da minha confiança, um amigo, um familiar, olha, eu vou-te mandar uma mensagem ou vou-te ligar. Se eu insistir duas ou três vezes, é porque eu estou mesmo em SOS. E às vezes simplesmente falar de coisas corriqueiras do tempo, o que é que eu estou a fazer, o que é que eu estou a fazer mais uma vez, estou-me a puxar ao presente também. Recordo-me de uma outra pessoa que me dizia que tinha muito receio. Num episódio anterior utilizei o exemplo dessa pessoa em relação à questão de atravessar pontes. Tinha muito receio em relação a isso. Ok. A pessoa dizia, por exemplo, eu contava carros brancos, ou eu dizia quantas palavras é que eu poderia começar, lembrar-me, começadas por uma determinada letra. Mas às vezes o facto de eu ter uma playlist, de eu saber que vou passar por aquilo, ok, qual é a música que normalmente me acalma, vou-me concentrar na letra, são coisas que parecem simplistas, mas são coisas que fazem toda a diferença. A outra área, a outra dimensão, que só por si daria vários episódios, nós não vamos de todo abordá-la exaustivamente, vamos só dar um cheirinho, tem a ver com este aprender a regular as minhas emoções. E aprender a regular as minhas emoções passa por saber identificá-las, atribuir-lhes nomes, saber expressar as minhas emoções de forma adequada, as minhas necessidades de forma adequada, saber também... para isso eu poderei ter necessidade de me envolver com algumas estratégias específicas, como estratégias de gestão de stress, estratégias de gestão de raiva, treinos de assertividade, treinos de resolução de problemas. Tudo isto tem a ver, são estratégias que são feitas em conteúdo clínico, mas que têm a ver exatamente com este treino, com esta administração das nossas emoções. Sabes que eu recordo-me de uma terapeuta especializada no âmbito do Trauma Informed Care, que dizia que no início da sua carreira profissional teve uma paciente, uma cliente, relativamente jovem, e que foi a situação com a qual ela mais aprendeu. E ela dizia, esta jovem vinha para o nosso espaço, para o nosso momento, e ela não abria a boca. E eu fiquei sem saber o que fazer.
1: Pois.
0: Então, ainda fiz uma outra pergunta, ainda partilhei uma outra experiência, mas fiquei completamente perdida, sem saber o que é que eu tinha pela frente. A verdade é que esta jovem não abria a boca, mas a verdade é que todos os momentos em que estava marcada, ela aparecia. Até que eu comecei a perceber, porquê é que esta jovem não fala? O que é que acontece? E ela disse-lhe, perguntou-lhe, olha, tu não precisas de falar, eu posso-te fazer só perguntas e tu só acenas com a cabeça sim ou não. Então, à medida que o tempo foi passando, foi-se criando um vínculo de confiança. E o acenar com a cabeça passou para monossílabas. E as monossílabas passaram para outro tipo de processo. O que é que ela acabou por constatar? Esta jovem tinha crescido num ambiente em que ela não podia falar. De cada vez que ela falava, a reação do lado de lá era agressiva. Então ela, para além de estar a avaliar se aquele era um espaço seguro, ela tinha medo que no momento em que ela abrisse a boca e falasse, ela iria deixar de ter aquele apoio. Então foi preciso tempo para começar a administrar as nossas emoções, perceber e dar-lhes nomes, para criar, ultrapassar este receio incapacitante naquele momento, para que eu pudesse, permite-me a expressão, desabrochar um bocadinho também. Finalmente, outra dimensão que é extremamente importante tem a ver com voltar a adquirir confiabilidade no mundo e naqueles que estão à minha volta. Sabes que aqui entram muitas vezes os grupos de apoio. Entram também uma relação de amizade com alguém. Entra a noção de segurança. Não em relação a esta situação, mas eu recordo-me de alguém que sofria de transtorno obsessivo compulsivo e que partilhava, participava num grupo de apoio no âmbito desta temática. Ela dizia, olha, é tão libertador. É tão libertador estar num sítio onde as pessoas estão a passar exatamente pela mesma situação e nós acabamos por nos rirmos porque é ridículo, eu tenho que dar 3 passos à frente e dar 3 passos atrás antes de poder sair de casa, eu tenho que verificar não sei quantas vezes a fechadura. Eu tenho noção de que isto não faz sentido, mas eu não consigo ultrapassar isto. Estar num espaço em que nós conseguimos rir-nos destas situações, conseguimos olhar sem tabus, é libertador. E nós precisamos de criar estes momentos seguros. Como últimas notas de rodapé, o sentido do humor nós já o referimos. Mas aprender a ter sentido de humor, até em relação a nós próprios, é algo que é importante, é algo que é libertador. Brincarmos com a situação. Às vezes somos demasiado sérios com as coisas. No caso das famílias, aconselhamento de casal, aconselhamento familiar, terapia familiar, pode ser importante. E Milu, se me permites, eu gostava só de deixar aqui uma última nota. Para aqueles que possam estar a passar por isto, para aqueles que tenham alguém a passar por isto, eu gostava em primeira instância de dizer a essa pessoa que não se menospreze. É uma pessoa com desafios na sua vida, mas é uma pessoa com conquistas, é uma pessoa com valores, é uma pessoa que tem, sem dúvida, uma partilha extraordinária e algo para dar. Um dos melhores processos de cura passa também quando nos descentramos de nós próprios e damos para com o outro. Às vezes um comportamento de alguma amabilidade, às vezes um voluntariado. Isto vai ter um retorno fundamental do meu processo de cura. E em última instância, lembre-se que o seu passado não define o seu presente. Não permita que o seu passado lhe roube o seu presente.
1: E tanto mais, Cristina, e estavas a falar e eu estava-me a recordar deste episódio do Apóstolo Paulo, que vem no livro de Filipenses, quando ele diz: uma coisa eu faço, eu esqueço-me das coisas que estão para trás e avanço para aquelas que estão diante de mim. E sem dúvida que esta é uma atitude positiva. Nem sempre as coisas presentes são aquelas que nós mais almejávamos, ou até as passadas, e que nos vêm, de alguma forma, perturbar o nosso presente. Mas, como diz o Senhor através da sua palavra, encontre nele a graça, a força, o alento, uma nova perspectiva de vida, para que, ao esquecer-se das coisas, não no sentido de amnésia, porque a gente sabe que não é isso, mas é deixar de valorizar ou de permitir que essas coisas perturbem o seu presente. E isso é possível. É possível no estudo, no acompanhamento que possa ter com alguém, a mesmo a título médico, mas também com momentos assim em que nós partilhamos o saber e, sobretudo, a palavra do Senhor, que essa, sem dúvida, liberta de qualquer receio e nos cura na graça de Deus. Que bom foi estar consigo mais uma semana. Ficamos na esperança de revê-lo na próxima semana. Até lá.

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1: Todos nós gostamos daquela sensação boa após termos ajudado alguém. É satisfatório sentir-se útil e saber que através de nós alguém encontrou um certo alívio para a sua dor. Lembras-te da última vez em que alguém te disse que se sentiu melhor depois de ter estado contigo? É dos melhores sentimentos do mundo, não é verdade? Esta semana a minha mente foi catapultada para uma dimensão mais abrangente desta verdade ao ler a seguinte frase. Por trás de todas as palavras que deixamos intimidar-nos, estão apenas indivíduos com necessidades insatisfeitas e que nos pedem que contribuamos para o seu bem-estar. Vamos explorar um pouco mais este pensamento. Parece impensável olhar para as palavras que nos são dirigidas como críticas ou acusações como um ponto de partida para contribuir para o bem-estar de alguém. Cada vez mais percebo que nós, seres humanos, temos sérios problemas em nos comunicar. E esta foi uma das razões que me fez ler o livro Comunicação Não Violenta, de onde tirei a frase dita anteriormente. Muitas vezes, acabamos por comunicar exatamente o contrário do que realmente queríamos dizer. Expressamos algo que, na verdade, não corresponde à nossa necessidade mais profunda. Isso acontece especialmente quando estamos com raiva, vulneráveis ou insatisfeitos. Nesses momentos, as nossas palavras acabam por camuflar necessidades não atendidas. E ao exteriorizá-las, de forma agressiva ou confusa, acabamos por reforçar até a própria insatisfação. Ainda assim, todos nós desejamos ser compreendidos e que as nossas queixas encontrem acolhimento e solução. Agora, se deixarmos um pouco, por um momento, o papel de quem fala e nos colocarmos no lugar de quem ouve, percebemos o quanto pode ser desafiador reconhecer que aquilo que alguém nos diz e que à primeira vista soa tão duro ou ofensivo, pode na verdade esconder uma necessidade genuína que essa pessoa espera que seja vista e atendida. Ainda mais desafiador é olhar para estes momentos como uma dádiva, como uma oportunidade de ver alguém feliz e bem. Daí gerar aquele sentimento bom que falávamos no início. Até porque num dia podemos estar no lugar de quem ouve e precisa dar atenção e no outro, no lugar de quem fala e precisa receber empatia. Claro, é natural que seja mais fácil querer ajudar alguém quando a sua dor é visível e é evidente. Mas, como quase tudo na vida, isso também é uma questão de prática e me permito dizer, não há músculo melhor para ser treinado do que a nossa mente. E eu gosto de pensar nela justamente como um músculo. Por isso que precisamos exercitá-la e que possamos de facto exercitá-la para ir além das críticas e enxergar as reais necessidades por trás do que o outro nos diz. Em um mundo onde somos constantemente convidados a julgar antes de compreender, treinar a mente para enxergar além das aparências se torna um ato de empatia e coragem. Ao cultivarmos este olhar, mais atento e sensível, passamos a reconhecer que por trás de muitas palavras duras ou comportamentos difíceis, existem dores silenciosas e necessidades não expressas. A mente, quando bem exercitada, nos permite responder com mais humanidade, equilíbrio e compaixão, e talvez esse seja um dos treinos mais valiosos que podemos nos propor a fazer. Eu reconheço e estou 100% de acordo que não é fácil colocar isto em prática. Quando, do outro lado, alguém nos dirige críticas e acusações, a nossa tendência é nos sentirmos ofendidos e responder na mesma moeda. Mas que possas te lembrar deste pensamento de hoje, da próxima vez que alguém te dirigir assim palavras duras e difíceis de serem digeridas, que possas conseguir ver além daquelas palavras e enxergar o que realmente aquela pessoa necessita. Este então foi o pensamento em voz alta de hoje. Não te esqueças que um pensamento pode mudar um dia e um dia pode mudar uma vida. Até ao próximo episódio!
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1: O Comportamento está começando e você é sempre bem-vindo ao nosso programa. Eu sou a Aline Carvalho e hoje quem vai nos ajudar com essa história é o psicólogo Evandro Lair. Evandro, a história é a seguinte: meu chefe está me passando muitas atividades e isso não acontece com meus outros colegas. Como devo falar com ele que estou sobrecarregado?
2: Veja, muitas vezes não é adequado que você simplesmente chegue para o seu chefe e fale para ele que você não está dando conta do trabalho. Alguns ambientes de trabalho, os espaços físicos, às vezes eles não permitem que o chefe esteja no mesmo lugar que os seus subordinados. E aí ele não vai ter essa visão, essa consciência de que você está realmente sobrecarregado. Então é importante que você vá deixando claro isso através de dados, através de informações palpáveis, aonde ele possa ver isso, não é? Então, muitas vezes, é importante você fazer um relatório do que você fez em cada hora do seu dia, quanto tempo você levou para desempenhar cada atividade. É importante você ir mandando e-mails para o seu chefe, notificando ele sobre coisas que você está fazendo ou casos que você está tratando, assuntos relevantes que estão tomando o seu tempo, copiando o seu chefe, né, nesses e-mails. Então, essa forma de você ir documentando as suas tarefas, elas são muito importantes antes de você fazer uma declaração desse tipo para o seu chefe. Porque perceba, muitas vezes o chefe ele atribui mais trabalho a um dos membros da equipe no intuito de testar esse membro, para que futuramente ele possa receber uma promoção ou até ter uma responsabilidade maior, um aumento de salário ali, né? Então é muito importante você entender isso não como uma exploração, mas como uma oportunidade. Então, essa visão ela é muito importante. Mas é claro que se você não visualiza essa perspectiva de crescimento, vale uma conversa com seu chefe, né? Porque muitas vezes nas equipes, alguns profissionais eles não têm um bom desempenho e o chefe não confia nesses profissionais. E aí pode acontecer de você, que tem um bom desempenho, que é um excelente profissional, acaba tendo maior confiança por parte do seu chefe. E aí o seu chefe vai jogando tudo para você, não é? Então é muito importante você ter essa visão para também compartilhar em momento oportuno, sim, com o seu chefe. Mas sempre documentando, sempre se munindo de evidências palpáveis para você levar essa alegação para ele. E vamos lembrar também que numa equipe de trabalho a gente tem que manter o princípio da equidade, não é? Então, pessoas que têm o mesmo cargo, que recebem o mesmo salário, essas pessoas elas precisam ser tratadas da mesma forma, não é? Então, não há problema que você faça reivindicações para que essa equidade se mantenha, mas é importante sempre você sustentar através de números e através de relatórios, elementos palpáveis para que essa sua afirmação possa ser sustentada.
1: Muito obrigado, Evandro. O programa de hoje fica por aqui e a gente se encontra no próximo.
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1: Bem-vindo de volta a esta rúbrica da RCS. Nesta crónica, queria falar-lhe da arqueologia bíblica, um ramo da arqueologia especializado no estudo dos restos materiais relacionados, direta ou indiretamente, com a história das religiões judaica e cristã. Será dentro desta disciplina que versará a maioria dos temas que abordarei semanalmente. A arqueologia bíblica surgiu a partir da convergência de diferentes interesses, como o teológico, o histórico e o arqueológico. De facto, os primeiros investigadores eram os próprios missionários cristãos no Próximo Oriente. Eles procuravam, fundamentalmente, comprovar a veracidade da Bíblia como fonte histórica, tentando localizar as cidades e os personagens mencionados nas Escrituras. Temos de entender que a disciplina acaba por despontar num período em que a veracidade dos textos sagrados judaico-cristãos e a sua historicidade estavam a ser fortemente questionados com o desenvolvimento da ciência moderna. Mas, pela mesma altura, a arqueologia estava a despontar nos países ocidentais como ciência humana, ganhando cada vez mais credibilidade. E a partir de meados do século XIX, em consequência das primeiras grandes descobertas no Médio Oriente por arqueólogos europeus e norte-americanos, a arqueologia bíblica começa a ganhar notoriedade internacional. Esta disciplina tem, naturalmente, um âmbito cronológico de estudo muito mais circunscrito, focando-se praticamente ao período entre o segundo milénio antes de Cristo e o século VI depois de Cristo. Também, no que se refere ao espaço geográfico de abordagem, o foco de análise concentra-se num território mais reduzido, correspondendo ao atual Israel, Palestina e Jordânia, a denominada Terra Santa, mas englobando ainda países africanos e asiáticos periféricos, como o Egito, Líbano, Síria, Iraque e Irão, além da Turquia, Chipre, Grécia e Itália, já na Europa. Claro está que, entre as temáticas de preferência dos estudos de arqueologia bíblica, está a identificação de lugares descritos na Bíblia, hoje reduzidos a escombros. Mas há outros tópicos prediletos, como o Êxodo, a formação da nação israelita, os reinados de David e Salomão, a separação dos reinos, o exílio babilónico, o regresso do exílio e a reconstrução da cidade de Jerusalém. Também se privilegiam as temáticas focadas nos Evangelhos e nas Epístolas do Novo Testamento, versando sobre os lugares onde Jesus esteve na Galileia, o urbanismo de Jerusalém e a destruição do seu templo ou as viagens de Paulo no Mediterrâneo. Contudo, não nos devemos esquecer que há um interesse complementar da arqueologia bíblica em reconstruir aspectos da vida diária destas sociedades bíblicas, em conhecer as suas práticas culturais, as tradições e os costumes. Nesta disciplina interessa igualmente abordar as estratégias militares dos povos antigos, as grandes batalhas e invasões estrangeiras da Terra Santa, analisando o impacto que tiveram nos acontecimentos narrados nos textos bíblicos, não se desprezando a influência das principais civilizações vizinhas, Suméria, Egípcia, Assíria, Babilónica, Persa,

A arqueologia bíblica tem sido praticada com o contributo de muitos arqueólogos talentosos, que dedicaram a sua vida a esta investigação, com descobertas e com a melhoria dos métodos de trabalho, deixando legados incalculáveis para esta disciplina. Entre eles, eu destacaria, em primeiro lugar, Edward Robinson, um dos pioneiros americanos da primeira metade do século XIX, conhecido como o pai da geografia bíblica. Foi, por exemplo, responsável pela descoberta das ruínas da cidade de Cafarnaum em 1852. Outro nome sobejamente conhecido é o de William Foxwell Albright, considerado o pai da arqueologia bíblica moderna. Foi arqueólogo, estudioso de línguas antigas semitas, sendo responsável pela confirmação da autenticidade dos manuscritos do Mar Morto. Mas o nome incontornável é Kathleen Kenyon, uma arqueóloga britânica que se notabilizou nas suas escavações em Jerusalém, contribuindo significativamente para a compreensão da história da cidade. Muitos mais haveria a referir, mas a seu tempo iremos trazendo pontualmente à memória os seus trabalhos e descobertas. Não obstante, a disciplina tem sido frequentemente objeto de agitados debates. Entre as principais críticas que lhe são feitas, diz-se que procura uma abordagem demasiado religiosa e que os arqueólogos bíblicos visam apenas confirmar a veracidade dos seus textos sagrados, em vez de investigar objetivamente as evidências obtidas nos procedimentos arqueológicos. Segundo os críticos, se uma descoberta arqueológica confirma as tuas crenças religiosas, então é mais provável que ela seja uma fraude. São por isso apontadas à arqueologia bíblica diversas limitações metodológicas, falta de objetividade, carência de registros detalhados e de evidências físicas confiáveis, gerando constante falta de consenso entre os especialistas. Bem, muitas destas críticas são exageradas e tendenciosas. Felizmente, a investigação arqueológica na região do Médio Oriente sofreu várias mudanças nos últimos 50 anos, sendo atualmente uma disciplina valiosa para entender a história e a cultura do Médio Oriente, e não apenas para comprovar a veracidade da Bíblia. Hoje, as abordagens têm-se tornado mais objetivas, dando credibilidade e isenção à disciplina e mostrando que estas críticas eram um pouco injustas. Todavia, é natural que se verifiquem algumas diferenças de postura, porque o método não histórico de ler a Bíblia difere bastante da leitura histórico-crítica dos textos. E, por conseguinte, a historicidade da Bíblia gera naturais controvérsias, separando os estudiosos em duas principais escolas de pensamento: a corrente minimalista e a corrente maximalista. Os maximalistas supõem que a Bíblia é, até certo ponto, um registro confiável e sentem-se suficientemente satisfeitos com as evidências já obtidas. Acreditam que a maioria dos relatos bíblicos tem uma base histórica sólida, mesmo que tenham sido escritos muitos anos após os eventos descritos. Eles argumentam que a falta de provas arqueológicas não significa necessariamente que um evento não ocorreu, mas que apenas não foram ainda encontradas. Já os minimalistas procuram avaliar as descobertas arqueológicas de forma independente, sem partir de premissas religiosas ou dogmáticas. Para eles, tudo o que não é comprovado ao pormenor pelas evidências científicas deve ser questionado ou abandonado. E até que se prove a existência de um determinado personagem bíblico, ele não passa de uma criação literária. Por isso, defendem que a narrativa bíblica deve ser lida como ficção, a menos que possa ser confirmada arqueologicamente. Eles são elogiados pela sua abordagem científica imparcial às descobertas arqueológicas, mas também têm sido criticados pelo excessivo ceticismo e desprezo pelas crenças religiosas, que são uma parte importante da própria história e cultura da região. Numa tentativa de distanciar-se abertamente do campo da religiosidade, alguns setores desta disciplina passaram a designá-la como a arqueologia do Oriente Próximo, a arqueologia sírio-palestina ou a arqueologia do Levante. Mas a arqueologia bíblica não se comporta como uma disciplina à parte ou isenta de preocupações científicas, porque a sua metodologia não se distingue da usada na arqueologia em geral. A escavação arqueológica, a análise estratigráfica, os estudos materiais, as datações de radiocarbono ou as análises radiométricas estão também presentes, mesmo que seja dado mais destaque à epigrafia, à paleografia.

0: fotografia e aos documentos escritos. E os arqueólogos bíblicos trabalham em estreita colaboração com especialistas de diversas áreas, sempre com o intuito de construir uma imagem mais completa do passado. Os meios de divulgação também têm sido reforçados, havendo hoje inúmeras revistas e publicações que divulgam os resultados à comunidade científica, tornando-a uma atividade séria, com princípios de ação honestos. Nesta rúbrica, faremos revisões de alguns temas antigos e tentaremos também trazer notícias de novas descobertas, dando sempre a conhecer os pontos de vista contrários e as dúvidas existentes, desde uma perspectiva científica. Não sendo uma temática muito abordada em Portugal, acreditamos que estão criadas condições para termos aqui na RCS um espaço de divulgação de assuntos de interesse geral, fornecendo informações relevantes e atualizadas sobre uma variedade de tópicos, com natural enfoque nas descobertas que tragam nova luz sobre a historicidade da narrativa bíblica. 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Não perca no próximo episódio a conversa sobre a importância que teve para a arqueologia do Próximo Oriente a descodificação dos hieróglifos feita por um investigador francês do século XIX, que sabia muito bem que o passado não se apaga, mas permanece gravado na pedra.
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1: John Ryan Tsujimoto é o produtor de uma curta-metragem chamada Full Time, que tem estado em grande destaque no mundo do cinema. Esta curta-metragem apresenta-nos a história de Michael, um jovem licenciado que está à procura de uma oportunidade de emprego. Enquanto estava com os amigos no centro da cidade, surge um empresário que lhe dá $50 para estar durante um dia inteiro dentro de um quadrado desenhado no passeio do local onde estava. Entusiasmado pela proposta, ele decide aceitar. Afinal, o esforço é reduzido e o ganho agradável. No final do dia, o empresário aparece para lhe pagar os $50 e oferece-lhe um trabalho o tempo inteiro. De segunda a sexta, ele deveria estar dentro do quadrado sem fazer nada. Ao fim de algum tempo, ele sente-se limitado e confuso, porque não tem liberdade para sair do quadrado para fazer diferente ou algo que gosta. Michael pensa em propor ao empresário abandonar o trabalho, mas este oferece-lhe um quadrado melhor e com melhores condições. Perante este cenário, Michael decide manter-se no trabalho até à sua velhice. Certo dia, quando Michael já era idoso, decidiu informar seu empregador que desejava reformar-se. O empregador aceitou e agradeceu por todos os anos de serviço. O problema é que quando Michael tentou viver tudo aquilo que deixou para trás por causa daquele emprego, ele já não foi capaz. O propósito da sua vida foi o emprego e o dinheiro conquistado, mas o custo desta escolha foi ter deixado de viver as coisas mais importantes e as que o faziam feliz. Ao ver este filme, pus-me a pensar que por vezes deixamos que certas coisas ocupem o lugar das coisas importantes e que por vezes colocamos o propósito da nossa vida nas coisas erradas. Não é que seja errado trabalhar, mas é errado o facto de nos dedicarmos apenas ao trabalho. Quem diz trabalho diz qualquer outra coisa que nos faça desligar do resto do mundo ao nosso redor. Um dos principais motivos que leva alguém a tentar e por vezes a concretizar o suicídio é porque a pessoa deixou de ver um propósito para a sua vida. Aquilo que ela tinha como principal desaparece e nada mais faz sentido. Mas afinal, que propósito devemos dar então à nossa vida? O quadrado deste filme simboliza muito mais do que apenas um espaço físico. Ele pode representar a rotina, a estagnação e, sobretudo, a renúncia silenciosa aos sonhos e à liberdade pessoal em nome da estabilidade e do conforto. Certo dia, Jesus estava em Jerusalém e dirigiu-se a um lugar particular. Junto à entrada norte do templo existia um tanque, onde se acumulavam várias pessoas com as mais variadas doenças. De tempos a tempos, a água daquele tanque tinha alguma agitação que se acreditava ter o poder de curar. Jesus entra naquele lugar e vai ter com um homem que estava ali há 38 anos. A pergunta de Jesus pode parecer à primeira vista um pouco estranha, mas na verdade ela tem toda uma intencionalidade inerente a ela. Conta-nos João que Jesus, ao vê-lo deitado e ao saber que já estava assim doente há muito tempo, perguntou-lhe: "Queres ficar curado?" Para compreendermos o motivo da pergunta, temos de analisar bem a resposta deste homem. Ele respondeu: "Senhor, não tenho ninguém que me leve para a piscina quando a água é agitada. Sempre que eu tento fazê-lo, alguém desce primeiro do que eu." É curioso que Jesus não vai discutir a argumentação deste homem. O que Jesus vai fazer é dizer algo que provoque o seu pensamento. Jesus vai dar-lhe uma instrução que continha três verbos e que ele poderia agora escolher entre seguir as suas indicações ou permanecer conforme estava até aquele momento. Era o momento de decidir continuar parado e esperar pelo incerto ou confiar e mudar de vida. Jesus disse: "Levanta-te, pega na tua enxerga e vai para casa." Tinha chegado a hora da decisão para aquele homem. Levantar, pegar e ir, ou permanecer deitado, não mexer na sua cama e ficar naquele lugar. Deus está permanentemente a fazer este tipo de convites e não é só aos personagens bíblicos. A cada dia, a cada instante, Deus faz este convite a si e a mim. Um convite para ficar no quadrado confortável ou viver a vida que Ele tem para nós vivermos. Uma vida com um propósito maior do que aquele que nós encontramos nos tanques da água da nossa vida. Hoje quero deixar-lhe o desafio de dedicar algum tempo, durante o dia de hoje ou nos próximos dias, a refletir sobre algumas questões importantes. Afinal, qual é o meu propósito aqui na Terra? O que é que define a minha vida e que coisas dão eu valor? Em que é que eu estou demasiado empenhado, focado e dedicado, que me estão a tirar o prazer de viver aquilo que Deus tem para mim? Não penso que estou a promover um plano divino para a prosperidade financeira ou de qualquer outro tipo. Quem sabe você possa encontrar um propósito vivendo de uma forma mais modesta e minimalista, ou dedicando-se a servir os mais necessitados. O meu desejo é que depois de refletir sobre estas perguntas possa tomar a mesma decisão que o homem paralítico tomou quando foi convidado por Jesus. Diz-nos o texto que no mesmo instante o homem ficou curado, pegou na enxerga e começou a andar. Sem dizer nada, ele respondeu a Jesus e isso permitiu que ele fosse curado. Permitiu que ele saísse da sua condição de estagnação para uma vida com movimento e com propósito. Que no final da reflexão às perguntas que lhe deixei possa apenas dirigir o seguinte pensamento a Deus: Deus, eu quero viver o teu propósito na minha vida. Eu tenho a certeza que, assim que começar a viver o propósito de Deus, nunca mais vai querer voltar para o quadrado ou para a beira do tanque. Até ao próximo programa.
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2: Olá, amigo ouvinte, bem-vindo a Palavras e Virtudes. Todos gostamos de registar momentos especiais. Fotografamos e filmamos lugares por onde passamos. Também escrevemos e guardamos em diários as nossas recordações, ou então simplesmente guardamos em nossa memória as mais significativas lembranças. O passado não volta, ficou para trás, mas podemos recordá-lo e falar dele com naturalidade, com alegria, com saudade e por vezes com tristeza. É verdade, o passado não pode ser alterado, mas pode ser lembrado, aceite, também perdoado e até esquecido. O passado, sem que o possamos viver outra vez, quase sempre o temos connosco, para o bem ou para o mal. Todos possuímos capacidade de aprendizagem e de revitalização da própria vida. No entanto, em determinados episódios do nosso percurso, podemos deparar-nos com dificuldades em lidar com lembranças de coisas que não foram boas. Isso pode acarretar algum sofrimento e fazer com que fiquemos mais vulneráveis e menos aptos para fazermos frente a outros desafios que possam vir. Quantos hoje caminham presos ao passado, carregando pesados fardos que sempre estão presentes na mente e com repercussões nocivas? Essas feridas emocionais causadas pelo mau passado têm elevada força para paralisar a pessoa, fazendo com que fique refém sem que consiga encontrar novo rumo para avançar. Todos nós, afinal, desejamos viver o agora de maneira feliz e plena. Mas para isso, o passado deve ser uma lição para se refletir ou meditar e não para se reproduzir. Com ele, apenas podemos aprender a alinhar o presente e a sonhar com o futuro. Tudo o que ficou para trás em nosso passado poderá ser valioso elemento essencial para a vida, dependendo, é claro, da maneira como nos relacionarmos com ele. Por outras palavras, se, por exemplo, ponderarmos sobre o que fizemos de errado no passado e com isso aprendermos, provavelmente conseguiremos mudar as ações do presente e assim certamente cresceremos como seres humanos. Seguir em frente, prosseguir com um objetivo nobre, sem dele nos desviarmos e fazermos do que passou apenas um instrumento de aprendizado, será uma das formas de alcançarmos o equilíbrio tão necessário à vida. O apóstolo Paulo é um bom e evidente exemplo no que diz respeito ao trato com o passado. Teve como mestre Gamaliel, um judeu doutor da lei e membro do Sinédrio. Saulo, como era conhecido o apóstolo antes da sua conversão, foi um dos mais acérrimos perseguidores da Igreja Cristã. Há algumas referências no Novo Testamento que nos indicam essa faceta da vida de Paulo. No livro de Atos dos Apóstolos é referido que Saulo ameaçava de morte os seguidores de Cristo, chegando a pedir a um sumo sacerdote documentos que o autorizassem a prender alguns desses discípulos. No mesmo livro é referido que Saulo assolava a igreja, entrando pelas casas e arrastando homens e mulheres, os encerrava na prisão. A conversão de Saulo era praticamente impensável, pois ninguém acreditaria que alguém com tanto ódio no coração pudesse um dia tornar-se num dos mais valorosos apóstolos de Cristo. No auge da sua carreira cristã, Paulo dizia: "Porque para mim o viver é Cristo e o morrer é ganho." Que transformação! Quando se referia à sua nova experiência de vida, dizia: "Já não estou crucificado com Cristo, ou já estou crucificado com Cristo, e vivo não mais eu, mas Cristo vive em mim. E a vida que agora vivo, vivo-a pela fé no Filho de Deus, o qual me amou e a si mesmo por mim se entregou. Afinal, onde está o segredo ou a razão de tão extraordinária mudança? O próprio apóstolo descreve de forma clara o que aconteceu numa viagem para Damasco quando se encontrou com Cristo e como a mudança radical produzida por aquele encontro não só fez dele uma pessoa totalmente diferente, como alterou por completo a sua trajetória de vida. O seu passado negro de homem insensível e a sua história repleta de episódios cruéis ficou para trás. Agora tinha um novo alvo e propósito de vida que se projetavam diante de si e que o tornavam mais humano e solidário para com os seus semelhantes. Paulo conhecera Cristo. E conhecer Jesus é o que faz toda a diferença na vida do ser humano, seja qual for o momento ou a circunstância dessa vida. A semente plantada certamente germinará. Esta verdade absoluta do princípio basilar da causa e efeito é o segredo para uma nova vida feliz no presente e no futuro. Para o novo Paulo, renascido e justificado pela graça de Cristo, o passado era algo que devia ser deixado para trás e entregue ao esquecimento. Uma coisa eu faço, dizia o apóstolo, esquecendo-me das coisas que ficam para trás e avançando para as que estão diante, prossigo para o alvo, a fim de ganhar o prémio do chamado celestial de Deus em Cristo Jesus. Paulo esquecia o passado e sonhava com o futuro. Pela fé, contemplava o dia em que veria face a face aquele que o chamara para uma nova vida. Nem a dureza que encontrou no percurso do seu ministério o faziam desistir. Nada o desanimava ou fazia regressar ao passado. Aos homens e mulheres do seu tempo, levava-lhes a esperança da salvação em Cristo e animava-os, dizendo-lhes: conservemos os nossos olhos fixos em Jesus, pois é por meio dele que a nossa fé começa e é ele quem a aperfeiçoa. Assim vocês também não desanimem nem desistam. Pois é, estimado ouvinte, não há como desanimar quando prosseguimos dia a dia, avançando em nosso caminho, com os olhos fixos em Jesus. É muito bom tê-lo na nossa companhia. Amigo ouvinte, fica o convite para o próximo encontro de Palavras e Virtudes. Até lá!
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Pensar faz bem. O valor do esforço. O poeta sueco Karin Boy escreveu num dos seus poemas: há um propósito e um alvo na vida, mas é o caminho a ser percorrido que faz valer o esforço. Ao reler esta afirmação, tenho pensado muitas vezes quão verdadeiras são estas palavras. Basta ouvir um idoso a recordar as suas experiências de vida, ou pessoas muito bem-sucedidas que ocupam funções elevadas, pessoas influentes, ou ainda outros com bons rendimentos e um grande poder administrativo, para nos apercebermos que os anos em que estiveram no auge do sucesso não são os que gostam mais de destacar nas suas recordações. O que eles gostam de repetir ao recordarem são as lutas pelas quais tiveram que passar durante os anos de escalada até ao êxito. Afinal, para essas pessoas, os anos em que tiveram de vencer obstáculos foram os melhores das suas vidas. É isto mesmo que o poeta sueco quer dizer: é o caminho a ser percorrido que faz valer o esforço. De acordo com esta perspectiva, os nossos melhores anos não estão no futuro distante. Quando tivermos alcançado os nossos objetivos, a maior parte das batalhas estará no passado. Tal atitude faz com que a vida valha a pena ser vivida, porque uma das maiores satisfações do homem encontra-se no próprio ato de lutar, no enfrentar as dificuldades e vencê-las. Portanto, o tempo mais desafiante e empolgante é agora. Agora enquanto os nossos sonhos mais acariciados ainda não se tornaram realidade. Agora que estamos a sonhar. Agora que estamos a planear. Agora que estamos a decidir. Agora que estamos a executar. Então, ouse sonhar, pensar, planear, decidir e trabalhar. Todavia, não esqueça que quando há um propósito e um alvo na vida, é o caminho a ser percorrido que faz valer o esforço. Pensar faz bem.

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1: Pois quero convidá-lo a abrandar o passo antes de continuarmos a acompanhar o povo de Israel na sua entrada na Terra Prometida. Vamos deter-nos num momento especial. Este programa é uma homenagem à vida de Moisés, um dos maiores líderes de Israel. Mas é também um convite para si, para a sua vida, para o seu presente. Porque a história de Moisés, desde o seu nascimento até o seu último suspiro, grita uma verdade que atravessa os séculos e que chega a nós com a mesma força. E isso é que o melhor ainda está para vir. Talvez hoje precise de ouvir isto. Quem sabe esteja cansado, desanimado, talvez a enfrentar algo que não compreende. Talvez esteja a atravessar um vale escuro ou a carregar um peso que ninguém vê. Mas a vida de Moisés mostra-nos que Deus nunca termina uma história no deserto. Ele conduz, ele sustém, ele surpreende, ele abre caminhos onde não há caminhos. E mesmo quando parece que tudo está a fechar-se, Deus está a preparar algo maior, pois o melhor ainda está para vir. Lembro-me de uma história que me marcou profundamente. É a história de uma mulher cristã, diaconisa de uma igreja, chamada Marta. Certo dia, Marta ligou para o pastor e disse-lhe que tinha urgência em falar com ele. Havia na sua voz um tom diferente, uma urgência que não era habitual em Marta. Quando o pastor chegou à casa dela, Marta, sem perder tempo, foi logo ao assunto que a perturbava. Disse ao pastor que havia algum tempo que sentia algo de estranho no seu corpo e que tinha resolvido ir ao médico para fazer alguns exames. O resultado do diagnóstico tinha sido devastador, um tumor maligno e já espalhado pelo corpo que lhe daria somente meia dúzia de meses de vida. Ela então disse ao pastor: "Eu sei que, a menos que Deus faça um milagre, eu vou morrer. Se ele fizer um milagre, eu vou confiar nele. Se ele não fizer, eu continuarei com a minha fé firme na mesma. A razão pela qual eu o chamei, pastor, para vir à minha casa é porque quer preparar consigo o meu funeral." E começou a descrever cada detalhe com serenidade. Ela disse que, no seu funeral, queria que o pastor pudesse pregar um sermão sobre a segunda vinda de Jesus. Era a oportunidade que muitas pessoas iriam ter de ouvir falar sobre este acontecimento. E o pastor explicaria que esse sempre tinha sido o sonho que encheu o meu coração. Depois desse primeiro pedido, levou o pastor ao seu guarda-roupas e mostrou-lhe o seu vestido azul. Então explicou: "Pastor, este era o vestido que semanalmente eu vestia quando vinha à igreja. Era assim que as pessoas me viam e é assim que eu quero que as pessoas se lembrem de mim." Depois mostrou a Bíblia que estava em cima da sua mesinha de cabeceira e pediu ao pastor que essa Bíblia fosse colocada na sua mão direita, bem junto ao coração. Ela queria que todos soubessem que este livro era o mais importante da sua vida e que deveria ser também o mais importante para todos os que estivessem no seu funeral. Finalmente faz um último pedido. Pediu então que na sua mão esquerda lhe colocassem um garfo. O pastor ficou confuso. "Um garfo?" Ela sorriu e explicou: "Pastor, durante 20 anos fui responsável pelos almoços e jantares na igreja. E sempre que terminávamos a refeição principal, eu dizia às pessoas: guardem o garfo. Sabe porquê, pastor? Porque ainda vinha a sobremesa. E a sobremesa, pastor, é sempre o melhor. Quando as pessoas me virem no caixão com um garfo na mão, vão perguntar o porquê. E o pastor vai poder dizer que, mesmo com um cancro no corpo, mesmo diante da morte, eu sabia que o melhor na minha vida ainda estava para vir. Eu sei que Jesus vai voltar. Eu sei que Ele me vai chamar pelo nome. Eu sei que o meu túmulo vai abrir. E o garfo é a minha esperança." Talvez neste momento, prezado ouvinte, enquanto me ouve contar esta história, esteja a pensar que também precisa de guardar o seu garfo. Talvez esteja a enfrentar problemas familiares, tentações, dificuldades financeiras, doenças, frustrações, momentos de desânimo. Talvez esteja a atravessar um daqueles dias em que tudo parece pesado demais. Mas se está em Cristo, se caminha com Cristo, se confia em Cristo, então esta verdade é para si. O melhor na sua vida ainda está para vir. É por isso que hoje vamos olhar para a vida de Moisés, porque desde o seu nascimento tudo parecia perdido. O faraó tinha decretado a morte de todos os meninos hebreus. Não havia outra saída, não havia esperança, não havia qualquer futuro para Moisés. Talvez se identifique com isto, prezado ouvinte. Momentos em que tudo parece fechado, momentos em que não se vê saída, momentos em que sente que o inimigo decretou o fim da sua história. Mas Deus não precisa de portas abertas para agir. Ele cria portas onde elas não existem. A mãe de Moisés colocou-o num cesto, lançou-o ao rio e humanamente era o seu fim. Mas Deus transformou o rio da morte num caminho de vida. A filha do faraó encontrou o bebê, sentiu compaixão e decidiu adotá-lo. E num toque divino que só Deus sabe fazer, a própria mãe de Moisés foi paga para cuidar do seu próprio filho. O decreto de morte transformou-se num decreto de vida. A maldição que caía sobre Moisés transformou-se numa bênção. E o impossível transformou-se em milagre. E talvez hoje Deus queira dizer-lhe isto: eu também posso transformar a tua dor em vitória. Eu posso reverter aquilo que o inimigo tentou usar para te destruir. Eu posso pegar no que parece ser o teu fim e fazer disso o início de algo maior. O melhor na tua vida ainda está para vir. Moisés então vai crescer no palácio. Vai receber toda a educação, aprende línguas, ciência, estratégia militar, tudo pago pelo império que queria destruí-lo. E talvez isto o ajude a perceber que Deus não apenas salva, Ele surpreende. Ele não apenas livra, Ele vai exaltar. Ele não apenas protegeu, Ele preparou Moisés. E se hoje o inimigo tem tentado destruir a sua vida, prezado ouvinte, a vida da sua família, a sua fé, o seu futuro, lembre-se disto: Deus tem o poder de transformar uma maldição numa bênção. Olhe para o Calvário, veja o que aconteceu na cruz. Aquilo que parecia derrota tornou-se vitória. Aquilo que parecia o fim tornou-se o início. E aquilo que parecia morte acabou por se tornar vida. E se Deus fez isto com Cristo, Ele pode fazer isto consigo, porque o melhor na sua vida ainda está para vir. Há momentos em que tudo parece desmoronar-se num instante. Foi isso que aconteceu com Moisés, quando num impulso de raiva matou um egípcio. Até ali ele tinha tudo, posição, educação, influência, futuro, mas bastou um erro para que tudo se desfizesse. E talvez isto lhe diga alguma coisa. Há decisões que tomamos sem pensar, palavras que dizemos sem medir, atitudes que tivemos sem ponderar. E de repente parece que a vida tomou um rumo que não queríamos. Parece que estragámos tudo. Parece que já não há volta a dar. Moisés fugiu. Fugiu do palácio, fugiu do Egito, fugiu do seu passado e no deserto de Midiã passou anos a cuidar de ovelhas, anos a pensar no que fizera, anos a acreditar que Deus já não contava com ele. Talvez também conheça este deserto, aquele lugar interior onde nos sentimos falhados, onde a culpa pesa, onde a vergonha nos cala, onde acreditamos que Deus não pode fazer nada mais connosco. Talvez o meu prezado ouvinte até continue a ir à igreja, mas o coração está longe, muito longe. Talvez se sinta como Moisés, alguém que desperdiçou oportunidades, alguém que perdeu o rumo, alguém que já não espera nada de Deus. Mas é precisamente nesses desertos que Deus fala. É quando pensamos que tudo acabou que Ele começa. É quando acreditamos que falhamos para sempre que Ele nos surpreende. Moisés estava sozinho, cansado, desiludido consigo mesmo, quando viu um arbusto a arder sem se consumir. E Deus chamou-o pelo nome. Não o chamou para o condenar, não o chamou para o humilhar, chamou-o para o restaurar, chamou-o para o levantar, chamou-o para lhe dizer: eu ainda tenho um plano para ti. E talvez hoje Deus queira fazer o mesmo consigo, querido ouvinte. Talvez hoje seja o dia em que Deus lhe quer dizer: filho, oh filha, eu perdoo-te, eu não desisti de ti, eu ainda conto contigo. Porque quando Moisés respondeu: eis-me aqui, A vida dele mudou. O deserto deixou de ser o fim e tornou-se o início. O erro deixou de ser uma sentença e tornou-se uma lição. A culpa deixou de ser um peso e tornou-se um ponto de partida. E o melhor na vida de Moisés ainda estava para vir. Então, Deus revelou-se com palavras que atravessam séculos. Eu sou o que sou. Não eu fui, não eu serei, mas eu sou. Presente, vivo, real, próximo. Deus disse a Moisés, eu sou a coluna de fogo que te guiará de noite. Eu sou a nuvem que dará sombra durante o dia. Eu sou a rocha que te dará água. Eu sou o pão que cairá do céu. Eu sou a tua força, eu sou o teu perdão, eu sou a tua segurança. Eu sou tudo o que te falta. E talvez hoje precise de ouvir isto, querido ouvinte. Deus não é apenas aquele que fez milagres no passado. Ele é aquele que está consigo agora. Ele é aquele que o chama pelo nome. Ele é aquele que transforma fracassos em recompensas. Ele é aquele que pega naquilo que parece perdido e faz nascer algo de novo. Ele é aquele que diz ao seu coração, o melhor na tua vida ainda está para vir. Moisés voltou ao Egito. Enfrentou o faraó, viu milagres, viu o mar abrir, viu 2 milhões de pessoas atravessarem o impossível. E tudo começou naquele dia em que Deus encontrou-o no deserto. Talvez hoje seja este o dia para si. Talvez hoje Deus esteja a acender uma sarça no seu coração. Talvez hoje Ele esteja a dizer, eu sou contigo, eu sou o suficiente, eu sou o teu Deus e o melhor está para vir. Há momentos na vida em que a necessidade aperta de tal forma que sentimos que não temos mais forças. Momentos em que olhamos para a direita ou para a esquerda e não vemos nenhuma solução. Momentos em que o coração se aperta, em que a ansiedade cresce, em que a alma se pergunta, e agora, como é que eu vou sair disto? O povo de Israel viveu exatamente isso no deserto. Tinham fome, tinham sede, tinham medo. E Moisés, como líder, olhava para aquela multidão e via rostos cansados, famílias aflitas, crianças a chorar. Não havia comida, não havia recursos, não havia saída humana. E talvez hoje se identifique com isto. Talvez esteja a enfrentar essa necessidade real, uma necessidade financeira ou emocional, talvez uma necessidade familiar ou espiritual. Talvez esteja a atravessar um daqueles dias em que a alma diz, Senhor, eu preciso de um milagre. E é precisamente aí que Deus se revela, porque cada necessidade é um convite à fé. Cada impossibilidade é uma oportunidade para Deus mostrar quem Ele é. Cada deserto é o palco onde a glória divina se manifesta. O povo reclamava, murmurava, dizia que no Egito tinham panelas de carne, diziam que Moisés os tinha trazido para morrer no deserto. Mas Deus respondeu com uma promessa, pela manhã vereis a minha glória. E naquela madrugada, quando o sol começou a nascer, o chão estava coberto de algo que nunca tinham visto antes. Era o maná, o pão do céu, o alimento que sustentaria o povo durante 40 anos. Deus não lhes deu um banquete, Deus não lhes deu um armazém, Deus deu-lhes o suficiente para cada dia. E talvez hoje Deus queira dizer-lhe isto, eu vou dar-te o suficiente para hoje. Confia, o melhor ainda está para vir. Lembro-me de uma história que ouvi há algum tempo da experiência dos cristãos na Rússia comunista, numa época em que o Estado proibia qualquer expressão religiosa. Ali um pastor chamado Peter tinha uma máquina de escrever escondida e estava a copiar a Bíblia quando soldados invadiram a sua casa. E na sequência, o pastor foi preso. Na prisão, o comandante, um homem duro, arrogante, vai dizer-lhe, se Deus existe, Ele que te alimente. Nos próximos 5 dias não vais comer nada. Vamos ver se o teu Deus te salva. Naquela cela fria, o pastor Peter levantou os olhos e orou. Senhor, eu sei que tu existes. Eu neste momento tenho esta necessidade. Mostra a este homem que tu és real. E nesse mesmo dia, um gato entrou na sua cela com um pedaço de pão na boca. No segundo dia o mesmo gato, no terceiro, no quarto e no quinto. Quando o comandante voltou, espantou-se ao ver o pastor de pé com forças e perguntou-lhe se alguém o tinha alimentado. E o pastor Peter disse que sim. O comandante enfurecido exigiu que ele lhe dissesse qual o soldado que o tinha alimentado. E naquele mesmo instante, o gato entra na cela com mais um pedaço de pão na boca. O comandante, ao olhar aquela cena, ficou pálido. Esse é o meu gato, e esse pão é o pão da minha mesa. Na verdade, Deus tinha usado o impossível para alimentar o seu servo. Se Deus pode alimentar um pastor numa prisão russa com pão roubado da mesa de um comandante comunista, ele pode também cuidar de si. Ele pode suprir a sua necessidade. Ele pode abrir as portas que ninguém abre. Ele pode fazer o que ninguém imagina. Porque quando a necessidade se junta à fé, o milagre acontece. E quando o milagre acontece, o coração percebe que o melhor ainda está para vir. Foi isso que Moisés viu no deserto. O povo tinha fome, Deus enviou pão. O povo tinha sede, Deus fez jorrar água da rocha. O povo estava perdido, Deus guiou-os com uma nuvem e uma coluna de fogo. E talvez hoje Deus queira guiar também os seus passos. Talvez hoje Ele queira dizer-lhe: não temas, eu estou contigo, eu conheço a tua necessidade, eu vou agir. E quando eu agir, tu vais ver a minha glória. Sabe porquê, querido ouvinte? Porque com Deus, mesmo no deserto, o melhor ainda está para vir. Chegamos agora ao momento mais sensível da vida de Moisés. Depois de tudo o que viveu, depois de ter sido salvo das águas, depois de ter sido restaurado no deserto, depois de ter visto milagres no Egito, depois de ter atravessado o Mar Vermelho, depois de ter guiado um povo difícil durante 40 anos, Moisés tinha um sonho. Um sonho que o acompanhava desde criança. O sonho que alimentou o seu coração durante décadas. Ele queria entrar na Terra Prometida. Queria pisar aquele solo. Queria ver com os seus próprios olhos o cumprimento da promessa. Queria sentir o cheiro das vinhas. Queria tocar nos frutos. Queria beber o leite e o mel daquela terra. E um dia, Moisés abriu o coração diante de Deus e disse: Senhor, deixa-me entrar. Foi para isso que eu vivi. Foi para isso que eu lutei. Foi para isso que eu esperei. E Deus levou-o ao cimo do Monte Nebo, mostrou-lhe a terra inteira, com vales, com colinas, cada cidade, cada promessa. Mas depois disse-lhe: vais ver com os teus olhos, mas não entrarás. É, com certeza, um dos momentos mais tristes da Bíblia. Moisés, o homem que tanto fez, o homem que tanto sofreu, o homem que tanto orou, o homem que tanto acreditou, não entrou. E talvez isto fale connosco. Talvez tenha sonhos como eu tenho sonhos que não se cumpriram. Talvez tenha lutado por algo durante anos e num instante viu tudo escapar. Talvez tenha investido numa relação que se desfez. Talvez tenha construído um negócio que faliu. Talvez tenha cuidado da saúde e mesmo assim recebeu um diagnóstico que o abalou. Talvez tenha orado por algo durante décadas e ainda não viu a resposta. E a pergunta que nasce é sempre a mesma. E agora, Senhor, o que eu faço quando aquilo que eu mais desejei não acontece? O que faço quando aquilo por o qual eu lutei se perde? O que faço quando a vida me diz não? A resposta está na vida de Moisés. Ele não entrou em Canaã, mas Deus tinha preparado algo melhor. A morte não foi o fim. A Bíblia diz que Moisés morreu ali, no vale de Moabe, e que Deus o sepultou. Ninguém viu, ninguém acompanhou, ninguém chorou à volta da sepultura. Humanamente parecia o fim mais solitário que algum homem podia ter. Mas Deus não abandona os seus servos. Aquele vale não foi o fim. Foi apenas um intervalo. Cristo desceu ao túmulo de Moisés. O inimigo tentou impedir, tentou reivindicar o corpo, tentou lembrar o pecado cometido em Cades, mas Cristo não discutiu. Apenas disse: o Senhor te repreenda. E naquele instante a morte perdeu o poder. Moisés levantou-se glorificado. Não entrou na Canaã terrestre como desejava, mas entrou na Canaã celestial. Não provou o leite e mel da terra, mas provou o fruto da árvore da vida. Não caminhou entre as colinas de Judá, mas caminhou nas ruas do céu. E séculos depois, Moisés apareceu no Monte da Transfiguração, ao lado de Elias, para encorajar Jesus antes da sua cruz. Veja, querido ouvinte, o homem que não entrou na terra prometida tornou-se testemunha da glória do Filho de Deus. O sonho que parecia perdido transformou-se numa realidade infinitamente maior. E talvez hoje Deus queira dizer isto: filho, filha, aquilo que perdeste não é o fim. Aquilo que não aconteceu não é um ponto final. Eu tenho algo maior, eu tenho algo melhor, eu tenho algo eterno, pois o melhor na tua vida ainda está para vir. Talvez esteja a atravessar esse túnel escuro, querido ouvinte. Talvez esteja a viver um daqueles momentos em que tudo parece negro. Talvez não veja saída, nem luz, nem esperança. Mas lembre-se disto: ao fim de cada túnel há sempre luz. E com Deus, essa luz não é fraca, é gloriosa. A vida de Moisés termina a dizer-nos que, mesmo quando tudo parece perdido, o melhor ainda está para vir. Que Deus fortaleça o seu coração, que lhe dê coragem para continuar, que Ele lhe dê fé para esperar e que lhe dê esperança para acreditar. Porque com Cristo nunca caminharemos para o pior, vamos caminhar sempre para o melhor. Despeço-me então agora, fazendo um convite para estarmos novamente juntos aqui no próximo programa. Irei ainda falar mais uma vez de Moisés, porque realmente foi um homem extraordinário. Por isso, até lá, um grande e forte abraço deste seu amigo pastor Samuel Aires.
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0: mais óbvio, pode faltar, mas o meu bom dia para a RTS, esse nunca vai faltar.
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Nas notícias para este fim de semana damos destaque ao conselho recebido pelos países africanos referente à sua soberania e independência, falamos sobre a posição da União Europeia referente ao tabagismo e partilhamos mais dados sobre os novos relatórios divulgados pelo INEM em Portugal. Conheça agora todas estas notícias, assim como as notícias em destaque na região de Sintra. O diretor-geral da Organização Mundial de Saúde apelou ao reforço da soberania sanitária da África e à redução de dependência de financiamento externo. O responsável falava numa reunião ministerial na Namíbia, num contexto marcado por fortes cortes na ajuda internacional à saúde. Tedros destacou os progressos alcançados pelo continente nas últimas décadas, com o aumento da esperança média de vida e a redução da mortalidade materna e infantil. Ainda assim, alertou para desafios como as epidemias, as doenças crónicas, a falta de profissionais de saúde, as alterações climáticas e o acesso desigual a medicamentos e cuidados médicos. O diretor-geral da OMS defende, por isso, maior investimento dos próprios países africanos na sua saúde, incluindo através de impostos sobre o tabaco, o álcool e as bebidas açucaradas, e o reforço da produção regional de medicamentos, vacinas e diagnósticos. E a União Europeia prepara uma das maiores revisões da fiscalidade do tabaco da última década, com a Comissão Europeia a propor aumentos significativos dos impostos sobre o cigarro e novas taxas sobre vapes, tabaco aquecido e bolsas de nicotina. A proposta pretende reduzir o consumo e aproximar a União do objetivo de ter uma geração sem tabaco até ao ano de 2040. A revisão surge num contexto em que cerca de 1 em cada 4 europeus continua a consumir tabaco regularmente, enquanto os novos produtos de nicotina ganham popularidade entre os mais jovens. A Comissão considera que a atual legislação está desatualizada e não acompanha a expansão dos cigarros eletrónicos e de outros produtos alternativos. A proposta prevê, entre outras medidas, um aumento de 139% dos impostos mínimos sobre os cigarros e a criação pela primeira vez de taxas mínimas europeias para vapes, tabaco aquecido e as famosas bolsas de nicotina. O processo continua em negociações no Conselho da União Europeia, onde será necessária a aprovação unânime dos 27 Estados-membros para que as novas regras possam avançar. E segundo o mais recente relatório, mais de 26 mil doentes críticos não receberam no ano passado os meios de emergência mais adequados, devido sobretudo à falta de técnicos de emergência pré-hospitalar. O INEM tinha previsto 1.341 profissionais, mas terminou o ano com apenas 1.003, um déficit de 338 técnicos. A falta de pessoal condicionou também o funcionamento das ambulâncias de emergência médica. Das 92 mil vezes em que foram acionadas ao longo do ano, em 38% dos casos não puderam sair, apesar da taxa de operacionalidade ter

um aumento de 11,2% face ao ano anterior. E agora direcionada à atualidade noticiosa de Sintra, a Unidade Local de Saúde Amadora Sintra promove até o dia 6 de abril do próximo ano o Programa de Rastreio Populacional do Cancro da Mama no Conselho de Sintra. A iniciativa, promovida em parceria com a Câmara Municipal e a Liga Portuguesa contra o Cancro, destina-se a mulheres entre os 45 e os 74 anos, residentes no Conselho e que cumpram os critérios de elegibilidade. O rastreio é realizado através de uma unidade móvel da Liga Portuguesa contra o Cancro, equipada para a realização de mamografias e acompanhada por profissionais de saúde. A unidade vai percorrer várias freguesias, aproximando o serviço das populações e facilitando o acesso ao diagnóstico precoce, considerado fundamental para aumentar a eficácia dos tratamentos e melhorar o diagnóstico. As mulheres elegíveis serão contactadas através de convocatória. Quem não receber o convite pode obter informações junto da Liga Portuguesa contra o Cancro através dos números 245-009-299 ou ainda 915-999-890. A unidade está, por enquanto, até ao dia 1 de setembro na Portela de Sintra, junto ao edifício municipal, seguindo depois para Queluz, entre 3 de setembro e 1 de outubro, junto ao USF. E ainda referente sobre a ULS Amadora Sintra, irá promover no próximo dia 12 de setembro, sábado, a caminhada Coração em Movimento em Algueirão Mem Martins. A iniciativa aberta a toda a comunidade pretende sensibilizar para a importância da atividade física regular e de hábitos de vida saudáveis na prevenção das doenças cardiovasculares. A caminhada estava inicialmente prevista para julho, mas foi adiada devido às elevadas temperaturas. Com cerca de 8 km e dificuldade média, o percurso terá passagem pelo Hospital de Sintra na Cavaleira e será acompanhado por momentos de sensibilização sobre saúde e prevenção do risco cardiovascular. Estão ainda previstas pequenas palestras sobre a saúde e bem-estar e uma recolha solidária de água engarrafada. O ponto de encontro é às 17h30, perto da Junta de Freguesia de Algueirão Mem Martins, estando o início da caminhada marcado para as 18h30. A participação é gratuita, ainda assim exige inscrição prévia até o dia 3 de setembro, através do formulário disponibilizado pela organização. E para terminar, direcionado à juventude, estão abertas as inscrições para o programa voluntariado Sintra Jovem, que vai permitir aos jovens participar na organização do Sintra Pro Fest 2026 entre os dias 2 e 6 de setembro na Praia Grande. Esta iniciativa destina-se a jovens dos 15 aos 25 anos que poderão apoiar a logística do evento e prestar informações ao público, integrando uma equipa ligada a um dos grandes eventos desportivos realizados aqui no concelho. Antes do festival, os voluntários terão uma sessão de apresentação marcada para o dia 28 de agosto, onde serão explicadas as funções a desempenhar. As inscrições estão abertas até ao dia 26 de agosto e podem ser realizadas online. E é tudo por hoje. Quanto à informação, tenham um ótimo dia neste fim de semana de agosto, sempre ao som da RCS.

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1: Eu tenho 8 anos de idade, vim de Coimbra. Por que é que a água do mar é salgada?
2: A água do mar é composta por diferentes tipos de sais minerais que são dissolvidos ao longo do tempo. Estes sais têm origem na erosão da chuva, do mar, do vento e de caudais dos rios e do arrasto de pequenas partículas de rochas em direção ao mar. Parte desses sais minerais gera matéria orgânica que é levada para o mar. Dentre todos os elementos abundantes no mar, temos o cálcio, o potássio, o cloro e principalmente o sódio, popularmente conhecido como sal de cozinha, que representa mais de 80% de todos os sais minerais que são dissolvidos no mar. No planeta Terra, cerca de 84% da água evaporada sai dos grandes oceanos. No entanto, devido à ação dos ventos, só 76% dessa água retornam para a superfície sob a forma de chuva, caindo sobre os mesmos oceanos. Acredita-se que os oceanos recebam cerca de mais de 2 milhões de toneladas de diferentes sais minerais todos os anos. Isso, entretanto, não quer dizer que o mar vai ficando cada vez mais salgado, uma vez que ele também perde sal, através de mecanismos que equilibram o seu sistema. Muitos animais, como a estrela do mar, os crustáceos, os moluscos, os ouriços e as próprias tartarugas, por exemplo, fazem uso do sódio e do cálcio para poderem construir as suas carapaças e as

0: suas conchas. A quantidade de sal nos oceanos só pode ser equilibrada de forma inteligente pela presença da fauna marinha, além de alguns processos de formação de bacias sedimentares que ajudam os sais minerais a serem convertidos em rochas a partir de materiais residuais existentes nas profundezas dos oceanos. O mar guarda muitos segredos, tu não achas?
1: 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Até à próxima!

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1: John Ryan Tsujimoto é o produtor de uma curta-metragem chamada Full Time, que tem estado em grande destaque no mundo do cinema. Esta curta-metragem apresenta-nos a história de Michael, um jovem licenciado que está à procura de uma oportunidade de emprego. Enquanto estava com os amigos no centro da cidade, surge um empresário que lhe dá $50 para estar durante um dia inteiro dentro de um quadrado desenhado no passeio do local onde estava. Entusiasmado pela proposta, ele decide aceitar. Afinal, o esforço é reduzido e o ganho agradável. No final do dia, o empresário aparece para lhe pagar os $50 e oferece-lhe um trabalho o tempo inteiro. De segunda a sexta, ele deveria estar dentro do quadrado sem fazer nada. Ao fim de algum tempo, ele sente-se limitado e confuso, porque não tem liberdade para sair do quadrado para fazer diferente ou algo que gosta. Michael pensa em propor ao empresário abandonar o trabalho, mas este oferece-lhe um quadrado melhor e com melhores condições. Perante este cenário, Michael decide manter-se no trabalho até à sua velhice. Certo dia, quando Michael já era idoso, decidiu informar seu empregador que desejava reformar-se. O empregador aceitou e agradeceu por todos os anos de serviço. O problema é que quando Michael tentou viver tudo aquilo que deixou para trás por causa daquele emprego, ele já não foi capaz. O propósito da sua vida foi o emprego e o dinheiro conquistado, mas o custo desta escolha foi ter deixado de viver as coisas mais importantes e as que o faziam feliz. Ao ver este filme, pus-me a pensar que por vezes deixamos que certas coisas ocupem o lugar das coisas importantes e que por vezes colocamos o propósito da nossa vida nas coisas erradas. Não é que seja errado trabalhar, mas é errado o facto de nos dedicarmos apenas ao trabalho. Quem diz trabalho diz qualquer outra coisa que nos faça desligar do resto do mundo ao nosso redor. Um dos principais motivos que leva alguém a tentar e por vezes a concretizar o suicídio é porque a pessoa deixou de ver um propósito para a sua vida. Aquilo que ela tinha como principal desaparece e nada mais faz sentido. Mas afinal, que propósito devemos dar então à nossa vida? O quadrado deste filme simboliza muito mais do que apenas um espaço físico. Ele pode representar a rotina, a estagnação e, sobretudo, a renúncia silenciosa aos sonhos e à liberdade pessoal em nome da estabilidade e do conforto. Certo dia, Jesus estava em Jerusalém e dirigiu-se a um lugar particular. Junto à entrada norte do templo existia um tanque, onde se acumulavam várias pessoas com as mais variadas doenças. De tempos a tempos, a água daquele tanque tinha alguma agitação que se acreditava ter o poder de curar. Jesus entra naquele lugar e vai ter com um homem que estava ali há 38 anos. A pergunta de Jesus pode parecer à primeira vista um pouco estranha, mas na verdade ela tem toda uma intencionalidade inerente a ela. Conta-nos João que Jesus, ao vê-lo deitado e ao saber que já estava assim doente há muito tempo, perguntou-lhe: queres ficar curado? Para compreendermos o motivo da pergunta, temos de analisar bem a resposta deste homem. Ele respondeu: Senhor, não tenho ninguém que me leve para a piscina quando a água é agitada. Sempre que eu tento fazê-lo, alguém desce primeiro do que eu. É curioso que Jesus não vai discutir a argumentação deste homem. O que Jesus vai fazer é dizer algo que provoque o seu pensamento. Jesus vai dar-lhe uma instrução que continha três verbos e que ele poderia agora escolher entre seguir as suas indicações ou permanecer conforme estava até aquele momento. Era o momento de decidir continuar parado e esperar pelo incerto, ou confiar e mudar de vida. Jesus disse: levanta-te, pega na tua enxerga e vai para casa. Tinha chegado a hora da decisão para aquele homem. Levantar, pegar e ir, ou permanecer deitado, não mexer na sua cama e ficar naquele lugar. Deus está permanentemente a fazer este tipo de convites, e não é só aos personagens bíblicos. A cada dia, a cada instante, Deus faz este convite a si e a mim. Um convite para ficar no quadrado confortável ou viver a vida que Ele tem para nós vivermos. Uma vida com um propósito maior do que aquele que nós encontramos nos tanques da água da nossa vida. Hoje quero deixar-lhe o desafio de dedicar algum tempo, durante o dia de hoje ou nos próximos dias, a refletir sobre algumas questões importantes. Afinal, qual é o meu propósito aqui na Terra? O que é que define a minha vida e que coisas dou eu valor? Em que é que eu estou demasiado empenhado, focado e dedicado, que me estão a tirar o prazer de viver aquilo que Deus tem para mim? Não penso que estou a promover um plano divino para a prosperidade financeira ou de qualquer outro tipo. Quem sabe você possa encontrar um propósito vivendo de uma forma mais modesta e minimalista, ou dedicando-se a servir os mais necessitados. O meu desejo é que depois de refletir sobre estas perguntas possa tomar a mesma decisão que o homem paralítico tomou quando foi convidado por Jesus. Diz-nos o texto que no mesmo instante o homem ficou curado, pegou na enxerga e começou a andar. Sem dizer nada, ele respondeu a Jesus e isso permitiu que ele fosse curado. Permitiu que ele saísse da sua condição de estagnação para uma vida com movimento e com propósito. Que no final da reflexão, às perguntas que lhe deixei, possa apenas dirigir o seguinte pensamento a Deus. Deus, eu quero viver o teu propósito na minha vida. Eu tenho a certeza que assim que começar a viver o propósito de Deus, nunca mais vai querer voltar para o quadrado ou para a beira do tanque. Até ao próximo programa.
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1: Helicúnios e o maracujazeiro. Guardo no coração as tuas palavras para não pecar contra ti. Salmo 119, versículo 11. Cada borboleta, enquanto é larva, alimenta-se de um tipo específico de planta. Sem essa planta particular, a larva morre de fome. Na maioria dos casos, ainda não se sabe porque cada espécie está restrita ao seu alimento exclusivo. Mas, pelo menos num caso, o segredo foi descoberto. A borboleta Heliconius pertence a uma família que vive nos trópicos das Américas. Um entomologista da Universidade do Texas estudou a reação entre a larva Heliconius e o maracujazeiro, que constitui a totalidade da sua dieta. A larva não come mais nada, não consegue sobreviver com qualquer outro alimento. Imagine comer apenas uma coisa durante toda a infância. Nós não gostaríamos, mas a larva Heliconius aprecia, e há uma razão especial. A seiva do maracujazeiro é venenosa para todos os insetos, exceto para a larva Heliconius. Mas isto por si só não explica a exclusividade. Há mais. A seiva contém substâncias químicas que, quando ingeridas pela larva, fazem com que esta adquira um sabor horrível para os pássaros e outros predadores. Assim, a larva depende do maracujazeiro não apenas para se alimentar, mas também para se proteger. Que ilustração maravilhosa da nossa dependência de Jesus. A Bíblia diz que Ele é a videira verdadeira. A palavra de Deus deve ser o nosso alimento espiritual diário. Nele encontramos não só a substância que nos faz crescer até à maturidade cristã, mas também os ingredientes que nos salvaguardam da tentação.
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0: Começa agora mais um episódio do programa A Bíblia Aberta. É um privilégio podermos estar consigo. Seja muito bem-vindo ao nosso programa e desejamos muito que a partir de agora nós possamos abrir a Bíblia e também você desse lado possa receber as bênçãos que Deus tem para nos oferecer sempre que fazemos este gesto, sempre que temos esta atitude na nossa vida de podermos escutar a sua voz. Para nós é um privilégio muito grande estarmos na sua companhia e já sabe, pode estar connosco em vários canais de comunicação. 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É aí que nós nos encontramos, a TV Novo Tempo, Portugal, tem vários programas que lhe permitem ter esperança de vida e aprender mais sobre Jesus. 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Todos estes são os caminhos onde nos encontra semanalmente e permanentemente para lhe oferecer esperança. No programa A Bíblia Aberta, não é um programa de uma pessoa só, normalmente temos sempre três convidados e hoje não é exceção. Nós hoje temos connosco uma equipa de três amigos. Ora, o Miguel Sabino, olá Miguel, sejas bem-vindo. É a primeira vez que estás connosco, pelo menos comigo aqui na emissão do programa A Bíblia Aberta.
1: É verdade.
0: Obrigado. Daniel? Já é um, digamos, um repetente, digamos assim, não com muita frequência, mas é um
1: privilégio. Sempre é um privilégio de poder voltar cá.
0: Exatamente, é sempre bom ter-te connosco. O Pedro, o Pedro é aquele que semanalmente nos acompanha e por isso também te agradecemos, Pedro, por estares connosco neste programa. Na semana passada nós considerámos um capítulo que talvez seja dos mais bonitos, não mesmo o mais bonito da Bíblia, que é o capítulo 13 de 1 de Coríntios. É um capítulo onde nós podemos encontrar os vários requisitos da personalidade de Deus, requisitos esses que, se nós olharmos para a nossa vida, bem que precisamos deles para podermos viver e para podermos ter a liberdade de sermos felizes neste mundo. Hoje nós vamos continuar ainda nas epístolas de Paulo aos Coríntios e vamos falar um pouco ou destacar a ressurreição de Jesus. Porquê? Porque ela dá-nos a certificação para a nossa salvação, dizendo que ela, que a nossa certificação é válida, é real e poderá ser eterna. Por isso, o primeiro ponto que eu quero ver com todos nós aqui e mesmo consigo aí em casa é que sem ressurreição nada faz sentido. E vamos tentar explorar um bocadinho esta ideia lendo 1 Coríntios capítulo 15 para lermos os versículos 14 e depois o versículo 17. Portanto, 1 Coríntios 15, o primeiro versículo 14 e depois o 17. O 14 diz: e se Cristo não ressuscitou, logo é vã a nossa pregação e também é vã a vossa fé. O 17 diz: e se Cristo não ressuscitou, é vã a vossa fé e ainda permaneceis nos vossos pecados. Portanto, Paulo bate aqui bem esta, ou salienta bem esta questão da falta de fé. Daniel, vou começar por ti. Por que razão é que a ressurreição de Cristo se tornou e ainda hoje é e será sempre o fundamento indispensável da fé cristã?
1: Jorge, é realmente algo que se torna extremamente interessante quando nós olhamos para a Bíblia como um todo e conseguimos ver que a Bíblia aponta toda no mesmo sentido. Aponta sempre no sentido de necessidade de salvação do ser humano e que essa personagem que conseguiria concluir esse objetivo seria o próprio Cristo. E é muito interessante que mesmo neste capítulo 15, Paulo começa logo nos versos 3 e 4 a apontar um bocadinho de onde é que ele tirou esta ideia de chegar a este ponto já no fim da carta e ir buscar o tema da ressurreição. É que dizia Paulo no verso 3: antes de tudo, vos entreguei o que também recebi, que Cristo morreu pelos nossos pecados, segundo as Escrituras. Mas depois também continua: e que foi sepultado e ressuscitou ao terceiro dia, segundo as Escrituras. Ou seja, ele começa a abordar todo este tema, não como um tema que ele traz ao assunto, mas relembrando que realmente era isto que as Escrituras de então, o Velho Testamento, já falavam.
0: Ou seja, era o plano que estava estabelecido, independentemente.
1: Exatamente.
0: De quem...
1: E mesmo para os dias de hoje, eu acho que isto é extremamente interessante, porque frequentemente começamos a pensar que parece que o Velho Testamento fala de um assunto e o Novo Testamento é que vem falar de outro, mas na realidade o que Paulo está aqui a assegurar é exatamente o contrário. Olha, tudo o que eu vos tenho estado a falar, tudo aquilo que é aquilo que eu acho que é importante para vós não é novidade nenhuma. Já vem de trás. A ressurreição já lá estava distinguida. E, aliás, essa é a base para a ideia de que precisamos de salvação. É porque há alguém que tem essa capacidade. E para alguém ter essa capacidade, teve que um determinado plano ser concluído até ao final. Ora,

0: E aí vem a parte mais interessante, é que Paulo não fica pelos seus méritos. Paulo vai dizer: olha, há muita gente que está viva, que viu. Portanto, se têm alguma dúvida do que eu estou a dizer, que realmente isto aconteceu, que Cristo ressuscitou, não confiem só em mim. Procurem mais alguns. Aliás, se nós formos a pensar, muitos temos que, nas suas mais variadas ideias e credos religiosos, começam a dizer que não é importante estar numa igreja, que não é importante ter uma vida congregacional. Paulo está aqui a dar a razão pela qual isso continua a ter lugar, mesmo no século XXI, e ainda para mais no século XXI, em que existe tanta dúvida sobre os conteúdos que aparecem nas redes sociais e nos mídia, sobre a veracidade deles. Sentimos cada vez mais necessidade do testemunho direto. Olha, eu não vi numa rede social, eu não vi num ecrã, eu vi com os meus olhos na realidade. E é isto que Paulo está a dizer. Quase que podemos ouvir aqui uma semelhança àquilo que é os dias de hoje. Olha, não estejam a confiar no que eu estou a deixar aqui num registro escrito ou num vídeo. Vão, ainda há muita gente que viu, que vivenciou, que experimentou. Perguntem-lhes, porque ao perguntarem a muitos ao mesmo tempo, vão sentir vós confiança e segurança para acreditar que realmente é.
1: Hoje ainda estamos pior por causa da inteligência artificial. Que se alguém dissesse ou aparecesse um vídeo como alguém que tinha ressuscitado, alguém diria: isto foi inteligência artificial,
0: Tal e
1: não é?
0: qual, tal e qual.
1: Portanto, ali só o testemunho é direto.
0: E ele chega ao fim e então conclui. E isto é tão importante, porque se não existiu ressurreição, então todo aquele plano que vinha na escritura escrito não tem sentido nenhum. Estamos a acreditar em algo que não tem sentido. Portanto, para podermos sequer começar a conversar sobre a nossa esperança, primeiro temos de ter a certeza que temos a nossa fé fundamentada em algo que aconteceu. E este era o grande desafio que Paulo está aqui a deixar, porque realmente, se Cristo não tiver ressuscitado, então o plano não foi conseguido. Se o plano não foi conseguido, significa que a morte e o pecado não foi vencido. Então, porque é que nós estamos aqui a defender algo, se esse Senhor chamado Cristo, que morreu, foi como qualquer mortal e morreu pelos seus defeitos, como qualquer um de nós? Porque aqui é que estava o cerne da questão. É, Cristo, para ter ressuscitado, é porque foi perfeito. Se ele não ressuscitou, é porque não foi perfeito e teve o mesmo fim de todo o ser humano. E ainda hoje, nós continuamos com o mesmo dilema. Para nós aceitarmos Cristo, temos que aceitar que ele superou o mero ser humano. Ele atingiu algo bem, bem à frente, nomeadamente o não ter pecado. Porque é o facto de ele ter chegado à cruz sem pecar que lhe dá acesso à ressurreição, e é a sua ressurreição, que Paulo mais à frente até vai falar, e falaremos posteriormente, que é as primícias. Seria o primeiro que ressurgiu com direito a ressurgir, porque ele não tinha falhado. E penso que isto é fundamental, porque traz a lição que nós temos desta semana para os dias do século XXI e perceber que os problemas são os mesmos.
2: Paulo não diminui a excelência de todo o sacrifício de Jesus, mas coloca na ressurreição o remate a todo o sacrifício que Jesus teve, não é?
0: Certíssimo.
1: Há aqui uma dimensão que eu acho que é importante. No fundo, nós estava aqui já a dar essa ênfase, mas penso que vale a pena relembrar o facto de que Jesus não pode ser confundido, por isso é que essa é a essência da pregação cristã, com um homem sábio, um homem extremamente bom, tudo coisas que ele foi, não é? E isso existem evidências, as coisas que ele disse, nós lemos os discursos de Jesus. Reparem, mesmo que nós não fôssemos crentes, nem em Cristo, nem na Bíblia, os discursos de Jesus, a sabedoria das suas parábolas, isto é uma coisa de enorme. É um vulto do pensamento. Por isso há muitas pessoas que, mesmo não crendo em Jesus, admiram aquele personagem. Mesmo eticamente, há uma estrutura de pensamento em Jesus que é admirável. A questão, de facto, é que a ressurreição é que retira Jesus de ser apenas uma pessoa admirável. E por isso a ressurreição é tão importante para a pregação cristã, porque ela não coloca Jesus ao nível de um homem extraordinário. Nós, obviamente, lemos especialmente o Antigo Testamento, e vemos homens extraordinários na história de Israel, entre os profetas. Alguns até passaram pela ressurreição. Claro que nós no Velho Testamento não está essa informação, mas depois no Novo está, como Moisés ou como Enoque, que nem passou pela morte, que ainda é mais impressionante.
2: Elias também.
1: Ou Elias, que é levado também, não é? Então, homens que viveram.

0: São vidas extraordinárias e que por alguma razão Deus os levou para a vida eterna, nós temos. Mas de facto a morte de Cristo distingue a biografia de um grande homem daquele que tem os méritos para poder salvar. Claro. São duas coisas muito diferentes.
1: Tu disseste bem que Jesus não foi superior, digamos assim, não é? Mas ele conseguiu completar aquilo que era impossível completar por um
2: homem. Exatamente.
1: Nós, não é?
0: Isso mesmo.
1: E a ressurreição é a prova evidente disso. Então, sem ressurreição, tudo perde sentido. Mas há outra questão que Paulo vai evidenciar também, que é a esperança, de alguma maneira, ela consegue vencer esta questão da morte. E se formos a 1 Coríntios capítulo 15, versículo 20, nós podemos ler, 1 Coríntios 15, 20 diz: mas agora Cristo ressuscitou dos mortos e foi feito as primícias dos que dormem. Miguel, o que é que significa para nós hoje saber que Cristo ressuscitou e ao mesmo tempo é ou tornou-se as primícias dos salvos?
2: É interessante, e eu estava a ouvir o Daniel a falar, e realmente a ressurreição de Jesus, sem ela não faz sentido, né? E o Paulo diz, é vã a vossa fé, não acreditam em nada, porque... E o que é interessante é que a ideia seguinte é precisamente, ok, agora nós aceitamos esta ressurreição, a nossa fé tem um fundamento, a nossa fé não é vã, e agora a nossa fé não é só para Jesus. Uhum. O caso não acontece só com Jesus. E então ele usa aqui uma expressão interessante, que é esta expressão das primícias. E para nós hoje que vivemos, enfim, a maior parte de nós num ambiente urbano, moderno, que não vivemos, por exemplo, dos ciclos agrícolas, não é? Para nós a expressão primícias tem pouco significado. Aliás, é o único contexto onde eu me lembro de ouvir esta expressão é precisamente no contexto religioso e espiritual, nunca num contexto de vivência. Mas esta expressão, naquela época e nos povos antigos, aliás, até à Revolução Industrial, era fundamental, porque era o que explicava, ao fim e ao cabo, não só aquilo que acontecia no ciclo anual de semeia e de colheita, mas que indicava o que é que vinha aí, indicava o que é que vinha depois. E as primícias, é interessante que eram o primeiro fruto, a primeira colheita, o primeiro feixe de trigo, ou os primeiros frutos colhidos na colheita anual. E portanto era um sinal de que vinha aí a abundância, vamos ter comida para mais um ano. E portanto as primícias indicavam que não só havia comida, como o que vinha para a frente era bom, e nós podemos confiar no que vinha para a frente. E é interessante Paulo vir buscar esta expressão das primícias para Jesus. Ele foi feito as primícias, ou seja, Jesus é o primeiro, mas não é o primeiro e termina. É o primeiro, mas traz precisamente a ideia de que a seguir vem a abundância. E é interessante que não é a primeira vez que a imagem ou a figura das colheitas e da semeadura é trazida para o contexto espiritual. Jesus faz isso, tem as suas parábolas, não é? O semeador, o trigo e o joio. Portanto, são parábolas que associam precisamente aquilo que era a vivência do dia-a-dia, porque eles viviam para as colheitas é que os faziam viver, não é? E, portanto, esta associação da semeadura e da colheita era uma imagem que era muito presente e muito forte na vivência de cada, enfim, de cada povo. E portanto, é precisamente esta associação que garanta àqueles que estavam a ouvir, que sabiam precisamente o que é que Paulo queria dizer com as primícias, dizer, ok, então, eu aceito que Jesus, em primeiro lugar, ressuscitou e, portanto, a minha fé não é vã. E, em segundo lugar, eu sei que ele é a primícia e, portanto, a seguir, essa esperança também pode ser aplicada à minha vida. E ao fim e ao cabo, isso que nós podemos ter para nós hoje também. E é isso que eu tiro para mim, precisamente desta expressão de Paulo, que é, se Jesus ressuscitou, a minha fé não é vã, como vimos há pouco. E se Jesus ressuscitou, ele é a primícia, ele é o caminho através do qual eu também vou poder ter a bênção da ressurreição. E portanto é de facto uma continuação das ideias que para mim, lá está, faz de Paulo, enfim, o autor e o teólogo que nós conhecemos, com a profundidade que nós conhecemos, mas também com o aspecto prático, de que eu sei, então eu para isto posso tirar na minha vida que para mim a ressurreição de Cristo significa que eu também tenho acesso à vida eterna. Isso é uma esperança extraordinária.
1: Fantástico, não é?
3: Miguel, se me permites, eu acho que eu estava a te ouvir e estava a lembrar de uma coisa que recorrentemente aparece nas notícias ainda nos dias de hoje e que ajuda a compreender um bocadinho esta história das primícias com algo que é corriqueiro e não ir buscar apenas o que aconteceu há décadas e décadas atrás. De vez em quando, na altura do outono, aparecem uns documentários falando enólogos sobre a primeira uva espremida.
1: Uhum.
3: E que vão comentar: contando com estes primeiros frutos, eu posso saber que a colheita deste ano vai ser de uma determinada qualidade, maior qualidade ou menor qualidade.
1: Uhum.
3: E quando esta primeira colheita é de boa qualidade, as empresas que se dedicam vão guardar uma maior quantidade para envelhecer e para ser usada e para valorizar no tempo. E eu vejo aqui, em toda esta situação das premissas, exatamente este mesmo conceito. Na premissa, podemos ver a qualidade do que aí vem.
1: Uhum.
3: E Paulo está aqui a dizer: olha, a nossa, como dizias, a nossa fé não foi vã. Nós temos agora aqui o primeiro fruto, nós sabemos o que nos espera para a frente. E esta ideia que acho que é útil trazer para os dias de hoje, porque é algo que nós volta e meia vemos, que é sempre que chega uma primeira colheita, vai alguém dizer: olha, o que vai ser colhido ainda não foi colhido, mas o resto que vai ser apanhado, podemos ir com confiança e alegria, porque temos aqui na amostra já o que vai daí sair.
0: E neste caso, podemos dizer que essa outra colheita maior, que é a referência às primícias dos que dormem, é uma referência ao ensino bíblico da ressurreição dos justos.
3: Uhum. Exatamente.
0: Que Paulo vai explorar melhor, por exemplo, em Tessalonicenses, e talvez seja interessante evocar isso, que é aquela ideia de que Paulo faz bem uma espécie de uma descrição. Os que estiverem vivos, esses não precisam passar pela ressurreição. Isto quando Jesus volta, quando Jesus se manifesta, mas os que estão mortos, os que dormem, obviamente que essa é a referência, nós daqui a pouco já falaremos mais sobre a morte, esses serão ressuscitados e o seu corpo transformado. Então, e depois subirão ao céu, que é o que vai acontecer com Jesus, porque ele não apenas ressuscitou, ele depois, uns dias mais à frente, vai subir aos céus. E nesse sentido, Jesus passou exatamente pelo processo que a ressurreição dos justos vai trazer, que é um processo de morres, mas não ficas sepultado para sempre, ressuscitas e depois sobes com o Senhor nos ares. Isto foi exatamente o que aconteceu com o próprio Cristo. É, por isso é que nós vamos seguir, claro, o que ele fez.
1: Claro. E há uma ideia bastante interessante quando há pouco o Daniel começou por apresentar a sua ideia na primeira pergunta que eu lhe fiz. Falava um bocadinho das testemunhas daqueles que vivenciaram, no fundo, e viram o próprio Jesus ressuscitado. E se formos a 1 Coríntios capítulo 15, e é um pouquinho isto que nós vamos agora tentar desenvolver, 1 Coríntios capítulo 15, versículos 5 e 6, diz que foi visto por Cefas, depois pelos 12, depois foi visto uma vez por mais de 500 irmãos, dos quais vive ainda a maior parte, mas alguns já dormem também. Pedro, o testemunho aqui é a parte, digamos, mais profunda que Paulo tenta agarrar e trazer ao de cima, não é? Ou seja, como o testemunho das pessoas que viram Jesus ressuscitado fortalece, não é, esta confiança no Evangelho.
0: Sim. Este argumento é muitíssimo importante para validar o relato da ressurreição. Existem alguns argumentos que se podem usar. A natureza de utilizar argumentos a favor de uma determinada crença é aquilo que habitualmente se chama no campo da teologia, mas não só, porque isto não é só da teologia, apologética. A apologética é a ciência de argumentar a favor de uma tese, de uma ideia, de uma teoria, de uma hipótese, e argumentar de forma racional, pretendendo com isso dizer que uma determinada afirmação não é feita de forma gratuita ou apenas em teoria. A ressurreição de Cristo é evidente, aliás, como toda a mensagem bíblica, carece. É muito importante nós dizermos e explorarmos isto aqui com todos aqueles que nos ouvem. A fé não substitui uma análise de factos que possam ser, até um determinado limite, comprovados e possam ser apoiados com evidências. Isto é muito importante. É evidente que as pessoas que têm fé, vamos ser honestos, mesmo que se houvesse algum argumento ou evidência que pudesse pôr em causa alguma coisa que acreditamos, nós não íamos deixar de acreditar imediatamente por causa desse argumento. Mas se nós dissermos que a nossa fé é totalmente ausente ou incapaz de providenciar argumentos lógicos ou racionais, vamos ser honestos, então nós estamos no campo, como é que podíamos chamar, da crendice. Vamos dizer, nós hoje os quatro aqui sentados a esta mesa podíamos inventar uma religião. Nós até acreditamos que algumas religiões foram mais ou menos inventadas assim.
1: E não seríamos os primeiros.
0: Não seríamos os primeiros a inventar uma religião. Ou seja, nesse caso seria o quê? Nós criaríamos um conjunto de convenções, que é o que se chama isso, vamos convencionar uma história. Vamos dizer que existe um Deus e esse Deus damos-lhe um nome. Vamos dizer que ele está num planeta qualquer. Podemos dar um nome a um planeta. Se quisermos, é um pouco equivalente ao que acontece no mundo da ficção com os super-heróis, por exemplo, e toda uma mitologia que se cria. Por exemplo, é assim que se normalmente entende toda a mitologia grega. Uhum. A mitologia grega é uma coisa absolutamente fascinante.
3: Com muita criatividade.
0: Tem imensa criatividade, tem muitos valores associados, porque aqueles muitos deuses refletem, obviamente, um conjunto de valores e de realidades, mas a mitologia grega é um exemplo de uma mitologia, por isso é que ela é considerada uma mitologia, não uma religião, porque se assume que os autores fossem quem fosse daquele quadro de referência, eles assumem que aquilo é uma invenção. Por isso misturam deuses que têm filhos com seres humanos, depois dá os semideuses e esses depois têm capacidades e coisas. É assumidamente uma mitologia. E por isso ninguém, é curioso porque é uma coisa muito estudada e analisada, mas ninguém toma aquela mitologia como uma referência teológica ou de fé. Assim, portanto, outras religiões poderão fazer da mesma forma. Eu tenho absoluta convicção, e acredito que nós todos aqui também, de que o cristianismo não se insere dentro deste quadro de referência. Sabendo eu que pessoas que são assumidamente ateias, e quem sabe alguém pode estar a cruzar aqui o YouTube ou a fazer zapping na televisão e calha a ver este grupo de pessoas, percebe que isto é um programa cristão. Se alguém, um espectador nos vê, é ateu, obviamente que provavelmente olha para o cristianismo da mesma forma. Mas temos que entender que há uma distinção. Por isso é que os argumentos apologéticos, eles concebem-se a partir de uma certa estrutura lógica. Portanto, existem argumentos ou não a favor da ressurreição? Existem. E o que o apóstolo Paulo está a fazer aqui, agora vamos voltar aqui a 1 Coríntios 15, é não apenas a dizer, creio, tenho muita fé que Jesus ressuscitou. Porque esse argumento, tenham fé, vamos dizer assim, isso pode ser usado para tudo. Era como eu dizer, tenham fé que Vênus existiu. Não é? Mas então Paulo vai providenciar, provavelmente, o mais sério e mais forte argumento a favor da ressurreição. E eu vou juntar aqui mais um ou dois, ou pelo menos algum corolário deste. Qual é essencialmente o argumento apologético que o apóstolo Paulo está a dar? É que quando os cristãos afirmam que Jesus ressuscitou, eles estão a fazê-lo não com base numa teoria, numa hipótese ou numa ideia romântica. Estão a fazê-lo com base em testemunhos diretos. Há, aliás, uma curiosidade que é ele dizer que ele vai citar quais são as pessoas a quem se poderia fazer, no fundo, checar se isto é verdade ou não. Nós hoje temos um nome para isto, que é fazer fact-checking. Quer dizer, que é o que fazem, como é que se chama hoje nos telejornais e assim, os
2: fact-checkers, os verificadores.
0: Os polígrafos. No fundo, ele está a usar esse mecanismo no polígrafo, que é, ok, eu vou afirmar isto, mas é possível ir saber se isto é verdade ou não. E o que é que ele vai fazer? Vai dar um grupo de pessoas, neste caso dá três grupos, que é curioso que vai desde uma pessoa isoladamente, portanto é possível identificar esta pessoa e ir falar com ela e perguntar-lhe, é verdade que tu viste Jesus ressuscitado? E essa pessoa pode dizer, sim, é verdade, eu vi. Mas ele diz, bem, mas uma pessoa pode mentir, é fácil uma pessoa mentir. Ele diz, ok, depois foi visto pelos 12. Lembrar que ele está a fazer referência aos evangelhos, porque os evangelhos dizem que, claro, que Pedro o viu, não é? Ou seja, que foi a correr ao sepulcro com João e viu que ele não estava lá. Embora aí, obviamente, se podem colocar as hipóteses, já, peraí, não estava lá porque alguém roubou o corpo. Depois, no campo da apologética cristã sobre a ressurreição, depois há teses muito interessantes, porque há pelo menos três teses que se dizem e que se analisam mesmo. Há três teses possíveis. Isto podia ser uma mentira criada por eles, okay? O corpo podia ter sido roubado por eles e, portanto, depois criaram a seguir o mito da ressurreição, que esta era uma hipótese. Por isso é que eles iam dizer, o corpo não foi encontrado. Não foi encontrado porque eles teriam criado o mito de que Jesus ressuscitava e para isso esconderam o corpo. Ou então de que os inimigos dos cristãos, fossem os judeus ou os romanos, teriam levado e eles escondido o corpo. Nós percebemos que estas várias hipóteses elas caem por terra por diferentes razões. Mas a principal é esta, que depois ele diz que ele foi visto por mais de 500. E agora há este detalhe importante, que é completamente apologético, que é dos quais vive a maior parte. Ou seja, ele está a dizer aos coríntios, se alguém aí tem dúvidas sobre a possibilidade da ressurreição existir como um fenómeno concreto, porque esse era o problema teológico. Uhum. Era haver algumas teorias que punham em causa a hipótese dos crentes ressuscitarem. Por exemplo, se quiserem uma hipótese disso moderna hoje, é qualquer crença, mesmo que seja cristã, que diga que quando nós morremos recebemos o galardão, ou seja, vamos para o céu, e ainda há algumas crenças que acreditam que as pessoas também podem ir para o inferno, se isso acontecer no momento em que nós morremos, então a ressurreição é desnecessária. Portanto, a crença na imortalidade da alma invalida a eficácia e a necessidade da ressurreição.
1: E a ressurreição de Jesus só tem um parâmetro para nós, que é nós ressuscitarmos também.
0: Ora, aí está, porque se Jesus...
1: E ressuscitados por ele quando ele for regressar.
0: Quando ele voltar. Porque se quando nós morremos recebêssemos logo imediatamente da parte de Deus essa consequência e nos juntamos, como tantos crentes, se calhar alguns que estão connosco, e nós respeitamos que as pessoas creiam nisso, claro. Mas imaginemos, muita gente crê. Morreu o meu pai, a minha mãe, o meu filho, e eu fico naquela esperança. A pessoa subiu aos céus e agora a sua alma está no céu, está com Deus. Se isso fosse verdade, então Jesus não podia aparecer. Porquê? Porque Jesus já tinha ido para o céu. Se Jesus já estava no céu, maravilha! Estava no seio de Deus. Teria voltado para onde ele sempre pertenceu. Mas ele não foi para lá, porque quando nós morremos não vamos para lá. Ficamos aqui. Por isso, quando ele ressuscitou, voltou à vida, ao seu próprio corpo. Ora, quando o apóstolo, então para terminar, quando o apóstolo Paulo se refere às testemunhas da ressurreição, ele está a tentar validar junto destas pessoas, não é como nós, porque nós hoje, de todas as maneiras, não podemos ir lá atrás perguntar. Mas os crentes de Coríntios podiam. Podiam dizer assim, então espera lá, que eu quero ter a certeza se isto é verdade. E podiam ir, e não era tão difícil assim, ir à procura de alguém que ainda estivesse vivo, encontrar essa pessoa e perguntar, diz-me lá, sem que ninguém agora aqui esteja a ouvir-nos ou a fazer pressão. Tu viste Jesus vivo depois de o ter visto morto na cruz. E ele diz que são mais de 500 pessoas que podiam dizer, vi sim, vi com os meus próprios olhos. Que é, aliás, aquilo que depois o apóstolo João vai referir nas suas cartas, quando fala de Jesus e diz, foi aquilo que nós vimos, ouvimos e tocamos. E isso inclui o relato da ressurreição. Por isso, nós não cremos na ressurreição apenas porque temos fé nela. Nós queremos que um grupo de homens deram a vida, e este é o segundo argumento apologético que eu vou usar aqui para terminar, que é o de que se estes 500 homens, incluindo estes 12, não tivessem visto nada de Jesus,
1: fosse mais tu, Cefas. E mais
0: incluindo Cefas, não é? Que,
1: exatamente.
0: Pedro, se todas estas pessoas, na verdade, tivessem criado um mito, não tivessem nada visto Jesus vivo, no limite até eles próprios tivessem escondido o corpo, vamos ser honestos, se eu inventar uma mentira, se nós inventássemos a tal religião feita por nós, e a seguir alguém nos dissesse, vocês vão para a prisão, ou vão ser mortos por causa da nossa religião, o que é que nós íamos? Isto é uma questão lógica. As pessoas não eram mais estúpidas, permita-me a expressão, há 2000 anos do que são hoje. Então as pessoas iam entregar a vida, nós íamos morrer por causa de uma mentira que inventámos a esta mesa. Não, a gente dizia, pronto, então esqueçam lá isso, a gente não vai dizer mais. Eles deram a vida. Os mesmos que tinham negado Jesus e que se tinham acobardado e traído, deram a vida porque viram-no vivo. Isso para nós é uma evidência tremenda.
1: E tenho plena consciência de que esses que viram deram o seu testemunho e esse testemunho perpetuou-se até hoje.
0: Até nós.
1: E mantém-se até nós. Nós hoje estamos a dar destaque, sem dúvida, à ressurreição de Cristo, porque ela é, de alguma maneira, a certificação para a nossa salvação, tornando-a válida, tornando-a real e, ao mesmo tempo, dando-nos a possibilidade da vida eterna. Nós vamos ter que fazer aqui um curtíssimo intervalo. Não saia do seu lugar, nós voltamos já a seguir.
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1: Estamos de volta para a segunda parte da emissão de hoje do programa A Bíblia Aberta. Nós somos a TV Novo Tempo Portugal. Se você sintonizou agora a programação deste canal de TV, já sabe que estamos no canal MEL, no 186 da MEL. Estamos também na Rádio RCS e, se não tiver nenhum destes canais, poderá ver-nos e assistir à programação da TV Novo Tempo Portugal através do canal do YouTube. Antes de retomarmos a nossa conversa, porque hoje estamos a falar da ressurreição de Cristo e o privilégio que este momento tão maravilhoso aconteceu a dado momento na história universal deste mundo, mas esse privilégio dá-nos a nós a possibilidade de também sermos nós, ressuscitarmos, porventura passarmos pelo sono da morte. É uma conversa que você não pode perder. 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Ora, por este livro nós podemos mais ou menos saber em que época estamos e quanto tempo falta para Jesus voltar, sem podermos marcar, obviamente, uma data, mas podemos estudar as profecias e perceber em que momento é que estamos da história universal e o tempo que nos resta para vermos Jesus voltar. 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Vamos voltar à conversa, não é? Nós estamos a considerar a importância da ressurreição de Jesus no processo da nossa salvação. E eu gostava agora de entrar, e vou voltar outra vez ao Daniel, de entrar num aspecto que merece, na minha perspectiva, muita atenção, ou merece a nossa atenção. Porque se olharmos, há um perigo da nossa autoconfiança espiritual. E se formos a 1 Coríntios capítulo 15, lendo os dois versículos 33 e 34, 1 Coríntios 15, 33 e 34 diz-nos assim: não vos enganeis, as más conversações corrompem os bons costumes. Vigiai justamente e não pequeis, porque alguns ainda não têm o conhecimento de Deus. Digo para vergonha nossa. Ou para vergonha vossa, neste caso. Daniel, de que forma estas influências à nossa volta podem, de alguma maneira, enfraquecer a nossa esperança naquilo que é o tema de hoje, a ressurreição de Cristo e a ressurreição na vida eterna, e na vida eterna, se quisermos?
3: Este é o grande desafio de qualquer pessoa que estuda, seja que tema for. O sentimento de que já atingimos um determinado objetivo, que já atingimos um determinado patamar, tem inerente um perigo, que é o perigo de baixar a guarda. E muitas vezes nós próprios reconhecemos isto, que são nos momentos dos nossos auges emocionais que vieram grandes quebras. Não é por acaso que temos vários ditados populares que se adequam a este tipo de temática, nomeadamente o quanto mais alto se está, maior é a queda. E elas acontecem exatamente por esta baixa de guarda. E Paulo, inclusivamente, no verso anterior, no 32, até tem uma expressão muito comum aos dias de hoje, que até existe um outro dito popular, quando Paulo dizia que se os mortos não ressuscitam, então vamos comer e beber, porque amanhã morreremos. E realmente Paulo está aqui a usar um tipo de raciocínio de resumo ao absurdo, como eu gosto de chamar, que é obrigar aquelas pessoas a quem ele está a escrever a pararem um pouco e a pensarem em que situação é que estão. Ele, durante todo este verso, ele vem repetindo: temos fundamentos, como ainda há pouco o Pedro disse, temos fundamentos mais que suficientes para acreditar na ressurreição. Agora, e quem não acredita? E quem não age de acordo com essa certeza? Então, se a certeza de alguém é que não existe ressurreição, então realmente faz sentido aproveitar a vida. E muitas vezes ouvimos o grande dito, até se calhar mais do fim do século XX, do viva a vida, aproveita o momento. E durante muito tempo, realmente, se formos a pensar, se não houver um background de crença nas Escrituras, faz sentido. Porque se realmente chegamos ao dia da morte e não acontece mais nada, então mais vale aproveitar cada momento que temos nesta terra. Agora, por contraponto, ele salta deste pensamento para o pensamento de tu não estás sozinho neste mundo, tu não és uma ilha, tu vais estar envolvido com outras pessoas. E quando eu me envolvo numa determinada comunidade, invariavelmente eu vou ser afetado por ela. Agora, a força de eu afeto mais a comunidade ou a comunidade afeta mais a mim vai de fazer depender ou vai depender de para que lado é que a informação está a seguir, se é de mim para a comunidade ou se é da comunidade para mim. Onde é que nós aqui chegamos? É que se eu estiver numa atitude que já conheço, que não preciso de mais, eu vou baixar a guarda. E no momento em que eu baixar a guarda, a comunidade e aquilo que os outros que não conhecem vão me trazer para mim, vai levar a que eu caia naquilo que Paulo chamou de vergonha. Como é que alguém que sabe tanto deixou-se influenciar por quem não sabe? Como é que, tendo tanta esperança e tendo tanta certeza sobre o que daí vem, tendo já visto a qualidade do que aí nos espera, a história das primícias, tu já tens noção do que podes te esperar e ainda assim estás-te a resumir aos hábitos de vida daqueles que não têm esperança nenhuma? Isso é a mesma coisa de termos um professor universitário de matemática que de repente, de tanto conviver com crianças pequenininhas, desaprendeu de fazer 2 mais 2. É ridículo dizer isto, mas é exatamente este resumo absurdo que Paulo está a usar. Então vocês sabem de tudo isso e vão cair no outro extremo de apenas conviver com quem não sabe nada sem terem consciência que isso vos vai, que essas más conversações e esse ambiente sem qualquer conteúdo. Porque muitas vezes nós esquecemos de uma coisa muito importante. Às vezes é importante eu falar o que penso para eu próprio me lembrar disso. Às vezes eu tenho que exprimir os meus pensamentos, tenho que exprimir as minhas dúvidas, os meus dilemas, para eu próprio conseguir vivenciar com isso. E não é por acaso que, a nível da psicologia, esse é um dos grandes caminhos para o perdão. Eu primeiro tenho que perdoar a mim próprio. E para eu me perdoar a mim próprio, tenho que primeiro ser capaz de exprimir o problema para conseguir aceitar e ultrapassar. E Paulo está a usar um pouco esta lógica de pensamento humano. Se tu enches o teu dia-a-dia com pensamentos de desconhecedores, tu vais-te envergonhar a ti próprio, porque vais deixar de ter esse... E mais, há um outro ditado que eu gostava daqui pegar, que eu acho que assenta que nem uma luva e que podíamos pôr para fazê-lo na voz de Paulo. Anda com os bons e serás como eles. Anda com os maus e serás pior do que eles. E no fundo é isto que Paulo está a dizer. Olha, se o teu dia-a-dia for com aqueles que, não acreditando, comem e bebem para aproveitar todo o momento que têm até que morram, então, mesmo sabendo, vais-te tornar pior que eles e todo o conhecimento não te vai adiantar de nada e serás aquilo que, noutro sítio dizia, serás um opróbrio.
1: E Paulo diz que tudo isso corrompe, não é? E depois ele vai chamar a atenção ainda outra questão neste versículo, é que não te esqueças que há muitos que ainda não têm o conhecimento de Deus, não é?
3: E isso leva-nos àquele pensamento
1: e
3: muito
1: tu és responsável,
3: comum,
1: de alguma forma.
3: Quer a nível disso, quer eles têm uma desculpa para terem essa atitude que ainda não conhece. Tu já conheces, não tens desculpa. Eles não têm responsabilidade de nada que não de sentir fome por aprender. Tu tens a responsabilidade tanto no que tu estás a fazer, porque estás-te a fazer perder-te a ti mesmo, como também pela falta que tens de não transmitir essa certeza. E daí que chegamos àquele ponto que tantas vezes aqui falámos neste fórum, de dizer, não é o que eu digo, mas sim o que eu sou e o que eu vivo. Porque esta mensagem que Paulo repetidamente vai falando vai no sentido de dizer, não acreditem só no que eu estou a dizer. Eu faço disto a minha vida, e se têm dúvidas daquilo que eu estou a dizer, vão perguntar a outros, claro. Mas não vacilem. E quando estiverem nas vossas comunidades, não se fiquem pelo que os outros partilhem. Porque se vocês não forem aquilo em que acreditam, então mais valia nunca terem aprendido. Claro. E acho que é por aqui o foco.
1: E Paulo vai continuar, no fundo, esta ideia, digamos, não só do perigo da autoconfiança. a necessidade de nós partilharmos, mas ao mesmo tempo sermos um todo, não é? E ele vai colocar aqui também uma pitadazinha, digamos assim, de informação ou de chamada de atenção para o nosso corpo, não é? Se formos a 1 Coríntios capítulo 15, lendo os versículos 42 a 44, nós podemos ver que Paulo vai aqui referir-se da nossa necessidade de termos um corpo transformado pela glória de Deus. 15 de 1 Coríntios, versículos 42 a 44, diz: assim também a ressurreição dos mortos, semeia-se o corpo em corrupção, ressuscitará em incorrupção. Semeia-se em ignomínia, ressuscitará em glória. Semeia-se em fraqueza, ressuscitará em vigor. Semeia-se corpo natural, ressuscitará corpo espiritual. Se há corpo natural, então também, como diz Paulo, há corpo espiritual. Miguel, de que forma esta promessa de um corpo incorruptível, ou seja, um corpo completamente diferente do que temos hoje, transformado, pode mudar a forma como nós enfrentamos hoje o sofrimento, a doença ou até mesmo a morte?
2: Eu acho que faz toda a diferença. Termos esta promessa presente e ensinarmos esta promessa, acho eu que faz toda a diferença. E é interessante porque nós... embora consigamos racionalizar a ideia da incorruptibilidade, nós não a experimentamos, porque nada daquilo que nós passamos ou vivemos ou experimentamos ou observamos neste mundo é incorruptível, nada. O metal acaba por enferrujar, sabemos que nós temos um ciclo de vida e depois falecemos e vamos para a terra e desfazemos na terra, e isto é transversal a toda a realidade que nós conhecemos neste mundo. E, portanto, é logo um desafio grande, ao início, nós pensarmos na incorruptibilidade. O que é isso? Não é? É alguma coisa que nós podemos racionalizar, ou que é alguma coisa que não se deteriora, que não se estraga, que não apodrece? Não é? Mas isso é algo que nós não conseguimos experimentar na nossa vida. E, portanto, mantendo presente esta ideia que nós conseguimos racionalizar, mas que não a conseguimos experimentar, é algo que nos deixa, ou pelo menos na minha experiência, me deixa a mim com uma esperança adicional, porque é algo que eu não sei como é que eu vou experimentar. E é uma questão interessante. Quando os meus filhos eram mais pequeninos e perguntavam sobre a morte, ou sobre coisas tão engraçadas, quando nós estamos, por exemplo, na terra dos meus avós, e temos lá uma casa que tem formigas e tem melgas ou abelhas, e eles foram picados, mas porquê é que Jesus criou as melgas ou as formigas? E a minha resposta é: olha, eu não sei, essa pergunta tu vais ter que fazer a Jesus. Eu sei que elas têm o seu papel aqui. E as formigas, as abelhas, até os desgraçados dos mosquitos, que nós todos podemos concordar que de facto não encontramos nenhuma utilidade para eles.
1: Não simpatizamos.
2: O que é certo é que no ecossistema onde nós vivemos, eles têm o seu papel, não é? Mas tem o seu papel nesta lógica da corruptibilidade do ciclo da vida, não é? E quando nós adicionamos a isto uma ideia que nos é estranha à nossa vivência, à nossa realidade, mas que foi a ideia para a qual nós fomos criados, então isto ganha uma dimensão completamente diferente. Então eu passo a deixar de ter esta visão fechada, pequena, de que isto é um ciclo e nós não saímos daqui, não é? E portanto lá está a tal lógica de eu vou viver o meu dia-a-dia e vou aproveitar o que eu tenho aqui porque é o que eu tenho garantido. E de repente nós passamos para uma outra dimensão, uma dimensão que é aspiracional, que é: eu quero viver mais do que isto. Eu quero ter outra experiência de vida, porque eu sei... E eu quero aceitar e eu quero acreditar na promessa de que eu fui criado para algo mais do que isto. E é interessante quando nós vemos, e eu gosto de assistir a debates entre ateus e entre, enfim, pessoas que têm uma visão racional, e aqui o racional obviamente entre aspas, porque, e como tu dizias há pouco e bem, a razão nunca pode estar desligada da fé, mas quando eu olho para as pessoas a debaterem os argumentos, seja pela astrofísica, ou seja pela química, ou seja, enfim, por todos os ramos das ciências, a dimensão de experiência destas pessoas é sempre limitada àquilo que nós temos aqui. E aquilo que nos dá Jesus, aquilo que Paulo nos está a dizer aqui, é que, atenção, que há mais. há algo que é incorruptível, há algo que é que não é a ignomínia, que não é o apodrecer, o decair. Nós vamos, enfim, vamos envelhecendo, os nossos, as nossas pernas já não vão respondendo da mesma maneira, o nosso cabelo vai caindo, a nossa força de braços, se calhar, vai mudando ao longo do tempo. Então, Paulo dá-nos uma dimensão completamente diferente. Paulo diz-nos: olha, aquilo que hoje é corruptível vai ser incorruptível. Aquilo que hoje é degradante naquilo que é a nossa experiência de vida vai deixar de o ser. E, portanto, esta dimensão dá-nos uma nova esperança, uma nova forma de olhar para a vida e dizer: ok, apesar do sofrimento, apesar da decadência, apesar da corrupção deste corpo, desta vida, deste ciclo de vida que nós conhecemos, há mais. E é esse mais que eu quero viver e experimentar na minha vida.
1: E é interessante que se nós fôssemos fazer só um programa ou só um episódio de experiências de homens e de mulheres que viveram pela fé e que tiveram sofrimento, doença e morte, eu acho que não tínhamos tempo.
3: E realmente eu acho que eu hoje estou voltado para as experiências, para as imagens da natureza, que nós, por incrível que pareça, nós temos uma situação na natureza que nos ensina o que é isto. Já nos dias de hoje, de algo que foi destruído e tornou-se em algo incorruptível, que passam-se milhares de anos e permanece com a mesma integridade. E isso é o mel. O mel é algo que é criado, digamos assim, a partir de restos de pólen de flores, mas a partir do momento em que é depositado num alvéolo que tem a forma mais estável que podíamos ter, a forma hexagonal, ele vai permanecer com as mesmas características. Só preciso por milhares de anos, como aliás encontraram em algumas pirâmides no Egito, mel com mais de 3 mil anos e que ainda continuava com as mesmas características como se tivesse acabado de ser apanhado, mas tem uma característica muito especial, é que não tem nenhum aditivo, não houve contaminação. Depois que ele foi transformado e ficou no seu estado de pureza, não se estragou. A menos, que é o que acontece nos dias de hoje com o mel comercializado, que seja adicionado a alguma coisa e por ter algo a mais deixa de ter o mesmo valor. E essa algo a mais nós podemos facilmente chamar-lhe de pecado.
1: Uhum.
3: E essa, às vezes nós podemos olhar e ver como Deus deixou as tais evidências, as tais argumentos racionais para nós dizermos: isto não é impossível. Pode ser incomum no mundo de pecado, mas foram-nos deixadas evidências suficientes para podermos ter uma crença racional.
1: Miguel, estava aqui a ouvir o Daniel e estava a dizer: queres ver que há qualquer coisa de incorruptibilidade aqui? Não, mas nós percebemos, o meu mel pode durar muito, mas há um momento em que ele também se disse.
3: É apenas uma imagem daquilo que poderá vir,
1: claro,
3: uma metáfora.
1: Ou seja, a ressurreição leva-nos a um ponto extraordinário, ou ao cume, digamos assim, da montanha, se quisermos, não é? É que permite que qualquer ser humano consiga vencer a morte, até mesmo os que ficarem vivos, porque não nos esqueçamos que a morte vai deixar de existir. Portanto, também aqueles que estiverem vivos quando Jesus voltar também vão beneficiar desta vitória. E se formos a 1 Coríntios capítulo 15, versículos 54 e 55, basicamente Paulo vai dizer isto: quando isto que é corruptível se revestir de incorruptibilidade, aquilo que nós não conseguimos pensar, como dizia o Miguel, porque nós não temos essa capacidade, isto que é mortal se revestir de imortalidade, então cumprir-se-á a palavra que está escrita: targada foi a morte na vitória. E depois Paulo faz esta pergunta: onde está, ó morte, o teu aguilhão? Onde está, ó inferno, a tua vitória? Pedro, vamos praticamente fechar aqui o nosso episódio de hoje, mas dá-nos aqui uma ideia de como é que a morte é o drama que todo ser humano vive de alguma forma, não é? Vê essa morte no horizonte, vamos dizer, como um fim inevitável. Não temos outra alternativa, não é? Ela está diante de nós. Como é que o ensino da Bíblia sobre a morte pode ser a fonte de esperança para nós, mortais, que precisamos tanto de ter esperança?
0: Sem dúvida que a morte aqui nesta terra é provavelmente a realidade mais universal que é possível imaginar.
1: E mais dramática para a nossa vida.
0: Mas é universal e dramática, que é a experiência mais dolorosa que, claro, nós podemos passar, porque nós somos seres sociais, nós já nascemos de alguém, não somos gerados aí a partir de uma qualquer equação química.
1: E nós fomos feitos para morrer.
0: Nós nascemos, não é, de pessoas, não fomos feitos para morrer, nascemos e vivemos da conexão profunda com outros seres humanos. O que significa que, a não ser uma pessoa que estivesse totalmente isolada, ermita, algures, A morte de qualquer ser humano é o arrancar de uma relação profunda com um outro que fica.
1: E é muito interessante até ver o nosso próprio corpo. Ele resiste ao máximo à morte.
0: Luta contra essa inevitabilidade. Por isso, a morte é um tema sobre o qual qualquer ser humano consegue elaborar, questionar-se, seja a partir das experiências que já vivemos ou da dúvida. O Miguel falava há bocadinho dos filhos, e é verdade que as crianças colocam-se muitas questões sobre a morte, porque até uma fase da vida delas nunca tiveram que lidar com nenhuma. Então, de repente, ouvem falar de que as pessoas morrem e começam a perguntar aos pais: mas tu vais morrer também? E já ficam aflitos só de pensar nessa possibilidade, porque eles nunca a experimentaram. Por isso, a morte é uma realidade altamente destrutiva, e que a própria experiência que a morte gera no ser humano já é um pouco indutora de uma das grandes verdades que a Bíblia nos apresenta. E eu tenho aqui duas ou três que acho que é relevante nós reconsiderarmos. A primeira delas é que a morte é inimiga, e logo a morte não é natural. Por isso, os apóstolos e os profetas na Bíblia, eles não romantizam a morte, que é o que o apóstolo faz aqui. Ele apresenta a morte claramente como o inimigo. O versículo 26 aqui do capítulo 15, creio que nós não chegámos aqui a ler, Paulo diz que o último inimigo há de ser aniquilado. Portanto, ele dá um título à morte de o último inimigo. Não é? O apóstolo Paulo também aos romanos dizia, esse texto que nós conhecemos tão bem todos, o salário do pecado é a morte. A morte está diretamente associada à ideia de quando nos afastamos de Deus e como doador da vida, a morte é a consequência. É neste sentido que nós percebemos que a morte está diretamente associada à ideia de um mundo que se corrompeu pelo seu afastamento de Deus. Por isso, morte na Bíblia, desde o livro do Gênesis, a morte está associada ao afastamento de Deus.
1: Ao corte.
0: Não é? Ao corte com Deus como autor da vida. Por isso, a primeira vez que a Bíblia fala de morte é quando é dito a Adão e Eva que se comerdes deste fruto, certamente morrereis. Aliás, lógica que o diabo, através da serpente, vai desafiar. Por isso, é comum ouvir-se, eu vou repetir essa ideia aqui porque acho que ela é útil, dizer-se que a primeira mentira do diabo, e na Bíblia é, seguramente, portanto, aquela que está na narrativa bíblica como a primeira mentira do diabo, é dizer, certamente não morrerás. Por isso, a questão da morte é uma questão muito interessante do ponto de vista da análise da fé. Porque é como se pudéssemos dizer assim, eu acredito que as pessoas que nos ouvem poderão entender. Eu não vou falar aqui especificamente de crenças e da prática religiosa de ninguém. Mas podemos dizer que se há uma distinção em dois grupos das religiões, do fenómeno religioso no mundo, é aquelas que apresentam a morte como parte, como se a morte fosse a solução.
1: Uhum.
0: E nesse caso elas mantêm viva, vamos dizer assim, a mentira original, que é não morrerás. Portanto, quando eu digo quando morro, não morro, quando eu digo a alma, o ser humano, se for para as religiões mais orientais, eu vou reencarnando em outros seres, portanto, eu nunca morro. Na realidade é como se existisse uma centelha de vida que nos pertence, que é nossa, que é uma coisa mística, e, portanto, é como se a morte não existisse. Eu há bocadinho referia-me, por isso vou pegar novamente, já não preciso explorar, também não há tempo, mas a ideia, aliás, bastante espalhada no mundo cristão, de que na morte a alma mantém-se viva e então só para Deus, ou iria para um purgatório, para um lugar qualquer, se analisarmos só a partir da perspectiva da morte, é uma afirmação de que a morte não é uma morte, de que eu, a minha identidade, mantém-se viva, só o meu corpo é que vai embora. Ora, isto, como vemos, continua a ser uma afirmação assumidamente contrária ao que Deus disse, que é: se tu te afastares da minha vontade, morres. E o diabo diz: não ouças, tu não morres. E é nesse sentido que eu digo que a religião no mundo divide-se entre os que dizem que nós morremos e os que dizem que nós, na verdade, nunca morremos. Por isso é que é muito importante que o apóstolo Paulo, aqui em 1 Coríntios 15, desafie a morte. E o versículo que tu leste aí no princípio, desta pergunta, quando ele diz: onde está a morte, o teu aguilhão, e onde está o inferno, a tua vitória, é um desafio. É como se o apóstolo dissesse: eu sei morte. E portanto, é uma metáfora que ele está a usar. Ele fala com a morte e diz: eu sei que tu tens poder, mas há um poder que te vai superar. Cristo.
1: A conversa está excelente, mas vamos ter que fazer uma pausa de uma semana para voltarmos. Portanto, estão desde já convidados que na próxima semana retomaremos, não propriamente este tema, mas a continuidade daquilo que Paulo escreveu aos Coríntios. Muito obrigado pela vossa presença. Marcamos encontro para a próxima semana convosco. Quanto a si que está aí em casa, já sabe, todas as semanas nós estamos com a Bíblia aberta aqui na TV Novo Tempo e é muito importante que você também se mantenha com a Bíblia aberta. 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Já sabe, para a semana nós voltaremos para a conversa, porque ela estava animada, e vamos juntar um tópico. O processo da salvação não termina aqui. Ele tem uma continuidade, mas veremos isso na próxima semana. Que Deus o abençoe. Até lá.

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2: Olá, amiguinhos. Bem-vindos a mais uma viagem fantástica. Eu sou a Sara.
3: E eu sou a Sam. Hoje vamos viajar no tempo e vamos até à Pérsia. Preparados? Então apertem os cintos porque
2: vamos voar!
3: Pronto, Sara, chegamos à Pérsia. Vamos conhecê-la?
2: Vamos, Chão. Conta-nos tudo.
3: Amiguinhos, o Império Persa é enorme. Vai desde a Índia até à Etiópia. Para terem uma ideia, a sua superfície é de... Preparem-se que eu vou dizer um número muito grande. 5 milhões e 200 mil quilómetros quadrados.
2: Uau! É tão grande que parece não ter fim. E quem governa tudo isto?
3: É o rei Assuero. Ele também é conhecido por Xerxes. E ele já reina há 3 anos.
2: Uau, São! Então quer dizer que um só rei governa desde a Índia até a Etiópia?
3: Exatamente, Sara. O rei Assuero governa 127 províncias. Imagina o grande império persa dividido em várias partes e cada parte chama-se província. E ele é o rei de todas elas.
2: Então ele era mesmo um rei muito poderoso.
3: Muito poderoso. Hoje, algumas dessas partes do império são países que conhecemos, como o Egito, a Índia, o Irão, entre outros. Mas claro que o rei não governava tudo sozinho. Ele tinha muitas pessoas para o ajudar a governar.
2: E viviam muitas pessoas no Império Persa, são?
3: Sim, havia muitas pessoas e elas falavam línguas diferentes, as roupas, a religião e até os hábitos eram diferentes, mas todas obedeciam ao rei.
2: Olha, São, parece que vai haver ali uma festa.
3: Isso mesmo. O rei Assuero decidiu dar um grande banquete e convidou as pessoas mais importantes do reino.
2: Vamos lá depressa, para não perdermos nada. Ufa, chegamos ao Palácio do Rei. E sabes o que é ainda mais interessante? O banquete é mesmo aqui no Palácio Real. Um lugar gigantesco e cheio de luxo.
3: A sério? Uau! Estou sem palavras!
2: Olha, olha, São! Vês aqui, há vários tecidos de várias cores. As colunas do palácio são maravilhosas. Vem, senta-te neste tipo de sofá de ouro e prata. E olha, o chão é de mármore, com pedras preciosas, entre outros materiais. Vê, eles estão a beber em taças de ouro e todas são diferentes umas das outras.
3: Acredito que as pessoas estão admiradas com tanta riqueza. Bem, o rei Assuero gosta mesmo de dar nas vistas. Amiguinhos, os arqueólogos fizeram escavações e descobriram as ruínas deste palácio. Era mesmo grandioso. E se forem ao Museu do Louvre, em Paris, podem ver alguns tesouros que encontraram por lá.
2: São, mas voltando ao banquete, já começou há 6 meses, ou seja, 180 dias. Isso é muito tempo. Parece que não tem fim. Só mesmo um rei para fazer uma festa destas. E sabem por que motivo o rei está a fazer uma festa tão grande?
3: Claro que sabem. É para mostrar as riquezas do reino e o seu poder.
2: Mas agora a festa está a terminar e vai começar uma nova. Desta vez, de 7 dias para todos os habitantes de Suzã, no pátio do Jardim do Palácio. Ele organizou a festa para todos. Ricos, pobres, crianças, adultos, todos foram convidados.
3: E a rainha? Não está no banquete?
2: Não. Enquanto isso, a rainha Vasti, a esposa do rei, também está a oferecer um banquete num outro lugar para as mulheres.
3: Que interessante.
2: Mas espera, estamos no 7º dia da festa e o rei Assuero já está um pouco animado com o vinho que bebeu e quer mostrar a beleza da rainha Vasti a todos os seus convidados. Primeiro, mostrou as riquezas e o seu poder e o rei pensou mostrar a sua rainha a todos.
3: Amigos, o rei está a pedir aos servos para trazerem a rainha Vasti, que é muito linda, para

0: tradição.
1: Oh, já estou com medo. E agora, o que é que vai acontecer à rainha?
0: Antes de tomar qualquer decisão, o rei perguntou aos seus sábios e aos príncipes o que a lei dizia e o que é que deveria fazer com a rainha Vasti, que se recusava a obedecer às suas ordens.
1: Parece que a lei não dizia nada sobre o assunto, mas um dos conselheiros disse que a atitude da rainha era muito grave. Ela desobedeceu e ofendeu o rei, diante de todos os convidados.
0: E disse mais que as outras mulheres também iam começar a desobedecer e ofender os seus maridos. E eles não iam gostar e poderia trazer muitos problemas no reino.
1: E qual foi a solução para resolver este problema?
0: A solução que eles deram ao rei foi que a rainha Vasti não viesse nunca mais à presença do rei e que devia escolher outra rainha melhor do que ela.
1: Parece que o rei gostou da ideia e assim foi feito. Enviaram cartas para todas as províncias do império, em diferentes línguas, para que todos soubessem da nova lei. Passado algum tempo, o rei lembrou-se de Vasti e do decreto que fez contra ela.
0: Então, os jovens do rei que o serviam disseram: tragam jovens para o rei, as mais bonitas de todo o império. Então, seriam trazidas ao palácio para ele escolher a nova rainha que ia ficar no lugar da rainha Vasti. O rei gostou da ideia e deu ordem para começarem a procura.
1: Imagino que escolher uma nova rainha não será nada fácil. Será que o rei Assuero vai gostar de alguma das jovens?
0: Oh, isso é o que vamos descobrir no próximo episódio. Vamos ver qual foi a escolhida e saber como tudo aconteceu. E agora podes orar, São?
1: Claro que sim. Querido Papá do Céu, obrigada por esta história. Ajuda-nos a respeitar os outros e a pensar antes de tomarmos decisões. Dá-nos sabedoria para fazermos o que é certo e coragem para enfrentar os desafios. Obrigada pelo teu amor, por cuidares de nós e pela tua proteção. Ajuda cada menino e cada menina e as suas famílias. Em nome de Jesus, amém.
0: Que bom ter a certeza que Deus ouviu a tua oração. E agora chegou a hora de despedir-nos.
1: Adeus, amiguinhos.
0: Grandes e pequenos.
1: Cheinhos ou magrinhos.
0: Que Deus vos abençoe hoje e sempre. E não esqueçam, vamos continuar juntos nesta viagem fantástica.
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1: Na passada semana apresentei as vantagens da leitura partilhada, aquela que os pais fazem de forma interativa com os seus filhos. Essas vantagens estão, como vimos, devidamente respaldadas na investigação científica, que as consideram muito importantes para a formação de leitores competentes. Mas não estará a aprendizagem da leitura regulada já geneticamente, como estão outras aprendizagens? Embora ler seja muito diferente de andar ou falar, em 2018, um geneticista considerou a existência de um conjunto de genes eventualmente implicados na competência leitora. No entanto, em termos de influência, a variação reconhecida na capacidade de leitura não vai além dos 4% à entrada do sexto ano. Surpreendentemente, diferentes investigadores consideraram que a influência da leitura partilhada atinge uma percentagem 3 a 4 vezes superior. Mas se refletirmos um pouco, esse facto deixará de ser assim tão estranho, uma vez que a literatura infantil, que os pais utilizam na leitura partilhada, disponibiliza às crianças um vocabulário mais rico e estruturas frásicas mais elaboradas do que aquelas com que a criança contacta, seja na oralidade do dia-a-dia, seja em suportes audiovisuais, filmes, TikToks ou mesmo programas educativos. Sendo tão importante para a competência leitora, que por sua vez é essencial para o sucesso académico, a questão não é praticar ou não a leitura partilhada, mas quando começar. Se recorda, foi a questão a que fiquei de dar resposta. Bom, revisitando estudos que vão desde 1993 a 2018, constataremos que a idade ideal é entre os 3 e os 9 meses. Uma investigação de 2020 avaliou o desenvolvimento linguístico com bebés de 3 anos de idade. Deixo-vos os resultados como exemplo. Alguns bebés que reuniam variações genéticas suscetíveis de induzir a um atraso de linguagem foram comparados com outros sem tal limitação. O que se verificou foi que os bebés com esse handicap genético apresentavam um esperado déficit linguístico substancial em relação aos bebés sem risco genético. No entanto, essa diferença não se verificava quando os tais bebés com handicap genético haviam sido estimulados com a literatura infantil através da leitura partilhada nos primeiros 12 meses de vida. A leitura partilhada havia compensado. Assim, não espere que o seu filho inicie a escolaridade para lhe começar a ler histórias. Também se verifica que grande parte dos pais que partilham leituras com os seus filhos deixam de o fazer assim que estes se tornam autónomos na leitura. É verdade que, tendo aprendido a ler, as crianças devem ler sozinhas, mas isso não justifica a falência da leitura partilhada. Uma síntese de várias investigações feitas neste sentido revela que essa prática se mantém eficaz até ao fim do primeiro ciclo. Por isso, não pare de ler, mesmo que o seu filho seja um rapaz. Digo isto porque foi comprovadamente constatado que a leitura partilhada é significativamente mais comum com as meninas. A leitura partilhada constitui um estímulo cognitivo e, por isso, não pode ser considerada uma atividade estritamente feminina. Já sabe, seja rapaz ou rapariga, leia as histórias ao seu filho, de forma prazerosa, interativa e estimulante.
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1: Todos nós gostamos daquela sensação boa após termos ajudado alguém. É satisfatório sentir-se útil e saber que através de nós alguém encontrou um certo alívio para a sua dor. Lembras-te da última vez em que alguém te disse que se sentiu melhor depois de ter estado contigo? É dos melhores sentimentos do mundo, não é verdade? Esta semana a minha mente foi catapultada para uma dimensão mais abrangente desta verdade ao ler a seguinte frase. Por trás de todas as palavras que deixamos intimidar-nos, estão apenas indivíduos com necessidades insatisfeitas e que nos pedem que contribuamos para o seu bem-estar. Vamos explorar um pouco mais este pensamento. Parece impensável olhar para as palavras que nos são dirigidas como críticas ou acusações como um ponto de partida para contribuir para o bem-estar de alguém. Cada vez mais percebo que nós, seres humanos, temos sérios problemas em nos comunicar. E esta foi uma das razões que me fez ler o livro Comunicação Não Violenta, de onde tirei a frase dita anteriormente. Muitas vezes, acabamos por comunicar exatamente o contrário do que realmente queríamos dizer. Expressamos algo que, na verdade, não corresponde à nossa necessidade mais profunda. Isso acontece especialmente quando estamos com raiva, vulneráveis ou insatisfeitos. Nesses momentos, as nossas palavras acabam por camuflar necessidades não atendidas. E ao exteriorizá-las, de forma agressiva ou confusa, acabamos por reforçar até a própria insatisfação. Ainda assim, todos nós desejamos ser compreendidos e que as nossas queixas encontrem acolhimento e solução. Agora, se deixarmos um pouco, por um momento, o papel de quem fala e nos colocarmos no lugar de quem ouve, percebemos o quanto pode ser desafiador reconhecer que aquilo que alguém nos diz e que à primeira vista soa tão duro ou ofensivo, pode na verdade esconder uma necessidade genuína que essa pessoa espera que seja vista e atendida. Ainda mais desafiador é olhar para estes momentos como uma dádiva, como uma oportunidade de ver alguém feliz e bem. Daí gerar aquele sentimento bom que falávamos no início. Até porque num dia podemos estar no lugar de quem ouve e precisa dar atenção e no outro, no lugar de quem fala e precisa receber empatia. Claro, é natural que seja mais fácil querer ajudar alguém quando a sua dor é visível e é evidente. Mas, como quase tudo na vida, isso também é uma questão de prática e me permito dizer, não há músculo melhor para ser treinado do que a nossa mente. E eu gosto de pensar nela justamente como um músculo. Por isso que precisamos exercitá-la e que possamos de facto exercitá-la para ir além das críticas e enxergar as reais necessidades por trás do que o outro nos diz. Em um mundo onde somos constantemente convidados a julgar antes de compreender, treinar a mente para enxergar além das aparências se torna um ato de empatia e coragem. Ao cultivarmos este olhar mais atento e sensível, passamos a reconhecer que por trás de muitas palavras duras ou comportamentos difíceis, existem dores silenciosas e necessidades não expressas. A mente, quando bem exercitada, nos permite responder com mais humanidade, equilíbrio e compaixão, e talvez esse seja um dos treinos mais valiosos que podemos nos propor a fazer. Eu reconheço e estou 100% de acordo que não é fácil colocar isto em prática. Quando, do outro lado, alguém nos dirige críticas e acusações, a nossa tendência é nos sentirmos ofendidos e responder na mesma moeda. Mas que possas te lembrar deste pensamento de hoje, da próxima vez que alguém te dirigir, assim, palavras duras e difíceis de serem digeridas, que possas conseguir ver além daquelas palavras e enxergar o que realmente aquela pessoa necessita. Este então foi o pensamento em voz alta de hoje. Não te esqueças que um pensamento pode mudar um dia e um dia pode mudar uma vida. Até ao próximo episódio!
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Pensar faz bem. O valor do esforço. O poeta sueco Karin Boy escreveu num dos seus poemas: há um propósito e um alvo na vida, mas é o caminho a ser percorrido que faz valer o esforço. Ao reler esta afirmação, tenho pensado muitas vezes quão verdadeiras são estas palavras. Basta ouvir um idoso a recordar as suas experiências de vida, ou pessoas muito bem-sucedidas que ocupam funções elevadas, pessoas influentes, ou ainda outros com bons rendimentos e um grande poder administrativo, para nos apercebermos que os anos em que estiveram no auge do sucesso não são os que gostam mais de destacar nas suas recordações. O que eles gostam de repetir ao recordarem são as lutas pelas quais tiveram que passar durante os anos de escalada até ao êxito. Afinal, para essas pessoas, os anos em que tiveram de vencer obstáculos foram os melhores das suas vidas. É isto mesmo que o poeta sueco quer dizer: é o caminho a ser percorrido que faz valer o esforço. De acordo com esta perspectiva, os nossos melhores anos não estão no futuro distante. Quando tivermos alcançado os nossos objetivos, a maior parte das batalhas estará no passado. Tal atitude faz com que a vida valha a pena ser vivida, porque uma das maiores satisfações do homem encontra-se no próprio ato de lutar, no enfrentar as dificuldades e vencê-las. Portanto, o tempo mais desafiante e empolgante é agora. Agora enquanto os nossos sonhos mais acariciados ainda não se tornaram realidade. Agora que estamos a sonhar. Agora que estamos a planear. Agora que estamos a decidir. Agora que estamos a executar. Então, ouse sonhar, pensar, planear, decidir e trabalhar. Todavia, não esqueça que quando há um propósito e um alvo na vida, é o caminho a ser percorrido que faz valer o esforço. Pensar faz bem.

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1: Olá, que bom estar de volta para mais um Fórum Bíblico e poder contar com a sua companhia e atenção aí desse lado. Se já nos enviou alguma pergunta para ser respondida neste programa, quero aproveitar para lhe transmitir o nosso sincero agradecimento pela sua participação. Mas se acompanha o programa e ainda não descreveu e tem dúvidas sobre alguma coisa que leu na Bíblia ou gostaria de ver algum tema bíblico explicado com mais clareza, então aproveito também para o convidar a fazê-lo. Este é um espaço dedicado à Palavra de Deus e queremos ajudar, na medida do possível, a esclarecer as suas questões num dos próximos programas. Não deixe, por isso, que as suas dúvidas fiquem sem uma resposta. Faça-nos chegar as suas questões para o nosso e-mail programas@novotempo.pt ou então por mensagem para o nosso número de telemóvel 933-939291, mencionando sempre o nome deste programa, que já sabe, é Fórum Bíblico. 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Na leitura atenta da Epístola aos Hebreus, deparamos-nos com passagens de grande profundidade espiritual, mas que por vezes podem gerar dúvidas ou até mesmo algum tipo de dificuldade na sua compreensão. E é exatamente uma dessas passagens da Epístola de Hebreus que está hoje em destaque no nosso Fórum Bíblico e sobre a qual trazemos algumas perguntas. Para nos ajudar a entender melhor essa passagem bíblica, contamos com a presença do nosso convidado residente, o teólogo Artur Machado. Olá, Artur.
2: Olá.
1: Bem-vindo uma vez mais. Muito obrigado por nos ajudar. E hoje vamos continuar a esclarecer, como já fizemos em alguns programas anteriores, uma passagem bíblica e vamos já procurar saber que passagem é essa através da primeira pergunta que nos foi colocada e que é a seguinte. Li recentemente a Epístola aos Hebreus e reparei numa passagem que despertou a minha atenção, porque afirma que é impossível que as pessoas que já foram crentes sinceros e que tenham caído sejam renovadas para arrependimento. Será isso mesmo assim? A pergunta não menciona a passagem, mas okay. O Artur vai nos elucidar qual será.
2: A passagem em questão é de Hebreus capítulo 6, os versículos 4 a 6. E nela está escrito o seguinte: é impossível, porque é impossível, que os que já foram uma vez iluminados e provaram o dom celestial e se fizeram participantes do Espírito Santo e provaram a boa palavra de Deus e as virtudes do século futuro e recaíram, sejam outra vez renovados para arrependimento, pois assim, quanto a eles, de novo crucificam o Filho de Deus e os põem ao vitupério. A Epístola aos Hebreus contém algumas advertências muito fortes. É o caso desta que nós acabámos de ler, que está, portanto, no capítulo 6, nos versículos 4 a 6. Isto porquê? O autor da Epístola aos Hebreus está preocupado com as condições espirituais das pessoas às quais ele escreve. E utiliza estas advertências para os persuadir a que eles possam renovar a sua fé cristã, a que possam crescer e desenvolver-se espiritualmente, a que tenham um compromisso mais firme. É verdade que estes versículos têm deixado perplexos e têm deixado confundidas as pessoas quando os leem, porque parece que eles não deixam qualquer margem para um arrependimento futuro e aceitação por parte de Cristo, de algumas pessoas que, tendo sido cristãs, depois o rejeitaram. E, portanto, é lógico que esta passagem possa levantar questões. Uhum. Por exemplo, será que estas pessoas que estão aí descritas eram verdadeiras?

se arrependerem e mudarem de conduta? O que é que, afinal de contas, esta passagem sugere sobre a fé e a renovação da fé? Há muitas questões que realmente esta passagem levanta. Mas quando nós examinamos, portanto, as primeiras características que são relatadas nos versículos 4 e 5 deste capítulo 6, nós vemos que ele está a falar de cristãos genuínos. Não eram cristãos falsos, eram pessoas que genuinamente tinham aceito a fé cristã. E esta é a primeira coisa que ele está a dizer-nos, é que até mesmo os cristãos sinceros, os cristãos genuínos, podem cair da sua fé. E, portanto, vamos ver o que é que nós podemos aprender já no nosso ecrã. Quando nós olhamos, e a frase vai-nos aparecer, quando nós olhamos para o contexto imediato, nós verificamos que o autor manifesta preocupação com a frouxidão espiritual e com a falta de espiritualidade dos destinatários da epístola. E realmente nós notamos isso. O autor da epístola aos Hebreus vai dizer: vocês já deviam ser mestres, vocês já deviam dominar este ensino que eu vos dou, mas na verdade constatamos que vocês ainda estão num estado rudimentar da doutrina cristã. Portanto, eles não tinham progredido. Neste mesmo capítulo 6 e no versículo 1, o autor vai dizer: deixando rudimentos da doutrina de Cristo, prossigamos até à perfeição. Quer dizer que eles tinham realmente estagnado ali, não tinham prosseguido, não tinham continuado a crescer e a desenvolverem-se no conhecimento da fé cristã. Ora, o objetivo do autor da Epístola aos Hebreus é justamente apresentar a estas pessoas alguma coisa mais substancial, alguma coisa que lhes promova justamente esse crescimento. Aliás, no versículo 13 ele vai dizer, ele vai concretizar: isto faremos se Deus o permitir. Ou seja, o seu objetivo é muito marcado. Eu quero que vocês cresçam. E no versículo 9, já depois de ter mencionado esta passagem problemática que nós mencionamos, no versículo 9, prova de que o autor da Epístola aos Hebreus não está a pensar que estas pessoas não se possam arrepender. A prova está aqui. De vós, amados, esperamos coisas melhores e coisas que acompanham a salvação. Ou seja, ele incentiva-os realmente a um crescimento, a um aprofundar da sua experiência cristã. E nos versículos 11 e 12 deste capítulo 6, ele vai dizer: desejamos que cada um de vós mostre o mesmo cuidado até ao fim, para completa certeza da esperança, para que não vos façais negligentes. Já estamos no versículo 12, mas sejais imitadores dos que pela fé e paciência herdam as promessas. Portanto, o que é que o autor da Epístola aos Hebreus quer? Que estas pessoas tenham uma saúde espiritual robusta. Daí que o exemplo deles terem contentado com uma fé superficial, com manterem-se em coisas muito rudimentares, não lhes tenha proporcionado esse devido crescimento e tenha justamente sido a causa pela qual eles tenham decaído, digamos, da sua experiência. E por isso é dito que eles rejeitaram, em certo sentido, a luz que tinham recebido, ou seja, o conhecimento, a iluminação que eles até ali tinham prosseguido. E é interessante porque o autor da Epístola aos Hebreus vai fazendo comparações entre aquela que era a experiência do povo de Deus, a experiência do povo de Israel no Antigo Testamento, com a própria experiência destes cristãos. Tal como no deserto a experiência do povo de Israel não foi um caminho fácil, foi um caminho perturbado por desconfianças com Deus, por retrocessos no seu progresso espiritual, da mesma forma estes cristãos conheciam alguns retrocessos. E o que o autor da Epístola aos Hebreus lhe está a dizer é: os retrocessos do povo de Israel tinham uma causa, e essa causa era o eles não quererem aprofundar a sua relação com Deus, o eles não quererem ser fiéis a essa mesma relação. E é por isso que ele vai fazer nos capítulos anteriores, capítulo 3, capítulo 4, ele vai mostrar, tal como, por exemplo, o povo de Israel tinha beneficiado de uma coluna de fogo à noite, que no meio do deserto, o deserto à noite é escuro, claro, no meio do deserto lhes proporcionava iluminação,
o autor da Epístola aos Hebreus.

0: Deus diz, vocês também foram iluminados. Tal como os israelitas tinham comido do maná do céu, vocês, diz o versículo, o capítulo 6 e o versículo 4, vocês provaram o dom celestial. A este dom celestial, ele está-se a referir ao Evangelho, à mensagem do Evangelho que lhes foi anunciada. Tal como o Espírito Santo tinha inspirado o povo de Israel, estes cristãos tinham compartilhado do Espírito. E, portanto, há aqui um paralelismo entre a experiência do povo de Israel, o povo escolhido, e estes cristãos que o autor da Epístola aos Hebreus está a salientar. Eles pertencem a uma mesma identidade, eles pertencem a um mesmo povo, eles pertencem a uma mesma intenção de Deus. E a intenção de Deus é ter um povo que lhe seja fiel, que lhe obedeça, que possa corresponder a um crescimento contínuo da sua própria experiência. Tal como o povo de Israel, infelizmente, no momento de receberem as tábuas dos 10 mandamentos, tinham construído um bezerro de ouro, e tal como antes...
1: Tinham retrocedido completamente.
0: Tinham retrocedido, tal como quando chegaram à fronteira da Terra Prometida, depois de mandarem os espias espiar a terra, tinham dito, tinham chegado à conclusão, nós não temos capacidade de entrar aqui dentro, portanto, tinham demonstrado essa falta de confiança. Tudo isso são exemplos que o autor da Epístola aos Hebreus está a salientar para mostrar que as pessoas às quais ele escreve também estavam nesta condição. Não era forçoso que assim estivessem. Ou seja, tal como o povo de Israel fez isso por opção própria, isto aconteceu também com eles. E daí que havia esta advertência numa linguagem forte, numa linguagem mais, diríamos, mais incisiva, para os fazer despertar de uma realidade espiritual que era inconsistente. Além de ser inconsistente, era perigosa, porque os afastava daquilo que era o objetivo de Deus para eles. E, portanto, ao decaírem da expectativa de Deus, de certa maneira, ao terem renegado a sua fé cristã, eles agora estavam numa situação perigosa, numa situação incómoda, que os levava a quase serem o oposto daquilo que Deus pretenderia que eles fossem. Uhum. Portanto, o objetivo da Epístola aos Hebreus não é condenar estas pessoas, é exortá-las, é mostrar-lhes o risco que eles estão a correr para evitar justamente que aconteça isso.
1: Muito bem, penso que ficou muito claro e é também um apelo para eles desenvolver uma fé mais robusta, mais firme, para não, pelos exemplos passados. Também percebemos também a importância de perceber o contexto para interpretarmos estas passagens, neste caso um bocadinho mais isolada, mas no contexto toda a mensagem de advertência e de apelo de Paulo. 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Antes de avançarmos para a segunda pergunta do nosso fórum, chegou o momento de fazermos uma breve pausa. Fique desse lado, nós voltamos já de seguida, após um curto intervalo.
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1: Estamos a iniciar a segunda parte do programa Fórum Bíblico. Hoje estamos a debruçar-nos sobre o texto que encontramos em Hebreus capítulo 6, versículos 4 e 6, onde são abordados temas profundos relacionados com fé, arrependimento e salvação. Se começou a ver ou ouvir apenas agora, fique por aí, pois terá a oportunidade de conhecer a resposta às duas últimas perguntas deste programa com a ajuda do teólogo Arturo Machado. E sendo este um fórum que recebe as suas questões ou dúvidas sobre a Bíblia, saiba que pode enviá-las para o nosso e-mail programas@novotempo.pt ou através de mensagem por WhatsApp ou SMS para o número 933-939291. E tal como está a assistir neste momento, nós iremos procurar dar a resposta num dos nossos próximos programas. Vamos voltar novamente ao nosso programa e à próxima questão. Na primeira parte, o Arthur teve a oportunidade de fazer uma análise sobre esta passagem específica, em Hebreus capítulo 6, versículos 4 e 6, e de nos explicar o contexto que está envolvido. E eu diria que a próxima pergunta, que já está aqui no ecrã, é inevitável, e que é: existem na Epístola aos Hebreus outras passagens que vão no mesmo sentido que o da passagem Hebreus 6, 4, 6?
0: Sim, na verdade nós encontramos.
1: Já.
0: Encontramos, por exemplo, no capítulo 10 e no versículo 26 em diante, em que o autor diz: porque se pecarmos voluntariamente, depois de termos recebido o conhecimento da verdade, já não resta mais sacrifício pelos pecados. Vai exatamente no mesmo sentido. O sacrifício pelos pecados no Antigo Testamento equivalia ao perdão dos pecados. No Novo Testamento, equivale ao sacrifício de Jesus Cristo, que é completo para nos perdoar os pecados. E ele diz: se pecarmos voluntariamente. Mais adiante, no versículo 29, ele diz: de quanto maior castigo cuidais vós, será julgado merecedor aquele que pisar o Filho de Deus e tiver por profano o sangue do testamento. Mais adiante, na própria Epístola aos Hebreus, no capítulo 12, no versículo 15, o autor da Epístola aos Hebreus diz: tendo cuidado, ninguém se prive da graça de Deus, e que nenhuma raiz de amargura vos perturbe, e por ela muitos se contaminem. No versículo 17, ele vai dizer: não rejeiteis ao que fala. Portanto, ele vai mostrando que há aspectos que estas passagens têm em comum com a nossa passagem de Hebreus 6, versículos 4 a 6, há, nós poderíamos dizer, uma linha divisória, para lá do qual a passagem dessa linha divisória torna a experiência espiritual do crente perigosa. Uma experiência, nós poderíamos dizer, de quase não retorno, de quase impossibilidade de ser novamente alcançado pela noção de arrependimento. Um adormecimento geral da consciência. No fundo é isso.
1: Como uma consequência de uma rejeição total.
0: De uma consequência de uma determinada rejeição. E é bom nós agora fazermos alusão aqui no nosso ecrã a que contexto é que nós estamos a fazer alusão. A epístola foi escrita num período de oposição crescente ao cristianismo. E nesse contexto a apostasia é um pecado muito sério. Portanto, estes crentes estavam a enfrentar uma oposição à sua fé. Tal como Cristo tinha enfrentado a oposição da parte de muitos no seu tempo. E é nesta oposição que se separam as águas, como nós costumamos dizer, que as pessoas mostram se estão verdadeiramente identificadas ou não. Quem ficasse muitas vezes a favor da sua fé, corria riscos, é óbvio. Podia perder as suas propriedades, podia perder o seu trabalho, podia inclusivamente perder a sua vida, ou podia perder o seu cônjuge. Nós temos relatos de crentes, judeus ou pagãos, que ao afirmarem a sua fé cristã, os seus cônjuges não os queriam seguir nessa sua mesma decisão. E, portanto, havia famílias que se ficavam absolutamente divididas. E este era realmente o risco. mas era preciso saber se a relação com Cristo se preservava, porque o próprio Jesus tinha dito: vai acontecer-vos a vocês o mesmo que aconteceu a mim. E ele tinha mencionado: se alguém não deixar pai, mães, filhos, filhas, por amor de mim. Não quer dizer que Cristo, que a aceitação da fé cristã obrigue a que as famílias se dividam. Quer dizer que há uma linha divisória, sim, é quando, para preservar uma determinada unidade familiar, eu perco ou abdico de valores e princípios fundamentais da minha identidade cristã. Essa é que é a separação.
1: Exato.
0: E, portanto, este era realmente o risco no qual estes crentes estavam a incorrer. E era para aqui que o autor da Epístola aos Hebreus estava a apontar. O abdicar desses valores significava a morte da relação com Cristo. O próprio Cristo tinha dito: quem testemunhar de mim junto dos outros, eu também testemunharei dele no céu. Quem me negar, eu vou ter que o negar também. Porque não há outra alternativa. E, portanto, a rejeição da fé cristã dava ocasião a que os pagãos, por exemplo, expusessem a ridículo o próprio Cristo. Daí estas afirmações tão fortes. Porque a negação da fé cristã, por parte de um crente, punha a ridículo a própria fé cristã. Era também um testemunho negativo. Diríamos
1: antes
0: assim.
1: Dizia uma influência negativa perante aqueles que estavam...
0: Exatamente.
1: Com a possibilidade de tomar uma decisão, não é?
0: E de enquanto que a afirmação da fé cristã em face do que estava em jogo, e a pessoa se mantinha firme, trazia muitas vezes da parte dos que observavam adeptos para a fé cristã.
1: Muito bem. Tendo em conta o que foi exposto sobre essa rejeição total da fé, a próxima pergunta, que aliás é a última deste programa, vai de encontro àquela que eu considero que é a questão central que precisa de ser respondida, e que é: porque era impossível então para os cristãos que negaram Cristo serem renovados para arrependimento, tendo em conta o que se explicou e o contexto?
0: Ora, e podemos ir à nossa última frase de hoje, que diz assim: tudo aquilo que estes cristãos tinham tido, a iluminação, e que o autor mostra na Epístola aos Hebreus, capítulo 6, versículos 4 a 6, a iluminação, o dom celestial, o Espírito Santo, a bondade da palavra, eles tinham negado devido à sua apostasia. Ou seja, no fundo rejeitaram tudo o que Deus poderia fazer por eles. E a Bíblia afirma que é a bondade de Deus que nos conduz ao arrependimento. Isso é o que o apóstolo Paulo nos diz na Epístola aos Romanos, no capítulo 2, versículo 4. Se é a bondade de Deus que me conduz ao arrependimento, e se eu acabo por negar Deus e dizer que não o quero mais na minha existência, logo eu estou a excluí-lo da minha vida. E Deus respeita a minha liberdade.
1: Mas não pode forçar.
0: Deus respeita a minha liberdade, portanto, Deus existe na minha existência quando eu lhe franqueio a minha consciência, quando eu lhe dou a hipótese de ele viver. Se eu o nego, ele aceita essa negação. E aí está a sua presença, é que me vai conduzir ao arrependimento. Ora, se essa presença já não existe, não há qualquer meio pelo qual a minha consciência me diga que eu estou a fazer mal. Portanto, Deus não força ninguém a aceitá-lo. Aquele que coloca um ponto final na relação com Deus tem que realmente perceber que Deus deixa de ter condições para o voltar a trazer, a menos que ele próprio vá reconhecer que cometeu um erro. Mas é preciso aqui fazer uma pequena salvaguarda. Às vezes há pessoas que pensam que por terem cometido uma falta qualquer, eu menti, ou eu omiti isto, ou eu fiz qualquer coisa contra Deus que eu não deveria. Estes versículos se aplicam diretamente à sua vida e, portanto, as pessoas passam a viver uma angústia e uma culpabilidade grande. Eu queria tranquilizar aqui estas pessoas dizendo-lhes o seguinte: enquanto a nossa consciência nos acusar de que nós estamos em falta para com Deus, significa que o próprio Deus, através do seu Espírito Santo, está a agir na nossa consciência. Portanto, não estamos de todo nas mesmas circunstâncias nem nas mesmas condições que o autor da Epístola aos Hebreus está a mencionar.
1: Que já será um estado de indiferença.
0: Exatamente.
1: Né?
0: Aqui nós estamos num estado de negação completa. Eu resolvi negar a Cristo para obter apenas algum conforto material ou algum benefício, ou alguma outra coisa qualquer.
1: Já não há aquele remorso.
0: Exatamente. Não há aquela coisa de dizer, enquanto mesmo eu estou a fazer esse ato, e eu não devia estar a fazer isto. Não, é qualquer coisa que é deliberada. Saibamos uma coisa, a Bíblia diz que, a própria Epístola aos Hebreus diz que Jesus vive sempre para interceder por nós. E, portanto, nós podemos, em qualquer ocasião em que sentimos essa culpa de alguma falha que tivemos para com Deus, podemos e devemos pedir perdão pelos nossos pecados, e Deus perdoa-nos os nossos pecados. E este texto só existe porque a Bíblia é proativa. A Bíblia está-me a dizer, no fundo, o seguinte: se algum dia estiveres diante de uma decisão deste género, toma atenção. Toma atenção. Não negues a Deus por um benefício material. Deitar a eternidade por algo que é muito transitório, realmente é uma perda imensa.
1: Muito bem. Terminamos da melhor forma com este alerta e com esta advertência para cada um de nós que ouviu a explicação e que certamente foi tocado por estas palavras também de Paulo quando fez esta chamada de atenção. Estamos mesmo a chegar ao fim do nosso programa, mas antes de nos despedirmos, eu quero lembrar-lhe uma vez mais a oferta muito especial que temos reservada para si. 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Como sabe, o Fórum Bíblico só faz verdadeiramente sentido com a sua participação, por isso queremos muito contar com as suas perguntas, talvez com perguntas que alguém lhe faça e que tem dificuldade em explicar, e para isso é muito fácil, basta enviar-nos essas questões para o nosso e-mail, que é programas@novotempo.pt, ou, se preferir, por mensagem para o número 933-939291. Ficamos assim à espera da sua mensagem e digo-lhe também que, se perdeu algum programa anterior, não se preocupe, pois todos os programas estão disponíveis em novotempo.pt. 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Fechamos aqui este Fórum Bíblico. Despeço-me de si que nos está a ver ou a ouvir desse lado, e porque a sua pergunta merece uma resposta, nós marcamos encontro aqui na próxima semana, por isso, ficamos à sua espera.
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1: Olá, amigo ouvinte. Bem-vindo a Palavras e Virtudes. Todos gostamos de registar momentos especiais. Fotografamos e filmamos lugares por onde passamos. Também escrevemos e guardamos em diários as nossas recordações, ou então simplesmente guardamos em nossa memória as mais significativas lembranças. O passado não volta, ficou para trás, mas podemos recordá-lo e falar dele com naturalidade, com alegria, com saudade e por vezes com tristeza. É verdade. O passado não pode ser alterado, mas pode ser lembrado, aceite, também perdoado e até esquecido. O passado, sem que o possamos viver outra vez, quase sempre o temos connosco, para o bem ou para o mal. Todos possuímos capacidade de aprendizagem e de revitalização da própria vida. No entanto, em determinados episódios do nosso percurso, podemos deparar-nos com dificuldades em lidar com lembranças de coisas que não foram boas. Isso pode acarretar algum sofrimento e fazer com que fiquemos mais vulneráveis e menos aptos para fazermos frente a outros desafios que possam vir. Quantos hoje caminham presos ao passado, carregando pesados fardos que sempre estão presentes na mente e com repercussões nocivas? Essas feridas emocionais causadas pelo mau passado têm elevada força para paralisar a pessoa, fazendo com que fique refém sem que consiga encontrar novo rumo para avançar. Todos nós, afinal, desejamos viver o agora de maneira feliz e plena. Mas para isso, o passado deve ser uma lição para se refletir ou meditar e não para se reproduzir. Com ele, apenas podemos aprender a alinhar o presente e a sonhar com o futuro. Tudo o que ficou para trás em nosso passado poderá ser valioso elemento essencial para a vida, dependendo, é claro, da maneira como nos relacionarmos com ele. Por outras palavras, se, por exemplo, ponderarmos sobre o que fizemos de errado no passado e com isso aprendermos, provavelmente conseguiremos mudar as ações do presente e assim certamente cresceremos como seres humanos. Seguir em frente, prosseguir com um objetivo nobre, sem dele nos desviarmos e fazermos do que passou apenas um instrumento de aprendizado, será uma das formas de alcançarmos o equilíbrio tão necessário à vida. O apóstolo Paulo é um bom e evidente exemplo no que diz respeito ao trato com o passado. Teve como mestre Gamaliel, um judeu, doutor da lei e membro do Sinédrio. Saulo, como era conhecido o apóstolo antes da sua conversão, foi um dos mais acérrimos perseguidores da Igreja Cristã. Há algumas referências no Novo Testamento que nos indicam essa faceta da vida de Paulo. No livro de Atos dos Apóstolos é referido que Saulo ameaçava de morte os seguidores de Cristo, chegando a pedir a um sumo sacerdote documentos que o autorizassem a prender alguns desses discípulos. No mesmo livro é referido que Saulo assolava a igreja, entrando pelas casas e arrastando homens e mulheres, os encerrava na prisão. A conversão de Saulo era praticamente impensável, pois ninguém acreditaria que alguém com tanto ódio no coração pudesse um dia tornar-se num dos mais valorosos apóstolos de Cristo. No auge da sua carreira cristã, Paulo dizia: "Porque, para mim, o viver é Cristo e o morrer é ganho." Que transformação! Quando se referia à sua nova experiência de vida, dizia: "Já não estou crucificado com Cristo, ou já estou crucificado com Cristo, e vivo não mais eu, mas Cristo vive em mim. E a vida que agora vivo, vivo-a pela fé no Filho de Deus, o qual me amou e a si mesmo por mim se entregou." Afinal, Onde está o segredo ou a razão de tão extraordinária mudança? O próprio apóstolo descreve de forma clara o que aconteceu numa viagem para Damasco quando se encontrou com Cristo e como a mudança radical produzida por aquele encontro não só fez dele uma pessoa totalmente diferente, como alterou por completo a sua trajetória de vida. O seu passado negro de homem insensível e a sua história repleta de episódios cruéis ficou para trás. Agora tinha um novo alvo e propósito de vida que se projetavam diante de si e que o tornavam mais humano e solidário para com os seus semelhantes. Paulo conhecera Cristo. E conhecer Jesus é o que faz toda a diferença na vida do ser humano, seja qual for o momento ou a circunstância dessa vida. A semente plantada certamente germinará. Esta verdade absoluta do princípio basilar da causa e efeito é o segredo para uma nova vida feliz no presente e no futuro. Para o novo Paulo, renascido e justificado pela graça de Cristo, o passado era algo que devia ser deixado para trás e entregue ao esquecimento. Uma coisa eu faço, dizia o apóstolo, esquecendo-me das coisas que ficam para trás e avançando para as que estão diante, prossigo para o alvo, a fim de ganhar o prémio do chamado celestial de Deus em Cristo Jesus. Paulo esquecia o passado e sonhava com o futuro. Pela fé, contemplava o dia em que veria face a face aquele que o chamara para uma nova vida. Nem a dureza que encontrou no percurso do seu ministério o faziam desistir. Nada o desanimava ou fazia regressar ao passado. Aos homens e mulheres do seu tempo, levava-lhes a esperança da salvação em Cristo e animava-os, dizendo-lhes: conservemos os nossos olhos fixos em Jesus, pois é por meio dele que a nossa fé começa e é ele quem a aperfeiçoa. Assim vocês também não desanimem nem desistam. Pois é, estimado ouvinte, não há como desanimar quando prosseguimos dia a dia, avançando em nosso caminho, com os olhos fixos em Jesus. É muito bom tê-lo na nossa companhia. Amigo ouvinte, fica o convite para o próximo encontro de Palavras e Virtudes. Até lá!
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1: Eu sou a Valentina, tenho 8 anos e sou de Odivelas. Gostaria de saber por que as abelhas fazem aquela espécie de dança.
2: Essa espécie de dança serve para indicar às outras abelhas onde está o néctar. Se for perto, fazem movimentos para a esquerda e para a direita, e se for mais longe, dão uma volta mais complicada. As abelhas são animais com inúmeras capacidades. Têm um olfato apurado, distinguem padrões de cor, orientam-se pelo sol e ainda por cima fazem um mel muito saboroso.
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1: O nosso texto de hoje, e eu tive que o trazer porque ele faz parte destes 30 conselhos, é o 27º conselho que Salomão nos dá. E eu comprometi-me a trazer os 30 conselhos e aqui está o 27º. Ele está no capítulo 24 e no verso 15 do livro de Provérbios. E diz-nos assim: não tentes, como um malfeitor, apropriar-te da casa do homem honesto, nem destruas a sua habitação. Muitas e muitas vezes nós, pode acontecer-nos, perante a dificuldade de alguém que, para resolver um problema financeiro, põe a sua casa à venda ao desbarato. Nós temos que ser conscienciosos, e o que Deus nos está aqui a dizer é que não nos devemos aproveitar da desgraça dessa pessoa, da dificuldade dessa pessoa, para tirar vantagem sobre ela. Temos que olhar para os conselhos de Deus. Temos que colocar em prática os conselhos de Deus. Temos que viver segundo os conselhos de Deus. Temos que pensar, muitas e muitas vezes, o que é que Jesus faria se estivesse no meu lugar? Como é que ele reagiria se estivesse nesta situação em que eu estou?

0: temos que pensar muitas e muitas vezes nisso para podermos tomar as melhores decisões, não só para podermos aproveitar os negócios, mas sem prejudicar as outras pessoas. Não tentes, como um malfeitor, apropriar-te. Pensa nisso. Pede a ajuda de Deus quando essas situações acontecerem, que Deus te possa dar o melhor conselho para o poderes fazer, para poderes, por um lado, ajudar a outra pessoa e, por outro lado, tu tirares algum proveito também da necessidade dessa pessoa, mas sem nunca a prejudicar.
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3: Era uma vez uma rosa que murchava enquanto a luz do horizonte se punha. No coração desolado e sem esperança, as lágrimas de sangue tocavam. Mas o Senhor, da sua magnitude do alto, enviou uma atalaia no seu caminho.

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1: Bem-vindo de volta a esta rúbrica da RCS. Nesta crónica, queria falar-lhe da arqueologia bíblica, um ramo da arqueologia especializado no estudo dos restos materiais relacionados, direta ou indiretamente, com a história das religiões judaica e cristã. Será dentro desta disciplina que versará a maioria dos temas que abordarei semanalmente. A arqueologia bíblica surgiu a partir da convergência de diferentes interesses, como o teológico, o histórico e o arqueológico. De facto, os primeiros investigadores eram os próprios missionários cristãos no Próximo Oriente. Eles procuravam, fundamentalmente, comprovar a veracidade da Bíblia como fonte histórica, tentando localizar as cidades e os personagens mencionados nas Escrituras. Temos de entender que a disciplina acaba por despontar num período em que a veracidade dos textos sagrados judaico-cristãos e a sua historicidade estavam a ser fortemente questionados com o desenvolvimento da ciência moderna. Mas, pela mesma altura, a arqueologia estava a despontar nos países ocidentais como ciência humana, ganhando cada vez mais credibilidade. E a partir de meados do século XIX, em consequência das primeiras grandes descobertas no Médio Oriente por arqueólogos europeus e norte-americanos, a arqueologia bíblica começa a ganhar notoriedade internacional. Esta disciplina tem, naturalmente, um âmbito cronológico de estudo muito mais circunscrito, focando-se praticamente ao período entre o segundo milénio antes de Cristo e o século VI depois de Cristo. Também, no que se refere ao espaço geográfico de abordagem, o foco de análise concentra-se num território mais reduzido, correspondendo ao atual Israel, Palestina e Jordânia, a denominada Terra Santa, mas englobando ainda países africanos e asiáticos periféricos, como o Egito, Líbano, Síria, Iraque e Irão, além da Turquia, Chipre, Grécia e Itália, já na Europa. Claro está que, entre as temáticas de preferência dos estudos de arqueologia bíblica, está a identificação de lugares descritos na Bíblia, hoje reduzidos a escombros. Mas há outros tópicos prediletos, como o Êxodo, a formação da nação israelita, os reinados de David e Salomão, a separação dos reinos, o exílio babilónico, o regresso do exílio e a reconstrução da cidade de Jerusalém. Também se privilegiam as temáticas focadas nos Evangelhos e nas Epístolas do Novo Testamento, versando sobre os lugares onde Jesus esteve na Galileia, o urbanismo de Jerusalém e a destruição do seu templo ou as viagens de Paulo no Mediterrâneo. Contudo, não nos devemos esquecer que há um interesse complementar da arqueologia bíblica em reconstruir aspectos da vida diária destas sociedades bíblicas, em conhecer as suas práticas culturais, as tradições e os costumes. Nesta disciplina interessa igualmente abordar as estratégias militares dos povos antigos, as grandes batalhas e invasões estrangeiras da Terra Santa, analisando o impacto que tiveram nos acontecimentos narrados nos textos bíblicos, não se desprezando a influência das principais civilizações vizinhas Suméria, Egípcia, Assíria, Babilónica, Persa, Grega, Romana ou Muçulmana. Mas a disciplina está em constante evolução, abrindo-se a novos campos de estudo, especialmente com os desafios das novas tecnologias e recursos informáticos que nos permitem, como veremos em futuras crónicas, rever anteriores achados arqueológicos e dar-lhes uma nova leitura. A arqueologia bíblica tem sido praticada com o contributo de muitos arqueólogos talentosos, que dedicaram a sua vida a esta investigação, com descobertas e com a melhoria dos métodos de trabalho, deixando legados incalculáveis para esta disciplina. Entre eles, eu destacaria, em primeiro lugar, Edward Robinson, um dos pioneiros americanos da primeira metade do século XIX, conhecido como o pai da geografia bíblica. Foi, por exemplo, responsável pela descoberta das ruínas da cidade de Cafarnaum, em 1852. Outro nome sobejamente conhecido é o de William Foxwell Albright, considerado o pai da arqueologia bíblica moderna. Foi arqueólogo, estudioso de línguas antigas semitas, sendo responsável pela confirmação da autenticidade dos manuscritos do Mar Morto. Mais um nome incontornável é Kathleen Kenyon, uma arqueóloga britânica que se notabilizou nas suas escavações em Jerusalém, contribuindo significativamente para a compreensão da história da cidade. Muitos mais haveria a referir, mas a seu tempo iremos trazendo pontualmente à memória os seus trabalhos e descobertas. Não obstante, a disciplina tem sido frequentemente objeto de agitados debates. Entre as principais críticas que lhe são feitas, diz-se que procura uma abordagem demasiado religiosa e que os arqueólogos bíblicos visam apenas confirmar a veracidade dos seus textos sagrados, em vez de investigar objetivamente as evidências obtidas nos procedimentos arqueológicos. Segundo os críticos, se uma descoberta arqueológica confirma as tuas crenças religiosas, então é mais provável que ela seja uma fraude. São por isso apontadas à arqueologia bíblica diversas limitações metodológicas, falta de objetividade, carência de registros detalhados e de evidências físicas confiáveis, gerando constante falta de consenso entre os especialistas. Bem, muitas destas críticas são exageradas e tendenciosas. Felizmente, a investigação arqueológica na região do Médio Oriente sofreu várias mudanças nos últimos 50 anos, sendo atualmente uma disciplina valiosa para entender a história e a cultura do Médio Oriente, e não apenas para comprovar a veracidade da Bíblia. Hoje, as abordagens têm se tornado mais objetivas, dando credibilidade e isenção à disciplina e mostrando que estas críticas eram um pouco injustas. Todavia, é natural que se verifiquem algumas diferenças de postura, porque o método não histórico de ler a Bíblia difere bastante da leitura histórico-crítica dos textos. E, por conseguinte, a historicidade da Bíblia gera naturais controvérsias, separando os estudiosos em duas principais escolas de pensamento, a corrente minimalista e a corrente maximalista. Os maximalistas supõem que a Bíblia é, até certo ponto, um registro confiável e sentem-se suficientemente satisfeitos com as evidências já obtidas. Acreditam que a maioria dos relatos bíblicos tem uma base histórica sólida, mesmo que tenham sido escritos muitos anos após os eventos descritos. Eles argumentam que a falta de provas arqueológicas não significa necessariamente que um evento não ocorreu, mas que apenas não foram ainda encontradas. Já os minimalistas procuram avaliar as descobertas arqueológicas de forma independente, sem partir de premissas religiosas ou dogmáticas. Para eles, tudo o que não é comprovado ao pormenor pelas evidências científicas deve ser questionado ou abandonado. E até que se prove a existência de um determinado personagem bíblico, ele não passa de uma criação literária. Por isso, defendem que a narrativa bíblica deve ser lida como ficção, a menos que possa ser confirmada arqueologicamente. Eles são elogiados pela sua abordagem científica imparcial às descobertas arqueológicas, mas também têm sido criticados pelo excessivo ceticismo e desprezo pelas crenças religiosas, que são uma parte importante da própria história e cultura da região. Numa tentativa de distanciar-se abertamente do campo da religiosidade, alguns setores desta disciplina passaram a designá-la como a arqueologia do Oriente Próximo, a arqueologia sírio-palestina ou a arqueologia do Levante. Mas a arqueologia bíblica não se comporta como uma disciplina à parte ou isenta de preocupações científicas, porque a sua metodologia não se distingue da usada na arqueologia em geral. A escavação arqueológica, a análise estratigráfica, os estudos materiais, as datações de radiocarbono ou as análises radiométricas estão também presentes, mesmo que seja dado mais destaque à epigrafia, à paleografia e aos documentos escritos. E os arqueólogos bíblicos trabalham em estreita colaboração com especialistas de diversas áreas, sempre com o intuito de construir uma imagem mais completa do passado. Os meios de divulgação também têm sido reforçados, havendo hoje inúmeras revistas e publicações que divulgam os resultados à comunidade científica, tornando-a uma atividade séria, com princípios de ação honestos. Nesta rúbrica, faremos revisões de alguns temas antigos e tentaremos também trazer notícias de novas descobertas, dando sempre a conhecer os pontos de vista contrários e as dúvidas existentes, desde uma perspectiva científica. Não sendo uma temática muito abordada em Portugal, acreditamos que estão criadas condições para termos aqui na RCS um espaço de divulgação de assuntos de interesse geral, fornecendo informações relevantes e atualizadas sobre uma variedade de tópicos, com natural enfoque nas descobertas que tragam nova luz sobre a historicidade da narrativa bíblica. 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
1: Olá, amiguinho, cá estamos nós no teu Clube do Amiguinho para mais uma hora cheia de aventuras. Eu sou a Sara.
2: E eu sou o Daniel.
1: Cá vamos nós ficar contigo com muita música, muitas histórias, viagens.
2: Adivinhas?
1: É claro, não te podias esquecer dessa parte,
2: claro,
1: não é?
2: Claro, claro.
1: Olha, muitas coisas divertidas e queremos contar sempre contigo. Ah, e mais, ainda nos podes ouvir a qualquer altura na internet.
2: Exatamente. No nosso podcast, na nossa página de internet, que é www.radiorcs.pt. Isso mesmo!
1: E depois?
2: E depois vai lá onde diz podcast e tem lá os nossos programas. É só ouvir e ouvir e ouvir e ainda mais, voltar a ouvir.
1: E ainda mais, podes também, já que estás na internet, enviar-nos os teus e-mails com as tuas opiniões, o que é que achas do programa, quais são as tuas músicas preferidas, as histórias que gostarias de ouvir, as tuas receitas para a Luísa um dia destes nos trazer. Enfim, estás à vontade. O nosso e-mail é
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1: Daqui a pouco, por falar na Luísa, ela hoje vai-nos trazer assim uma receita diferente. Olha, eu ainda não vou dizer qual é a receita, vou só dizer o nome. E os nossos amiguinhos vão dizer: o que é isso? Birche!
2: Que é isso?
1: Daqui a pouco já te dizemos, amiguinho.
2: Vamos ter também o nosso amigo Kiko, que hoje nos vai falar de ligaduras,
1: não é? Não, é lá pertinho, é um nome parecido, é uma faixa.
2: Uma faixa?
1: De Gaza.
2: Faixa de Gaza, muito bem. E o Sabidinho?
1: O Sabidinho hoje vai-nos dar uma explicação muito interessante. Até porque na história que hoje te vamos contar, vamos falar de sonhos, vamos continuar a falar de José e dos seus sonhos. O Sabidinho vai-nos explicar porque é que nós às vezes à noite, quando dormimos, sonhamos.
2: Pois é, porque é que será?
1: Olha, daqui a pouquinho ele já nos vai explicar tudo. Para já, que tal irmos à música?
2: Já estava a sentir falta.
1: Olha, este é um grupo de meninos e de meninas, assim, da idade dos nossos amiguinhos, que são ali de Tomar, dos lados de Tomar. Eles chamam-se Grupo Pérolas.
2: E o que é que eles vão cantar?
1: Heróis por Cristo.
2: Uma boa música.

0: Deus disse: os meus pensamentos não são como os vossos pensamentos. Eu não acho como vocês. Está na Bíblia. Isaías capítulo 55, versículo 8.
1: Realmente os pensamentos de Deus são grandes. Sabes o que é que isso quer dizer, amiguinho? Que Ele não pensa como nós. Para já Ele é perfeito e nós às vezes fazemos asneiras. Depois Ele sabe tudo e nós não conseguimos saber tudo. Então acredita que aquilo que Ele pensa é sempre muito melhor do que o que nós pensamos ou imaginamos. Exemplo disso é a história da vida do nosso super-herói. Aquele herói que temos vindo a falar nos últimos programas, que é Daniel, o José! Lembras-te, vamos-te continuar a contar a história deste jovem. Aquele jovem que foi vendido pelos irmãos como escravo para o Egito, depois foi trabalhar para o palácio, para a casa de um senhor muito importante chamado Potifar, que gostou muito dele. Ele era muito bem comportadinho e depressa conquistou a confiança do seu patrão, lembras-te? Mas depois, olha, vítima de uma mentira, coitadinho do José, inocentemente foi parar à prisão. E José começou a pensar: mas porquê que estas coisas me estão a acontecer? Mais uma vez, é caso para dizer, os pensamentos de Deus não são iguais aos nossos. José tinha de passar por aquilo tudo para esta história ter um final feliz. Na prisão, lembras-te, José conheceu um homem que tinha sido copeiro do rei. Ou seja, o copeiro era aquele senhor que servia as bebidas na hora das refeições. Este prisioneiro teve assim um sonho muito esquisito, mas que José soube interpretar. E mais, aquilo que José disse que ia acontecer, aconteceu mesmo. Depois, passado 2 anos, foi o rei que teve um sonho muito, muito estranho. E sabes uma coisa? José foi mandado sair da prisão, foi liberto, para poder ir à presença do rei tentar explicar o significado deste sonho. E será que José conseguiu mesmo perceber o que é que aquilo significava? Ou será que ele voltou para a prisão?
2: Vamos ficar a pensar. E na história, vamos ficar a saber.
1: É, daqui a pouquinho já lá vamos. Já te vamos contar então o final desta história do nosso amigo José. Mas podes começar já a pensar na resposta a esta pergunta. Será que foi desta que José foi liberto? Mas também podes pensar na resposta à adivinha que o Daniel te vai fazer
2: pois
1: agora.
2: Pois é, já que estás a pensar, aproveita e pensa em tudo.
1: Pensar faz bem.
2: Pensar faz bem. E a adivinha de hoje também tem a ver com a história.
1: Tem?
2: Tem.
1: Sabem, amiguinhos, eu nunca sei qual é a adivinha que o Daniel traz, por isso para mim também é novidade.
2: Então já vais ficar a saber.
1: Então vai lá.
2: Aquela parte que é a parte que eu mais gosto das adivinhas.
1: E essa
2: que
1: eu sei.
2: Qual é coisa, qual é ela, que quando se diz, desaparece?
1: Olha que esta, eu digo e desaparece.
2: Exatamente.
1: Apanhaste-me, não sei a resposta.
2: Qual é coisa, qual é ela, que quando se diz, puf, desaparece?
1: Olha, esta é mais uma daquelas adivinhas do Daniel que ele foi encontrar, não sei como. Olha, vamos ficar a pensar na resposta e enquanto isso, sabes que mais? Que tal voltarmos à música?
2: Eu acho uma excelente ideia.

0: Na história que te vamos contar daqui a pouquinho de José, vamos-te continuar a contar as aventuras deste jovem, pequenino, coitadito, depois entretanto cresceu, não é? Que foi parar onde? Lembras-te?
1: Ao Egito!
0: Muito bem, Daniel, nota excelente!
1: Ai, que bom!
0: E o nosso amiguinho Kiko, a semana passada, falou-nos do Egito, não é?
1: Uhum.
0: Para ficarmos a perceber melhor onde é que ficava. Agora, a história que te vamos contar não acontece só no Egito. Vou dar só uma dica. Aconteceu uma coisa assim um bocado chata. Fome. Começou a haver falta de alimentos.
1: Pois é.
0: No Egito.
1: Por causa da seca.
0: Uhum. Mas não foi só no Egito. Nas outras terras, ali à volta, também. E depois as pessoas tiveram de ir ao Egito buscar de comer. Bem, não te vamos contar mais, senão ficas a saber a história toda. Agora, o que o nosso amigo Kiko nos vai fazer é ajudar-nos a perceber, então, que terras eram essas à volta do Egito, para nós depois percebermos onde é que vai acontecer a história que te vamos contar.
1: Exatamente, e parece que é um grupo de terras por ali, não é?
0: É, e neste caso ele escolheu uma que nós ouvimos falar até muitas vezes nos telejornais.
1: Que é?
0: A Faixa de Gaza.
1: A tal, só pensava em ligaduras. É a Faixa de Gaza.
0: É verdade, infelizmente a Faixa de Gaza tem tido assim muitos conflitos, algumas guerrinhas por lá ultimamente, e ouves falar muitas vezes disso nas notícias. O que se calhar não sabes é onde é que fica a Faixa de Gaza. Então o Kiko diz-te tudo já a seguir.
1: Olá, Kiko!
2: Olá, amiguinhos! Eu sou o Kiko e estou de volta para mais uma viagem! Vocês nem imaginam para onde eu vos vou levar esta semana. Estão prontos? Segurem-se bem, a viagem é longa, mas com o meu avião, que é o avião mais rápido do mundo, vamos chegar lá num instante.
3: Senhoras e senhores, sejam bem-vindos a bordo do avião privado do Sr. Kiko. Eu sou o comandante do aparelho e pedi o favor de apertarem bem os vossos cintos. E quanto aos cigarros, nem acesos nem apagados. Fumar nunca, jamais, never! Vamos dar início à descolagem.
2: Estás pronto? Segura-te bem! Já apertaste o cinto? Então do que é que estás à espera? Vamos lá! Uhul! Aterramos! Foi rápido, não foi? Sejam bem-vindos ao Yasser Arafat International Airport. Estamos agora na Faixa de Gaza. Apesar de não se tratar de um país soberano, este estado é governado pela Autoridade Nacional Palestiniana. A Faixa de Gaza situa-se no Médio Oriente e faz fronteira com Israel e o Egito. Este estado foi vítima de muitas guerras, quer com os vizinhos israelitas, quer com os vizinhos egípcios. Praticamente não há turismo nesta região, devido aos constantes conflitos que ali decorrem. Bem, está mesmo na hora de voltarmos a casa. Já podes dizer que foste com o Kiko à Faixa de Gaza. Olha que não é para qualquer um! Para a semana estou de volta para te levar a mais um cantinho maravilhoso deste mundo. Até lá, faz os deveres, obedece aos teus pais e porta-te bem. Senão para a semana não há passeio para ninguém. Ouviste? Então, até lá, amiguinhos!
0: Tchau, Kiko! O Kiko está de regresso no próximo programa para nos dar a conhecer mais um cantinho deste mundo em que nós vivemos. Um mundo no qual nós podemos viajar de avião...
1: De barco.
0: De bicicleta.
1: E por que não a pé?
0: Ah, andar a volta ao mundo inteiro a pé.
1: Então não podia ser.
0: Era engraçado.
1: Transporte de carro, comboio, enfim.
0: Olha, sabes que nós recebemos aqui notícias de um amiguinho nosso, o Diogo, de Rio de Moura. Olá, Diogo, beijinhos para ti.
1: Olá, olá.
0: O Diogo diz-nos que gosta muito de viajar, sabes como?
1: De quê?
0: É como os brasileiros dizem, de trenzinho, ou seja, de comboio.
1: Comboio.
0: É, o Diogo já confessou que gosta muito desta música que nós vamos ouvir.

0: ouvir já a seguir. Por isso, olha, esta música vai direitinha para ele, pode ser?
1: Pode, pois. Olha, mas e já agora quem é que canta esta música?
0: É um grupo de meninos e com... como é que ele se chama? Ajuda-me, Fernando Iglesias, não é?
1: Eu acho que sim, que é Fernando Iglesias. Pelo menos também é FF, não é?
0: É FF, Fernando Iglesias, e ainda tem por aqui uns outros meninos também a cantarem com ele. E os outros meninos que estão lá em casa vão aprender a música e também nos podem enviar e-mails, tal como o Diogo, a dizerem as músicas que mais gostam de ouvir.
1: Exatamente, e assim a gente pode até dedicar as músicas. Olha, podemos começar a fazer isso a partir de hoje. Começar a dedicar as músicas aos nossos amiguinhos que pedirem música.
0: Toca a enviar então o e-mail para amiguinho@radiorcs.pt.
1: amiguinho@radiorcs.pt. Não tem nada que enganar.
0: Nada, ou então envia-nos uma mensagem escrita, uma SMS para o
1: 933-912-912. E agora, antes de entrares na linha, é melhor fugir para o comboio.
0: Trenzinho, é verdade, vem aí o trenzinho, vamos apanhá-lo. Ah, e fica atento porque este é um comboio diferente dos outros todos. É um trenzinho muito especial, já vais perceber porquê.

0: E é tempo então agora de recebermos a nossa amiga Luísa, o que significa também que tens de pegar em num papel, numa caneta, para tomares nota desta receita. É uma receita diferente, olha, pelo menos o nome é muito estranho, ó Daniel.
1: Pois é, eu nem sabia que isto se chamava tal coisa.
0: Chama-se birche.
1: Olha, tu sabes como é que eu chamava esta receita?
0: Como?
1: Leitinho com sumarinos.
0: Ah, e porquê sumarinos?
1: Olha, se eu disser o porquê, já vou revelar a receita. Vamos deixar isso para a nossa amiga Luísa.
0: Ok, só vamos dar uma dica. Esta é uma excelente receita que podes comer ao pequeno almoço ou ao lanche.
1: Mas também, se ela for reforçada, também pode ser uma boa refeição para o jantar. E naqueles dias de verão, assim, do maior calor, é uma daquelas receitas que sabe sempre, sempre bem.
0: Até porque à noite nós não devemos comer tanto como ao almoço.
1: Exatamente.
0: Para a barriguinha ficar mais levezinha, porque depois vamos nos deitar. Então vamos ouvir este conselho da nossa amiguinha Luísa. Olá, Luísa!
2: Olá, queridos amiguinhos. Aqui estou de volta para que mais uma receita de culinária possamos todos aprender. Fico sempre muito feliz por estar convosco nas receitas da Luísa, que sou eu, do nosso Clube do Amiguinho. Então hoje temos uma sobremesa, mas que também pode ser uma refeição principal. Chama-se birche. Estranho parece, não é? Mas é tão bom que tu vais ter muita vontade de provar. Primeiro, os ingredientes. Duas maçãs descascadas e cortadas aos bocadinhos. Duas peras também descascadas e cortadas aos bocadinhos. Duas laranjas descascadas e cortadas aos bocadinhos. E duas bananas cortadas aos bocadinhos. Mas ainda falta. Ainda temos a aveia, a água e o iogurte líquido com sabor de fruta. Da fruta que tu mais gostares. E deve ser um iogurte líquido de 1 litro. Vamos então preparar o nosso birche. Primeiro, a aveia é colocada numa taça e é completamente coberta com água e fica assim sem mexermos um dia inteiro. Depois, no dia a seguir, a aveia está pronta, ou seja, cresceu e absorveu toda a água que tinha. Agora chegou a hora das frutas. As frutas devem ser descascadas e cortadinhas pela pessoa adulta que faz uma equipa contigo na cozinha. As bananas, as maçãs, as laranjas e as peras. Colocamos as frutas noutra taça e chegou o momento de deitarmos o iogurte líquido e a aveia. Por fim, misturamos tudo e servimos em tacinhas individuais. Parece bom, não é? Além de ter um cheirinho ótimo à fruta, é muito saboroso, é muito nutritivo e, por isso, faz bem a todos nós, pequenos e aos crescidos. Desejo que possas fazer esta receita em breve. Um grande beijinho e até à

0: Bem dizem os nossos amiguinhos aqui nesta música que a digestão começa na boca. Nós devemos mastigar os alimentos todos muito bem, porque depois eles vão fazer assim uma viagem pelo nosso corpo até chegarem ao estômago. E sabes o que é mais giro no meio disto, Daniel?
1: O quê?
0: É o sangue, que é como se fosse um tapete rolante. Leva depois os alimentos, os nutrientes todos, a todas as partes do corpo. E é isso que nos faz viver, pensar, respirar, sorrir, andar, correr, essas coisas todas.
1: Muito bem.
0: Pronto, é por isso que nós devemos mastigar e engolir tudo muito, muito bem, como tu disseste. Sabes o que é que não gosto mesmo nada de engolir?
1: O quê?
0: Sapos.
1: Não gostas de engolir sapos?
0: Os nossos amiguinhos já ouviram muitas vezes esta expressão e se calhar não sabem o que é que isso quer dizer. Engolir sapos, não, não é comer sapos. Isso não, decididamente não
1: é. Até porque as patinhas devem arranhar antes sempre ali abaixo.
0: Não, engolir sapos às vezes é preciso, amiguinho, é quando estamos a ouvir coisas que não gostamos e não devemos ser respondões. Então é aí que se diz engolir sapos. Mas será que esta expressão tem alguma coisa a ver com o animal em si?
1: Será? Ele é assim tão difícil de engolir?
0: Olha, é um animal que até é engraçadinho, mas eu não gostava muito nem de o engolir, nem de lhe fazer assim umas festinhas.
1: Não.
0: E se hoje fôssemos falar do sapo?
1: Olha, uma excelente ideia. Mas tu sabes muitas coisas sobre o sapo?
0: Sei algumas, fui à procura. E tu, também fizeste trabalho de casa?
1: Uhum.
0: Então sim, começa
1: sim.
0: Lá.
1: Olha, e daquelas coisas que eu mais tive dificuldade foi exatamente a fazer o trabalho de casa. Custou-me imenso. Porque quando eu fui à procura do nosso amigo sapo, percebi que havia 4.800 espécies de sapos. Já tantos, imaginaste?
0: Tantos tipos de sapos diferentes.
1: Exatamente. E sabes que a maioria deles vive próximo das fontes de água. Não tem necessariamente que ser lagoas nem riachos, desde que o sítio seja úmido, que tenha assim um bocadinho de umidade, lá estão eles todos satisfeitos da vida. E são considerados, por isso, animais aquáticos. Sabias disso?
0: Que interessante. Bom, realmente nós quando pensamos em sapos, pensamos em sítios assim com água, é verdade. Olha, esta necessidade de água é muito, muito importante, principalmente para os filhotes do sapo, sabes? E sabes como é que se chamam os filhotes dos sapos?
1: Eu não sei, mas eles são muito engraçados.
0: Não são sapinhos, não são sapinhos. Eles chamam-se girinos. Girinos são os sapinhos que depois saem dos ovos, acabadinhos de nascer.
1: Na realidade, aquilo não tem nada a ver com sapinhos. São uns peixinhos. É só uma bolinha com um rabinho. São girinos.
0: É, e depois vão crescendo e tornam-se aqueles sapos que nós conhecemos, não é? Algumas espécies de sapos utilizam poças temporárias e água acumulada nos ramos das plantas como sítio de criação dos seus filhotes. E é aí que metem os ovinhos e nascem então os girinos.
1: Exatamente. E enquanto eles não têm patas, não é? Aquilo parece mais um peixe. Quem é que vai dizer que depois aquilo vai dar um sapo, não é?
0: Ai, ai, ai. Deus faz cada uma.
1: Olha, normalmente os sapos são verdes, não é? Toda a gente conhece os sapos como sapos verdes, mas não é só a cor dos sapos, não é só verde.
0: Ah, eles não são só da cor do
1: Shrek?
0: Não,
1: não, depois há também castanhos e há uns assim com cores muito fortes, muito garridas, assim parecem quase fluorescentes. Depois há outros ainda que são com manchinhas na pele.
0: Ah, e o som que eles fazem?
1: Ah, o som é muito engraçado. Olha, olha, não estás a ouvir um sapo?
0: Ah, pois é.
1: Olha.
0: Eles realmente têm uma maneira de falar muito.
1: E tu sabes qual é a diferença entre o sapo e a rã?
0: Não, quer dizer, a rã é a mulher do sapo, ou não?
1: Pois, eu também não faço a mínima ideia.
0: Olha, é assim, de facto o sapo e a rã não são a mesma coisa. Por isso ficas a saber, amiguinho, que o sapo distingue-se da rã pelas membranas que são pouco desenvolvidas e pela pele que é assim um bocadinho mais seca e rugosa. Às vezes eles casam uns com os outros, é verdade. Bem, mas isso já é coisas entre eles. Geralmente as rãs vivem em ambientes um bocadinho mais secos que os sapos.
1: E
0: os
1: são
0: sapos
1: também ligeiramente maiores ou mais pequeninas?
0: Eu acho que são um bocadinho
1: maiores. Não é? São um bocadinho maiores. Pois é, já ficaste a saber tudo sobre o sapo, mas tu ainda vais dizer mais coisas?
0: Sabes que há sapos quando nós lhes damos um beijinho transformam-se em príncipes.
1: Ah, isso não acredito.
0: Olha, o que eu sei é que eu vi um sapo, um grande sapo. E

0: Então, amiguinho, gostaste de conhecer este sapo?
1: Este grande sapo?
0: Uhum. E no próximo programa vamos-te falar de outro animal. Daqui a pouco já te vamos também continuar a contar a nossa história, as aventuras de José no Egito. Mas para já, Daniel, se quisesses lembrar os nossos amiguinhos da adivinha.
1: Muito bem. Então é... Ai, que delícia. Qual é a coisa,
0: qual é ela
1: que quando se diz, desaparece?
0: Bem, essa é mesmo
1: esta
0: para nos deixar aqui a pensar em coisas que eu não sei o que é.
1: E não tem nada a ver com magias, nem com feitiços, nada dessas coisas.
0: Epá, realmente vais-me deixar
1: qual
0: a pensar.
1: Qual é a coisa, qual é ela, quando se diz, desaparece.
0: Então pronto, já lá vamos, daqui a pouco já vais dar a resposta. Os nossos amiguinhos vão ficar a pensar no assunto, porque para já sabes quem é que está aí?
1: É o Sabidinho que vai entrar, não é?
0: O Sabidinho!
1: Olha, ele já está ali a espreitar a ver se pode entrar.
0: Entra, Sabidinho, vá. Senta aqui ao pé de nós. Aqui, isso. O Sabidinho hoje vai-nos falar de uma coisa de que a história que nós te vamos contar também fala. De
1: sonhos.
0: Mas nem tudo o que nós sonhamos tem significado. Há coisas que têm significado e há outras que não. Por acaso, na história que nós te vamos contar, o rapazinho, o nosso herói, o José, ele até tinha a capacidade de interpretar os sonhos. Agora, uma coisa
1: interpretar
0: é certa.
1: Interpretar quer dizer explicar, não é?
0: Explicar o que é que aquilo queria dizer.
1: Exatamente.
0: E alguns sonhos aconteciam mesmo. Agora, uma coisa é certa. Sabendo ou não o significado dos sonhos que nós temos, todos nós sonhamos.
1: Exatamente. Olha, e quando nós sonhamos...
0: Fechamos os olhos.
1: E depois o que é que nós dizemos?
0: Ai, começamos a viajar.
1: E não dizemos nada, pois não?
0: Não.
1: Estamos caladinhos, pois estamos. Isso tem a ver com a adivinha.
0: Ai é!
1: Ai é! Se não dizemos nada, aquilo que é, existe. Assim que dizemos, já não existe, desaparece.
0: Bem, agora ainda baralhaste mais. Olha, não digas mais nada, senão ficamos todos baralhados. Sabidinho, agora é contigo. Explica-nos lá uma coisa, nas tuas pesquisas. Sim, amiguinho Sabidinho. Porquê que nós, à noite, quando fechamos os olhos e vamos dormir... sonhamos.
1: Olá, Sabidinho.
2: Olá, amiguinhos. Então, como estão? Espero que tenham brincado muito e também espero que não se tenham esquecido dos trabalhos de casa. Hoje, vamos falar de um tema muito importante e misterioso para algumas pessoas, que são os sonhos. Então, o que é o sonho? O sonho é uma experiência da nossa imaginação do inconsciente, que é uma parte de nós que não entendemos muito bem. E por isso, só aparece nos sonhos. Ou seja, acontece durante o tempo em que estamos a dormir. Recentemente, descobriu-se que até os bebés, ainda dentro das barrigas das mães, sonham. Apesar de não saber com o quê. As pessoas que estudam e investigam os sonhos dizem que nós sonhamos sempre. Sim, todos os dias. Mas nem sempre nos lembramos do que sonhamos. Em muitas tradições culturais e religiosas, em todo o mundo, o sonho aparece envolvido de poder, como se fosse magia. Mas apesar de todas estas coisas, o que nunca devemos esquecer é o seguinte. Quer sejamos crianças ou adultos, é muito importante sonhemos sempre, até acordados. Parece estranho, não é? É por isso que vou explicar. Sonhar acordado significa que conseguimos pensar com força que queremos muito uma coisa e gostávamos que isso acontecesse mesmo. Como vês, sonhar é muito importante. Aprender é muito bom e desejo que tenhas gostado do tema de hoje. Agora passo a palavra aos nossos amiguinhos Sara e Daniel. Sou o Sabidinho e em breve estou de volta com novas curiosidades. Tchau, amiguinhos!
0: Ok, o nosso amigo Sabidinho agora já percebi porque é que nós, às vezes, sonhamos enquanto dormimos. Agora, uma coisa é certa, nós também temos sonhos quando estamos acordados, não é, Daniel?
1: Sim, pelo menos nós imaginamos coisas. Isso é uma forma de sonharmos.
0: É desejarmos muito que certas coisas aconteçam. E sabes uma coisa? Há alguém que está sempre ao nosso lado, a torcer para que os nossos melhores sonhos se tornem realidade.
1: Ah, já?
0: Uhum. Vais ficar a saber tudo... já nesta música que vem aí a seguir. Sabes quem é que canta?
1: Bem, eu já sei quem é que vai dar voz. É a Márcia Torres e o Wesley Gomes, é isso, uh-huh, não é?
0: Então vamos ouvir que sonhos são estes e quem é que nos pode ajudar a torná-los realidade. Sonhos.

0: Deus disse: os meus pensamentos não são como os vossos pensamentos. Eu não acho como vocês. Está na Bíblia. Isaías capítulo 55, versículo 8.
1: Esta é daquelas coisas que eu mais gosto de ler na Bíblia. É perceber que realmente Deus tem pensamentos que não são iguais aos nossos, que são muito maiores, muito melhores do que os nossos. Às vezes, quando as coisas não nos estão a correr assim muito bem, nós não percebemos porquê. Mas Ele tem um propósito para todas estas coisas. Exemplo disso é a história que hoje te vamos continuar a contar. A história de José. Uma história que tu também podes encontrar na Bíblia. Onde, Daniel?
2: No livro de Gênesis. Do capítulo 41 ao capítulo 50.
1: Uma grande história é esta que hoje vamos continuar a contar sobre José, aquele jovem que foi vendido pelos irmãos como escravo para o Egito. Lembras-te? Pois é, José tinha sido comprado e levado então para lá. Foi trabalhar para a casa de um alto funcionário que vivia lá muito pertinho do palácio. Era o chefe do grande faraó, rei do Egito, e que até gostava muito, muito de José. É verdade. Gostou tanto dele que às tantas deu-lhe a possibilidade de passar a ser o chefe dos outros empregados. Mas depois, coitadinho de José, vítima de uma mentira, ele foi parar à prisão.
2: Na prisão, José conheceu um homem que tinha sido copeiro do rei. Ou seja, servia-lhe as bebidas na hora das refeições. Este prisioneiro, entretanto, teve um sonho que José depois soube explicar. E não é que o sonho aconteceu mesmo? O copeiro foi libertado e voltou a trabalhar para o rei. Passados 2 anos, o rei teve 2 sonhos muito, muito estranhos e que o incomodaram muito.
1: Durante essa altura, o coitadinho de José continuava preso.
2: Primeiro sonhou com 7 vacas gordas que foram comidas por 7 vacas magras. Já viste isto? Não te parece muito esquisito? E depois ainda teve um segundo sonho que sonhou com 7 espigas de trigo cheias de grão, assim, vistosas, bonitas, a serem devoradas, a serem comidas por outras 7 espigas, mas estas assim, muito mirradas, muito secas, muito ressequidas.
1: Bem, realmente coisa estranha.
2: Agora imagina, depois de sonhar 2 sonhos assim muito esquisitos, o rei quis que se explicasse o sonho. Então mandou chamar todos os sábios da corte para que lhe pudesse então explicar o sonho. Mas imagina, ninguém conseguiu.
1: Ninguém.
2: Ninguém. Depois o tal copeiro lembrou-se de José e então falou ao faraó sobre José. Então o faraó mandou libertá-lo para ouvir o que José tinha para lhe dizer.
1: Ora, e mesmo que comece então a nossa história hoje. José, o nosso herói, que sempre continuou a acreditar em Deus e a mostrar o seu amor e simpatia aos outros, foi então finalmente liberto da prisão. Quando entrou na corte e estava já diante do trono, humildemente falou:
2: Majestade, o Deus que está no céu vai dizer-lhe através de mim o que estes sonhos significam. As 7 vacas gordas e as 7 espigas mirradas são 7 anos de muita comida. As 7 vacas magras e as 7 espigas mirradas, ressequidas, são 7 anos de fome que vão atingir o nosso país e toda a localidade aqui à nossa volta.
1: Bem, o faraó ficou tão impressionado com José que decidiu premiá-lo.
2: José, muito obrigado por me teres alertado, por me teres chamado a atenção para o perigo da fome do país. A partir de agora, vais sair da prisão e quero que te tornes o governador do Egito.
1: Que bom, amiguinho, eu não posso acreditar. José, que tinha sofrido tanto injustamente, via agora finalmente uma oportunidade de melhorar a sua vida, hein? Valeu a pena ele nunca deixar de confiar em Deus. Ele sempre acreditou que, mais cedo ou mais tarde, teria a oportunidade de ser feliz. Por isso, José decidiu sempre ser simpático e amável com os outros, em vez de se revoltar. Conforme José disse, nos primeiros 7 anos houve realmente muita fartura. Comida em excesso. Não faltava alimento para ninguém e até sobrava. Como governador, José tomou então uma decisão muito sábia.
2: Atenção! Como agora há comida a mais, não vamos desperdiçar nem deitar fora aquilo que sobra. Pelo contrário, vamos antes guardar no armazém o máximo de alimentos que pudermos para que quando chegarem os 7 anos de fome, ninguém possa passar necessidade.
1: Realmente vieram depois 7 anos de muita fome. Nesta altura, José mandou abrir todos os celeiros onde havia bastante alimento guardado para ser vendido ao povo. Já reparaste, amiguinho? Já reparaste que, através de José, Deus pôde evitar que muitas pessoas morressem à fome? É verdade. Entretanto, este problema começou a afetar todo o povo. A dada altura, a família de José, família onde ele cresceu quando era pequenininho, exatamente, que ele já não via há muito tempo, a sua família também começou a ficar em apuros por causa da seca. Jacó, o pai da família, ouviu dizer então que no Egito havia muita comida. Então deu uma indicação aos seus filhos.
2: Vão ao Egito comprar alimentos, mas não levem Benjamim, o vosso irmão mais novo. Tenho medo que lhe aconteça alguma coisa, como aconteceu há muitos anos atrás, com o meu querido José. Não quero perder agora também Benjamim.
1: Quando os filhos de Jacó chegaram ao Egito, foram levados ao governador, que era José, mas eles não o reconheceram. O mesmo não se pode dizer de José, que percebeu perfeitamente que aqueles eram os seus irmãos que no passado o tinham vendido como escravo. Então, quis fazer uma experiência para ver se eles estavam arrependidos. Acusou-os de serem espiões e mandou-os prender. Como estavam inocentes, os irmãos responderam:
2: não, nós não somos espiões, de maneira nenhuma. Temos até um pai muito velhinho e um irmão mais novo que está com ele. Viemos apenas comprar comida. Acreditem nós.
1: Bom, José acabou por deixá-los regressar a casa, mas com uma condição. A condição de voltarem ao Egito trazendo o irmão mais novo. Bem assustados, eles responderam:
2: não pode ser, o nosso pai não nos vai deixar trazer Benjamim. Estamos tramados. Aposto que isto é castigo porque fizemos muito mal ao nosso irmão José.
1: Bem, ao ouvir isto, José afastou-se e chorou. Todos os irmãos partiram, menos um, Simeão. Simeão que só seria liberto quando eles trouxessem Benjamim. Ah, e como José ainda amava muito a sua família, fez-lhes uma surpresa. Colocou todo o dinheiro que eles tinham gasto na compra da comida junto dos cereais. Digamos que foi assim um presente secreto. Quando chegou a altura dos irmãos regressarem ao Egito, até porque a comida estava outra vez a acabar, os irmãos tiveram de dizer ao pai que Benjamim teria de os acompanhar, senão Simeão não era liberto. Bem, o pai não quis aceitar, não quis acreditar naquilo, mas com muita, muita tristeza lá acabou por concordar. Quando José viu Benjamim, bem, ele simplesmente chorou de emoção. Que saudades ele tinha da sua família! Depois convidou todos os irmãos para almoçarem com ele no palácio, mas continuou sem revelar a sua verdadeira identidade. Entretanto, José deu uma ordem estranha ao seu empregado.
2: Enche com muitos alimentos o saco destes homens e no do jovem, no tal de Benjamim, coloca também o meu copo de prata.
1: Na manhã seguinte, os irmãos estavam já prontos para partir com toda a comida que tinham comprado, quando de repente eles estavam quase mesmo a postos para seguir em viagem. Imagina só, um dos empregados de José foi ter com eles a correr e acusou-os de terem roubado o copo de prata do governador. Bem, os irmãos não gostaram nada e responderam:
2: Nós não roubámos nada, nós não tirámos nada. Pode procurar à vontade os nossos sacos, vá, procure. Se encontrar alguma coisa, leve-nos como escravos.
1: O empregado, entretanto, respondeu:
2: não. Só será meu escravo aquele com quem estiver o copo roubado.
1: Depois de procurarem, encontraram o copo. Sabes onde, amiguinho? Exatamente, onde tu estás a pensar. No saco de Benjamim. Logo Benjamim, de quem tanto José gostava. Muito tristes, eles voltaram para onde estava José e um dos irmãos implorou:
2: por favor, ele certamente não tem nada a ver com isto. Isto é uma armadilha. Por favor, deixe o nosso irmão ir. O nosso pai já está velhinho e ama-o muito. Ele não vai aguentar esta perda. Ele já perdeu um filho. Ele não ia aguentar perder agora este. Eu posso ficar no lugar dele. Eu fico por ele.
1: Bem, quando José ouviu isto, percebeu que os seus irmãos tinham mudado e que com o tempo tinham aprendido a amar. Emocionado, pediu aos seus criados que se retirassem e quando ficou a sós com os irmãos, confessou:
2: amados, eu sou o José, o irmão que venderam há muitos anos como escravo. Sim, estão admirados? Sou eu.
1: Imagina só como ficaram todos assustados com esta revelação. Ficaram mesmo com muito medo que José aproveitasse esta ocasião para se vingar. Mas em vez disso, José perdoou-os e tranquilizou-os.
2: Não fiquem assustados por me terem vendido. Graças a vocês, vim parar a este país onde fui usado por Deus para evitar que muitas pessoas morressem de fome por causa da seca. Agora, Vão buscar o pai e o resto da família para podermos ficar todos juntos finalmente.
1: Imagina só como foi depois o reencontro de pai e filho. Sim, de José e Jacó. Simplesmente emocionante. Afinal, eles já não se viam há muitos anos. E Jacó, coitadinho, aquele pobre velhinho sempre acreditou que José tinha morrido. Bem, foi sem dúvida um reencontro espetacular. Depois o tempo passou e quando Jacó morreu de velhice, os irmãos temeram que fosse aquela oportunidade para José os castigar. E então, antes que acontecesse o pior, ofereceram-se mesmo para se tornarem seus criados. Mas José respondeu:
2: não tenho medo. Eu não posso colocar no lugar de Deus. Bem, é verdade que vocês fizeram aquela maldade contra mim, mas Deus aproveitou aquilo de mal que vocês fizeram e transformou em bem, para que hoje eu pudesse salvar muitas vidas como aconteceu aqui no Egito. Não tenham medo, eu cuidarei de vocês e dos vossos filhos.
1: É impressionante esta capacidade de perdão que José tinha, não achas, amiguinho? Ele é um verdadeiro exemplo para todos nós. Sério, é mesmo. Mesmo que as outras pessoas nos façam muito mal, devemos procurar perdoá-los em vez de nos vingarmos. Assim como Deus também nos perdoa quando nós fazemos coisas erradas, sabes, amiguinho?
2: Com esta história, aprendemos também que o amor e a confiança em Deus pode mudar tudo, até aquilo que parece que está completamente perdido. Já viste bem? José foi abandonado, vendido pelos irmãos quando ainda era muito pequenino, muito jovem, foi tornado escravo, foi para a prisão e no final, o que é que aconteceu?
1: Plim!
2: Tornou-se governador de uma grande nação.
1: É mesmo, Daniel, é mesmo isso. Muitas vezes nós não compreendemos o que Deus quer fazer nas nossas vidas, nem porque é que temos de passar por alguns momentos difíceis. Mas olha, olha para o exemplo de José. Nunca deixes de acreditar que Deus tem mesmo um plano muito, mas muito especial para a tua vida. Sê sempre obediente e não desistas nunca de procurar viver todos os dias com amor. Afinal, os pensamentos de Deus são diferentes dos nossos. Ele consegue pensar bem mais alto e até transformar o mal em bem.
2: Que fixe! É por isso que Jesus é o nosso melhor amigo. Nele podemos sempre, sempre confiar.

0: Vamos pôr sempre a nossa fé em Jesus e confiar, porque as coisas podem sempre melhorar na nossa vida. E vamos sempre ser animados, felizes, contentes e com um sorriso nos lábios. Hã? Por falar nisso, sorriso nos lábios. Daniel, diz lá, agora não escapas. Estamos quase a terminar o Clube do Amiguinho. Qual é a resposta à tua adivinha?
1: Se há adivinhas que me fez gozo fazer, foi esta.
0: Então.
1: Porque eu faço ideia, os nossos amiguinhos lá em casa devem andar a bater com a cabeça de um lado para o outro.
0: Não batam com muita força na parede.
1: A tentar descobrir que raio de coisas sou para eu aqui dizer.
0: Ok, então qual é a coisa, qual é ela?
1: Que quando se diz, desaparece.
0: E a resposta certa é...
1: Tantarana!
0: Tantarana!
1: O silêncio!
0: Claro, porque é que eu não pensei nisso antes?
1: Quando se diz qualquer coisa, o silêncio
0: é que
1: desaparece.
0: Bravo. Nem mais.
1: E quando nós estávamos há pouco a falar no sonho, não é? Quando sonhamos, fazemos...
0: Silêncio para dormir.
1: Silêncio para dormir, não é? E quando alguém está com sono, o que é que a gente faz? Não é? Silêncio. Quando se diz ele...
0: Desaparece.
1: Era tão simples.
0: Essa foi muito gira. Aliás, os nossos amiguinhos também nos podem fazer chegar as suas adivinhas por e-mail para amiguinho@radiorcs.pt
1: amiguinho@radiorcs.pt
0: Ou então envie-nos uma SMS, uma mensagem escrita através do telemóvel para o
1: 933-912-912.
0: E mais, não te esqueças que podes ainda ouvir o Clube do Amiguinho às vezes que tu quiseres através da nossa página na internet. Bom, nós estamos mesmo de saída, então amiguinho, esperamos por ti. Tchau, tchau, beijinhos.
1: Tchau.
0: E até ao próximo programa, se Deus quiser.
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1: Olá, seja bem-vindo. Muito obrigado por estar aí desse lado, se juntar a mim aqui na Voz da Esperança. Cá estamos mais uma vez, desafio para os próximos 25 minutos, mais ou menos. Vamos ter música, vamos cantar sobre a esperança, vamos ser inspirados pelas vozes do Quarteto da Esperança. Hoje também uma voz a solo, porque não precisa de ser sempre o quarteto. Hoje vamos ouvir a voz da Joana Teles a cantar daqui a mais um pouco. E até lá, claro, vamos abrir a Palavra de Deus, vamos refletir sobre a esperança e encontrar razões para continuarmos a nossa vida, o nosso caminho, mas com esperança. Essa é a palavra-chave deste programa e fica o convite a se juntar ou continuar comigo nos próximos minutos. Vamos cantar, falar e firmar a nossa vida na esperança.

Uma realidade que nos separa do mundo à nossa volta. Algo que nem sempre se nota à primeira vista, muitas vezes, mas que muda tudo no coração de quem crê. É isso. Estou a falar-lhe de quê? Esperança. A esperança tem o potencial de mudar a nossa vida, a nossa perspectiva, a maneira como vemos tudo o que acontece à nossa volta e connosco mesmos. Mas esta esperança de que lhe falo não é aquela esperança frágil de quem diz algo do género, bom, esperemos que tudo corra bem ou vai tudo acabar bem, apenas como uma, às vezes, uma pueril forma de estar na vida. Falo-lhe de uma esperança mais profunda e com outros fundamentos. É por isso uma esperança mais firme, mas também mais viva e eficaz. Poderíamos chamar-lhe tão simplesmente de uma esperança cristã. O que é que isto significa? Esta esperança de que lhe falo e de que tantas vezes conversamos aqui na Voz da Esperança, ela nasce do facto de nós sabermos que não pertencemos apenas a este mundo. Nós estamos neste mundo, vivemos aqui, mas aguardamos algo maior, algo melhor, algo eterno, e que por isso se distingue de praticamente todas as experiências, relações ou coisas que se cruzam na nossa vida aqui nesta terra. A Bíblia dá um nome, ou se quiser um título, a esta esperança. A bendita esperança. As palavras não são minhas, roubei-as aqui por um instante ao apóstolo Paulo. Quando escrevia ao seu amigo Tito, ele deu este nome, está lá registado, capítulo 2 de Tito, no versículo 13. Então o apóstolo Paulo diz o seguinte: aguardamos a bem-aventurada esperança e o aparecimento da glória do nosso grande Deus e Senhor Jesus Cristo. Viu que este nome, esta bendita esperança, refere-se a alguma coisa que é bendita porque é uma bênção, porque nos faz bem e porque antecipa um bem. E é uma esperança que é profunda, que está centrada em alguém. Logo, não se trata de esperar apenas por uma ideia. É esperar por Ele. É esperar por Jesus. Há esta dimensão absolutamente relacional na esperança do cristão. Esperamos por aquilo que Ele prometeu, que Ele disse que aconteceria e que faria. Logo, esta esperança, mesmo se nos enche de expectativa e se assenta na nossa fé, esta esperança não nos afasta da realidade. E esse é um ponto que eu queria acentuar bastante, de maneira bem vincada aqui consigo. O que é que isto quer dizer? Que a esperança de que falamos, ao contrário de nos afastar ou de nos tentar esconder ou tapar os olhos para a realidade, quem tem esta esperança que está assente em Cristo e na sua palavra, enfrenta a vida aqui nesta terra de frente, com ousadia, com coragem, com aquilo que poderíamos chamar os pés na terra e os olhos no céu, como dizia o hino de Jader Santos. Quero citar-lhe, além desta pequena citação da música do grande compositor Jader Santos, quero citar-lhe também um outro grande autor cristão, neste caso, um célebre pensador e escritor do século XX, talvez um dos maiores mesmo. C.S. Lewis, talvez já tenha ouvido falar, se não recomendo a leitura dos seus livros, muita da sua obra, até dos seus sermões, os seus programas de rádio ficaram muito conhecidos. Ele dizia que quanto mais pensarmos na eternidade, melhor vivemos o presente. C.S. Lewis escreveu uma frase que vou aqui citar-lhe, mais ou menos. Ela diz assim: se nós lermos a história, veremos que os cristãos que mais fizeram pelo mundo presente foram precisamente os que mais pensaram no mundo vindouro. É desde que deixámos de pensar no outro mundo que nos tornámos tão inúteis neste. Fim de citação. Grande frase. O que é que isto quer dizer? Que a esperança cristã não nos distrai da nossa missão aqui na Terra, da razão pela qual aqui estamos e do nosso propósito. Pelo contrário, ela dá-nos forças para cumprir essa missão e esse desígnio, dá-nos fundamentos. Quem sabe

sabe, quem está consciente e crê que a morte, aqui a morte nesta terra, não é o fim, então não desiste facilmente. Não tem um olhar apenas passageiro e utilitário em relação à vida. Quem sabe que a morte não é o fim, ama mais e ama com mais intensidade. Perdoa mais, arrisca mais também. E, sobretudo, serve com mais alegria. Deixe-me citar-lhe as palavras, novamente, o apóstolo Paulo, e há um bocadinho o citava. Agora vamos a um outro grande, talvez um dos mais célebres capítulos do apóstolo Paulo nas suas cartas. Carta aos Romanos, Vamos ler o capítulo 8 e eu vou partilhar consigo o versículo 18. Diz o apóstolo: porque para mim tenho por certo que as aflições deste tempo presente não são para comparar com a glória que em nós há de ser revelada. Reparou bem nesta frase, muito interessante. Não são para comparar. O que é que não pode ser comparado? As dores de agora, as perdas que enfrentamos aqui, as lutas que temos na nossa vida, na nossa experiência, isso não pode ser comparado. Porquê? Porque tudo isso, que é uma realidade concreta da nossa vida, mas tudo isso vai ser superado por uma glória maior, por uma alegria e uma experiência que vão ser eternas, uma alegria que não vai ter fim, que é isso que significa ser eterno. Logo, tome atenção agora a este aspecto. Esta esperança de que lhe falo, de que tem todas estas implicações para a nossa vida aqui, esta esperança não é automática, não é uma coisa que simplesmente vem, porque sim. Esta esperança não é da nossa cultura, esta esperança nasce em uma fonte, e essa fonte é a nossa fé em Jesus. Por isso é que podemos dizer que Jesus é a âncora da nossa esperança. Há aqui uma dimensão poética nesta expressão, que aliás eu gosto imenso, esta ideia de que a nossa fé em Jesus é como que a âncora da nossa esperança, é esse lugar onde estamos firmados. Não, é poética a imagem e muito bela, mas não fui eu que a inventei. O apóstolo que escreveu aos Hebreus, lá no capítulo 6, versículo 19, já dizia assim: a qual temos como âncora da alma. Falava ele de esperança, precisamente, a nossa esperança em Jesus. Ele chamava-lhe esta expressão maravilhosa. É a âncora da alma, segura e firme, que penetra até ao interior do véu. Hebreus sempre a usar estas imagens do santuário. A esperança cristã, meu querido amigo, não é um sentimento passageiro. É isto que eu estou a tentar dizer-lhe. Se calhar poderia resumir assim. Não se trata de um sentimento passageiro, uma coisa do momento, uma emoção. É uma certeza, mas que está firmada naquilo que Jesus fez, sobretudo na vitória de Jesus. A sua vitória plena e completa que Jesus deu evidência aqui na Terra. Particularmente quando ele morreu e ressuscitou, essa vitória sobre a própria morte. É por isso que nós sabemos que a nossa história não acaba aqui. E esta é uma mensagem que eu queria hoje deixar consigo de uma maneira muito clara. A nossa história não acaba aqui. A sua história não vai acabar aqui. Se tem vivido uma história de dor, de angústia, de luto, de sofrimento, que tem trazido um peso terrível às vezes na sua vida, que parece que não consegue suportar, essa história não acaba aqui. Se a sua história tem sido de alegria, de experiências maravilhosas, com a sua família, na sua carreira, se tem tido a oportunidade de desfrutar da sua vida e está satisfeito com ela, essa história não termina aqui. Por caso contrário, podíamos dizer: ok, mas essa história é uma maravilha. Ok, é uma maravilha aqui na Terra. Deus queira que sim, e graças a Deus por isso. Mas nós sabemos que nesta vida há um ciclo e o fim virá. Portanto, mesmo quem vive uma experiência positiva poderia dizer: bom, mas vou perder tudo. Ora, a esperança cristã que a Bíblia nos apresenta não nos deixa apenas com um fim. O apóstolo Pedro, agora vamos citar o apóstolo Pedro, na sua primeira carta, ele nos versículos 3 e 4, deixou escrito o seguinte, que agora vou ler para si: bendito seja o Deus e Pai do nosso Senhor Jesus Cristo, que segundo a sua grande misericórdia nos gerou de novo
para uma viva esperança pela ressurreição de Jesus Cristo de entre os mortos, para uma herança incorruptível, incontaminável, que não pode murchar e que está guardada nos céus para vós. Magnífica esperança. O que é que nos espera então? O que é que a Bíblia nos diz? Que o final não é uma coisa vaga, incerta, insegura. É uma herança, portanto é uma coisa que está guardada e que está... Podemos esperar por ela, está segura, porque é isso que uma herança é. É uma coisa que nós sabemos que vamos receber, mas no caso esta herança é incorruptível. Não tem falha, está guardada, está preparada, como dizia o apóstolo. É por isso, agora note bem, é por isso que mesmo em tempos difíceis, quando à nossa volta as coisas tremem, quando estamos inseguros, o cristão, e agora já percebe, quando eu digo cristão, é aquele que está firmado nesta âncora, nesta esperança que Jesus nos deixou. Nessa situação e nessas circunstâncias, o cristão permanece firme. E deixe-me ainda acrescentar aqui um elemento muito importante. Há uma diferença enorme entre otimismo e esperança cristã. Eu queria explicar-lhe isto de maneira um bocadinho mais específica. O otimismo é uma atitude positiva. Otimismo é desejar que as coisas corram bem. Ora, jamais eu viria aqui dizer-lhe que ser otimista é uma coisa má, ou que é melhor ser pessimista, não é? Pior ainda. Ser otimista é uma boa atitude para se ter na vida e, aliás, o otimismo, com muita frequência, é uma atitude ou uma postura que dá bons resultados na nossa vida. Mas o otimismo, o mero otimismo humano, ele está muito dependente das circunstâncias. Por um lado, podemos ser otimistas quando as coisas correm bem e quando vamos conseguindo controlar a situação. Também podemos ser mais otimistas, um pouco dependendo da nossa natureza, se quiser, a nossa personalidade ou até o nosso temperamento. Podemos ser pessoas mais dadas ao otimismo do que outras. E nesse caso, então, não podemos fazer nada. São as nossas características. Mas a esperança cristã não é que anule a ideia de ser otimista ou até os benefícios do otimismo. Não, a esperança cristã complementa qualquer forma de otimismo humano porque é uma certeza que é interior e que é uma experiência que não depende apenas das circunstâncias ou não está de todo firmada nas circunstâncias. Ou seja, mesmo quando tudo à nossa volta parece perdido, então, se nós estamos firmados na esperança cristã, nós não deixamos de ser otimistas. Quem explica isto bem, ou fundamenta um pouco mais ainda, é novamente o apóstolo Paulo. Hoje estou-lhe a trazer aqui uma espécie de tratado sobre a teologia de Paulo sobre a esperança. 2 Coríntios é a carta do apóstolo em que agora lhe vou ler, lá no primeiro capítulo, versículos 9 e 10. Ora, veja bem estas palavras do apóstolo. Mas já em nós mesmos tínhamos a sentença de morte para que não confiássemos em nós, mas em Deus, o Deus que ressuscita os mortos, o qual nos livrou de tão grande morte e nos livrará. O Deus em quem esperamos que ainda nos há de livrar. Vê como a nossa esperança não está assente em probabilidades, não é uma questão de estatística ou de sorte. Está no Deus, este Deus que criou todas as coisas, que é o Senhor deste universo e da nossa vida, este Deus que é capaz até de voltar a dar vida aos que já estão mortos. Este é o Deus que cumpre tudo aquilo que promete. E ainda podemos juntar aqui mais uma verdade preciosa a esta mensagem, é que a esperança cria, dá-nos a oportunidade de vivermos uma missão, de percebermos que há uma missão para nós, que há um desígnio para a nossa vida. Quando nós vivemos com os olhos na eternidade, nós deixamos de viver para nós mesmos, num sentido egoísta da vida. Nós começamos a olhar para os outros. E por isso é que quando se fala de amar, de perdoar ou de servir, como já há pouco lhe falava, esta esperança dá-nos a oportunidade e a motivação para amarmos com mais pressa, temos mais urgência em amar. Perdoamos com mais leveza, com mais confiança e com mais facilidade. E também servimos com mais propósito.
Como dizia o apóstolo João, na sua primeira carta, capítulo 3, ali nos versículos 2 e 3, amados, agora somos filhos de Deus e ainda não é manifesto o que havemos de ser, mas sabemos que quando Ele se manifestar, seremos semelhantes a Ele, porque assim como é, o veremos. E qualquer que nele tem esta esperança, purifica-se a si mesmo, como também ele é puro. Ou seja, quem tem esta esperança não vive distraído, vive desperto, não vive à deriva, vive com um rumo que é certo. A esperança não nos poupa da dor, não impede que a dor até nos destrua e nos amachuque. A esperança não vai negar o sofrimento, mas esta esperança lembra-nos que não será para sempre. O sofrimento não será para sempre. É por isso que nós podemos confiar em Deus, na sua palavra, nas suas promessas, e termos a certeza de que aquilo que Deus nos promete na sua palavra, que eu aliás agora vou buscar, como costumo aqui fazer em todos os programas, agora estamos mesmo a chegar ao final do nosso programa e eu queria abrir a palavra de Deus consigo. E tenho aqui uma passagem que encontramos nas palavras do apóstolo Paulo, aqui no capítulo 4. Deixa-me sentar aqui no meu sofá e procurar aqui. Sim, estou no capítulo 4 e vou aqui aos versículos 16 até ao 18. Veja estas palavras extraordinárias do apóstolo Paulo, que agora aplicamos ao concluirmos este estudo sobre a esperança, os seus fundamentos. Veja, por isso não desfalecemos. Ainda que o nosso homem exterior se corrompa, o interior, contudo, renova-se de dia em dia. Porque a nossa leve e momentânea tribulação produz para nós um peso eterno de glória, um peso de glória excelente, não atentando nós nas coisas que se veem, mas nas que não se veem. Porque as coisas que se veem são temporais, mas as que não se veem são eternas. Que promessa maravilhosa! O que é que nós podemos concluir? Que vivemos entre dois mundos. Esta é a conclusão a que eu chego com esta mensagem, com esta reflexão. Nós vivemos entre dois mundos. Vivemos neste, este que é o nosso mundo, não há dúvida. É um mundo onde há luta, onde há dor, onde há angústia, onde há alegrias, onde há coisas boas e coisas más. Mas nós vivemos entre este e o outro mundo, um outro mundo que já nos foi prometido. Nós vivemos aqui, mas já pertencemos a esse outro lugar. E esta tensão, aparente tensão, entre estar entre dois mundos, não é para nós um problema, é um privilégio. Ou seja, nós não lutamos contra este mundo como se negássemos a bênção que é vivermos aqui e sermos parte deste planeta e desta vida. Esta tensão é apenas um sinal de que nós aqui estamos de passagem, mas temos um destino certo, um lugar para onde caminhamos, um horizonte que orienta a nossa vida. Por isso, guarde esta esperança, alimente-a. Alimente-a com oração, com comunhão com Deus, com fé. E quando tudo à sua volta parecer ruir, então nesse momento ainda tem razões de sobra para reconhecer e lembrar-se que a sua verdadeira casa não é aqui. A sua pátria não é aqui. Está no céu. Convido agora a escutar uma mensagem musical que nos vai lembrar de que nós um dia iremos subir e de que a nossa esperança reside precisamente nesse encontro com Deus, quando vamos poder viver eternamente com Ele.

0: Que bênção sabermos que vamos subir e que teremos o privilégio de experimentar uma outra realidade. Por agora estamos nesta e é por isso que, ao terminar hoje este programa, tenho uma oferta para lhe fazer. Já não é a primeira vez que partilho consigo aqui este pequeno manual, mas cheio de significado e de sentido e conteúdo, histórias de esperança. 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Foi um prazer ter estado consigo. Obrigado pela sua companhia aí desse lado. Voltamos já no próximo episódio, seja na televisão, na rádio, no YouTube, onde nos estiver a ouvir. Que Deus o acompanhe e até para a semana, se Deus quiser.
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1: Na passada semana apresentei as vantagens da leitura partilhada, aquela que os pais fazem de forma interativa com os seus filhos. Essas vantagens estão, como vimos, devidamente respaldadas na investigação científica, que as consideram muito importantes para a formação de leitores competentes. Mas não estará a aprendizagem da leitura regulada já geneticamente, como estão outras aprendizagens? Embora ler seja muito diferente de andar ou falar, em 2018, um geneticista considerou a existência de um conjunto de genes eventualmente implicados na competência leitora. No entanto, em termos de influência, a variação reconhecida na capacidade de leitura não vai além dos 4% à entrada do sexto ano. Surpreendentemente, diferentes investigadores consideraram que a influência da leitura partilhada atinge uma percentagem 3 a 4 vezes superior. Mas se refletirmos um pouco, esse facto deixará de ser assim tão estranho, uma vez que a literatura infantil, que os pais utilizam na leitura partilhada, disponibiliza às crianças um vocabulário mais rico e estruturas frásicas mais elaboradas do que aquelas com que a criança contacta, seja na oralidade do dia-a-dia, seja em suportes audiovisuais, filmes, TikToks ou mesmo programas educativos. Sendo tão importante para a competência leitora, que por sua vez é essencial para o sucesso académico, a questão não é praticar ou não a leitura partilhada, mas quando começar. Se recorda, foi a questão a que fiquei de dar resposta. Bom, revisitando estudos que vão desde 1993 a 2018, constataremos que a idade ideal é entre os 3 e os 9 meses. Uma investigação de 2020 avaliou o desenvolvimento linguístico com bebés de 3 anos de idade. Deixo-vos os resultados como exemplo. Alguns bebés que reuniam variações genéticas suscetíveis de induzir a um atraso de linguagem foram comparados com outros sem tal limitação. O que se verificou foi que os bebés com esse handicap genético apresentavam um esperado déficit linguístico substancial em relação aos bebés sem risco genético. No entanto, essa diferença não se verificava quando os tais bebés com handicap genético haviam sido estimulados com a literatura infantil através da leitura partilhada nos primeiros 12 meses de vida. A leitura partilhada havia compensado. Assim, não espere que o seu filho inicie a escolaridade para lhe começar a ler histórias. Também se verifica que grande parte dos pais que partilham leituras com os seus filhos deixam de o fazer assim que estes se tornam autónomos na leitura. É verdade que, tendo aprendido a ler, as crianças devem ler sozinhas, mas isso não justifica a falência da leitura partilhada. Uma síntese de várias investigações feitas neste sentido revela que essa prática se mantém eficaz até ao fim do primeiro ciclo. Por isso, não pare de ler, mesmo que o seu filho seja um rapaz. Digo isto porque foi comprovadamente constatado que a leitura partilhada é significativamente mais comum com as meninas. A leitura partilhada constitui um estímulo cognitivo e, por isso, não pode ser considerada uma atividade estritamente feminina. Já sabe, seja rapaz ou rapariga, leia histórias ao seu filho, de forma prazerosa, interativa e estimulante.
0: Educar é escrever um texto que nunca está terminado, mas que precisa sempre da pontuação correta. Ponto e vírgula. Um apontamento educativo com o professor Jorge Branquinho.

Nas notícias para este fim de semana damos destaque ao conselho recebido pelos países africanos referente à sua soberania e independência, falamos sobre a posição da União Europeia referente ao tabagismo e partilhamos mais dados sobre os novos relatórios divulgados pelo INEM em Portugal. Conheça agora todas estas notícias, assim como as notícias em destaque na região de Sintra. O diretor-geral da Organização Mundial de Saúde apelou ao reforço da soberania sanitária da África e à redução de dependência de financiamento externo. O responsável falava numa reunião ministerial na Namíbia, num contexto marcado por fortes cortes na ajuda internacional à saúde. Tedros destacou os progressos alcançados pelo continente nas últimas décadas, com o aumento da esperança média de vida e a redução da mortalidade materna e infantil. Ainda assim, alertou para desafios como as epidemias, as doenças crónicas, a falta de profissionais de saúde, as alterações climáticas e o acesso desigual a medicamentos e cuidados médicos. O diretor-geral da OMS defende, por isso, maior investimento dos próprios países africanos na sua saúde, incluindo através de impostos sobre o tabaco, o álcool e as bebidas açucaradas, e o reforço da produção regional de medicamentos, vacinas e diagnósticos. E a União Europeia prepara uma das maiores revisões da fiscalidade do tabaco da última década, com a Comissão Europeia a propor aumentos significativos dos impostos sobre o cigarro e novas taxas sobre vapes, tabaco aquecido e bolsas de nicotina. A proposta pretende reduzir o consumo e aproximar a União do objetivo de ter uma geração sem tabaco até ao ano de 2040. A revisão surge num contexto em que cerca de 1 em cada 4 europeus continua a consumir tabaco regularmente, enquanto os novos produtos de nicotina ganham popularidade entre os mais jovens. A Comissão considera que a atual legislação está desatualizada e não acompanha a expansão dos cigarros eletrónicos e de outros produtos alternativos. A proposta prevê, entre outras medidas, um aumento de 139% dos impostos mínimos sobre os cigarros e a criação pela primeira vez de taxas mínimas europeias para vapes, tabaco aquecido e as famosas bolsas de nicotina. O processo continua em negociações no Conselho da União Europeia, onde será necessária a aprovação unânime dos 27 Estados-membros para que as novas regras possam avançar. E segundo o mais recente relatório, mais de 26 mil doentes críticos não receberam no ano passado os meios de emergência mais adequados, devido sobretudo à falta de técnicos de emergência pré-hospitalar. O INEM tinha previsto 1.341 profissionais, mas terminou o ano com apenas 1.003, um déficit de 338 técnicos. A falta de pessoal condicionou também o funcionamento das ambulâncias de emergência médica. Das 92 mil vezes em que foram acionadas ao longo do ano, em 38% dos casos não puderam sair, apesar da taxa de operacionalidade ter melhorado face a 2024. Para compensar a falta de profissionais, foram registadas cerca de 365 mil horas extraordinárias. O relatório revela ainda uma ligeira descida na operacionalidade das VMER e dos helicópteros de emergência. No total, os centros de orientação de doentes urgentes receberam mais de 1,65 milhões de chamadas em 2025, um aumento de 11,2% face ao ano anterior. E agora direcionada à atualidade noticiosa de Sintra, a Unidade Local de Saúde Amadora Sintra promove até o dia 6 de abril do próximo ano o Programa de Rastreio Populacional do Câncer da Mama no Conselho de Sintra. A iniciativa, promovida em parceria com a Câmara Municipal e a Liga Portuguesa contra o Cancro, destina-se a mulheres entre os 45 e os 74 anos, residentes no Conselho e que cumpram os critérios de elegibilidade. O rastreio é realizado através de uma unidade móvel da Liga Portuguesa contra o Cancro, equipada para a realização de mamografias e acompanhada por profissionais de saúde. A unidade vai percorrer várias freguesias, aproximando o serviço das populações e facilitando o acesso ao diagnóstico precoce, considerado fundamental para aumentar a eficácia dos tratamentos e melhorar o diagnóstico. As mulheres elegíveis serão contactadas através de convocatória. Quem não receber o convite pode obter informações junto da Liga Portuguesa contra o Cancro através dos números 245-009-299 ou ainda 915-999-890. A unidade está, por enquanto, até ao dia 1 de setembro na Portela de Sintra, junto ao edifício municipal, seguindo depois para Queluz, entre 3 de setembro e 1 de outubro, junto ao USF. E ainda referente sobre a ULS Amador Sintra, irá promover no próximo dia 12 de setembro, sábado, a caminhada Coração em Movimento em Algueirão Mem Martins. Iniciativa aberta a toda a comunidade, pretende sensibilizar para a importância da atividade física regular e de hábitos de vida saudáveis na prevenção das doenças cardiovasculares. A caminhada estava inicialmente prevista para julho, mas foi adiada devido às elevadas temperaturas. Com cerca de 8 km e dificuldade média, o percurso terá passagem pelo Hospital de Sintra, na Cavaleira, e será acompanhado por momentos de sensibilização sobre a saúde e prevenção do risco cardiovascular. Estão ainda previstas pequenas palestras sobre a saúde e bem-estar e uma recolha solidária de água engarrafada. O ponto de encontro é às 17h30, perto da Junta de Freguesia de Algueirão Mem Martins, estando o início da caminhada marcado para as 18h30. A participação é gratuita, ainda assim exige inscrição prévia até o dia 3 de setembro, através do formulário disponibilizado pela organização.
E para terminar, direcionado à juventude, estão abertas as inscrições para o programa voluntariado do Sintra Jovem, que vai permitir aos jovens participar na organização do Sintra ProFest 2026 entre os dias 2 e 6 de setembro na Praia Grande. Esta iniciativa destina-se a jovens dos 15 aos 25 anos, que poderão apoiar a logística do evento e prestar informações ao público, integrando uma equipa ligada a um dos grandes eventos desportivos realizados aqui no concelho. Antes do festival, os voluntários terão uma sessão de apresentação, marcada para o dia 28 de agosto, onde serão explicadas as funções a desempenhar. As inscrições estão abertas até ao dia 26 de agosto e podem ser realizadas online. E é tudo por hoje. Quanto à informação, tenham um ótimo dia neste fim de semana de agosto, sempre ao som da RCS.

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1: Seja muito bem-vindo, muito bem-vinda. Que alegria contar consigo. É um privilégio partilhar este ecrã e este tempo com quem procura todos os dias algo novo na busca de um novo rumo. Prepare o seu coração, pois o convite para a reflexão sobre como potenciar o lado positivo da sua rotina começa agora. Seja então muito bem-vindo ao Palavras e Virtudes. Aqui, na sua Novo Tempo, abrimos este espaço semanal para, com palavras, contemplar as virtudes que transcendem o comum. Afinal, as palavras que proferimos moldam o nosso mundo, mas são as virtudes que cultivamos no silêncio do coração que definem realmente quem somos. Eu sou o Jorge Machado e convido a estar conosco nos próximos minutos. Embora a busca pela felicidade seja frequentemente focada em conquistas externas, a Bíblia ensina que a verdadeira plenitude nasce de dentro, num coração onde Cristo possa habitar. Contudo, existe uma força fundamental que transforma esse ensinamento em prática. Hoje proponho-lhe como tema para a nossa reflexão a palavra vontade. Qual é o papel da vontade na caminhada da fé? Como alinhar o nosso crer com os princípios eternos para encontrar a paz que tanto buscamos? Hoje vamos descobrir que a maior virtude da vontade é saber onde ela deve repousar. Antes de avançarmos, permita-me partilhar algo que será um seu aliado na busca pelo conhecimento. 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

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Comece hoje mesmo a compreender mais profundamente qual é a melhor forma de viver. Hoje escolhi falar-lhe sobre aquilo que podemos considerar o motor da personalidade humana. Estou a referir-me à nossa vontade. Não há muito a dizer sobre a origem da palavra vontade. Todos sabemos que se trata de um substantivo feminino que tem origem no latim, voluntas, que advém do verbo latino volere, que quer dizer querer. Com o decorrer do tempo, esta palavra foi evoluindo em termos do seu significado e nos nossos dias ela passou a ter a conotação de propósito, ou seja, a disposição ou a intenção firme que se origina primeiro mentalmente e nos impulsiona para uma qualquer ação de acordo com um determinado objetivo. Quando falamos em desenvolvimento pessoal, falamos de três fundamentos importantes: a inteligência, a liberdade e a vontade. A inteligência atua como uma luz para a vontade, pois é pela inteligência que se obtém conhecimento e informação que são indispensáveis para a tomada de decisões. A liberdade atua como a capacidade fundamental do indivíduo agir por si próprio, tomando decisões independentes de coações externas. Por sua vez, a vontade atua como uma força que nos impulsiona para um determinado objetivo a alcançar. É aquilo que nos leva à superação, indo por vezes além dos nossos próprios limites. Durante anos, fiz parte de uma equipa para ajudar pessoas a deixar de fumar. E constatei que o primeiro passo para se deixar de fumar é ter-se bem claro esse objetivo, uma forte vontade ou uma grande força de vontade para o realizar. Sem essa força de vontade, é muito mais difícil lá chegar. Num dos melhores compêndios que já li sobre educação e que tem esse mesmo título, o livro chama-se Educação, encontramos uma citação que se encaixa perfeitamente no que acabei de afirmar. A autora diz o seguinte: a vontade é o poder que governa a natureza do homem, pondo todas as outras faculdades sob o seu comando. Interessante. A vontade não é o gosto nem a inclinação, mas o poder que decide, o qual opera no homem para o bem ou para o mal. Neste contexto, a vontade e a liberdade estão muito próximas, pois orientam as nossas decisões. A vontade, como suporte da liberdade, impele o ser humano a fazer as suas próprias escolhas, a tomar diferentes opções para o bem ou para o mal. No episódio anterior, se lembra, falamos sobre a liberdade. Vimos que quando Deus criou o homem, o dotou com a capacidade de poder decidir, fazer as suas escolhas, usando aquela faculdade que denominamos de livre-arbítrio. Depois, chegamos à conclusão de que essa liberdade dada ao homem deveria ser dirigida pela razão, pois a liberdade sem razão pode tornar-se prejudicial e até perversa. Agora, analisamos tudo isto sob o ponto de vista da vontade, que é, antes de tudo, uma faculdade do próprio Deus. É verdade. Deus é um ser livre por excelência. E ao conceder-nos a nós humanos o livre-arbítrio, foi uma escolha da sua própria vontade. Porém, essa escolha reflete a total medida do

0: seu grande atributo, que é o amor. O apóstolo João, quando quis referir-se aos grandes atributos de Deus, disse apenas: Deus é amor. E Deus ama-nos. Isso faz parte da sua soberana vontade. Ora, partindo deste princípio de que Deus é amor, então perguntamos: qual é a vontade de Deus a nosso respeito? Se, na verdade, quisermos conhecer a vontade de Deus, será necessário recorrermos à sua palavra para sabermos como ele age e como ele se revela ao homem. Em primeiro lugar, precisamos de entender que, segundo a Bíblia, a vontade de Deus tem três elementos distintos. O primeiro diz respeito à sua soberania, aquilo a que chamamos de soberana vontade de Deus, aquela vontade pela qual Deus faz com que aconteça tudo o que ele determina. Por exemplo, ele criou o universo e o mundo de acordo com a sua vontade. Tudo isso foi por ele planeado e a sua ação criadora é fruto de sua exclusiva, inalterável e soberana vontade. O segundo elemento diz respeito àquilo que chamamos de vontade diretiva de Deus. Nisso estão implícitas as suas orientações, os seus preceitos, enfim, as suas leis que constituiu para o benefício do homem. É aqui que entra a nossa vontade, pois somos inteiramente livres e responsáveis para obedecer ou não, de acordo com a nossa vontade. Mas há um terceiro elemento. O terceiro elemento diz respeito à disposição de Deus, ou seja, àquilo que lhe agrada. Há uma citação no Novo Testamento que traduz claramente aquilo que realmente agrada a Deus e que clarifica o seu propósito em relação ao homem. Foi o próprio Jesus Cristo que, ao abordar a grande questão acerca da vontade de Deus, afirmou: e a vontade do Pai que me enviou é esta, que nenhum de todos aqueles que me deu se perca, mas que o ressuscite no último dia. Portanto, a vontade daquele que me enviou é esta, que todo aquele que vê o Filho e crê nele tenha a vida eterna, e eu o ressuscitarei no último dia. Esta promessa registada no Evangelho de João, no capítulo 6, versículo 39 e 40, revela o amor sublime de um Deus que recusa perder qualquer um dos seus filhos. É isso, Jesus estava a falar da vontade de Deus o Pai em relação a cada um de nós. E então disse que nenhum de todos aqueles que me deu se perca. E isto revela a firme vontade de alguém que está disposto a atravessar o vale da morte, não por obrigação, mas por um compromisso selado com o Pai. Jesus apresenta-se como o Salvador enviado como uma missão específica, garantir que ninguém que lhe foi confiado fique pelo caminho. É um decreto de segurança espiritual. No entanto, na última parte do texto, realça o respeito de Deus pela vontade humana. Repare, vamos ler o que Jesus disse? Lembra-se ainda, João capítulo 6 e versículo 39. Porque a vontade daquele que me enviou é esta, que todo aquele que vê e crê nele tenha a vida eterna, e eu o ressuscitarei no último dia. Deus oferece a graça salvadora, que capacita o pecador a responder ao Evangelho, mas não anula a sua liberdade de rejeitá-lo. Em última análise, Deus não quer que ninguém se perca, mas que todos se salvem. Mas ser salvo depende também da nossa vontade. É por isso que Jesus disse que todo aquele que vê o Filho e crê nele tenha a vida eterna. É esta expressão utilizada por Jesus, todo aquele que vê o Filho e crê, que pressupõe uma ação da vontade humana. Deus não crê pelo homem. Ele não apresenta, ele apresenta a verdade, apresenta o Salvador, o seu Filho, que se ofereceu para pagar pelos nossos pecados. Mas o passo da confiança e da aceitação é fruto da vontade de cada pessoa. Deus é soberano. Nós dizemos que nada para Deus é impossível, mas há coisas que Deus não pode fazer e uma delas é salvar-nos contra a nossa própria vontade. Agora vamos para um curto intervalo. Não saia do seu lugar. Daqui a pouco voltamos.
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0: Estamos de volta ao nosso tema. 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Continuamos do seu lado. O grande interesse e vontade de Deus é a salvação da humanidade perdida. E foi por essa razão que Jesus veio pela primeira vez a este mundo e fez conhecer o seu plano para a salvação do homem pecador. Jesus Cristo, pela sua vontade, deu a sua vida para resgate de todo aquele que nele crê. Um dia, um homem de elevada reputação procurou Jesus pela calada da noite. Era um mestre em Israel, um doutor da lei. Provavelmente pretendia surpreendê-lo com a sua eloquência e com o seu conhecimento acerca dos profundos temas da teologia. A verdade é que, depois de uma breve conversa, esse mesmo homem saiu daquele lugar levando consigo a maior e a mais elevada certeza deixada por Deus à humanidade. O texto que vou citar revela o cumprimento da vontade divina sustentada pelo seu mais profundo e eterno amor. Foi o próprio Jesus quem o proferiu depois do diálogo com o mestre Nicodemos. E Jesus dizia: porque Deus amou o mundo de tal maneira que deu o seu Filho único para que todo aquele que nele crê não pereça, mas tenha a vida eterna. Porque Deus enviou o seu Filho ao mundo não para que condenasse o mundo, mas para que o mundo fosse salvo por ele. Ah, estas palavras de Cristo dirigidas a um homem confuso reforçam não só a elevada preocupação de Deus quanto ao estado do nosso mundo, como também apontam para a sua mais firme vontade de salvar o homem. A mensagem central do Evangelho revela que o propósito da vinda de Cristo não foi a condenação do homem, mas o seu resgate. Jesus, como ele próprio afirma, não veio para condenar o mundo, mas para resgatar o homem do pecado. Diante de um mundo fragmentado e de um ser humano desorientado, aquelas palavras funcionam como um contraponto ao pessimismo e às visões puramente catastróficas sobre o futuro da humanidade. A iniciativa divina demonstra que a preocupação de Deus não é passiva, ela é uma vontade ativa de restauração. Enquanto teorias contemporâneas focam apenas a degradação e a extinção do planeta, o plano bíblico aponta, antes de tudo, para a reconciliação do homem com o seu Criador, oferecendo uma saída para a humanidade através da aceitação do sacrifício e da graça de Jesus. Todos provavelmente conhecemos a oração modelo de Jesus Cristo. Essa oração ficou conhecida como a oração do Pai Nosso. Ela é hoje proferida por milhões de cristãos em todo o mundo. Se repararmos, ela contém uma curta frase onde é realçada a soberania de Deus. Quando oramos, seja feita a tua vontade, assim na terra como nos céus, estamos a reconhecer a soberania de Deus nos céus e na terra e na nossa vida também. Deus, na sua infinita soberania, cumprirá a sua vontade em relação ao nosso mundo desgastado pela inclemência do homem que o vai destruindo aos poucos. Sim, meu amigo, minha amiga, a vontade de Deus sobre o futuro do nosso planeta já foi anunciada previamente e, apesar da incredulidade humana, nada do que ele anunciou se omitirá. Veja o que Deus tem preparado para o futuro do mundo. Mais de 700 anos antes de Cristo vir ao mundo, Deus anunciou o seguinte. Encontramos aqui na sua palavra. Pois eis que crio novos céus e nova terra. E não haverá lembrança das coisas passadas. Jamais haverá memória delas. Ah, podemos confirmar estas palavras aqui no livro do profeta Isaías, no capítulo 65 e no versículo 17. Este é o plano de Deus para o mundo. Novos céus e nova terra. Esta promessa ecoa como um manifesto de esperança e renovação completa. Ela não surge apenas, ou não sugere apenas uma reforma do que existe, mas uma substituição total. A criação de uma realidade onde a dor e o trauma não têm mais domínio. O que Deus propõe é um esquecimento redentor, onde o peso das coisas passadas, as perdas, os erros, as cicatrizes, perderam a sua força e não farão mais parte do cotidiano humano. Nessa nova terra, a alegria é tão presente que a memória do sofrimento torna-se irrelevante, incapaz de emergir ou de ferir novamente. Ah, esta é a vontade de Deus. E o que move essa vontade é o seu infinito amor. É esse amor que move Deus a desejar o que é melhor para nós, mesmo quando isso envolve processos que nós humanos nem sempre compreendemos de imediato. Ah, Deus tem muito mais para nos dar do que aquilo que nós alguma vez imaginamos possuir. E isso é fruto da sua vontade. Quando o apóstolo Paulo falava da magnitude do amor e da vontade de Deus, ele afirmava que Deus é capaz de fazer infinitamente mais do que tudo quanto pedimos ou pensamos. Esta a premissa de que é que enquanto os nossos desejos são limitados pela nossa vontade finita, a vontade de Deus é guiada por uma sabedoria eterna e um propósito maior de amor infinito. Sim, Deus deseja que a nossa vontade se una à sua vontade. E é nessa conformidade de vontades que Deus opera a nossa salvação. Quando conseguimos entender que o que move Deus é o seu imenso amor, então buscamos alinhar a nossa própria vontade à vontade de Deus, acreditando que ali encontraremos o nosso propósito pleno. Eu termino com uma imagem elucidativa sobre o que hoje procurei transmitir-lhe. Pense em dois instrumentos musicais diferentes. Pode ser um piano e um violino. Ambos juntam-se para um momento musical, os dois. Os dois, mesmo sendo diferentes, ao vibrarem juntos, criam uma harmonia perfeita. Se a salvação é viver em Deus, então a nossa vontade, unida à vontade de Deus, é o próprio ensaio para a eternidade. Não se trata de uma imposição externa, mas de uma sintonização perfeita. Meu amigo, minha amiga, estamos mesmo a chegar ao final deste nosso encontro. 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E é assim que hoje terminamos o Palavras e Virtudes. Ao despedir-me de si, quero ainda deixar-lhe uma palavra final de esperança e certeza. Se o amor infinito é o que move a Deus, então alinhar a nossa vontade com a vontade de Deus não é uma perda de liberdade, mas a descoberta do melhor caminho, o caminho para a vida. Eu sou o Jorge Machado e se for da vontade de Deus, então cá estarei também na próxima semana para o receber com muito prazer aqui no canal Novo Tempo Portugal. Até breve.
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1: Helicúnios e o maracujazeiro. Guardo no coração as tuas palavras para não pecar contra ti. Salmo 119, versículo 11. Cada borboleta, enquanto é larva, alimenta-se de um tipo específico de planta. Sem essa planta particular, a larva morre de fome. Na maioria dos casos, ainda não se sabe porque cada espécie está restrita ao seu alimento exclusivo. Mas, pelo menos num caso, o segredo foi descoberto. A borboleta Heliconius pertence a uma família que vive nos trópicos das Américas. Um entomologista da Universidade do Texas estudou a reação entre a larva Heliconius e o maracujazeiro, que constitui a totalidade da sua dieta. A larva não come mais nada, não consegue sobreviver com qualquer outro alimento. Imagine comer apenas uma coisa durante toda a infância. Nós não gostaríamos, mas a larva Heliconius aprecia, e há uma razão especial. A seiva do maracujazeiro é venenosa para todos os insetos, exceto para a larva Heliconius. Mas isto por si só não explica a exclusividade. Há mais. A seiva contém substâncias químicas que, quando ingeridas pela larva, fazem com que esta adquira um sabor horrível para os pássaros e outros predadores. Assim, a larva depende do maracujazeiro não apenas para se alimentar, mas também para se proteger. Que ilustração maravilhosa da nossa dependência de Jesus! A Bíblia diz que Ele é a videira verdadeira. A palavra de Deus deve ser o nosso alimento espiritual diário. Nele encontramos não só a substância que nos faz crescer até à maturidade cristã, mas também os ingredientes que nos salvaguardam da tentação.
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0: Que bom que estamos juntos. Mais uma semana, mais um encontro. Nós que aqui estamos no estúdio, vós que aí estáis em casa ou quem sabe até no carro a escutar-nos, seja muito bem-vindo, muito bem-vinda. Que bom podermos estar neste pouquinho à parte para refletirmos sobre assuntos que com certeza são desafiantes e desafiadores na nossa vida, na vida daqueles que nós amamos. E este programa Mentes que Sentem foi criado nesta expectativa, neste desejo de poder ser uma mais-valia no conhecimento de si próprio, no conhecimento das suas emoções, dos seus afetos e no desejo de que, junto com Deus e com a nossa pouquinha ajuda, possa realmente ultrapassar esses desafios. Como sabe, ou se não sabe, se é a primeira vez que está connosco, seja muito bem-vindo, muito bem-vinda. Temos sempre aqui em estúdio a doutora Cristina Dias. Seja bem-vinda, Cristina, que Deus te continue a abençoar e obrigada por estes momentos que trazes de reflexão e de saber, pela tua própria experiência profissional, para a ajuda a termos a saúde mental que nós desejamos.
1: Obrigada, Milo. É sempre muito bom podermos estar juntas, podermos ter um local em que possamos abordar de forma prática, serena e sem filtro
0: É
1: este tipo
0: isso.
1: de situações.
0: Que bom. Nós, no episódio anterior, nós iniciamos aquilo que era, ou seja, o cuidado na intervenção do trauma à resolução, ou seja, algumas conjunto de estratégias que tu iniciaste a ensinar-nos como fazer face e como ultrapassar esses momentos menos bons. Foram sete as grandes áreas que tu aludiste, só tivemos a oportunidade de falar de duas delas. A primeira, perceber como é que as nossas experiências na infância estão relacionadas com as nossas lutas enquanto somos adultos, e depois a segunda área, como viver com as memórias intrusivas desses momentos traumáticos. Não sei se queres acrescentar mais alguma coisa em relação a este segundo aspecto, a esta segunda área, e depois prosseguirás nas restantes.
1: Obrigada, Milo. Já agora, fazer uma ressalva. Esta informação que estamos a partilhar em conjunto e com aqueles que nos veem e que nos ouvem não substitui uma intervenção clínica, está bem? Portanto, são algumas estratégias que nós podemos pôr em prática dentro do âmbito do Trauma-Informed Care, e que de alguma forma nos ajudam, puxam a nós próprios um senso de competência sobre a situação, mas não substituem de todo
0: Com certeza.
1: uma intervenção clínica que poderá ser necessária neste tipo de situações. Sabes que quando nós falamos das memórias intrusivas e do tipo de pensamentos e de crenças que isso nos provoca, há uma que é extremamente comum. Tem a ver com o fato de nós termos uma postura interior, interna, muito crítica em relação a nós próprios. Vamos imaginar que eu fui, por exemplo, a um determinado espaço comercial fazer uma compra e, de repente, começo a ter uma sintomatologia ansiosa inserida neste quadro de stress pós-traumático, muito intensa. É muito frequente nós termos um discurso negativo para connosco próprios. Impressionante, como é que tu estás a passar por isto novamente? O que é que está a ocorrer? Tu nunca vais ser capaz. E a verdade é que se nós estivéssemos a falar, vamos imaginar, com uma criança de 6 anos que estivesse a passar por isto, nós não lhe estávamos a referir este tipo de situações. Ou à partida teríamos um filtro que nos permitisse não referir este tipo de situações. Então, uma das questões que nós temos que aprender a reformular é o tipo de linguagem que utilizamos connosco. Quando eu estou a passar por uma situação em que a sintomatologia se agudiza, ou em que os pensamentos, as memórias intrusivas estão presentes de uma forma extremamente intensa, eu não posso deixar de me lembrar que isto é uma consequência, faz parte do processo de recuperação. E o fato de eu estar a vivenciar isso significa que eu devo ser, em primeiro lugar, o meu principal aliado. Então, às vezes, parar para fazer determinado tipo de questões a mim própria. Se fosse o meu melhor amigo, o que é que eu lhe estaria a dizer neste momento? Se fosse uma criança pequena que eu percebesse que estava a passar por esta situação, o que é que eu lhe diria? Se eu estivesse com alguém que me visse a passar por uma situação destas, o que é que eu gostaria que esta pessoa me estivesse a dizer? Isto tem que ser perguntas que nós temos que fazer a nós próprios antes de estarmos na situação, porque temos a capacidade de refletir nelas de outra forma. e vamos perceber que o nosso discurso interno normalmente é extremamente penalizador. Então nós temos que mudar um bocadinho esse discurso interno. Outra das áreas em que é feita a intervenção no processo de recuperação, de cura, sempre de que esta questão da cura está, tal como nós tínhamos dito, relativizada à situação de cada um, no âmbito do processo do trauma, tem a ver com a identificação dos nossos gatilhos, dos nossos triggers, o que é que despoleta. Nós muitas vezes achamos que as situações ocorrem aleatoriamente, o que não é verdade. Então vamos imaginar que eu estou a ter um dia banal, comum, e vem-me uma memória, ou tenho um flashback, ou eventualmente tenho uma sintomatologia muito acentuada, ou deitei-me e tive um pesadelo. É importante, depois da situação ter ocorrido, quando eu recupero um bocadinho mais a serenidade, eu tentar escrever, identificar quando é que aconteceu, o que é que estava a ocorrer à minha volta, em que circunstâncias, porque nós achamos muitas vezes que é aleatório, ou identificamos que possa haver, por exemplo, deve ter sido por aquela situação. Mas quando nós pomos isto por escrito, nós vamos começar a perceber um padrão. Então vamos ver algo do género. E isto que este exemplo que eu vou dar corresponde a exemplos reais que funcionam como triggers e que a maior parte das vezes nós desvalorizamos porque dizemos, não faz sentido. Imagina que eu sequencialmente me deitei mais tarde. Aquilo pode funcionar como um trigger para despoletar uma situação que me predispõe à ocorrência da memória. Vamos imaginar que naquele dia eu percebo que sempre que eu tenho que fazer tarefas com um prazo limite no tempo, eu estou mais nervosa, estou mais predisposta a que isto ocorra. Vamos imaginar, sempre que eu tenho que fazer uma viagem longa, vamos supor que naquele dia eu percebo que eu comi algo fora do comum. Olha, eu não costumo... Vou dar um exemplo. Eu não costumo beber aquele tipo de bebida antes de me deitar, mas eu filo. Eu começo a perceber, sempre que eu percebo, eu vou ter noção de que há situações padronizadas que despoletam em mim este tipo de memórias. Então isto ajuda-me a agir.

0: sair meia hora mais cedo vai-me ajudar a evitar aquele trânsito. Pequenas situações que nós desvalorizamos, porque até dizemos, ah, eu acho que foi aquilo, foi eu estar cansada. Está bem, mas o que é que contribui concretamente para? Então, se eu quero agir sobre a questão da memória, não no fato dela aparecer ou não, eu tenho que agir naquilo que predispõe a que essa situação ocorra. Porque eu posso não evitar a memória, mas eu posso reagir com em relação à intensidade com que ela vem e não ficar desprotegida. Apanhou-me de surpresa. Ok, ocorreu, mas eu consigo compreender porque está a acontecer.
1: Identificar isto. A causa.
0: Exatamente. Outra situação, outra dimensão que é muito importante tem a ver com a identificação das estratégias, o palavrão que nós utilizávamos, perdão uma expressão, as estratégias de coping, que na realidade são estratégias de intervenção sobre fatores de stress que de alguma forma nós utilizamos. Mas já vimos em episódios anteriores que, regra geral, o fato de nós termos estratégias não significa que elas sejam todas adequadas para aquela situação. Aliás, um dos conjuntos de sintomas era o evitamento. Então, uma estratégia é nós evitarmos. E o que nós estamos a dizer é que, clinicamente, o evitar não remete para o processo da cura. Okay? Então, à medida que eu olho para as estratégias, eu vou começar a identificar, quando eu estou nesta situação, o que é que eu normalmente faço? O que é que tem funcionado? Acalma-me? Sim ou não? Mas será que o fato de me acalmar, olha, eu vou fumar um cigarro, ou eu bebo qualquer coisa para ficar mais relaxado, mas será que esta é efetivamente a estratégia mais adequada para esta situação? Não poderei fazê-lo de outra forma? E aqui eu gostava de utilizar dois chavões que são muito utilizados por nós, mas que a literatura e a comunidade científica têm vindo a intervir de forma mais consciente sobre isso. Quando nós passamos por uma situação potencialmente traumática ou ficamos com essa evidência no nosso historial de vida, nós dizemos que fomos vítimas de uma determinada situação. Não deixa de ser verdade. Mas nós congelamos nesta designação.
1: Só nesse papel.
0: Só neste papel. E quando nós falamos nas estratégias de coping, quando falamos nas estratégias de intervenção, a pergunta que nós devemos colocar a nós próprios é: eu sou apenas uma vítima ou eu sou um sobrevivente? Porque mudar o padrão, o foco, ajuda-me a perceber. Uma vítima é uma pessoa que deixou de ter capacidade de intervir sobre. Um sobrevivente é uma pessoa que, apesar de ter dias melhores ou piores, e apesar de muitas vezes estar a ser confrontado com uma realidade que não desejaria, tem posto em marcha algumas coisas que a ajudam a lidar com a sobreviver a. Então, chamar a mim esta capacidade de perceber que eu ainda consigo intervir sobre, que é a capacidade atribuída a um sobrevivente, é extremamente importante. Não estou com isto a querer aligeirar a situação, estou com isto a querer dizer que rotular-nos apenas como vítimas de uma situação e sem querer faltar ao respeito a ninguém, nós efetivamente poderemos ter sido vítimas de uma situação, mas ficarmos presos a esse papel não é terapêutico.
1: É a tal questão que eu dizia, é deixar-nos entregar às circunstâncias e não, na graça de Deus, poder ultrapassar essas circunstâncias.
0: E sabes que nós temos variadíssimos episódios, experiências, por exemplo, de pessoas que estiveram em campos de concentração. E porque é que umas conseguiram agir de uma forma e outras conseguiram agir de outra? Porque reconheceram que, apesar das circunstâncias serem extremamente difíceis, nós ainda podemos intervir em algo. E olhando para trás, neste processo de como é que eu tenho sobrevivido a esta situação, mesmo não sendo ela desejável para mim, não quer dizer que tudo aquilo que eu tenha feito tenha tido sucesso. Mas o fato de eu agir apesar de ter medo, isso só em si é um indicador de sucesso. E é importante nós transmitirmos esta noção às pessoas. Deixa-me dar aqui um exemplo que pode até parecer um bocadinho descontextualizado. Aqui há tempos alguém me dizia, em contexto clínico, a pessoa dizia-me assim: se eu não gosto de mim mesma, como é que eu posso amar os meus filhos? dizia-me a pessoa, mas dizia-me aquilo em tom de desabafo.

0: E eu estava a ouvir a questão e, estava, e a pergunta que lhe coloquei foi: mas porque é que tu dizes que não te amas a ti própria? E o que é que o fato de tu não te amares a ti própria, onde é que foste buscar essa ideia de que o fato de achares que não te amas a ti própria significa que não amas os teus filhos? Ou seja, vamos desconstruir esta ideia que temos na nossa mente. E eu colocava a questão, mas só o simples fato de tu estares a fazer uma pergunta em relação ao amor para com os teus filhos não significa que o amas, que os amas. Porque se tu efetivamente não os amasses, não estavas preocupada. Então, não está em causa o amares. O que pode estar em causa é a forma como tu expressas ou como demonstras esse amor. E essa questão de não gostares de ti. O que é gostar de ti? Qual é o teu exemplo de comparação? Aonde é que tu foste buscar esta situação? Portanto, esta pessoa classificava-se como não sendo uma pessoa com sucesso na dimensão da autoestima e na dimensão do amor para com os filhos, mas partia de um pressuposto que era errado.
1: Exato.
0: E é o que ocorre nas situações do trauma. Nós muitas vezes temos que olhar para o passado, perceber que até aquele momento fomos pondo em marcha algumas estratégias. Elas não têm que ser todas brilhantes, nem todas funcionais no sentido positivo. No entanto, o simples fato de eu as pôr em marcha já é um indicador, e volto a repetir, de sucesso. É importante as pessoas terem esta percepção, terem esta noção também. É também importante, ainda nesta dimensão, Milo, perceber que eu devo intervir, sobretudo, no alívio da sintomatologia. Então, já falamos em episódios anteriores, na questão de criar um plano para agir quando eu estou numa situação de crise. Olha, eu estava no centro comercial, comecei a ter aquela sintomatologia, comecei a sentir muito mal. Ok, mas o que é que eu posso fazer, regra geral, quando eu estou a ter um ataque de pânico, uma situação de ansiedade, ou fiquei bloqueada? Que tipo de estratégias é que têm funcionado? Olha, tem funcionado a estratégia da respiração, tem funcionado a estratégia de desviar o foco da atenção, por exemplo. E ao mesmo tempo alimentarmos previamente a capacidade de resposta do nosso organismo, dotá-lo de condições para isso. Por exemplo, já falamos na questão do estilo de vida, falamos, enfatizamos a questão do exercício físico, é extremamente importante. Enfatizamos a questão do contacto com a natureza. E para aqueles que concebem esta opção, a questão de oração também, a questão de um momento de partilha em que nós podemos fazer com que a nossa mente serene. Isto feito previamente ajuda a intervir nesta dimensão também.
1: Já agora, Cristina, e intervindo agora, para além da oração, a leitura creio que também é bastante pertinente. E aqui, neste que é o seu programa Mentes que Sentem, já sabe que temos o hábito de lhe poder oferecer, para si ou para algum querido, para algum familiar ou amigo, este manual, este guia de estudos, que trata exatamente destes assuntos da saúde mental, das emoções, dos afetos, e com certeza será uma mais-valia para si. 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Enfim, na cura, como tu dizias, Cristina, que vale o que vale no sentido de sabermos que não é ficarmos amnésicos, não é desaparecer completamente as experiências vividas. Aliás, cada marca que nós temos no nosso rosto ou no nosso corpo conta a nossa história, a nossa vida, de vida que seja, na graça de Deus, de superação e de ultrapassar, e daí tu estares a dar algumas orientações e continuares nas diferentes áreas que agora, por favor, queres continuar.
0: Uma das dimensões que nós falávamos era aquela questão de intervir no trazer-me ao presente. Já falamos que ficamos presos do passado, condicionamos o futuro. E há coisas muito, muito simples. Eu já tenho utilizado esta expressão mais do que uma vez e perdoem-me a repetição, porque eu irei repetir
1: É
0: isto
1: importante.
0: imensas vezes. Nós desvalorizamos estratégias simples porque achamos que para problemas complexos temos que ter uma estratégia igualmente complexa. Pois. Mas é na simplicidade posta em prática, com coerência e com persistência, que os resultados vêm. Uhum. Nós é que muitas vezes temos intolerância à espera. Somos pois. Impacientes.
1: Exato.
0: Mas, por exemplo, é extremamente importante o trazer-nos ao presente. Vamos imaginar algo como eu estou a dormir e tenho um pesadelo. Quando eu estou a acordar do pesadelo, eu não tenho ainda a percepção se eu estou na realidade ou se aquilo é um pesadelo, ou se isto é a minha situação presente ou não é a minha situação presente. Às vezes coisas tão simples como eu ter uma luz de presença, por exemplo, ou eu ter uma lanterna ali ao lado que me permita ligar e dar-me ali aquele compasso de espera que me permite olhar e dizer isto não é a minha realidade atual. Eu recordo-me de alguém que tinha uma estratégia muito interessante, por isso é que eu dizia isto é muito individualizado, é descoberto com cada pessoa em concreto, porque a realidade de cada um é diferente. Eu recordo-me de uma pessoa que vivia sozinha e que tinha um cão. E o cão dormia no quarto da pessoa. E ela dizia, o cão funciona como a minha chamada ao presente. Porque quando eu estou num pesadelo e acordo ainda estremunhada, sem saber o que é que eu tenho, eu olho para o tapete e o cão está lá. O cão faz parte da minha realidade atual, não faz parte da minha realidade anterior. E aquilo automaticamente puxa-me ao presente. Portanto, encontrar pequeninas estratégias, outras pequeninas estratégias, tem a ver com o socorrer-nos da ajuda de alguém. Imagina que eu estou a ter um flashback, ou que eu estou a ficar extremamente alterada com alguma situação. Eu posso ter combinado previamente com uma pessoa da minha confiança, um amigo, um familiar, olha, eu vou-te mandar uma mensagem ou vou-te ligar. Se eu insistir duas ou três vezes, é porque eu estou mesmo em SOS. E às vezes simplesmente falar de coisas corriqueiras do tempo, o que é que eu estou a fazer, o que é que eu estou a fazer mais uma vez, estou-me a puxar ao presente também. Recordo-me de uma outra pessoa que me dizia que tinha muito receio. Num episódio anterior utilizei o exemplo dessa pessoa em relação à questão de atravessar pontes. Tinha muito receio em relação a isso. Ok. A pessoa dizia, por exemplo, eu contava carros brancos, ou eu dizia quantas palavras é que eu poderia começar, lembrar-me, começadas por uma determinada letra. Mas às vezes o facto de eu ter uma playlist, de eu saber que vou passar por aquilo, ok, qual é a música que normalmente me acalma, vou-me concentrar na letra, são coisas que parecem simplistas, mas são coisas que fazem toda a diferença. A outra área, a outra dimensão, que só por si daria vários episódios, nós não vamos de todo abordá-la exaustivamente, vamos só dar um cheirinho, tem a ver com este aprender a regular as minhas emoções. E aprender a regular as minhas emoções passa por saber identificá-las, atribuir-lhes nomes, saber expressar as minhas emoções de forma adequada, as minhas necessidades de forma adequada, saber também... para isso eu poderei ter necessidade de me envolver com algumas estratégias específicas, como estratégias de gestão de stress, estratégias de gestão de raiva, treinos de assertividade, treinos de resolução de problemas. Tudo isto tem a ver, são estratégias que são feitas em conteúdo clínico, mas que têm a ver exatamente com este treino, com esta administração das nossas emoções. Sabes que eu recordo-me de uma terapeuta especializada no âmbito do Trauma Informed Care, que dizia que no início da sua carreira profissional teve uma paciente, uma cliente, relativamente jovem, e que foi a situação com a qual ela mais aprendeu. E ela dizia, esta jovem vinha para o nosso espaço, para o nosso momento, e ela não abria a boca. E eu fiquei sem saber o que fazer. Pois. Então, ainda fiz uma outra pergunta, ainda partilhei uma outra experiência, mas fiquei completamente perdida, sem saber o que é que eu tinha pela frente. A verdade é que esta jovem não abria a boca, mas a verdade é que todos os momentos em que estava marcada, ela aparecia. Até que eu comecei a perceber, porquê que esta jovem não fala? O que é que acontece? E ela disse-lhe, perguntou-lhe, olha, tu não precisas de falar, eu posso-te fazer só perguntas e tu só acenas com a cabeça sim ou não. Então, à medida que o tempo foi passando, foi-se criando um vínculo de confiança. E o acenar com a cabeça passou para monossílabas. Uhum. E as monossílabas passaram para uhum. outro tipo de processo. O que é que ela acabou por constatar? Esta jovem tinha crescido num ambiente em que ela não podia falar. De cada vez que ela falava, a reação do lado de lá era agressiva. Então ela, para além de estar a avaliar se aquele era um espaço seguro, uhum. ela tinha medo que no momento em que ela abrisse a boca e falasse, ela iria deixar de ter aquele apoio. Uhum. Então foi preciso tempo para começar a administrar as nossas emoções, perceber e dar-lhes nomes, para criar, ultrapassar este receio incapacitante naquele uhum. momento, para que eu pudesse, permite-me a expressão, desabrochar um bocadinho uhum. também. Finalmente, outra dimensão que é extremamente importante tem a ver com voltar a adquirir confiabilidade no mundo uhum. e naqueles que estão à minha volta. Sabes que aqui entram muitas vezes os grupos de apoio, uhum. entram também uma relação de amizade com alguém, entra a noção de segurança. Não em relação a esta situação, uhum. mas eu recordo-me de alguém que sofria de transtorno obsessivo compulsivo e que participava num grupo de apoio no âmbito desta temática, ela dizia: olha, é tão libertador. Uhum. É tão libertador estar num sítio onde as pessoas estão a passar exatamente pela mesma situação uhum. e nós acabamos por nos rirmos, porque é ridículo, eu tenho que dar 3 passos à frente e dar 3 passos atrás antes de poder sair de casa, eu tenho que verificar não sei quantas vezes uhum. a fechadura. Eu tenho noção de que isto não faz sentido, uhum. mas eu não consigo ultrapassar uhum. isto. E estar num espaço em que nós conseguimos rir-nos destas situações, conseguimos olhar sem tabus, é libertador. Uhum. E nós precisamos de criar estes momentos seguros. Como últimas notas de rodapé, o sentido do humor nós já o referimos. Mas aprender a ter sentido de humor, até em relação a nós próprios, uhum. é algo que é importante, é algo que é libertador. Brincarmos com a situação. Às vezes somos demasiado sérios uhum. com as uhum. coisas. No caso das famílias, aconselhamento de casal, uhum. aconselhamento familiar, terapia familiar, pode ser importante. E Milu, se me permites, eu gostava só de deixar aqui uma última nota. Para aqueles que possam estar a passar por isto, para aqueles que tenham alguém a passar por isto, eu gostava em primeira instância de dizer a essa pessoa que não se menospreze. É uma pessoa com desafios na sua vida, mas é uma pessoa com conquistas, é uma pessoa com valores, é uma pessoa que tem, sem dúvida, uma partilha extraordinária e algo para dar. Um dos melhores processos de cura passa também quando nos descentramos de nós próprios e damos para com o outro. Às vezes um comportamento de alguma amabilidade, uhum. às vezes um voluntariado. Isto vai ter um retorno uhum. fundamental do meu processo de cura. E em última instância, lembre-se que o seu passado não define o seu presente. Uhum. Não permita que o seu passado lhe roube o seu presente.
1: E tanto mais, Cristina, e estavas a falar e eu estava-me a recordar deste episódio do Apóstolo Paulo, que vem no livro de Filipenses, quando ele diz: uma coisa eu faço, eu esqueço-me das coisas que estão para trás e avanço para aquelas que estão diante de mim. E sem dúvida que esta é uma atitude positiva. Nem sempre as coisas presentes são aquelas que nós mais almejávamos, ou até as passadas, e que nos vêm, de alguma forma, perturbar o nosso presente. Mas, como diz o Senhor através da sua palavra, encontre nele a graça, a força, o alento, uma nova perspectiva de vida, para que, ao esquecer-se das coisas, não no sentido de amnésia, porque a gente sabe que não é isso, mas é deixar de valorizar ou de permitir que essas coisas perturbem o seu presente. E isso é possível. É possível no estudo, no acompanhamento que possa ter com alguém, a mesmo título médico, mas também com momentos assim em que nós partilhamos o saber e, sobretudo, a palavra do Senhor, que essa, sem dúvida, liberta de qualquer receio e nos cura na graça de Deus. Que bom foi estar consigo mais uma semana. Ficamos na esperança de revê-lo na próxima semana. Até lá.

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1: Estamos novamente com você em mais um programa Evidências, em busca de fatos que comprovem a veracidade histórica da Bíblia Sagrada. Hoje vamos falar de uma questão que interessa a todo teísta, isto é, a todo aquele que acredita na existência do divino. Partindo do pressuposto que há um ser supremo chamado Deus, podemos nos perguntar como ele é, com que ou com quem Deus se parece. Seria ele alguém para se amar ou alguém para se odiar? Você certamente já ouviu falar da antiga parábola contada por Buda acerca dos homens cegos do palácio Savatthi que foram pela primeira vez examinar um elefante. Cada um examinou uma parte do animal e, com base na sua experiência tátil limitada, deu uma descrição diferente da do companheiro. No final, todos estavam bem distantes da realidade. Intelectuais budistas e de outros ramos às vezes se valem desta imagem para dizer que nunca poderemos dizer com segurança nada acerca de Deus e a sua realidade, pois o que vemos é apenas uma parcialidade de Deus. Nós enxergamos tudo às apalpadelas, como se fôssemos os cegos da parábola. Agora veja que interessante. Já o escritor ateu José Saramago foi noutra direção em seu livro Ensaio sobre a Cegueira. E ele mostra, nesse ponto podemos concordar com ele, que em alguns momentos é a cegueira que nos permite enxergar algumas coisas que, vendo naturalmente, jamais perceberíamos. É justamente isto que admite a teologia cristã, e é deste fato que parte o seu discurso concernente a Deus, ou seja, Deus, se existe, está oculto. Somos obrigados a procurá-lo, de fato, às apalpadelas. Podemos passar um dia inteiro de sol olhando para o céu e jamais veremos qualquer silhueta nos olhando por detrás das nuvens. Alpinistas subiram ao Monte Olimpo e não encontraram Zeus nem qualquer deus grego. Cristãos também viajam de avião todos os dias e nenhum deles conseguiu ver Jesus numa nuvem do céu. O que é pior nesse silêncio é que às vezes Deus parece oculto por causa também dos escândalos religiosos e da falta de piedade daqueles que professam segui-lo e amar o seu nome. Como disse alguém, parece que há dois tipos de ateísmo: o ateísmo teórico e o ateísmo prático. Para o ateu teórico, Deus não existe e ponto final. Já para o ateu prático, Deus existe, mas ele vive como se Deus não existisse. Isso é algo muito sério, não é mesmo? O famoso pensador Teilhard de Chardin escreveu com ênfase a respeito dessa ocultação de Deus. Veja o que ele disse.
2: Por que, Senhor, tuas criaturas estão diante de ti perdidas e angustiadas, procurando ajuda, e a ti, se existes, bastaria para fazê-las correr para ti, mostrar um raio de teus olhos, a orla do teu manto, e não fazes?
1: O que Chardin parece não ter percebido é que a glória de Deus, ao contrário de nos fazer correr para Ele, nos afugentaria de sua presença por causa do seu resplendor. Ora, não conseguimos sequer contemplar o sol do meio-dia com a vista desarmada? Quem diria então contemplar o resplendor daquele que criou o sol? Mas nós queremos conhecer a Deus. Nós precisamos conhecer a Deus. Foi o próprio Jesus que certa vez afirmou:
3: e a vida eterna é esta, que conheçam a ti o único Deus verdadeiro e a Jesus Cristo a quem enviaste.
1: Deixe-me contar uma história para você. Certa vez, uma mãe colocou um filhinho no quarto à noite para dormir, como usualmente costumava fazer. Mas, ao sair do quarto, o garotinho lhe surpreendeu com o seguinte diálogo:
4: mamãe, você não vai me deixar aqui sozinho, não é? Está tão escuro.
5: Eu sei que está escuro, querido, mas Deus está aqui com você.
4: Eu sei que Deus está aqui comigo, mas eu preferia alguém com um rosto.
1: Você viu isto? Alguém com um rosto. Esse é o anelo universal da humanidade. Muitos, por causa disso, desistem de buscar a Deus e, a priori, rejeitam a fé. O filósofo francês Blaise Pascal comenta sobre essa tendência de alguns para a descrença. Ele escreveu:
6: aprendam pelo menos qual a fé que rejeitam antes de rejeitá-la. Se esta religião se ufanasse de ter uma visão clara de Deus e de postulá-la descoberto sem véus, seria de fato um modo de combatê-la, dizer que nada já no mundo que não lá mostre como tal evidência. Mas o cristianismo diz, ao contrário, que os homens estão nas trevas e no forçoso distanciamento de Deus, que se escondeu de suas consciências. E é exatamente este o nome que toma para si nas Escrituras: o Deus escondido, Deus absconditus.
1: Queremos conhecer a Deus. Precisamos desesperadamente conhecer a Deus. Mas ele não está ao nosso alcance. Como então resolver esse dilema? Talvez devêssemos tomar carona no insight já mencionado da obra de Saramago, Ensaio sobre a Cegueira, e tirar daí uma conclusão, evidentemente não imaginada pelo autor. Sabe qual seria essa conclusão? Ela é a seguinte: Deus é tão grande, tão ofuscante, que para se revelar, ele tem de se esconder. Isto mesmo, diminuir a sua chama, apagar, ainda que por um instante, o seu brilho. E como se faz isto? Como pode ser um Deus tão glorioso diminuído? Segundo a mais antiga tradição bíblico-cristã, o Filho de Deus um dia esteve neste mundo para revelar a divindade. Mas ele não veio apenas como uma aparição fantasmagórica ou como um sonho na cabeça dos crentes, não. Ele se transformou num de nós. Noutras palavras, o divino se fez humano. Apesar de algumas dissidências teológicas ao longo dos séculos, a doutrina da encarnação de Cristo foi uma das mais bem preservadas crenças desde o cristianismo primitivo. Ela está muito clara em todas as páginas da Bíblia Sagrada, porém mais especialmente no Novo Testamento. Vamos tomar agora um tempo para conhecer mais de perto esta regra de fé cristã. O Evangelho de João e suas cartas apostólicas, escritas no final do primeiro século, expõe de maneira muito clara este ensino sobre a revelação de Deus. Aproveitando o contexto filosófico da antiga cidade grega de Éfeso, João usou a linguagem local para comunicar ao mundo greco-romano a mensagem da encarnação do Filho de Deus. Os habitantes do local amavam a literatura e a cultura geral. Essa biblioteca, embora posterior aos tempos de João, mostra a tradição filosófica daquele lugar. Não foi por menos que, cerca de 5 séculos antes de Cristo, ali viveu o grande filósofo Heráclito, que revolucionou o conceito grego de universo, conhecimento e teologia. A grande preocupação de Heráclito, bem como dos filósofos pré-socráticos que o antecederam, era com a natureza fundamental do cosmos. Mas não era apenas uma questão de saber do que era feito o universo, e sim qual era o seu significado racional. Assim, para falar desse significado, não haveria em grego palavra mais apropriada do que o termo logos. Logos era uma palavra muito importante para os gregos. Seu significado básico seria palavra, pensamento, estudo, princípio, discurso. Como termo técnico, a palavra logos foi amplamente usada pelos filósofos e mais tarde pelos teólogos para demarcar 2 campos do saber. Em primeiro lugar, aquele que lida com a razão humana, especialmente aquela racionalidade que procura a lógica do universo. E, em segundo lugar, aquele que lida com a chamada inteligência universal, ou seja, o reconhecimento de que existe

0: Heráclito dizia que esse Logos seria uma inteligência divina, racional, que comanda e justifica a existência de todas as coisas. Muito bem. O problema, porém, segundo alguns intérpretes do filósofo, é que para ele, essa inteligência não era bem uma pessoa, mas antes um poder impessoal e imanente ao próprio cosmo. É o que alguns cientistas modernos, mesmo ateus, chamam de a mente de Deus. Não é o nosso objetivo discutir aqui neste programa este particular da interpretação de Heráclito. O fato é que ele apontava, talvez de maneira incompleta e um tanto equivocada, a existência de um Logos sem o qual não podemos conhecer nada acerca do universo que nos rodeia. Para o filósofo grego, o Logos era a fagulha cósmica, o princípio ou o arré, como eles diziam em grego, de todas as coisas que existem no universo. Agora veja que interessante. Essa filosofia de Heráclito foi, como dissemos, formulada em Éfeso e 500 e poucos anos depois dela, o apóstolo João, vivendo na mesma cidade, resolve escrever um evangelho também em grego, usando a linguagem que o povo entendia e assim queria explicar de um modo mais completo e correto aquilo que faltara na filosofia de Heráclito. João usa propositadamente o mesmo jogo de palavras encontrados nos escritos do filósofo. João diz:
1: No princípio era o Logos, e o Logos estava com Deus e era divino. Todas as coisas foram feitas por intermédio dele, e sem ele nada do que foi feito se fez.
0: O evangelista segue então afirmando que este Logos era a luz do mundo que brilhou em meio às trevas, propiciando aos homens o conhecimento do universo, de Deus e da verdade. Ele também corrige alguma coisa da filosofia de Heráclito, como aquela ideia que propõe que os paradoxos são parte integrante do universo. João irá dizer, numa outra situação, é claro, que Deus é luz e nele não há treva nenhuma. Mas a novidade maior do evangelista vem justamente aqui no verso 14, quando ele diz: E o Logos se fez carne e habitou no meio de nós. Isso jamais havia sido pensado na filosofia grega. É como se João dissesse assim: Heráclito estava certo em algumas coisas que escreveu. De fato, o Logos é a chave para entendermos a causa de todas as coisas e o próprio modo como elas existem em nosso redor. Mas eu vou contar para vocês algo que nem Heráclito sabia. O Logos, que muitas bíblias traduzem por verbo ou palavra, o Logos esteve aqui, disse João. Ele veio em forma humana. Eu o conheci pessoalmente. E se me permitem, gostaria de contar-lhes a sua história. O seu nome era Jesus de Nazaré. E assim prossegue o quarto evangelho. Fascinante, não é mesmo? Mas talvez alguém insista em perguntar: Deus tinha mesmo de se tornar humano? Sim, ele tinha. Não que fosse obrigado a fazê-lo, pois Deus, como dizem em latim, é absolutus, isto é, completamente solto, livre. Mas, por sua própria decisão, ele preferiu fazê-lo, preferiu tornar-se humano. E sabe por quê? Em primeiro lugar, para salvar a humanidade. Mas este é assunto que trataremos no outro programa. Em segundo lugar, para se tornar conhecível a nós. E eu vou explicar rapidamente esse segundo motivo. É que Deus é tão grandioso, tão infinitamente poderoso, que uma só fagulha do seu poder seria o suficiente para cegar a todos nós. E já mencionamos isso no início desse programa. Então, para poder se achegar até nós de uma maneira visível e inteligível, sem nos destruir com a sua glória, o que certamente aconteceria não apenas por causa da nossa pequenez, mas principalmente por causa da nossa condição pecadora, esse Deus deixou de lado a sua luz. Aquela luz esplendorosa ficou de lado e ele veio ofuscado por uma natureza humana. Veja, ele não perdeu a sua glória nem a sua divindade. Apenas, digamos, diminuiu voluntariamente o seu esplendor para poder descer até nós. O escritor mundialmente famoso Philip Yancey escreveu certa vez num dos seus livros O Jesus que Eu Nunca Conheci, uma parábola que talvez ilustre bem esse princípio da encarnação de Deus no meio de nós.
1: Aprendi acerca da encarnação quando

0: do mantive um aquário. Gerenciar um aquário não é tarefa fácil. Precisava manejar um laboratório químico portátil para monitorar os níveis do nitrato e o conteúdo de amônia. Bombeava dentro dele vitaminas, antibióticos e sulfa e enzimas suficientes para fazer crescer uma rocha. Filtrava a água por meio de fibras de vidro e carvão e o expunha à luz ultravioleta. Era de esperar que, à vista de toda essa energia despendida em benefício dos meus peixes, eles ficassem pelo menos gratos. Mas não. Toda vez que minha sombra aparecia por cima do tanque, eles mergulhavam em busca de abrigo na concha mais próxima. Demonstravam só uma emoção: medo. Embora eu abrisse a tampa e jogasse dentro o alimento em horários regulares, 3 vezes ao dia, reagiam a cada visita como sinal certo de meus desígnios de torturá-los. Eu não podia convencê-los de minha verdadeira preocupação. Para os meus peixes, eu era a divindade. Era grande demais para eles. Minhas ações, incompreensíveis demais. Meus atos de misericórdia, eles os viam como crueldade. Minhas tentativas de curá-los, consideravam-nas destruição. Mudar suas perspectivas, comecei a entender, exigia uma forma de encarnação. Eu teria de me tornar um peixe e falar a eles em uma linguagem que pudessem entender.
1: É claro que um ser humano supostamente transformando-se em peixe não é nada perto de um Deus tornando-se humano. Mas o princípio ilustrativo é válido para entender o que Deus fez por nós. Coincidentemente, o escritor Mário Quintana também escreveu de um modo bastante irônico que, para os peixes que estão no aquário, quem troca a água é Deus. Um agnóstico até brincou com esta citação do poeta, dizendo que esta é uma ótima receita para pessoas com problema de autoestima. Quer se sentir um pouco Deus? Sugeriu ele depois de ler Quintana. Então compre um aquário repleto de peixes e simplesmente troque a água. Pena que ele esqueceu de perceber que os peixes do poema pelo menos tinham o bom senso de perceber que alguém maior do que eles cuida do aquário e que a água não se troca sozinha, como supõem, aliás, muitos físicos ateus que existem em nossos dias. Ora, brincadeiras e ironias à parte, é difícil dizer se Mário Quintana era ateu, agnóstico ou simplesmente cria em Deus do seu jeito. O fato é que esta sua frase, para os peixes do aquário, quem troca a água é Deus, espelha muito de perto o princípio cósmico do universal versus particular. Simplificando, Deus é tão grande que a sua diminuição, digamos assim, para se tornar um de nós, foi algo muito além do que nossa mente poderia compreender. Só para você ter uma noção, vamos meditar um pouco nas informações que temos da Bíblia e da astronomia. A Bíblia diz que no princípio criou Deus os céus e a terra, Gênesis 1:1. E também afirma que Deus é grande, muito, muito grande, maior do que qualquer coisa que possamos imaginar. Sua grandeza é insondável, diz o Salmo 145:3. Isaías 40, verso 12, descreve a Deus como aquele que toma os oceanos na concha de sua mão e mediu a palmos o tamanho do cosmo. No verso 18, o profeta prossegue dizendo que Deus é inigualável. Nem por comparação podemos descrever totalmente a sua pessoa. E todas as estrelas do universo, arremata ele no verso 26, estão todas bem contadas em sua mente. Ele as conhece todas e as chama cada uma pelo seu nome. Embora a linguagem seja poética, ela não deixa de ser extraordinária. Contar as estrelas e conhecer cada uma pelo seu nome é algo por si só acima da compreensão humana. Embora ainda sejam provisórias as estimativas quanto ao número exato de estrelas no universo, alguns físicos, como a doutora Laura Whitlock, da Universidade Estadual de Louisiana, têm afirmado atualmente que uma galáxia média contém entre 100 bilhões e 1 trilhão de estrelas. Há galáxias maiores podendo chegar até 10 trilhões de estrelas ou mais. Agora, quantas galáxias você imagina que existam? Os astrônomos estimam que existem cerca de 100 milhões ou talvez 1 bilhão de galáxias no universo. Já pensou? Então, se você multiplicar esses dois conjuntos de número, você vai obter algo entre 10 sextilhões e 1 setilhão de estrelas no universo. Isso realmente é um grande número. E então, se já ficamos pasmos com a quantidade de estrelas, imagine quão grande é o universo. Para você ter uma ideia, veja o seguinte. A maior velocidade admitida pelos físicos é a velocidade da luz, certo? Pois bem, nada poderia ser mais rápido que ela. Agora veja, a luz viaja a 300 mil quilômetros por segundo. Nessa velocidade, enquanto o relógio faz tic-tac, daria para rodear a Terra 7 vezes. Porém, mesmo nesta velocidade, a luz gastaria 10 mil anos para atravessar as bordas centrais da Via Láctea e 100 mil anos para atravessá-la em sua extensão mais larga. E a Via Láctea é apenas uma dentre milhões de galáxias. Para chegar à galáxia mais próxima da nossa, Andrômeda, a luz gastaria mais 2 milhões de anos em velocidade contínua. E algumas galáxias estão a mais de 10 ou 12 bilhões de anos-luz da Via Láctea. Assim, para chegar até as bordas do universo, existem várias contas. Algumas equivocadas, outras teóricas, são várias. Uma delas, feita pelo Dr. Brent Tully, astrônomo da Universidade do Havaí, propõe que podemos perceber um universo visível com regiões até 28 bilhões de anos-luz distantes de nós. É claro que, numa situação dessa, estamos falando de uma dimensão de horizonte e diâmetro inflado, senão o número fica discrepante em relação à idade do universo, que alguns calculam em 14 bilhões de anos desde o Big Bang. Mas isto é assunto para os físicos. E saiba que o Dr. Brent não descarta que, além disso, haja outros universos se expandindo noutras direções, de modo que esse colosso ainda não seria tudo. Dá para imaginar um Deus maior do que tudo isso se tornando humano? Por isso há coisas que não se explicam, apenas se reconhecem e se admiram. E como é admirável a atuação de Deus em visitar o nosso mundinho e viver entre nós mais, se tornando um de nós. Deus é grande, afirmam as Escrituras. É maior que a nossa capacidade de entender. É incompreensível. O Salmo 97, verso 2, diz que densas nuvens o rodeiam. 1 Timóteo 6,16 afirma que ele habita na luz inacessível e que nenhum homem jamais contemplou o seu rosto ou estaria, pelo menos, em condições de contemplá-lo. Essas e outras passagens que poderíamos mencionar mostram que o Criador está acima de nós e nunca poderemos compreendê-lo, a não ser, é claro, que ele se revele, como já foi dito, se escondendo. A solução para o Deus absconditus da teologia, dizia Lutero, é conhecer o Deus revelatus, o Deus que se mostrou a nós. Foi através dessa revelação, mediada pelo Filho Celestial, que Deus se tornou visível aos homens, mesmo sendo invisível. Foi assim que ele foi visto parcialmente por Abraão, Moisés, Isaías e todos os profetas que tiveram visões a seu respeito. Porém, acima disso, foi desse modo que ele se fez visível pelos que viveram na Galileia e na Judeia durante o primeiro século de nossa era. Jesus finalmente nos mostrou o rosto de Deus. Assim, embora seja um tremendo erro dizer ou supor que sabemos tudo sobre Deus, o que equivaleria a aprisioná-lo no estojo da nossa limitada imaginação, também seria errado duvidar que possamos ter um conhecimento real de sua pessoa. Jesus não apenas mostra que Deus existe, mas mostra como Ele é, como age, como sente, como se importa. Jesus Cristo é Deus com o rosto. Portanto, mesmo que, como escreveu Paulo em 1 Coríntios 13, nós o conheçamos apenas parcialmente como o reflexo de um bronze polido, já temos dados suficientes para, com muito respeito e confiança, elevar os nossos olhos ao céu e chamá-lo carinhosamente de Pai. Certa vez alguém disse que Deus é infinito, sem começo, sem fim. Eu confesso que não entendi a Deus. Então ensinaram que ele seria uma trindade. Continuei sem entender. Foram mais além, declarando que ele é onipotente, onisciente e onipresente. Minha mente ficou confusa. Aí contaram-me que ele se fez carne e habitou entre nós. Só então eu comecei a entender a Deus. Você também gostaria de conhecê-lo? Por que então não começar hoje fazendo-lhe uma oração? Você certamente passará da imagem de um Deus incômodo e escondido para a realidade de um Deus visível e revelado. Aliás, um Deus revelado com um lindo sorriso, dedicado especialmente a você. Até o próximo programa Evidências.
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1: Todos nós gostamos daquela sensação boa após termos ajudado alguém. É satisfatório sentir-se útil e saber que através de nós alguém encontrou um certo alívio para a sua dor. Lembras-te da última vez em que alguém te disse que se sentiu melhor depois de ter estado contigo? É dos melhores sentimentos do mundo, não é verdade? Esta semana a minha mente foi catapultada para uma dimensão mais abrangente desta verdade ao ler a seguinte frase. Por trás de todas as palavras que deixamos intimidar-nos, estão apenas indivíduos com necessidades insatisfeitas e que nos pedem que contribuamos para o seu bem-estar. Vamos explorar um pouco mais este pensamento. Parece impensável olhar para as palavras que nos são dirigidas como críticas ou acusações como um ponto de partida para contribuir para o bem-estar de alguém. Cada vez mais percebo que nós, seres humanos, temos sérios problemas em nos comunicar. E esta foi uma das razões que me fez ler o livro Comunicação Não Violenta, de onde tirei a frase dita anteriormente. Muitas vezes, acabamos por comunicar exatamente o contrário do que realmente queríamos dizer. Expressamos algo que, na verdade, não corresponde à nossa necessidade mais profunda. Isso acontece especialmente quando estamos com raiva, vulneráveis ou insatisfeitos. Nesses momentos, as nossas palavras acabam por camuflar necessidades não atendidas. E ao exteriorizá-las, de forma agressiva ou confusa, acabamos por reforçar até a própria insatisfação. Ainda assim, todos nós desejamos ser compreendidos e que as nossas queixas encontrem acolhimento e solução. Agora, se deixarmos um pouco, por um momento, o papel de quem fala e nos colocarmos no lugar de quem ouve, percebemos o quanto pode ser desafiador reconhecer que aquilo que alguém nos diz e que à primeira vista soa tão duro ou ofensivo, pode na verdade esconder uma necessidade genuína que essa pessoa espera que seja vista e atendida. Ainda mais desafiador é olhar para estes momentos como uma dádiva, como uma oportunidade de ver alguém feliz e bem. Daí gerar aquele sentimento bom que falávamos no início. Até porque num dia podemos estar no lugar de quem ouve e precisa dar atenção e no outro, no lugar de quem fala e precisa receber empatia. Claro, é natural que seja mais fácil querer ajudar alguém quando a sua dor é visível e é evidente. Mas, como quase tudo na vida, isso também é uma questão de prática e me permito dizer, não há músculo melhor para ser treinado do que a nossa mente. E eu gosto de pensar nela justamente como um músculo. Por isso que precisamos exercitá-la e que possamos de facto exercitá-la para ir além das críticas e enxergar as reais necessidades por trás do que o outro nos diz. Em um mundo onde somos constantemente convidados a julgar antes de compreender, treinar a mente para enxergar além das aparências se torna um ato de empatia e coragem. Ao cultivarmos este olhar mais atento e sensível, passamos a reconhecer que por trás de muitas palavras duras ou comportamentos difíceis, existem dores silenciosas e necessidades não expressas. A mente, quando bem exercitada, nos permite responder com mais humanidade, equilíbrio e compaixão, e talvez esse seja um dos treinos mais valiosos que podemos nos propor a fazer. Eu reconheço e estou 100% de acordo que não é fácil colocar isto em prática. Quando, do outro lado, alguém nos dirige críticas e acusações, a nossa tendência é nos sentirmos ofendidos e responder na mesma moeda. Mas que possas te lembrar deste pensamento de hoje, da próxima vez que alguém te dirigir assim palavras duras e difíceis de serem digeridas, que possas conseguir ver além daquelas palavras e enxergar o que realmente aquela pessoa necessita. Este então foi o pensamento em voz alta de hoje. Não te esqueças que um pensamento pode mudar um dia e um dia pode mudar uma vida. Até ao próximo episódio!
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1: Oi, gente! Tudo bem com vocês? Eu resolvi falar aqui sobre as maiores reclamações das mulheres casadas. Mas eu queria hoje que este programa fosse um alerta, porque às vezes a sua esposa tá falando aí e você não tá conseguindo captar a mensagem. Queixa 1. Mulheres que não conseguem ter tempo para a vida profissional e familiar. Embora nós mulheres conseguimos fazer muitas coisas, nós temos essa dinâmica, a gente consegue fazer várias coisas ao mesmo tempo, cada vez mais existem mulheres com dupla e até tripla jornada de trabalho. E isso faz com que o estresse se eleve, assim cuidar da família fica muito mais difícil. Essa é uma queixa. O que você, homem, pode fazer para ajudar ali a sua esposa conseguir conciliar vida profissional e familiar? Na queixa 2 das mulheres, são mulheres que não conseguem dormir bem após a chegada dos filhos. É como se a cabeça de mãe nunca parasse, né? E isso é uma queixa muito real. Então, não é você sozinha, mulher, que pensa assim, ai, nunca dou conta de tudo. E vai ter dia que não vai dar conta mesmo, minha amiga. Mas você não pode se culpar. Mas também, por outro lado, tem aquelas que, por conta dessa desculpa, já não fazem nada. Então, a gente tem que tomar cuidado com isso também, né? A queixa 3 das mulheres carregam o peso de serem a esposa ideal. Minha amiga, depois de ser mãe, tudo fica mais difícil, eu sei disso. Você tá me ouvindo, meu querido homem que está nos ouvindo? É difícil ser cobrada e dar conta de tudo. Eu sei disso. Sei que você tá passando por esse momento. Homens, mulheres, elas precisam mais de uma ajuda do que de uma cobrança, né? A queixa 4, sentem que não são felizes porque não são compreendidas pelos maridos. Muitas vezes as suas emoções, os seus sentimentos, seus maridos não as compreendem e por isso que elas não se acham acolhidas. Agora, deixa eu falar uma coisa para você. É importante, é de suma importância que você fale ao seu esposo sobre as suas emoções, sobre os seus sentimentos e procurem achar uma solução para isso. A quinta queixa da mulherada é: acreditam que só recebem carinho e atenção dos maridos quando eles querem algum momento de intimidade e isso as deixam frustradas. Homens, mulheres gostam de ser, sim, bajuladas, acarinhadas. Meu amigo, por favor, entenda que a sua mulher quer carinho todo dia. E ela precisa entender que você também está à disposição para cuidá-lo. A queixa 6 é: mulheres que não se sentem valorizadas com os serviços domésticos e nem são auxiliadas pelos maridos e por isso ficam sobrecarregadas. Nem preciso te dizer, né? Preciso te dizer que a tua mulher está sobrecarregada e está esperando ali que você ajude de uma melhor forma. Então, o que você consegue fazer para dividir esse trabalho? Mas, Sheila, eu também trabalho fora, eu tenho as minhas coisas. Mas trabalho em casa também precisa ser dividido, tá bom? Queixa 7. As que não trabalham fora de casa não possuem salário e por isso ficam totalmente dependentes financeiramente dos maridos. Assim, não sentem liberdade para tomarem algumas atitudes referentes às questões financeiras. Tem marido que não quer que a esposa trabalhe fora e, além de não querer que ela trabalhe fora, sabe o que faz? Não ajuda a esposa no seguinte, dando ali um dinheirinho para ela arrumar o cabelo, fazer sua unha, mas quer ver a mulher bonita. Ah, não dá, né, gente? Por favor! A última queixa é: desejam um tempo de qualidade só com os maridos, mas se sentem trocadas pelos hobbies deles, como futebol e saída com os amigos. Uma vez por semana, pega essa esposa, leva para tomar um sorvete na praça, leva para comer uma pizzinha, faz alguma coisa você e ela. Agora é hora de pensar em mudança. E esse é o meu desafio a você. Conversem, busquem mudança hoje mesmo e vamos ver se isso vai melhorar. Tenho certeza que sim, mas por hoje é só. Beijos da Sheilinha.
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Nas notícias para este fim de semana damos destaque ao conselho recebido pelos países africanos referente à sua soberania e independência, falamos sobre a posição da União Europeia referente ao tabagismo e partilhamos mais dados sobre os novos relatórios divulgados pelo INEM em Portugal. Conheça agora todas estas notícias, assim como as notícias em destaque na região de Sintra. O diretor-geral da Organização Mundial de Saúde apelou ao reforço da soberania sanitária da África e à redução de dependência de financiamento externo. O responsável falava numa reunião ministerial na Namíbia, num contexto marcado por fortes cortes na ajuda internacional à saúde. Tedros destacou os progressos alcançados pelo continente nas últimas décadas, com o aumento da esperança média de vida e a redução da mortalidade materna e infantil. Ainda assim, alertou para desafios como as epidemias, as doenças crónicas, a falta de profissionais de saúde, as alterações climáticas e o acesso desigual a medicamentos e cuidados médicos. O diretor-geral da OMS defende, por isso, maior investimento dos próprios países africanos na sua saúde, incluindo através de impostos sobre o tabaco, o álcool e as bebidas açucaradas, e o reforço da produção regional de medicamentos, vacinas e diagnósticos. E a União Europeia prepara uma das maiores revisões da fiscalidade do tabaco da última década, com a Comissão Europeia a propor aumentos significativos dos impostos sobre o cigarro e novas taxas sobre vapes, tabaco aquecido e bolsas de nicotina. A proposta pretende reduzir o consumo e aproximar a União do objetivo de ter uma geração sem tabaco até ao ano de 2040. A revisão surge num contexto em que cerca de 1 em cada 4 europeus continua a consumir tabaco regularmente, enquanto os novos produtos de nicotina ganham popularidade entre os mais jovens. A Comissão considera que a atual legislação está desatualizada e não acompanha a expansão dos cigarros eletrónicos e de outros produtos alternativos. A proposta prevê, entre outras medidas, um aumento de 139% dos impostos mínimos sobre os cigarros e a criação pela primeira vez de taxas mínimas europeias para vapes, tabaco aquecido e as famosas bolsas de nicotina. O processo continua em negociações no Conselho da União Europeia, onde será necessária a aprovação unânime dos 27 Estados-membros para que as novas regras possam avançar. E segundo o mais recente relatório, mais de 26 mil doentes críticos não receberam no ano passado os meios de emergência mais adequados, devido sobretudo à falta de técnicos de emergência pré-hospitalar. O INEM tinha previsto 1.341 profissionais, mas terminou o ano com apenas 1.003, um déficit de 338 técnicos. A falta de pessoal condicionou também o funcionamento das ambulâncias de emergência médica. Das 92 mil vezes em que foram acionadas ao longo do ano, em 38% dos casos não puderam sair, apesar da taxa de operacionalidade ter melhorado face a 2024. Para compensar a falta de profissionais, foram registadas cerca de 365 mil horas extraordinárias. O relatório revela ainda uma ligeira descida na operacionalidade das VMER e dos helicópteros de emergência. No total, os centros de orientação de doentes urgentes receberam mais de 1,65 milhões de chamadas em 2025, um aumento de 11,2% face ao ano anterior. E agora direcionada à atualidade noticiosa de Sintra, a Unidade Local de Saúde Amadora Sintra promove até o dia 6 de abril do próximo ano o Programa de Rastreio Populacional do Câncer da Mama no Conselho de Sintra. A iniciativa, promovida em parceria com a Câmara Municipal e a Liga Portuguesa contra o Cancro, destina-se a mulheres entre os 45 e os 74 anos, residentes no Conselho e que cumpram os critérios de elegibilidade. O rastreio é realizado através de uma unidade móvel da Liga Portuguesa contra o Cancro, equipada para a realização de mamografias e acompanhada por profissionais de saúde. A unidade vai percorrer várias freguesias, aproximando o serviço das populações e facilitando o acesso ao diagnóstico precoce, considerado fundamental para aumentar a eficácia dos tratamentos e melhorar o diagnóstico. As mulheres elegíveis serão contactadas através de convocatória. Quem não receber o convite pode obter informações junto da Liga Portuguesa contra o Cancro através dos números 245-009-299 ou ainda 915-999-890. A unidade está, por enquanto, até ao dia 1 de setembro na Portela de Sintra, junto ao edifício municipal, seguindo depois para Queluz, entre 3 de setembro e 1 de outubro, junto ao USF. E ainda referente sobre a ULS Amadora Sintra, irá promover no próximo dia 12 de setembro, sábado, a caminhada Coração em Movimento em Algueirão Mem Martins. Iniciativa aberta a toda a comunidade, pretende sensibilizar para a importância da atividade física regular e de hábitos de vida saudáveis na prevenção das doenças cardiovasculares. A caminhada estava inicialmente prevista para julho, mas foi adiada devido às elevadas temperaturas. Com cerca de 8 km e dificuldade média, o percurso terá passagem pelo Hospital de Sintra na Cavaleira e será acompanhado por momentos de sensibilização sobre a saúde e prevenção do risco cardiovascular. Estão ainda previstas pequenas palestras sobre a saúde e bem-estar e uma recolha solidária de água engarrafada. O ponto de encontro é às 17h30, perto da Junta de Freguesia de Algueirão Mem Martins, estando o início da caminhada marcado para as 18h30. A participação é gratuita, ainda assim exige inscrição prévia até o dia 3 de setembro, através do formulário disponibilizado pela organização.
E para terminar, direcionado à juventude, estão abertas as inscrições para o programa voluntariado do Sintra Jovem, que vai permitir aos jovens participar na organização do Sintra ProFest 2026 entre os dias 2 e 6 de setembro na Praia Grande. Esta iniciativa destina-se a jovens dos 15 aos 25 anos, que poderão apoiar a logística do evento e prestar informações ao público, integrando uma equipa ligada a um dos grandes eventos desportivos realizados aqui no concelho. Antes do festival, os voluntários terão uma sessão de apresentação, marcada para o dia 28 de agosto, onde serão explicadas as funções a desempenhar. As inscrições estão abertas até ao dia 26 de agosto e podem ser realizadas online. E é tudo por hoje. Quanto à informação, tenham um ótimo dia neste fim de semana de agosto, sempre ao som da RCS.

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2: 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Vermelha, laranja, amarela, verde, azul, anil e violeta. 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
1: Bem-vindo a mais um Médico de Família. O consultório da Novo Tempo volta a abrir as suas câmaras e os seus microfones para lhe trazer mais um programa. E para isso temos connosco mais uma vez a doutora Cláudia Neves. Cláudia, mais uma vez, bem-vinda.
2: E mais uma vez é um prazer estar aqui no auditório da Novo Tempo e da Rádio RCS.
1: Tu hoje escolheste para o nosso programa tratar de um assunto que, na minha mente, eu acho que toda a gente já sabe o que é, já conhece, mesmo não tendo a informação toda. Eu acho que tu nos vais surpreender, mas escolheste-nos falar sobre menopausa. Porquê é que decidiste falar sobre este assunto?
2: Porque é um assunto que ultimamente muitas pessoas, claro que mulheres, me colocam questões em determinados pormenores, sobretudo na sintomatologia, como ultrapassar da melhor maneira, com qualidade de vida. Porque, claro, é uma fase da vida que atinge todas as mulheres. E, sobretudo, as que chegam a essa idade fazem muitas perguntas sobre este tema. Por isso decidi preparar aqui também este tema.
1: Então vamos começar desde logo por me explicares o que é a menopausa e já agora, porque também acho que traz alguma confusão, quando é que podemos considerar que a mulher já entrou na menopausa?
2: Ok, então já percebemos que menopausa não é uma doença, é uma fase da vida da mulher. Durante a vida da mulher existe aquela fase chamada reprodutiva, é quando a mulher tem as menstruações, que começa mais ou menos na altura da puberdade, que pode variar entre os 9 e os 15 anos, que a primeira menstruação, quando começa, dizemos que é a menarca. Depois, ao longo da vida reprodutiva, é assim que chamamos da mulher, enquanto vai tendo os ciclos, umas mais regulares, outras mais irregulares, vai tendo os períodos menstruais, que normalmente vêm em ciclos de 28 dias, de mês a mês. 14 dias, mais ou menos 2 semanas depois de vir o primeiro dia da menstruação, ocorre o que nós chamamos a ovulação, que é nos ovários das mulheres, que são duas estruturas que nós temos aqui na nossa escavação pélvica, vem à superfície um óvulo, isso é que se chama ovulação. O grande objetivo é, se realmente houver fecundação com espermatozoide, com o gâmeta masculino, existe a formação então de um embrião, de um ovo e depois de um feto, de um embrião. E ao vir à superfície, se realmente ele for fecundado, há gravidez. Se não for fecundado, a camada interna do útero descama e vem daí a 2 semanas a menstruação. Isto ocorre mensalmente. Mas o que acontece na menopausa é que deixa de haver essas menstruações espontâneas.

0: menopausa e de repente parece que não, não é?
1: E algumas nesta fase fazem muitos testes de gravidez, porque o período vem atrasado, elas assustam-se e vão fazer testes de
0: Eu diria
1: gravidez.
0: naturalmente, sabes que eu não tinha pensado no assunto, mas agora que estás a dizer, realmente faz sentido.
1: É muito frequente. A idade média da menopausa tem variado ao longo da história. E cada vez é mais cedo, é como a menstruação das minas, cada vez é mais cedo, a menarca. A média em Portugal é 48 anos de idade, a média nos países ocidentais é de 51 anos e meio. Mas a menopausa, ou seja, a idade é um intervalo muito grande. Pode surgir desde os 30 anos de idade, o que é uma menopausa muito precoce, e pode surgir só aos 60 anos de idade. E não podemos esquecer que antes existe aquela fase em que pode aparecer o período 2 vezes no mês e depois podemos estar alguns meses sem período, a tal irregularidade. Pode surgir os afrontamentos, as alterações do humor. É aquela fase que antecede a menopausa, porque começa a diminuir a hormona importante para o ciclo reprodutivo da mulher, as hormonas femininas, que é o estrogênio e a progesterona. E nesta fase nós chamamos climatério. É um período de tempo que antecede a menopausa.
0: Que pode ser muito grande também, não é?
1: Pode ser alguns anos em algumas mulheres, noutras pode ser alguns meses. Sim.
0: Que é fantástico. Já falaste de alguns sintomas, alguns deles também podemos encontrar lá nesse período pré, eu diria, menopausa. Quais são os principais sintomas e já agora manifestações? Porque sei que é as duas coisas, não é?
1: Sim. Quando uma menina nasce bebê, os seus ovários têm cerca de 700 mil folículos. Mas quando ela começa a ser menstruada, já só tem cerca de 300 mil. Pensa-se que a grande maioria, por atrésia, eles desaparecem. Portanto, não são funcionantes. No entanto, mesmo começando na puberdade com 300 mil, vejam, um
0: Por
1: por
0: mês.
1: mês, tínhamos para muitos anos, mas não. A menopausa surge quando já não há. Porquê? Ou porque realmente houve ovulação, ou não houve ovulação. Ou houve fecundação ou não, e acaba por a maioria, por atrésia, serem não funcionais. E quando chega esse período, é o que nós chamamos menopausa. E o que é que isso denota? Já não há folículos e os estrogénios estão muito mais em baixo. Ao estrogénio estar em baixo, isso vai desencadear no nosso cérebro um aumento de outras substâncias hormonais que estimulavam os ovários a produzir estrogénios e progesterona. Não havendo aqui o cérebro, então, mas está num nível muito baixo, vamos aumentar. Todas estas alterações hormonais geram estas manifestações, que são as irregularidades menstruais, que ora vem 2 vezes por mês, ora está vários meses sem vir. Há um aumento do tamanho dos ciclos e algumas mulheres, como já referimos, têm medo de estar grávidas, até que surge mesmo o que nós chamamos amenorreia, que é estar sem período. A menorreia de 12 meses é menopausa, ponto. Mas os sintomas mais frequentes, que atingem 60 a 80% das mulheres na menopausa, são realmente as manifestações vasomotoras, que as mulheres conhecem como os calores, os afrontamentos. E dá realmente como um calor exuberante da cintura para cima. Nós sentimos até no couro cabeludo e seguido de suores frios. Transpiramos muito, mesmo aquelas que não transpiravam. Isto dura segundos, minutos e passa. Pode surgir durante o dia e pode surgir durante a noite. São mais intensos nos 2 primeiros anos da menopausa. Podem surgir também na fase que antecede a menopausa, o tal climatério. São mais frequentes nos 2 primeiros anos, mas há mulheres que até 8 anos depois ainda têm os tais afrontamentos.
0: Olha que maravilha.
1: É. Portanto, isto não há o 100% nem 0%, é o mais ou menos. Geralmente desaparecem após 5 anos da tal menopausa, da ausência de menstruação. E isto interfere muito com a vida da mulher, porque interfere com a sua capacidade de trabalho, de concentração, o sono. Mas estas são algumas das manifestações. Depois temos as psicológicas, que muitas também se queixam. A dificuldade em adormecer, a chamada insónia inicial, o acordar de noite, parece que já dormi tudo, mas ainda estamos no início ou no meio da noite, o acordar muito cedo e não conseguir voltar a adormecer. Existem alterações do humor, E muitas vezes quem se queixa mais são os que coabitam ou trabalham com as mulheres nesta fase, que as mulheres realmente têm uma maior

0: maior labilidade emocional. Existem também pessoas que referem maior probabilidade ou propensão para a depressão nesta fase. Os estudos não comprovam uma relação fisiológica da depressão com a menopausa. No entanto, nós não podemos esquecer que nesta fase da vida da mulher acontecem muitas coisas que mudam. É os filhos que saem de casa, seja para estudar ou para trabalhar, é o chamado ninho vazio. É as alterações muitas vezes na sua atividade profissional. É a transição para a reforma, em algumas. E o encarar do envelhecimento, as alterações
1: Exatamente.
0: Do nosso corpo.
1: Exatamente.
0: Que implica uma outra atitude, uma mudança de paradigma a muitos níveis. E tudo isto por si já obriga-nos a uma maior capacidade de adaptação e pode gerar maior probabilidade de ansiedade, de depressão. Ou seja, não é em si com o processo menopausa, tem a ver com a fase da vida da mulher.
1: Eu diria que é tudo junto.
0: Também, é verdade. Temos outras manifestações que nós chamamos as perturbações génito-urinárias. Porquê? Porque a parte inferior da nossa bexiga, a nossa uretra, que é aquele canal que vai da bexiga para o exterior, para onde sai a urina, e a própria camada da mucosa interna da vagina, são dependentes desta hormona feminina que é o estrogênio. Havendo baixa de estrogênio, toda esta zona fica mais atrofiada, mais fina, maior secura, há menos lubrificação vaginal e até da uretra, e isto leva a outros problemas, que é a secura vaginal, com comichão, com ardor. Algumas queixam-se, algumas têm vergonha de referir, mas a dor durante as relações sexuais é muito frequente nesta fase. Nós dizemos, numa palavra só, diz dispareunia, dor durante a relação sexual. Isto pode interferir até no relacionamento do casal, porque interfere na sua intimidade. E como existe aquela atrofia de tudo o que é a parte urinária, maior probabilidade de incontinência urinária também nesta fase da vida. As mulheres normalmente queixam-se que quando tossem, quando carregam qualquer coisa, quando se riem à gargalhada, perdem uns pinguinhos de urina. Se isto realmente não for controlado ou tratado, pode evoluir para incontinência até mais grave. Por exemplo, tenho vontade de fazer xixi, mas já nem consigo chegar à casa de banho.
1: Então, é algo também que não passa por si só. Ou seja, esse tipo de sintomas convém então tratar para resolver o problema. Não é algo que com o fim da menopausa deixe de acontecer, é isso?
0: Sim.
1: Okay.
0: Existem algumas técnicas que podem ajudar a controlar até a própria incontinência, e existem tratamentos também. Portanto, nestas manifestações génito-urinárias. Continuando ainda nas manifestações associadas à menopausa, já vimos que isto afeta muita coisa. Não se sabe bem porquê. Não existe algo explicado cientificamente, mas a falta dos tais estrogénios está associada ao aumento da doença de Alzheimer na mulher, okay, a partir desta idade.
1: E o também, aumento mesmo ou propensão para?
0: Aumento do número de.
1: Pois.
0: Maior probabilidade de. Assim como dos acidentes vasculares cerebrais, os AVCs. E temos também as alterações cutâneas, que é mais acentuada a partir desta idade, mas acontece também nos homens a partir desta idade. Há maior perda do colagênio da pele, que dá estrutura à pele, e surgem, por ação da gravidade, as rugas. Não é? É uma das alterações que afeta muito também a parte da autoestima,
1: claro,
0: das mulheres. E temos as alterações cardiovasculares, que se calhar muitas vezes não são referidas, mas são as que têm maior probabilidade de mortalidade, maior risco dos AVCs e dos infartos agudos do miocárdio. E temos outra manifestação, uma doença mesmo, que é muito frequente nas mulheres a partir desta idade, que é a osteoporose. Por alterações do metabolismo do cálcio, maior reabsorção de osso, menos formação de osso, maior probabilidade de osteoporose, maior risco de fraturas.
1: Sendo que, eu diria que é muito frequente as mulheres, quando entrarem na menopausa, alguns médicos receitarem precisamente alguns
0: suplementos
1: na área da...
0: Nesta área também, sim. Ainda nestas manifestações, é importantíssimo falar nesta, porque afeta muitas mulheres e ficam perturbadas com isto, é aumento de peso. Muitas associam muito. Desde a menopausa aumentei não sei quantos quilos. Não está comprovado que seja a parte hormonal que influencie diretamente o aumento de peso. Tem a ver com vários fatores. Tem a ver realmente com os hábitos alimentares e com a diminuição da atividade física que acontece normalmente nesta idade.
1: E se calhar alguma atitude compensatória, não é?
0: causa de não estar bem emocionalmente. Mas sabe-se que pelas alterações hormonais há um fator relacionado com o peso que muda um bocadinho, que é o perímetro abdominal. A gordura abdominal tem tendência a aumentar mais nesta fase da vida, realmente por essas alterações hormonais.
1: E a flacidez da pele, por aí fora, não é? Uhum. Muito bem, já voltamos a este assunto, Cláudia. Agora vamos só fazer um pequenino intervalo, é mesmo muito pequenino, cerca de 2 minutinhos. Voltamos já a seguir para a segunda parte, com uma oferta muito especial para lhe fazer.
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1: Estamos de volta para a segunda parte deste Médico de Família. Hoje estamos a falar de menopausa, mas comprometido, antes quero-lhe fazer uma oferta muito especial. 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Cláudia, falaste já, enfim, de alguns sintomas, daquilo que são também algumas manifestações, portanto, da menopausa. Algumas delas são bastante conhecidas, até porque, como grande parte delas são sentidas por grande parte das mulheres, não é novidade. Mas como é que se diagnostica? Como é que se percebe, através desses sintomas, algum tipo de exames? Como é que é feito este diagnóstico?
0: Pela própria definição de menopausa, é a menorreia 12 meses, ou seja, a ausência de menstruações 12 meses é a menopausa. Claro que numa mulher, por exemplo, por alguma razão foi operada ao útero e não tem útero, não tem menstruação, não dá para saber por aí. Então é pelas manifestações clínicas, pelos afrontamentos, pelas alterações do humor, pelas alterações genitourinárias. Havendo dúvidas, podemos fazer um estudo analítico, umas análises ao sangue, pesquisamos a parte do estrogênio e FSH, que é uma das que comanda aqui do nosso cérebro, e pelos seus valores, nós temos intervalos normalmente que são normais na fase reprodutiva e normais na menopausa. Sabemos se a mulher está na menopausa quando é necessário fazer análise. Normalmente não é preciso.
1: Sendo que, eu diria que é quase uma autoanálise, né? Porque basta a mulher fazer contas e perceber quando é que foi a última menstruação. Tu já referiste um par de vezes que é considerado ao fim de um ano. É possível, já aconteceu, pode acontecer uma mulher voltar a menstruar com mais do que um ano, portanto, sem menstruar?
0: Normalmente não. Ou seja, se uma mulher que já esteve 12 meses, um ano, sem menstruação, e vem à consulta dizer que teve uma perda de sangue, é critério para fazer um estudo.
1: Muito bem.
0: Fazer uma ecografia ginecológica, a ver se há algum outro problema ali da camada do endométrio, se há ali algum pólipo, alguma coisa que sangrou. É para investigar. Felizmente, muitas vezes, não é nada de maligno, é benigno, mas há que investigar. Depois de 12 meses sem menstruação, se volta a ter menstruação, é para ir ao médico.
1: Muito bem, essa era a questão, porque muitas vezes, como falaste de um ano, a pessoa pode até nem saber se passou um ano ou não e pode desvalorizar e ser um problema de saúde. Como é que eu sei que é terapêutica, não é considerado uma doença, portanto também não sei se podemos falar em tratamento. Que tipo de terapêutica é que é dada para trazer, eu diria, pelo menos melhor qualidade de vida às mulheres nesta fase?
0: Claro que existe o estilo de vida, já lá vou, que é essencial, mas vou começar pela terapêutica hormonal de substituição. É a terapêutica base, utilizada nesta fase. E o que é administrado? É administrado que pode ser por via oral, por via transcutânea, por adesivos, por gel, hormonas que realmente os ovários deixam de produzir. Por isso é que se diz terapêutica hormonal de substituição. Pode ser só uma das hormonas, pode ser as duas. A terapêutica é sempre individual. E é sempre tanto a dose como o meio, a forma de administração, quanto o tempo de tratamento, vai a um acordo entre a mulher e o médico. E tem que realmente ser sempre prescrito pelo médico, não é porque a amiga faz que eu vou fazer.
1: Que resulta com ela, que também vai resultar comigo.
0: Exatamente. Porque existem terapêuticas específicas para mulheres específicas. É muito importante a história clínica dessa pessoa, não só a sua história ginecológica, os seus antecedentes pessoais em termos de doenças, em termos de cancros, em termos de alterações da coagulação, assim como dos seus familiares diretos, a sua mãe, os seus irmãos, as suas tias. E é essencialmente adequado este tipo de terapêutica nas mulheres em que realmente têm os tais afrontamentos que interfiram muito com a sua vida no dia-a-dia, ou as alterações realmente do humor, ou as alterações genitourinárias moderadas a graves. É a indicação. Ou até utilizado também para reduzir o risco de fraturas. Mas eu saliento que ela é individualizada entre acordo entre médico e utente. Porquê? Porque tem contraindicações relativas e até contraindicações absolutas. Há mulheres que não podem fazer. Assim como o tempo, isto não é para o resto da vida. Tem um tempo que é adaptado mediante a história daquela mulher. Claro que existem outros tratamentos adequados mediante o problema que a mulher tem. Se, por exemplo, o que afeta mais são os afrontamentos, as insónias, existem realmente outros tratamentos que são considerados naturais, que são fitoestrogénios. Eu gostaria aqui de salientar um bocadinho um aspecto que eu acho muito importante. Existem muitos mitos acerca dos fitoestrogénios. Existe a ideia errada que aumenta o risco de cancro. Porquê? Ai, porque são estrogénios, a tomar tanto tempo, isso vai aumentar o risco de cancro. Eu já ouvi isto ainda recentemente. Fitoestrogénios são substâncias vegetais, vêm do mundo vegetal, e que mimetizam a ação dos estrogénios. Mas não são estrogénios.
1: Okay.
0: Existem vários tipos de fitoestrogénios. Os mais estudados e utilizados são as isoflavonas. E de certeza que todos já ouviram falar, como suplemento na menopausa, nas isoflavonas de soja. Eles ligam-se realmente aos receptores no nosso corpo onde se ligariam os estrogénios, mas não têm o mesmo efeito, nem os mesmos efeitos secundários, sobretudo no aumento do risco oncológico, risco de cancro. Quais são os alimentos que têm mais fitoestrogénios? São as leguminosas em geral, os feijões, onde se destaca a soja, a lentilha e o grão de bico. As nozes e as sementes, linhaça, sementes de girassol, sementes de abóbora, frutas e legumes também, como a maçã, a pera, a cenoura, a batata. Isto são exemplos, mas eu já lá vou falar-os na alimentação. Existem também em formulações, portanto, à venda, tanto na farmácia como nas parafarmácias, em cápsulas ou comprimidos, suplementos para a menopausa com as isoflavonas de soja. Claro que se uma mulher tem uma secura vaginal que a afeta muito, é importante falar nisso ao médico. Eu já optei ultimamente, em mulheres dessa idade, eu próprio abordo o assunto, porque já percebi que algumas não querem falar nisso. Interfere mesmo com a sua vida sexual. E alguns são os homens que vêm falar nesse problema, da dificuldade de realmente do coito por causa da secura vaginal da esposa. Existem lubrificantes, existe gel lubrificante, existe terapêutico hormonal de substituição local, que é só estrogênio, para colocar a nível vaginal duas vezes por semana e que realmente a mulher só tem que falar nisso com o médico, existe tratamento e forma de contornar esse problema. Claro que vou agora incidir um bocadinho no estilo de vida. Se é uma mulher que fuma, é essencial deixar de fumar para conseguir passar mais facilmente, sem tantos efeitos que interfiram com a sua qualidade de vida à menopausa. Sabe-se que mulheres que fumam têm menopausa mais cedo, por exemplo, as fumadoras. Claro que se realmente a pessoa tem maior risco de osteoporose por outros fatores de risco, se já teve alguma fratura, isso é calculado, nós temos tabelas para cálculo do risco também de fraturas. Se, por exemplo, tem baixa de cálcio na sua alimentação, existem suplementos de cálcio, como já referiste há pouco, Daniel. Exercício físico é essencial, não só para controlar melhor os afrontamentos, o sono, a qualidade do sono, a higiene do sono, o tal peso que a pessoa associa sempre à menopausa, importante manter ou intensificar nesta fase a atividade física regular. Importante tentar contornar dentro daquilo que é possível o stress, Eu digo dentro daquilo que é possível, porque realmente tudo aquilo que nós não conseguimos controlar, não conseguimos. Mas a nossa
1: numa altura em que a mulher acaba por estar mais sensível, não é?
0: Exatamente. É um desafio. Controlar aquilo que nós conseguimos fazer, que não conseguimos, programar as coisas, ter momentos de descanso, de lazer, é importante. Abstinência, de álcool e cafeína também é importante. E na alimentação, nós sabemos acima de tudo, como já vimos, que devem ser alimentos saudáveis. As leguminosas, os frutos secos, os vegetais e as frutas e os cereais de preferência integrais. Gostaria só de salientar, claro que as isoflavonas nesta fase ajudam muitas mulheres. Eu tenho uma utente que ainda há pouco tempo foi à consulta. Ela está na menopausa mais ou menos há 6 meses. E ela disse-me assim: fui à minha ginecologista e ela receitou-me isto. Ela mostrou-me mesmo a caixa, era isoflavonas de soja. Ela disse: isto fez um milagre na minha vida. Eu deixei de ter afrontamentos, não tive nem mais um afrontamento e passei a voltar à qualidade de sono que eu tinha antes da menopausa. Claro que não há este, gostaria de salientar que não há tão este efeito milagroso em muitas mulheres.
1: Será igual em todas.
0: Exatamente. Mas o mais importante para ter este efeito é começar a consumir este tipo de alimentos desde o início da infância, para poder ter uma menopausa melhor. É isto que eu gostaria de dizer, que às vezes nós não temos esta noção. A forma como vivemos a menopausa depende também daquilo que comemos e se fazemos atividade física desde cedo na nossa vida.
1: Ou seja, o estilo de vida que fomos tendo ao longo de toda a vida.
0: Exatamente.
1: Né? É engraçado. Trouxeste bastante informação, mas percebo até que não é um assunto só para as mulheres. Mesmo para os companheiros, não é? Para aqueles que coabitam, é interessante perceber todas estas alterações, estas fases da vida, até para uma melhor compreensão e ter as ferramentas também para ajudar. Interessante. Estamos a chegar ao final de mais um programa, mas ainda tenho uma oferta para lhe fazer. Fique por aí. Cláudia, ainda temos alguns minutinhos e eu queria-te perguntar o seguinte. Muitos desses sintomas acontecem antes, já antes, muitas das mulheres já estão a sofrer e, como vimos logo no início do programa, por vários anos. É possível e aconselhável esse tipo de medicação, ainda quem está numa pré-menopausa, esse tipo de suplementos, alterações de hábitos de vida, para melhorar também esses sintomas?
0: Como já vimos, os hábitos de vida, quanto mais cedo, melhor. Os suplementos, claro que sim. A terapêutica hormonal, mais uma vez, é adequado, dependendo do tipo de mulher, e a terapêutica hormonal. Porque existe, por exemplo, dispositivos intrauterinos hormonais. Às vezes são mantidos até um bocadinho mais tarde, porque vão libertando hormônio e vão diminuindo essa sintomatologia. Ou seja, é sempre, cada caso é um caso e deve ser sempre aconselhado com o seu médico.
1: É também uma pergunta que eu imagino que seja muito frequente, que tem a ver com os contraceptivos. Ou seja, estou a falar dos intrauterinos, entre outros, nessa altura, nessa fase da vida, surgem muitas dúvidas. É para tirar, não é para tirar? Quando já estou ou não estou? Estou há 2 meses, tiro ou não tiro? O que é que tu aconselhas em termos de consultório? O que é que se indica às mulheres?
0: Depende do tipo de contracepção. Por exemplo, se for uma mulher a fazer, nós chamamos a contracepção oral, uma pílula. Claro que a mulher tem que parar para a pílula para saber se está na menopausa. Claro. Porque está sempre a receber a pílula, vai estar a ser menstruada por privação da hormona da pílula quando faz a pausa. Não vai saber se está na menopausa.
1: Muito bem.
0: Se for um dispositivo intrauterino, depende do dispositivo. Portanto, cada caso é um caso.
1: Portanto, mesmo nessa fase, é melhor ir consultar o seu médico de família e perceber o que fazer para agir. Até porque muitas vezes acontece que é irregularidade no meio contraceptivo e depois surgem surpresas, não é?
0: Nessa idade, normalmente, nós abordamos este assunto logo na consulta.
1: Muito bem. Sim. Obrigado, Cláudia. Mais uma vez, para si que está desse lado, também queremos agradecer a sua presença e dizer-lhe, como estava prometido, que temos este guia de estudo, A Máquina Humana, totalmente gratuito para lhe oferecer, cheio de dicas muito práticas para ter um estilo de vida saudável. Ao longo do programa de hoje vimos o quão importante até e quão mais cedo é, sobretudo até para esta circunstância da menopausa, ter um estilo de vida adequado. Pois bem, tem aqui um guia muito completo para ajudar até a fazer algumas transições. 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Mais uma vez, foi um prazer enorme estar na sua companhia. Não perca, marcamos encontro no próximo programa. Até lá, se Deus quiser.
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Pensar faz bem. O valor do esforço. O poeta sueco Karin Boy escreveu num dos seus poemas: há um propósito e um alvo na vida, mas é o caminho a ser percorrido que faz valer o esforço. Ao reler esta afirmação, tenho pensado muitas vezes quão verdadeiras são estas palavras. Basta ouvir um idoso a recordar as suas experiências de vida, ou pessoas muito bem-sucedidas que ocupam funções elevadas, pessoas influentes, ou ainda outros com bons rendimentos e um grande poder administrativo, para nos apercebermos que os anos em que estiveram no auge do sucesso não são os que gostam mais de destacar nas suas recordações. O que eles gostam de repetir ao recordarem são as lutas pelas quais tiveram que passar durante os anos de escalada até ao êxito. Afinal, para essas pessoas, os anos em que tiveram de vencer obstáculos foram os melhores das suas vidas. É isto mesmo que o poeta sueco quer dizer: é o caminho a ser percorrido que faz valer o esforço. De acordo com esta perspectiva, os nossos melhores anos não estão no futuro distante. Quando tivermos alcançado os nossos objetivos, a maior parte das batalhas estará no passado. Tal atitude faz com que a vida valha a pena ser vivida, porque uma das maiores satisfações do homem encontra-se no próprio ato de lutar, no enfrentar as dificuldades e vencê-las. Portanto, o tempo mais desafiante e empolgante é agora. Agora enquanto os nossos sonhos mais acariciados ainda não se tornaram realidade. Agora que estamos a sonhar. Agora que estamos a planear. Agora que estamos a decidir. Agora que estamos a executar. Então, ouse sonhar, pensar, planear, decidir e trabalhar. Todavia, não esqueça que quando há um propósito e um alvo na vida, é o caminho a ser percorrido que faz valer o esforço. Pensar faz bem.

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1: Cumprimento de uma forma muito especial todos aqueles que nos estão a ver na Novo Tempo ou também a ouvir na Rádio RCS. Passada mais uma semana, cá estamos para lhe trazer mais um Ser Família. Nesta série de programas onde estamos a falar de mel e fel no seio familiar, nestes primeiros programas vamos falar dos aspectos menos positivos. É isso que nos leva ao assunto do programa de hoje, que vamos falar sobre violência doméstica e abusos. Para isso, e como sempre, Daniel Bastos. Daniel, mais uma vez, bem-vindo.
2: Obrigado.
1: Vamos falar de violência doméstica, mas eu diria que, tradicionalmente, quando falamos de violência doméstica, olhamos para a violência física, também aquela que normalmente tem maior impacto nas famílias. Mas cada vez mais vamos ouvindo falar de outros tipos de violência, mais recentemente também a violência financeira, sobretudo sobre os idosos. Portanto, violência doméstica não é só violência física, não é?
2: Não, de facto não. E eu, permita-me que mencione aqui o artigo 3 da Convenção do Conselho da Europa para a Prevenção e o Combate à Violência contra as Mulheres e a Violência Doméstica. E nesse referido artigo nós lemos isto: violência doméstica abrange todos os atos de violência física, sexual, psicológica ou económica que ocorrem na família ou na unidade doméstica, entre cônjuges ou ex-cônjuges, companheiros, ex-companheiros, quer o agressor coabite ou tenha coabitado ou não com a vítima. Isto, claro, afeta o casal, mas pode ser também envolver o idoso, crianças, não é? E, como dizia este artigo, neste documento internacional, pode ser outras coisas além da violência física, que essa nós conhecemos e sabemos caracterizar bem, não é? Qualquer ato de agressão física. Mas, por exemplo, a nível da violência psicológica, emocional, pode passar por gritar, insultar, humilhar, dizer que o outro não vale nada. Já viste? Isto é uma forma de abuso ou violência doméstica.
1: Muitas vezes até outros tipos de violência mais agressiva, como a física, começam dessa forma, não é?
2: Exatamente.
1: Não se começa logo a agredir de um dia para o outro. Primeiro diz o que não se deve, aumenta-se o tom da voz, aquilo vai escalando até chegar à violência física.
2: Cria-se um ambiente de desrespeito, não é? E de muita agressividade, que começa, muitas vezes, sendo verbal. Mas também é, por exemplo, considerado abuso e violência doméstica, a violência sexual. Por exemplo, contactos, às vezes dentro do próprio casal, mas que não são de mútuo consentimento. Poderemos estar a falar de coação, não é? De pressão sobre o outro. Às vezes, uma exposição forçada à pornografia, por exemplo, não é? Insultos, humilhação, brutalidade, enfim, várias práticas nesse domínio. Mas como dizias há pouco, também pode ser considerado violência doméstica aquilo que entra no plano económico. Por exemplo, isolar a vítima, impedindo-a de trabalhar, de estudar, de viver um percurso, não é? Desvalorizar aquilo que a pessoa faz, controlar os meios económicos da família de forma que a outra pessoa nada tenha a dizer e nenhum controle tenha sobre os meios financeiros, é considerado também uma forma de abuso e de violência doméstica. Isto hoje vê-se de uma forma generalizada em alguns casos. E depois também é considerado violência doméstica, atitude de perseguir, não é? Quando há uma quebra da relação, quando há uma situação que não está resolvida, às vezes através de telefonemas consecutivos, persistentes e que e que é uma forma de intimidar a outra pessoa, uma forma de perturbar ou de desestabilizar a outra pessoa, não é?
1: Hoje em dia, enfim, eu diria algo que não está propriamente categorizado, mas que é uma nova realidade que nos vamos aperceber, que é o uso das redes sociais.
2: Exato.
1: Para condicionar a opinião sobre outra pessoa, para denegrir, para ameaçar. Ou seja, parece que o abuso começa a ser cada vez mais sofisticado, não é?
2: Claro.
1: Mas não deixa de ser abuso.
2: Exatamente. Tudo que tem a ver com invadir a privacidade da outra pessoa, no sentido de a oprimir, humilhar, tirar partido dela, denegri-la, pode ser, de facto, uma forma de abuso.
1: Portanto, a pergunta é óbvia. Como lidar com estas questões? Como ajudar? O que é que podemos dizer para ajudar as famílias? Eu diria, em primeiro lugar, para evitarem cair, enfim, neste erro, e sobretudo, se já estiverem também com algum tipo de abuso, como dizer basta.
2: Uhum. Não é fácil, Daniel, não é fácil. Primeiro, a vítima muitas vezes não tem a noção de que ela está a ser vítima de violência. E por isso...
1: Às vezes, desculpa ter interrompido, às vezes até acontece o contrário, não é? Por mais estranho que pareça, que é a vítima culpabiliza-se. Ah, ele faz isto porque eu fiz assim.
2: Uhum.
1: Ou porque eu agi desta maneira. Arranja uma culpa para a atitude errada do outro nela mesma, não é?
2: Exatamente. Nós estivemos a falar aqui sobre a personalidade narcisista, o gaslighting, que é fazer a vítima duvidar de si mesmo, duvidar dos seus pensamentos, da sua compreensão, da sua narrativa da realidade, não é? E muitas vezes há aqui um jogo psicológico, uma coisa brutal mesmo, triste, em que a outra pessoa, a vítima neste caso, é completamente anulada, não é? E como muitas vezes ela está numa situação muito frágil, não é? Está muito fragilizada, às vezes é complicado ajudar esta pessoa assim, porque existe aqui o medo, existe e o medo de muitas coisas, de ficar sozinho, por exemplo, se houver uma denúncia. Existe aquele desejo de preservar a unidade familiar, não é? Porque quando a pessoa faz uma denúncia, depois a lei é clara, existem medidas de coação, existem medidas punitivas para este tipo de comportamento e, portanto, a família pode vir a sofrer ainda mais, não é? Em virtude de uma intervenção legal. E sobretudo, enfim, quando existem filhos, quando existe uma dependência económica muito grande também, não é? Ou seja, a vítima, ela não tem condições de enfrentar sozinha as suas responsabilidades financeiras e então...
1: E desculpa, Daniel, e às vezes é só o medo e a vergonha da exposição no contexto familiar, no seu contexto religioso, por exemplo, na sua congregação, na sua igreja, reconhecer que é vítima, colocar, expor o seu lar àquela situação, muitas vezes levam pessoas a silenciar-se e viver estas situações durante anos desafios, não é?
2: As coisas podem durar muito tempo. E às vezes até a própria desconfiança ou falta de confiança nas instituições, no sentido de saber que as coisas serão tratadas de uma forma correta.
1: Sobretudo a violência física, muitas vezes, há mesmo receio das autoridades que sejam capazes de controlar o agressor e também pela vida se exporem, não é?
2: Exatamente. Daí que é preciso estar ao lado da vítima. Mas estar ao lado da vítima é também saber respeitar a decisão que a vítima toma. Ela pode não estar ainda pronta para sair daquela relação. Dizer-lhe que a violência não é responsabilidade dela, da vítima, não é? Como dizias, é sempre a responsabilidade de quem? De quem é o autor desta violência. E... estabelecer com ela um plano de segurança, ir abrindo-lhe também a mente em relação a esta questão, dar-lhe a conhecer que existem organizações que disponibilizam apoio e que garantem também a confidencialidade, dar-lhe indicações de que pode apresentar uma queixa na PSP, na GNR, na Polícia Judiciária ou até nos tribunais, colocar

0: compreensão da sua própria realidade, de forma a poder tomar a decisão certa no momento certo, porque permanecer num contexto de violência doméstica não é bom para ninguém, inclusivamente não é bom para o agressor.
1: Sendo que, em algumas zonas do país, também já há programas específicos para trabalhar com os próprios agressores. Ou seja, muitas vezes a denúncia não vai beneficiar apenas aquele que é a vítima, mas quando denunciamos, quando divulgamos, também estamos, de alguma forma, a querer ajudar o agressor, não é? Muito bem, vamos fazer um pequenino intervalo, é muito pequenino. Fique a refletir nestes assuntos, mas não saia daí. Já a seguir, em dois minutinhos, estamos de volta e com uma oferta especial para si. Até já.
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1: Cá estamos de volta para a segunda parte do Ser Família de hoje. 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E o que eu proponho para si hoje é este guia de estudo Entre Famílias, que tem um conjunto de lições, chamemos-lhe assim, ao longo de toda a revista, que abrange e aborda as diferentes áreas e desafios no contexto familiar, desde a questão financeira, o diálogo, a educação, a sexualidade e muitos outros, e também com partes muito práticas e também exercícios que pode fazer em conjunto com a sua família e, dessa maneira, aprender em conjunto a lidar com os desafios na família, porque, como sabemos, eles existem, temos é que ter as ferramentas certas para lidar com eles. 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Daniel, estamos a falar de um flagelo que infelizmente ainda não conseguimos erradicar das nossas famílias, que é a violência doméstica. E eu perguntar-te-ia, enfim, apesar de ser, eu diria, muito abrangente e daria para vários programas, quais são as consequências para uma família que se vê a determinada altura com vítima deste flagelo que é a violência doméstica?
0: A violência doméstica, o abuso, não deixa apenas nódoas negras, traumatismos, não é? Quando eles têm lugar, lesões, mas muitas vezes estamos a falar de uma... Mesmo ainda no plano físico, as vítimas acabam por se tornar elas dependentes de substâncias. Temos casos de automutilações, o sono, a perturbação do sono e a nível da saúde mental, bem, uma vítima ela sofre de tristeza, de vergonha, de medo, sentimentos de culpa também, um sentimento de impotência, de incapacidade, não é? Ansiedade, angústia, depressão, enfim, a lista é enorme, enorme, não é? A nível do ambiente social, como a vítima muitas vezes acaba por ser destituída da sua individualidade, porque ela é esmagada, é oprimida, ela acaba também por se isolar ou ser isolada. Então, na prática, ela acaba por se ver sem um suporte social e familiar adequado. Ela muitas vezes, até por manipulação ou intenção do próprio agressor, ela acaba por ser deslocada várias vezes da sua região geográfica, portanto, não tem relacionamentos profundos, ela tem uma

0: participação muito fraca na vida da sociedade, na vida da comunidade e depois, economicamente falando, normalmente caracteriza-se por uma dependência económica, por empregos muito fracos ou precários, absentismo, baixos salários, perda de emprego, enfim. De facto, este fenómeno da violência e do abuso doméstico está associado a um sem número de problemas graves para as famílias, para as pessoas, e, portanto, a sociedade tem todo o dever de se pronunciar sobre este problema.
1: Claro. Mas, Daniel, se é verdade o que tu estás a dizer, não é menos verdade que muitas vezes acontece até das famílias que menos esperamos. E porque ela é realmente tão mascarada, tão escondida, a vítima consegue esconder daqueles que estão à sua volta, que quando muitas vezes percebemos que havia violência doméstica dentro daquele lar, ficamos surpreendidos. Também há este lado. A maquilhagem muitas vezes faz milagres e as coisas acontecem, mesmo que seja de uma forma esporádica, deixa as suas marcas, mas nós não conseguimos perceber. Por outro lado, como vimos, ela pode surgir de uma forma progressiva, lenta, sem nós nos apercebermos do que está a acontecer. Portanto, é importante, como famílias, enfim, no contexto deste programa, nós ensinamos o que é ser família, claro. O que é o amor. Mas também não achas que seria interessante e importante ensinarmos o que não é o amor? Exato. Porque quando nós vimos determinadas atitudes, se nós conseguimos compreender, não, isto não pode ser resultado do amor, já nos deixa alguns alertas, não é?
0: Exatamente. E o amor, numa definição clássica de Paulo, não busca os seus próprios interesses, não é egoísta. Quando, e é para estes pequenos sinais que nós lá em casa devemos estar alerta, porque quando eu começo a impor a minha vontade, eu começo a querer obrigar a outra pessoa a fazer as coisas porque eu quero que seja assim, e ponto final, não é? É interessante que Ellen White, no livro Lar Cristão, ela diz que a pessoa impor a sua vontade ao outro e reter o amor são duas coisas que não batem certo.
1: Até opostas, não é?
0: Exatamente, é. Ou é um ou é outro, não é? E quando temos este comportamento, este paradigma, ele vai se tornando uma norma, uma prática corrente, nós sabemos que podemos estar no mau caminho, não é? E é preciso perceber isto. Às vezes dizias que estas coisas acontecem onde nós menos esperamos. E, por exemplo, onde nós menos esperávamos era que, por exemplo, em famílias cristãs isto acontecesse, não é? Porque estas pessoas até conhecem bem a Bíblia.
1: Os princípios.
0: Os princípios. E ouvem tanto falar e falam tanto de amor. Então, é importante saber o que é amor, mas também é importante saber o que não é amor. E, por exemplo, a Bíblia diz, onde existe o Espírito do Senhor, aí há liberdade, não é? Então, uma característica do amor é esta liberdade. Se as pessoas não têm esta liberdade e se elas se sentem oprimidas, aqui já temos um mau indício, não é? Willard Harley, que já mencionamos neste programa, noutros episódios, ele fala sobre os destruidores do amor. E uma delas é exatamente a exigência egoísta, a crítica desrespeitadora, as explosões da ira. Enfim, em 1 João 4,18, é um texto bíblico, diz que no amor não há temor. Se há um, não há outro. O ambiente de medo, de coação, que é o ambiente que caracteriza a violência e o abuso doméstico, certamente que não é, isto não é amor, não é? Antes, diz João, o perfeito amor lança fora o temor, porque o temor tem consigo a pena e o que teme não é perfeito em amor. Então, nós temos aqui claramente uma pista, uma indicação de que o amor não induz ao temor, não é? Não provoca. A definição de 1 Coríntios, que nós conhecemos bem, é muito abrangente. E se nós refletíssemos, meditássemos um pouco sobre isto e tentássemos nos autoanalisarmos à medida que temos as nossas interações em família, talvez iríamos chegar à conclusão de que precisamos do verdadeiro amor, não é?
1: Eu diria todos nós.
0: Todos nós.
1: Todos nós. Ou seja, nós estamos a falar algo que seja apenas para lares onde há algum tipo de violência, não é?
0: Exatamente. É verdade que há aquela música All You Need Is Love, não é? Mas o amor pode ser tanta coisa, não é? Em nome do amor faz-se também cada coisa. Paulo diz, o amor é sofredor, é benigno, não é invejoso, não trata com leviandade, não se ensoberbece.
1: Oh, desculpa, eu vou-te interromper, porque estou a imaginar algumas das pessoas que nos possam estar a ouvir e só a tua primeira, o início da frase, muitas vezes é exatamente o motivo porque leva a que as pessoas não revelem que estão a ser vítimas. Essa noção de que o amor é sofredor. Não é isso que o texto está a querer dizer, não é?
0: Claro.
1: O texto não está a querer dizer que, olha, tens que aguentar. Ele bate-te, mas ele é a cabeça de casal. Olha, tens que aguentar, foi com ele que casaste, a escolha foi tua. Quantas vezes nós ouvimos muitas vezes comentários, a expressão é minha, infelizes destes, não é? Justificando a violência. Não é este o tipo de sofrimento que Deus pede. Pois.
0: Certamente que o que Paulo está a querer dizer não é que eu deva fazer sofrer alguém e amar essa pessoa ao mesmo tempo, não é? Portanto, a ótica aqui, muitas vezes nós manipulamos, não é? Usamos os textos para justificar os nossos comportamentos, não é? Se é verdade que a vítima pode pensar, bem, as tantas deve ser assim, por outro lado, o outro lado devia pensar, calma lá, eu não amo porque eu estou a fazer alguém sofrer, não é? Portanto,
1: sofrer, quem sofre sou eu porque amo.
0: Exato.
1: Sou eu que decido abdicar, sou eu que decido condescender, ceder por amor.
0: E essa lógica faz com que se instale um ambiente de amor. Mas, em resumo, se nós analisarmos este 1 Coríntios 13, 4 a 8, que é um texto clássico sobre o amor, nós vamos reparar uma coisa interessante. Há 15 expressões para definir o que é o amor, mas destas 15, 7 são afirmativas e 8 são negativas. Ou seja, neste mundo em que nós vivemos, é quase mais importante definir o que não é o amor, não é? Do que propriamente, porque em nome do amor diz-se e faz-se muita coisa que nada tem a ver com o amor. E esta é a mensagem, quando estamos a falar sobre o abuso e a violência doméstica, é preciso que se diga claramente que qualquer tipo de violência ou abuso, seja físico, seja emocional, seja económico, não é amor, não é? Nós não podemos confundir e chamar as coisas por algo que elas na realidade não são, não é?
1: Eu ia dizer o truque, mas não querendo usar essa palavra, nem o segredo, mas tu entendes onde eu quero chegar com o uso destas duas expressões, é agir de imediatamente assim que as primeiras noções de falta de respeito surgem, não é? Não deixar galopar, ou seja, deixar bem claro os limites. E até a fase de namoro é muito importante para esse aspecto, saber manter os limites, aquilo que é o meu limite, o meu limite, até onde é que eu posso ir, até onde é que o outro pode ir. Não devemos negligenciar isso nessa fase, pois não?
0: E se há violência, por exemplo, já na fase do namoro, então imagina. Última coisa talvez que eu gostaria de deixar é que é importante a tomada de consciência, mas é preciso buscar e pedir ajuda. Quando uma situação destas está instalada, é preciso pedir ajuda e ninguém deve ser deixada a sofrer ou deixado, porque a violência também afeta os homens. Ninguém deve sofrer isto sozinho.
1: Eu diria ajuda e ajuda especializada, não é? Muitas vezes temos que bater à porta certa, não é?
0: Exatamente.
1: Muito bem, chegamos ao fim de mais um Ser Família. Lembramos que este programa não é propriamente os aspectos que nós gostaríamos de falar, mas é cada vez mais pertinente que eles também não sejam esquecidos. Por isso lhe trazemos estes assuntos até si. E nos próximos programas ainda vamos continuar a falar também de fel, para depois lhe podermos trazer o mel, as coisas positivas. O que é também muito positivo é o guia de estudo que tenho para lhe oferecer, Entre Família, um guia de estudo fantástico, com um conjunto alargado de lições para que, em conjunto, como família, possam aprender a ser família. Tem também alguns aspectos menos positivos, como os principais desafios que as famílias enfrentam e como poder ultrapassá-los. E em cada capítulo tem um conjunto de testes que pode fazer também a si mesmo para tentar perceber e avaliar, porque muitas vezes também não temos noção bem concreta de como as coisas em determinada área vão correndo. E este guia de estudo é totalmente gratuito e ainda uma pérolazinha. Vai encontrar também aqui vários textos bíblicos para saber a vontade de Deus para as nossas famílias. Já sabe, para pedir este guia de estudo basta enviar uma mensagem a dizer Entre Família para o 933-93-9291. 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Fica aqui um grande abraço, marcamos encontro no próximo Ser Família. Até lá, se Deus quiser.
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1: No outro dia estava na estação à espera do comboio. E sabes, se há uma coisa que acontece hoje em dia é os atrasos dos comboios. E nesse dia houve um grande atraso do meu comboio. Então eu tive que ficar na estação, estava a chover, muito tempo à espera que ele aparecesse. Mas agora olho para trás e ainda bem que isso aconteceu. Porque tu nem imaginas o que eu vi. Olha o que eu vi. Eu estava sentada na estação e chegou entretanto um comboio que ia para outro destino e desse comboio saiu um senhor que, ao olharmos para o aspecto do senhor, nós não nos íamos identificar, íamos até ter algum receio porque dava um pouco de medo assim ao olhar. E ele estava bastante longe de mim, mas eu consegui ouvir ao longe ele a gritar e no seu grito de aflição ele pedia ajuda porque ele não conseguia ver, era cego, e não sabia o caminho por onde é que tinha que ir, não sabia se era para a esquerda, se era para a direita, e todas as pessoas que saíram do seu comboio simplesmente ignoraram o senhor e não o ajudaram. E sabes, apesar do aspecto, apesar de todas as coisas que nós, seres humanos, ao olharmos podíamos logo fazer-nos recuar e rejeitar, houve duas jovenzinhas, e quando eu digo jovenzinhas, são mesmo jovenzinhas. Duas adolescentes que estavam sentadas perto até de onde o senhor saiu, e elas levantaram-se. Vi ao longe, apesar de ver mal, assim bastante ao longe, vi que uma delas lhe deu a mão e começaram as duas, pouco a pouco, a caminhar com o senhor. E isto foi muito interessante, porque eu não sei o que é que elas disseram quando chegaram à beira dele, mas aquilo que o senhor dizia por todo o caminho era: muito obrigada, vocês são uns anjos. Muito obrigada, vocês são uns anjos. Muito obrigada, vocês são uns anjos. Ou seja, um pequenino gesto, como o facto de ajudar alguém a sair da estação, não foi algo que envolveu o nosso tempo em grande escala, porque todos estávamos à espera de um comboio e aquelas jovens também estavam à espera do mesmo comboio que eu, estávamos na mesma linha. Não era algo que envolvia dinheiro da nossa parte, era o simples gesto de ajudar alguém a poder sair da estação de comboio. E aquelas duas jovens deram uma lição a muita gente naquela manhã. Deram uma lição de: não importa o aspecto, não importa a origem, não importa quem seja quem está a precisar, elas queriam ajudar a 100%. E sabes, ver isto e ver também o sentimento de gratidão que aquele senhor ficou após conseguir sair, e elas ajudaram mesmo até ao fim da estação, e a estação onde eu estava ainda tinha uma escadaria bastante grande, e elas ajudaram de grau o senhor a subir. Puseram-no na rua, perto da praça dos táxis, e elas voltaram e vinham com um sorriso no rosto. Não um sorriso de vaidade, do género, ah, eu fiz e vocês não. Mas um sorriso sincero, porque ajudaram alguém. E isto fez-me pensar. Fez-me pensar porque a solidariedade, o apoio, são valores essenciais que possuem o poder de transformar a vida das pessoas, de cada um de nós, da sociedade onde nós estamos. E ajuda-nos também a fortalecer a comunidade onde estamos integrados. E num mundo que cada vez está mais interligado, mas paradoxalmente marcado por profundas desigualdades e individualismo, há necessidade de sermos solidários e de nos apoiarmos uns aos outros. E essa necessidade nunca foi tão premente como hoje em dia. É essencial, é crucial que nós nos apoiemos uns aos outros. A solidariedade não conhece fronteiras. A solidariedade não conhece etnias, não conhece crenças. Apenas manifesta-se na vontade de que nós temos de ajudar ao outro, de ajudar o próximo, de partilharmos os nossos recursos, o nosso conhecimento, o nosso tempo, com aqueles que necessitam. E aquelas jovens, sabes, elas fizeram isso. Elas partilharam um pouco do seu tempo. Não foi muito, mas ainda assim partilharam com aquele senhor. No coração da solidariedade encontra-se a empatia. E sabes, eu já tenho falado tanto sobre a empatia porque é algo que nós necessitamos mesmo, de nos colocar no lugar do outro e de sentir, ainda que de forma muito parcial, o que o outro sente. É essa capacidade de empatia que nos motiva a agir, a estender a mão, a levantar quem caiu, a oferecer um ombro amigo, a estar lá a quem precisa de apoio, a quem precisa de ajuda. Quando nós nos apoiamos mutuamente, reconhecemos que em algum momento da vida todos nós necessitamos de ajuda e se ainda não necessitamos, nós vamos necessitar. É compreender que a vulnerabilidade é uma condição humana e que ao apoiarmos uns aos outros estamos a fortalecer os laços que nos unem como comunidade. O apoio mútuo é a via de mão dupla. Quando nós ajudamos, nós também somos ajudados. Porque esse ato traz consigo uma riqueza incomparável, um sentimento de felicidade, de satisfação, de propósito. A solidariedade e o apoio manifestam-se de diversas formas, a nível social, como o voluntariado, ou grandes campanhas de doação, para auxiliar vítimas da guerra ou de catástrofes naturais. Mas estas ações, ser solidário e apoiarmos-nos uns aos outros, não se limitam apenas a grandes gestos de voluntariado ou a grandes doações ou campanhas XPTOs. Pelo contrário, estão presentes igualmente no dia-a-dia, nas pequenas atitudes de gentileza, de compreensão, na disposição de ouvir alguém que está a passar por um momento difícil ou simplesmente no ato de partilhar uma refeição com quem tem fome ou simplesmente de ajudar um senhor a sair da estação de comboio. Promover a solidariedade e o apoio é também uma questão de justiça. Num mundo onde a desigualdade aumenta, agir de forma solidária é um meio de redistribuir, ainda que em escala muito pequenina, os recursos e as oportunidades. É uma forma de combater as injustiças, de construir uma sociedade mais equitativa, onde todos tenham as mesmas oportunidades de prosperar, de serem felizes. A educação desempenha um papel crucial nisto. A promoção da solidariedade e do apoio, o ensinar às novas gerações do valor da empatia, da cooperação, do respeito mútuo, é fundamental para construir um futuro onde a solidariedade seja uma norma e não uma exceção. As escolas, as famílias, as organizações sociais têm um papel importantíssimo neste processo, pois são elas que moldam os cidadãos da amanhã. São elas que moldam a geração do amanhã. E em tempos de crise, e seja ela crise sanitária, seja uma crise económica, uma crise ambiental, a solidariedade e o apoio mútuo surgem como faróis de esperança. Lembram-nos da nossa interdependência, de que juntos somos mais fortes e capazes de superar desafios. Mostram-nos que apesar das nossas diferenças, nós somos todos humanos, partilhamos o mesmo planeta. Partilhamos os mesmos sonhos, os mesmos objetivos, os mesmos medos e as mesmas tristezas. Nós necessitamos de sermos solidários uns com os outros, de nos apoiarmos uns aos outros. Isto é um apelo que ecoa em cada um de nós, não achas? É um convite para construirmos um mundo mais justo, um mundo mais amável, mais humano. A solidariedade e o apoio, no final de contas, é uma expressão tão pura daquilo que significa ser humano. E eu acho que aquelas duas jovens, como eu já te disse, deram uma lição gigante a quem estava lá naquela estação. E a mim deram uma oportunidade de refletir que não importa a idade, todos nós somos chamados a sermos solidários uns com os outros, sermos empáticos, apoiarmos-nos, respeitarmos-nos e ajudarmos-nos. Porque isso vai fazer com que o dia de alguém, e até mesmo o nosso, ganhe um pouco mais de sentido, não achas? E já viste, mais uma vez, uma aventura gigante numa estação de comboios. Observar, estar atento, permite-nos fazer isto. Vou-te contando mais aventuras. Até à próxima!
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Nas notícias para este fim de semana damos destaque ao conselho recebido pelos países africanos referente à sua soberania e independência, falamos sobre a posição da União Europeia referente ao tabagismo e partilhamos mais dados sobre os novos relatórios divulgados pelo INEM em Portugal. Conheça agora todas estas notícias, assim como as notícias em destaque na região de Sintra. O diretor-geral da Organização Mundial de Saúde apelou ao reforço da soberania sanitária da África e à redução de dependência de financiamento externo. O responsável falava numa reunião ministerial na Namíbia, num contexto marcado por fortes cortes na ajuda internacional à saúde. Tedros destacou os progressos alcançados pelo continente nas últimas décadas, com o aumento da esperança média de vida e a redução da mortalidade materna e infantil. Ainda assim, alertou para desafios como as epidemias, as doenças crónicas, a falta de profissionais de saúde, as alterações climáticas e o acesso desigual a medicamentos e cuidados médicos. O diretor-geral da OMS defende, por isso, maior investimento dos próprios países africanos na sua saúde, incluindo através de impostos sobre o tabaco, o álcool e as bebidas açucaradas, e o reforço da produção regional de medicamentos, vacinas e diagnósticos. E a União Europeia prepara uma das maiores revisões da fiscalidade do tabaco da última década, com a Comissão Europeia a propor aumentos significativos dos impostos sobre o cigarro e novas taxas sobre vapes, tabaco aquecido e bolsas de nicotina. A proposta pretende reduzir o consumo e aproximar a União do objetivo de ter uma geração sem tabaco até ao ano de 2040. A revisão surge num contexto em que cerca de 1 em cada 4 europeus continua a consumir tabaco regularmente, enquanto os novos produtos de nicotina ganham popularidade entre os mais jovens. A Comissão considera que a atual legislação está desatualizada e não acompanha a expansão dos cigarros eletrónicos e de outros produtos alternativos. A proposta prevê, entre outras medidas, um aumento de 139% dos impostos mínimos sobre os cigarros e a criação pela primeira vez de taxas mínimas europeias para vapes, tabaco aquecido e as famosas bolsas de nicotina. O processo continua em negociações no Conselho da União Europeia, onde será necessária a aprovação unânime dos 27 Estados-membros para que as novas regras possam avançar. E segundo o mais recente relatório, mais de 26 mil doentes críticos não receberam no ano passado os meios de emergência mais adequados, devido sobretudo à falta de técnicos de emergência pré-hospitalar. O INEM tinha previsto 1.341 profissionais, mas terminou o ano com apenas 1.003, um déficit de 338 técnicos. A falta de pessoal condicionou também o funcionamento das ambulâncias de emergência médica. Das 92 mil vezes em que foram acionadas ao longo do ano, em 38% dos casos não puderam sair, apesar da taxa de operacionalidade ter melhorado face a 2024. Para compensar a falta de profissionais, foram registadas cerca de 365 mil horas extraordinárias. O relatório revela ainda uma ligeira descida na operacionalidade das VMER e dos helicópteros de emergência. No total, os centros de orientação de doentes urgentes receberam mais de 1,65 milhões de chamadas em 2025, um aumento de 11,2% face ao ano anterior. E agora direcionada à atualidade noticiosa de Sintra, a Unidade Local de Saúde Amadora Sintra promove até o dia 6 de abril do próximo ano o Programa de Rastreio Populacional do Câncer da Mama no Conselho de Sintra. A iniciativa, promovida em parceria com a Câmara Municipal e a Liga Portuguesa contra o Cancro, destina-se a mulheres entre os 45 e os 74 anos, residentes no Conselho e que cumpram os critérios de elegibilidade. O rastreio é realizado através de uma unidade móvel da Liga Portuguesa contra o Cancro, equipada para a realização de mamografias e acompanhada por profissionais de saúde. A unidade vai percorrer várias freguesias, aproximando o serviço das populações e facilitando o acesso ao diagnóstico precoce, considerado fundamental para aumentar a eficácia dos tratamentos e melhorar o diagnóstico. As mulheres elegíveis serão contactadas através de convocatória. Quem não receber o convite pode obter informações junto da Liga Portuguesa contra o Cancro através dos números 245-009-299 ou ainda 915-999-890. A unidade está, por enquanto, até ao dia 1 de setembro na Portela de Sintra, junto ao edifício municipal, seguindo depois para Queluz, entre 3 de setembro e 1 de outubro, junto ao USF. E ainda referente sobre a ULS Amadora Sintra, irá promover no próximo dia 12 de setembro, sábado, a caminhada Coração em Movimento em Algueirão Mem Martins. Iniciativa aberta a toda a comunidade, pretende sensibilizar para a importância da atividade física regular e de hábitos de vida saudáveis na prevenção das doenças cardiovasculares. A caminhada estava inicialmente prevista para julho, mas foi adiada devido às elevadas temperaturas. Com cerca de 8 km e dificuldade média, o percurso terá passagem pelo Hospital de Sintra na Cavaleira e será acompanhado por momentos de sensibilização sobre a saúde e prevenção do risco cardiovascular. Estão ainda previstas pequenas palestras sobre a saúde e bem-estar e uma recolha solidária de água engarrafada. O ponto de encontro é às 17h30, perto da Junta de Freguesia de Algueirão Mem Martins, estando o início da caminhada marcado para as 18h30. A participação é gratuita, ainda assim exige inscrição prévia até o dia 3 de setembro, através do formulário disponibilizado pela organização.
E para terminar, direcionado à juventude, estão abertas as inscrições para o programa voluntariado do Sintra Jovem, que vai permitir aos jovens participar na organização do Sintra ProFest 2026 entre os dias 2 e 6 de setembro na Praia Grande. Esta iniciativa destina-se a jovens dos 15 aos 25 anos, que poderão apoiar a logística do evento e prestar informações ao público, integrando uma equipa ligada a um dos grandes eventos desportivos realizados aqui no concelho. Antes do festival, os voluntários terão uma sessão de apresentação, marcada para o dia 28 de agosto, onde serão explicadas as funções a desempenhar. As inscrições estão abertas até ao dia 26 de agosto e podem ser realizadas online. E é tudo por hoje. Quanto à informação, tenham um ótimo dia neste fim de semana de agosto, sempre ao som da RCS.

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1: Olá, ouvintes da RCS. Sou Bruno Caixeiro, gestor de redes sociais da Rádio Clube de Sintra e da Novo Tempo Portugal. E hoje estarei convosco neste episódio do programa Música da Minha Vida. Quero agradecer desde já o convite para estar presente neste programa e poder partilhar algumas das minhas músicas preferidas e aquelas que marcaram episódios importantes da minha vida. A primeira música que vos trago é muito especial, pois acompanha-me desde a infância. Tem por título Não Me Esqueci de Ti e faz parte de um hinário com cerca de 600 músicas.

Quem não me conhece, sou desbravador, escuteiro adventista. Desde os 6 anos de idade, durante a minha juventude em acampamentos e algumas reuniões, pude desfrutar bastante desta música. O poder do amor é a música que se segue.

No ano de 1999, tive o privilégio de participar no Congresso Europeu da Juventude Adventista, no Pavilhão Atlântico, atual Altice Arena, onde participaram centenas de jovens de várias idades e nacionalidades. Nesse mesmo congresso participou o grupo musical Nicolas e Verusca, vindo dos Estados Unidos da América, que cantou diversas músicas, entre as quais a Fretless, que marcou a minha adolescência.

Passado alguns anos, já na era da internet, entre os 54 bits e o ADSL, vim a conhecer o grupo Songs for Worship, que tinham uma coletânea de diversas músicas que apreciava bastante, mas que a mais que me marcou foi o Shout to the Lord.

Camsi, de Michael Smith, é uma música que anda sempre comigo no carro e que muitas vezes toca em loop, música que tem um significado especial para mim.

A próxima música, Touch the Sky, em português Toca o Céu, é o original do grupo Hillsong, mas trago-vos a versão de um grupo que para mim é muito especial e com quem tenho tido o prazer de trabalhar, os Songs for Him. Os Songs for Him são um grupo de música cristã portuguesa que nos presenteia com alguns covers de músicas cristãs conhecidas, mas que também conta com originais.

Em 2019, colaborei na organização do Campori Europeu em Lisboa, onde participaram cerca de 3 mil jovens. Este foi um acampamento com algumas marcas físicas, mas também de concretização pessoal. E nesse sentido, o hino-tema não poderia deixar de ser uma das músicas da minha vida.

Entramos na época do Covid-19 e a música mais ouvida por mim e pela minha família foi a versão acústica Highs and Lows, que nos mostra que apesar dos altos e baixos da vida, Deus nunca nos desampara.

E estamos a terminar. Deixei para o fim um original de Miriam Freitas, que tive o prazer de contribuir em 2022 na produção do videoclipe. Deixo o repto para poderem procurar no YouTube a música Perfeito Sacrifício, do Impacto 2022, e que possam sentir o grande amor de Deus pela humanidade. Despeço-me de todos os ouvintes da RCS e que Deus vos abençoe.

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1: Olá, amigo ouvinte. Bem-vindo a Palavras e Virtudes. Todos gostamos de registar momentos especiais. Fotografamos e filmamos lugares por onde passamos. Também escrevemos e guardamos em diários as nossas recordações, ou então simplesmente guardamos em nossa memória as mais significativas lembranças. O passado não volta, ficou para trás, mas podemos recordá-lo e falar dele com naturalidade, com alegria, com saudade e por vezes com tristeza. É verdade. O passado não pode ser alterado, mas pode ser lembrado, aceite, também perdoado e até esquecido. O passado, sem que o possamos viver outra vez, quase sempre o temos connosco, para o bem ou para o mal. Todos possuímos capacidade de aprendizagem e de revitalização da própria vida. No entanto, em determinados episódios do nosso percurso, podemos deparar-nos com dificuldades em lidar com lembranças de coisas que não foram boas. Isso pode acarretar algum sofrimento e fazer com que fiquemos mais vulneráveis e menos aptos para fazermos frente a outros desafios que possam vir. Quantos hoje caminham presos ao passado, carregando pesados fardos que sempre estão presentes na mente e com repercussões nocivas? Essas feridas emocionais causadas pelo mau passado têm elevada força para paralisar a pessoa, fazendo com que fique refém sem que consiga encontrar novo rumo para avançar. Todos nós, afinal, desejamos viver o agora de maneira feliz e plena. Mas para isso, o passado deve ser uma lição para se refletir ou meditar e não para se reproduzir. Com ele, apenas podemos aprender a alinhar o presente e a sonhar com o futuro. Tudo o que ficou para trás em nosso passado poderá ser valioso elemento essencial para a vida, dependendo, é claro, da maneira como nos relacionarmos com ele. Por outras palavras, se, por exemplo, ponderarmos sobre o que fizemos de errado no passado e com isso aprendermos, provavelmente conseguiremos mudar as ações do presente e assim certamente cresceremos como seres humanos. Seguir em frente, prosseguir com um objetivo nobre, sem dele nos desviarmos e fazermos do que passou apenas um instrumento de aprendizado, será uma das formas de alcançarmos o equilíbrio tão necessário à vida. O apóstolo Paulo é um bom e evidente exemplo no que diz respeito ao trato com o passado. Teve como mestre Gamaliel, um judeu, doutor da lei e membro do Sinédrio. Saulo, como era conhecido o apóstolo antes da sua conversão, foi um dos mais acérrimos perseguidores da Igreja Cristã. Há algumas referências no Novo Testamento que nos indicam essa faceta da vida de Paulo. No livro de Atos dos Apóstolos é referido que Saulo ameaçava de morte os seguidores de Cristo, chegando a pedir a um sumo sacerdote documentos que o autorizassem a prender alguns desses discípulos. No mesmo livro é referido que Saulo assolava a igreja, entrando pelas casas e arrastando homens e mulheres, os encerrava na prisão. A conversão de Saulo era praticamente impensável, pois ninguém acreditaria que alguém com tanto ódio no coração pudesse um dia tornar-se num dos mais valorosos apóstolos de Cristo. No auge da sua carreira cristã, Paulo dizia: "Porque para mim o viver é Cristo e o morrer é ganho." Que transformação! Quando se referia à sua nova experiência de vida, dizia: "Já não estou crucificado com Cristo, ou já estou crucificado com Cristo, e vivo não mais eu, mas Cristo vive em mim. E a vida que agora vivo, vivo-a pela fé no Filho de Deus, o qual me amou e a si mesmo por mim se entregou." Afinal, Onde está o segredo ou a razão de tão extraordinária mudança? O próprio apóstolo descreve de forma clara o que aconteceu numa viagem para Damasco quando se encontrou com Cristo e como a mudança radical produzida por aquele encontro não só fez dele uma pessoa totalmente diferente, como alterou por completo a sua trajetória de vida. O seu passado negro de homem insensível e a sua história repleta de episódios cruéis ficou para trás. Agora tinha um novo alvo e propósito de vida que se projetavam diante de si e que o tornavam mais humano e solidário para com os seus semelhantes. Paulo conhecera Cristo. E conhecer Jesus é o que faz toda a diferença na vida do ser humano, seja qual for o momento ou a circunstância dessa vida. A semente plantada certamente germinará. Esta verdade absoluta do princípio basilar da causa e efeito é o segredo para uma nova vida feliz no presente e no futuro. Para o novo Paulo, renascido e justificado pela graça de Cristo, o passado era algo que devia ser deixado para trás e entregue ao esquecimento. Uma coisa eu faço, dizia o apóstolo, esquecendo-me das coisas que ficam para trás e avançando para as que estão diante, prossigo para o alvo, a fim de ganhar o prémio do chamado celestial de Deus em Cristo Jesus. Paulo esquecia o passado e sonhava com o futuro. Pela fé, contemplava o dia em que veria face a face aquele que o chamara para uma nova vida. Nem a dureza que encontrou no percurso do seu ministério o faziam desistir. Nada o desanimava ou fazia regressar ao passado. Aos homens e mulheres do seu tempo, levava-lhes a esperança da salvação em Cristo e animava-os, dizendo-lhes: conservemos os nossos olhos fixos em Jesus, pois é por meio dele que a nossa fé começa e é ele quem a aperfeiçoa. Assim vocês também não desanimem nem desistam. Pois é, estimado ouvinte, não há como desanimar quando prosseguimos dia a dia, avançando em nosso caminho, com os olhos fixos em Jesus. É muito bom tê-lo na nossa companhia. Amigo ouvinte, fica o convite para o próximo encontro de Palavras e Virtudes. Até lá!
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Pensar faz bem. O valor do esforço. O poeta sueco Karin Boy escreveu num dos seus poemas: há um propósito e um alvo na vida, mas é o caminho a ser percorrido que faz valer o esforço. Ao reler esta afirmação, tenho pensado muitas vezes quão verdadeiras são estas palavras. Basta ouvir um idoso a recordar as suas experiências de vida, ou pessoas muito bem-sucedidas que ocupam funções elevadas, pessoas influentes, ou ainda outros com bons rendimentos e um grande poder administrativo, para nos apercebermos que os anos em que estiveram no auge do sucesso não são os que gostam mais de destacar nas suas recordações. O que eles gostam de repetir ao recordarem são as lutas pelas quais tiveram que passar durante os anos de escalada até ao êxito. Afinal, para essas pessoas, os anos em que tiveram de vencer obstáculos foram os melhores das suas vidas. É isto mesmo que o poeta sueco quer dizer. É o caminho a ser percorrido que faz valer o esforço. De acordo com esta perspectiva, os nossos melhores anos não estão no futuro distante. Quando tivermos alcançado os nossos objetivos, a maior parte das batalhas estará no passado. Tal atitude faz com que a vida valha a pena ser vivida, porque uma das maiores satisfações do homem encontra-se no próprio ato de lutar, no enfrentar as dificuldades e vencê-las. Portanto, o tempo mais desafiante e empolgante é agora. Agora, enquanto os nossos sonhos mais acariciados ainda não se tornaram realidade. Agora que estamos a sonhar. Agora que estamos a planear. Agora que estamos a decidir. Agora que estamos a executar. Então, ouse sonhar, pensar, planear, decidir e trabalhar. Todavia, não esqueça que quando há um propósito e um alvo na vida, é o caminho a ser percorrido que faz valer o esforço. Pensar faz bem.

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1: Olá, meus amigos. Hoje eu queria falar para vocês sobre como que a ansiedade exagerada se manifesta na nossa vida. No Código Internacional das Doenças tem um capítulo com uma série de sofrimentos ligados à ansiedade. Ansiedade pode ser boa quando é uma expectativa de alguma coisa agradável, né, que você está esperando acontecer. Por outro lado, ela pode se tornar uma sensação de desconforto mental, inquietude, sensação de vazio interior, uma falta de paz, angústia. A ansiedade excessiva pode prejudicar a pessoa de agir mais livremente, pode diminuir o campo da consciência. Geralmente, alguém muito ansioso não percebe detalhes ao seu redor e nem em si mesmo. Quando está mais calmo, então pode desfrutar de muitas coisas que antes não podia porque estava ansioso, ansiosa. A ansiedade na pessoa pode se apresentar de forma direta, né, como ansiedade mesmo, e a pessoa então diz assim: ah, eu estou muito ansiosa hoje, puxa, meu peito dói, eu estou inquieta. Mas a ansiedade pode também se manifestar por outras maneiras, como pelo comportamento impulsivo ou obsessivo-compulsivo, que é quando a pessoa pensa fixamente numa coisa e se sente obrigada a fazê-la para se aliviar justamente da ansiedade. Por exemplo, pensamentos obsessivos sobre contaminação podem levar a pessoa a lavar as mãos exageradamente. Outra forma da ansiedade excessiva se manifestar é pela crise de pânico, que são crises agudas de ansiedade nas quais a pessoa sente que vai morrer, geralmente por um ataque cardíaco, ou sente que vai perder o controle e enlouquecer. A fobia simples, como o medo de viajar em avião, ou medo de subir no elevador, ou medo de bichos inofensivos, e a fobia social, que é um medo exagerado de ser objeto de observação por outras pessoas, são também formas da ansiedade excessiva surgir. Uma outra maneira da ansiedade aparecer na vida humana é através da reação de somatização, que é quando o corpo sofre algum distúrbio originado na mente. Também um outro é o chamado transtorno do estresse pós-traumático, que é bem comum no tempo de pós-pandemia e também tem que ver com muita ansiedade. A ansiedade, em geral, é sintoma de conflitos geralmente inconscientes para o indivíduo. Assim como a febre é um sinal de infecção em algum ponto do corpo, a ansiedade excessiva é sinal de que existe conflito mal resolvido na mente do indivíduo. E ela pode ter ansiedade traço ou estado. Quando a ansiedade é chamada de ansiedade traço, a pessoa é ansiosa talvez desde pequena, desde criança. Quando falamos ansiedade estado, a pessoa é ansiosa por um tempo, né? Ela está envolvida numa prova de vestibular, numa entrevista, um novo emprego, então ela fica mais ansiosa naquele momento ali. Depois, passando o evento, a ansiedade volta ao normal. Isso é ansiedade estado. Ansiedade traço é crônica, dura o tempo todo, né? Enquanto que a ansiedade estado é passageira. E todos nós possuímos um tipo de ansiedade chamada pelos filósofos de angústia existencial. A ansiedade só deve ser tratada com medicação quando está exagerada, perturbando o desempenho social do indivíduo, perturbando seu trabalho, seus estudos de maneira grave. Mesmo assim, deve ser usada a medicação, né, sob supervisão médica e por um tempo determinado. O psiquiatra e o psicólogo clínico são os profissionais capacitados para atender as pessoas com ansiedade perturbadora, em quaisquer de suas formas, e oferecer psicoterapia para o esclarecimento, a redução e a regulação da ansiedade. O psiquiatra pode fornecer tratamento medicamentoso, enquanto que o psicólogo clínico oferece a psicoterapia, porque não pode medicar, já que não é médico. Então, se você está com uma ansiedade excessiva, seja na forma da crise de pânico, ou de fobia, né, ou de obsessão, um pensamento obsessivo, entenda que deve ter algum estresse na sua vida que precisa ser corrigido. Veja o que é, trabalhe para mudar essa situação, se for possível, claro, do que depende de você, E aí vai melhorar. Se você não tiver controle, se estiver muito difícil, está te perturbando muito, prejudica o trabalho, então procure uma ajuda profissional. Um grande abraço, fica com Deus.
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1: Olá, sejam bem-vindos ao Magazine Regional, o programa onde vai ficar a conhecer todas as atividades que a região de Sintra tem para lhe oferecer. Para este fim de semana de agosto, a cultura estará em maior destaque em variadas formas. Ainda assim, o dia de sábado pode começar com um dos três novos percursos da Tapada de Monserrate. Recuperado este ano, volta a afirmar-se como um espaço de natureza, lazer e descoberta, com três percursos pedonais que permitem explorar a floresta, a água e a biodiversidade deste espaço integrado no Parque Natural de Sintra Cascais. O Trilho Verde, a floresta com 2,2 km, vai destacar a biodiversidade e os produtos naturais da Tapada. O Azul, a água, com 3,3 km, dá a conhecer as lagoas, charcas e o tradicional sistemas de água. E por fim, o Percurso Laranja, um movimento com 4,6 km, será um percurso circular com equipamentos de manutenção para quem procura uma caminhada mais ativa. Todos os trilhos começam junto à lagoa, ao lado do parque de estacionamento do Parque de Monserrate, incluem ainda zonas de descanso, mesas de piquenique e espaço para brincar, tornando a Tapada numa opção para um passeio em família ou para quem quiser conhecer melhor a natureza de Sintra. Ainda para sábado, a visita guiada temática Leal da Câmara na Cidade das Luzes realiza-se na Casa Museu Leal da Câmara pelas 15 horas, onde serão exploradas as peças concebidas pelo mestre durante os seus dois exílios, na capital francesa. E para os dois dias de fim de semana entre as 18 e as 19h30, o MASMO, o Museu Arqueológico de São Miguel de Odrinhas, acolhe o espetáculo teatral O Burro de Ouro de Apuleio. Inspirado no único romance latino que chegou completo aos nossos dias, este espetáculo vai transportar o público para o universo do mundo romano, combinando a fantasia, o humor, mas também a crítica social. A apresentação ganha um significado especial ao decorrer num espaço intimamente ligado ao património romano, proporcionando uma experiência que une teatro, literatura e a história. Para domingo, dia 23, a Quinta da Regaleira recebe mais uma edição de Música na Quinta pelas 16 horas, pelo Duo de Improviso com Ricardo Folhento e Inês Margaça, num programa de árias e sonatas para voz e guitarra clássica. Por outro lado, em Montelevar, decorrem os festejos da despedida de Nossa Senhora do Cabo Espichel com a atuação da Banda Filarmónica da União Mucifalense pelas 18 horas. Durante todo o fim de semana, a cultura estará à sua espera em vários espaços municipais. Na Quinta da Regaleira está patente a coleção camoniana de Carvalho Monteiro no 5º Cenário de Camões, uma exposição infográfica sobre a coleção camoniana de António Augusto de Carvalho Monteiro e a vida e obra de Luís de Camões. No MUSA, o Museu das Artes de Sintra, estão patentes as obscenas de Inês Pargana, Zona de Passagem de Susana Moreira e Ponto de Inflexão, novos olhares sobre a coleção de Eduardo Lima Cascada. O museu acolhe ainda a oficina Ongoing Arte do Avesso. Por fim, a Casa Museu Leal da Câmara, o Museu da História Natural de Sintra e o Museu Ferreira de Castro apresentam respectivamente Leal da Câmara e a Corja, Semanário de Caricaturas, Mordidas do Tempo e a coleção Cunha e Costa, Um Portugal que nos une. Tal como mencionado, recorde-se que em Sintra a cultura é gratuita e está à sua espera, com inúmeras exposições e para todos os gostos, aproveite o fim de semana para passear em família e conhecer mais, através de exposições, workshops e muitas outras atividades. Tem também as praias e serra à sua espera para navegar nelas e desfrutar deste privilégio. Já sabe, estas são as atividades que a região de Sintra tem para lhe oferecer e que pode realizar em família, com amigos ou até mesmo sozinho.
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1: Na passada semana apresentei as vantagens da leitura partilhada, aquela que os pais fazem de forma interativa com os seus filhos. Essas vantagens estão, como vimos, devidamente respaldadas na investigação científica, que as consideram muito importantes para a formação de leitores competentes. Mas não estará a aprendizagem da leitura regulada já geneticamente, como estão outras aprendizagens? Embora ler seja muito diferente de andar ou falar, em 2018, um geneticista considerou a existência de um conjunto de genes eventualmente implicados na competência leitora. No entanto, em termos de influência, a variação reconhecida na capacidade de leitura não vai além dos 4% à entrada do sexto ano. Surpreendentemente, diferentes investigadores consideraram que a influência da leitura partilhada atinge uma percentagem 3 a 4 vezes superior. Mas se refletirmos um pouco, esse facto deixará de ser assim tão estranho, uma vez que a literatura infantil, que os pais utilizam na leitura partilhada, disponibiliza às crianças um vocabulário mais rico e estruturas frásicas mais elaboradas do que aquelas com que a criança contacta, seja na oralidade do dia-a-dia, seja em suportes audiovisuais, filmes, TikToks ou mesmo programas educativos. Sendo tão importante para a competência leitora, que por sua vez é essencial para o sucesso académico, a questão não é praticar ou não a leitura partilhada, mas quando começar. Se se recorda, foi a questão a que fiquei de dar resposta. Bom, revisitando estudos que vão desde 1993 a 2018, constataremos que a idade ideal é entre os 3 e os 9 meses. Uma investigação de 2020 avaliou o desenvolvimento linguístico com bebés de 3 anos de idade. Deixo-vos os resultados como exemplo. Alguns bebés que reuniam variações genéticas suscetíveis de induzir a um atraso de linguagem foram comparados com outros sem tal limitação. O que se verificou foi que os bebés com esse handicap genético apresentavam um esperado déficit linguístico substancial em relação aos bebés sem risco genético. No entanto, essa diferença não se verificava quando os tais bebés com handicap genético haviam sido estimulados com a literatura infantil através da leitura partilhada nos primeiros 12 meses de vida. A leitura partilhada havia compensado. Assim, não espere que o seu filho inicie a escolaridade para lhe começar a ler histórias. Também se verifica que grande parte dos pais que partilham leituras com os seus filhos deixam de o fazer assim que estes se tornam autónomos na leitura. É verdade que, tendo aprendido a ler, as crianças devem ler sozinhas, mas isso não justifica a falência da leitura partilhada. Uma síntese de várias investigações feitas neste sentido revela que essa prática se mantém eficaz até ao fim do primeiro ciclo. Por isso, não pare de ler, mesmo que o seu filho seja um rapaz. Digo isto porque foi comprovadamente constatado que a leitura partilhada é significativamente mais comum com as meninas. A leitura partilhada constitui um estímulo cognitivo e, por isso, não pode ser considerada uma atividade estritamente feminina. Já sabe, seja rapaz ou rapariga, leia histórias ao seu filho, de forma prazerosa, interativa e estimulante.
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Nas notícias para este fim de semana damos destaque ao conselho recebido pelos países africanos referente à sua soberania e independência, falamos sobre a posição da União Europeia referente ao tabagismo e partilhamos mais dados sobre os novos relatórios divulgados pelo INEM em Portugal. Conheça agora todas estas notícias, assim como as notícias em destaque na região de Sintra. O diretor-geral da Organização Mundial de Saúde apelou ao reforço da soberania sanitária da África e à redução de dependência de financiamento externo. O responsável falava numa reunião ministerial na Namíbia, num contexto marcado por fortes cortes na ajuda internacional à saúde. Tedros destacou os progressos alcançados pelo continente nas últimas décadas, com o aumento da esperança média de vida e a redução da mortalidade materna e infantil. Ainda assim, alertou para desafios como as epidemias, as doenças crónicas, a falta de profissionais de saúde, as alterações climáticas e o acesso igual a medicamentos e cuidados médicos. O diretor-geral da OMS defende, por isso, maior investimento dos próprios países africanos na sua saúde, incluindo através de impostos sobre o tabaco, o álcool e as bebidas açucaradas, e o reforço da produção regional de medicamentos, vacinas e diagnósticos. E a União Europeia prepara uma das maiores revisões da fiscalidade do tabaco da última década, com a Comissão Europeia a propor aumentos significativos dos impostos sobre o cigarro e novas taxas sobre vapes, tabaco aquecido e bolsas de nicotina. A proposta pretende reduzir o consumo e aproximar a União do objetivo de ter uma geração sem tabaco até ao ano de 2040. A revisão surge num contexto em que cerca de 1 em cada 4 europeus continua a consumir tabaco regularmente, enquanto os novos produtos de nicotina ganham popularidade entre os mais jovens. A Comissão considera que a atual legislação está desatualizada e não acompanha a expansão dos cigarros eletrónicos e de outros produtos alternativos. A proposta prevê, entre outras medidas, um aumento de 139% dos impostos mínimos sobre os cigarros e a criação pela primeira vez de taxas mínimas europeias para vapes, tabaco aquecido e as famosas bolsas de nicotina. O processo continua em negociações no Conselho da União Europeia, onde será necessária a aprovação unânime dos 27 Estados-membros para que as novas regras possam avançar. E segundo o mais recente relatório, mais de 26 mil doentes críticos não receberam no ano passado os meios de emergência mais adequados, devido sobretudo à falta de técnicos de emergência pré-hospitalar. O INEM tinha previsto 1.341 profissionais, mas terminou o ano com apenas 1.003, um déficit de 338 técnicos. A falta de pessoal condicionou também o funcionamento das ambulâncias de emergência médica. Das 92 mil vezes em que foram acionadas ao longo do ano, em 38% dos casos não puderam sair, apesar da taxa de operacionalidade ter melhorado face a 2024. Para compensar a falta de profissionais, foram registadas cerca de 365 mil horas extraordinárias. O relatório revela ainda uma ligeira descida na operacionalidade das VMER e dos helicópteros de emergência. No total, os centros de orientação de doentes urgentes receberam mais de 1,65 milhões de chamadas em 2025, um aumento de 11,2% face ao ano anterior. E agora direcionada à atualidade noticiosa de Sintra, a Unidade Local de Saúde Amadora Sintra promove até o dia 6 de abril do próximo ano o Programa de Rastreio Populacional do Câncer da Mama no Conselho de Sintra. A iniciativa, promovida em parceria com a Câmara Municipal e a Liga Portuguesa contra o Cancro, destina-se a mulheres entre os 45 e os 74 anos, residentes no Conselho e que cumpram os critérios de elegibilidade. O rastreio é realizado através de uma unidade móvel da Liga Portuguesa contra o Cancro, equipada para a realização de mamografias e acompanhada por profissionais de saúde. A unidade vai percorrer várias freguesias, aproximando o serviço das populações e facilitando o acesso ao diagnóstico precoce, considerado fundamental para aumentar a eficácia dos tratamentos e melhorar o diagnóstico. As mulheres elegíveis serão contactadas através de convocatória. Quem não receber o convite pode obter informações junto da Liga Portuguesa contra o Cancro através dos números 245-009-299 ou ainda 915-999-890. A unidade está, por enquanto, até ao dia 1 de setembro na Portela de Sintra, junto ao edifício municipal, seguindo depois para Queluz, entre 3 de setembro e 1 de outubro, junto ao USF. E ainda referente sobre a ULS Amador Sintra, irá promover no próximo dia 12 de setembro, sábado, a caminhada Coração em Movimento em Algueirão Mem Martins. Iniciativa aberta a toda a comunidade, pretende sensibilizar para a importância da atividade física regular e de hábitos de vida saudáveis na prevenção das doenças cardiovasculares. A caminhada estava inicialmente prevista para julho, mas foi adiada devido às elevadas temperaturas. Com cerca de 8 km e dificuldade média, o percurso terá passagem pelo Hospital de Sintra na Cavaleira e será acompanhado por momentos de sensibilização sobre a saúde e prevenção do risco cardiovascular. Estão ainda previstas pequenas palestras sobre a saúde e bem-estar e uma recolha solidária de água engarrafada. O ponto de encontro é às 17h30, perto da Junta de Freguesia de Algueirão Mem Martins, estando o início da caminhada marcado para as 18h30. A participação é gratuita, ainda assim exige inscrição prévia até o dia 3 de setembro, através do formulário disponibilizado pela organização.
E para terminar, direcionado à juventude, estão abertas as inscrições para o programa voluntariado Sintra Jovem, que vai permitir aos jovens participar na organização do Sintra ProFest 2026 entre os dias 2 e 6 de setembro na Praia Grande. Esta iniciativa destina-se a jovens dos 15 aos 25 anos, que poderão apoiar a logística do evento e prestar informações ao público, integrando uma equipa ligada a um dos grandes eventos desportivos realizados aqui no concelho. Antes do festival, os voluntários terão uma sessão de apresentação, marcada para o dia 28 de agosto, onde serão explicadas as funções a desempenhar. As inscrições estão abertas até ao dia 26 de agosto e podem ser realizadas online. E é tudo por hoje. Quanto à informação, tenham um ótimo dia neste fim de semana de agosto, sempre ao som da RCS.

Seja muito bem-vindo ao programa O Abraço. Ai, sabe tão bem um abraço. E hoje tenho um amigo, Miguel. Eu quero dar um abraço. Ele precisa e eu também preciso de um abraço. Muito obrigado, Miguel. Oh, que Deus te abençoe. É sem dúvida nenhuma uma alegria poder entrar em sua casa, entrar no seu coração e partilhar consigo este momento tão especial da fé. De fé, de esperança e encontro com Deus. No mundo, tantas vezes marcado pela pressa, pelas correrias, pelas preocupações e pelos desafios do dia a dia, queremos convidá-lo a fazer uma pausa. Uma pausa para a oração. Por isso, eu lanço-lhe um desafio. Convide os seus filhos, convide o seu marido, quem estiver consigo lá em casa, para sentarem-se juntos, ou na cozinha, ou no sofá, na sala, para podermos juntos ter esta reflexão espiritual e para escutar a voz de Deus através da sua palavra. Este é um espaço de acolhimento, é um espaço de conforto, é um lugar onde podemos sentir que não estamos sozinhos, porque Deus caminha conosco. Esse é Deus que nos sustenta, que nos envolve com o seu infinito amor. Por isso, seja bem-vindo ao programa O Abraço. Sabe que a Novo Tempo tem também algo para lhe oferecer. Este número, essa revista é muito especial. Essa revista pode ser sua se simplesmente entrar em contato conosco através do número 933-93-9291. Foi mais fácil para mim memorizar esse número através desta pequenina melodia. Podes fazer esse pedido. Este número especial, esta revista, aborda vários temas e vou mencionar apenas aqui três. Como se reconectar com Deus? A orar? Como posso ter a certeza de que Deus me está a ouvir? Outro tema: em que condições minha oração é ouvida? De que, não te esqueças, podes sempre fazer através do número 933-93-9291. Teremos muito prazer em poder enviar essa revista para a sua caixa de correio. Este programa é um programa muito especial também, porque nós oramos uns pelos outros e, de uma maneira muito especial, podes sempre fazer o teu pedido de oração através do número 933-93-9291 ou então orar.novotempo.pt ou então também através do QR Code. Podes apontar o teu telemóvel no ecrã que aparece por baixo no rodapé do seu ecrã e vai aparecer ali um formulário onde a poderás preencher. Se quiseres fazer de forma anónima, poderás fazer também, mas se não podes mencionar o teu nome, poderás mencionar o motivo que queres, que deseja que nós possamos orar. Nós temos vários pedidos de oração. E de uma maneira muito especial, nós, é verdade que há Novo Tempo, acabamos por selecionar apenas alguns, mas já temos muitas dezenas que ao longo dessa semana nós recebemos vários pedidos de oração. Mas a equipe Novo Tempo, a equipe de guerreiros, guerreiros de oração, todos esses pedidos que chegaram até nós, seja através do telemóvel, seja através do e-mail, nós recebemos e estamos a orar por todos eles também. Não podemos colocar todos os pedidos no nosso quadro de oração, mas eles estão nas mãos desses guerreiros de oração que oram diariamente por cada pedido, porque cada pedido é especial.

0: de cada um deles também. Também de uma maneira muito especial, e nós iremos colocar o nome da Dona Vânia aqui nesse altar. O facto do seu nome estar aqui não significa que os outros nomes também não estejam também no altar de Deus. Ok? De que eles podem não estar aqui, mas nós estamos a orar por eles também, porque isso, cada pedido realmente é muito especial. É muito especial aos olhos de Deus. Temos também um segundo pedido, que é a dona Conceição. Ela pede para que possamos orar pela sua saúde. Ela tem uma infecção que já fez vários tratamentos, mas sem sucesso. Ela nos diz que ela está em grande sofrimento. Vamos pedir para que realmente o Senhor possa dar sabedoria aos médicos e para que a medicação que ela está a fazer também, e com a bênção do Senhor, ela possa encontrar o alívio. Também ela pede, mesmo nesse sofrimento, também ela pede para orarmos pelo seu neto, o Tomás. Tomás, que Deus também te possa abençoar grandemente. Nós iremos também colocar o seu nome, o nome da dona Conceição, agora que faz parte da família Novo Tempo. E também vamos orar pelo senhor José Rossana, ok? Ele pede apenas para que possamos orar por ele. Deus sabe, Deus conhece as necessidades que o José tem. Que Deus também o possa abençoar, que Deus o possa abençoar grandemente. Estaremos a orar por si. Que Deus o abençoe. Tá bom? Vamos também colocar o seu nome aqui no nosso quadro, nesse altar de oração. Temos também o nome da Dona Maria Boa Vida. A Maria Boa Vida pede para que possamos orar pela sua saúde. Ela está a lutar contra um cancro. Não são momentos fáceis que ela está a atravessar. Mas uma coisa eu posso dizer. Apesar deste grave problema que você tem de saúde, confie em Deus. Confie em Deus. Deus lhe dará forças para superar esses momentos tão difíceis que está a atravessar. Nós iremos também colocar aqui, no nosso altar, e também iremos orar pela Giovana. A Giovana também pede para que possamos orar pelo seu bebê, que se encontra com dificuldades de saúde. Esse bebezito que ela tem nos seus braços, que Deus lhe possa abençoar grandemente. Que Deus possa dar saúde a este bebê. Nós iremos colocar também o seu pedido aqui no nosso quadro. E eu convido, aí onde você está, vamos fazer uma pequena pausa. Eu aqui irei fechar os meus olhos. Se eu quiser também fazer lá em casa, poderá fazer também. E nós iremos orar por esses pedidos. Amado Pai que habita nos altos céus, te damos muitas graças por mais um dia. Te damos graças, bondoso Pai, porque o Senhor ouviu os pedidos e os nomes que foram aqui mencionados. E, querido Pai, te suplicamos de todo o nosso coração que a cada um deles, mesmo aqueles outros pedidos que estão nas mãos dos guerreiros de oração, que o Senhor também possa atender no seu devido tempo e que eles possam ter a paciência e saber te esperar em Ti. Tu és a solução para todos os problemas. E mais uma vez, Senhor, nós te louvamos e nós te agradecemos no santo e bom nome de Jesus. Amém. Já sabes, pode sempre enviar o seu pedido de oração através do número 933-93-9291 ou através do e-mail orar.novotempo.pt. Nós iremos fazer um brevíssimo intervalo. Esse será muito curto. Não mude de canal. Por favor, não mude de canal. Estamos juntos. Muito em breve estaremos novamente juntos aqui. Aquele abraço.
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Muito bem-vindo à nossa segunda parte. Este é o momento para podermos refletir um pouco, meditarmos um pouco na palavra de Deus. E o texto que nós iremos refletir está neste momento. Encontramos o livro de Mateus, o capítulo 14, e será a partir do versículo 22, ok? Ao versículo 36. A presença de Jesus em meio à tempestade. É verdade que antes desse episódio, quando Jesus caminha sobre as águas, Jesus havia multiplicado os pães e os peixes. Os discípulos tinham acabado de testemunhar um daqueles que foi um dos maiores milagres do ministério de Jesus. Mas algo chama a atenção. E o texto começa logo a seguir: compeliu Jesus os seus discípulos a embarcar. Mateus, o capítulo 14, o versículo 22. A palavra grega usada para compelir é muito forte. Jesus praticamente os forçou a entrar no barco. Isso revela algo extremamente importante. Às vezes, obedecer a Jesus nos leva diretamente para uma tempestade. Já imaginaram? Existe uma ideia realmente equivocada de que se estamos no centro da vontade de Deus, se fazemos tudo como Deus nos pede, tudo vai ser tranquilo. A nossa viagem vai ser calma, tranquila, sem problemas. É um equívoco. Se repararmos bem o texto realmente que nós acabamos de ler, os discípulos estavam exatamente onde Jesus os mandou e eles enfrentaram um vento contrário, uma tempestade. Essa tempestade não era nenhum sinal de ausência de Deus. Era parte de um processo de formação que Jesus lhe estava a dar. Na cultura judaica, o mar representava o caos, perigo, forças incontroláveis. Para os hebreus, o mar simbolizava aquilo que o homem não consegue dominar. Então, Mateus não está apenas a descrever um cenário físico, ele está a mostrar um ambiente de crise. Um ambiente de crise espiritual, de crise emocional. O versículo 24 nos diz: e o barco estava já no meio do mar, açoitado pelas ondas, porque o vento era contrário. O vento contrário representa tudo aquilo que desgasta a alma, o que desgasta a oposição, o medo, o cansaço, as frustrações, talvez orações aparentemente sem resposta. E um detalhe importante aqui. Jesus viu no meio da tempestade, Jesus viu os seus discípulos no meio da tempestade antes dele ir ter com eles. Pedro e os discípulos talvez pensassem que estavam sozinhos, mas reparem que o céu inteiro tinha os olhos voltados para aquele barco. Nos diz o versículo 25: mas a quarta vigília da noite, dirigiu-se Jesus para eles, caminhando por cima do mar. A quarta vigília, Jesus foi ter com eles. Sabia exatamente em que ponto é que eles se encontravam naquele mar. A quarta vigília corresponde entre as 3 horas da manhã e as 6 da manhã. É também considerado o momento mais escuro da noite. Os discípulos já estavam a remar há bastantes horas. Jesus muitas vezes aparece quando os recursos acabam. Jesus podia ter ido antes, mas ele escolheu ir naquele momento. Quando eles estavam no limite das suas forças, quando eles achavam que iam perecer. Porque há lições sobre dependência que só aprendemos quando as nossas forças terminam. Isso é extremamente importante. Quando Jesus aparece andando sobre as águas, os discípulos gritaram: é um fantasma! Mas isso é impressionante. Então eles haviam acabado de ver uma multiplicação dos pães, essa multiplicação sobrenatural. E mesmo assim, diante da crise, eles não conseguem reconhecer Jesus no meio daquela tempestade? É verdade que o medo muitas vezes altera a nossa percepção de Deus. Quantas vezes, talvez o Senhor vem ao nosso encontro, mas a nossa ansiedade,
nos faz interpretar sua presença como uma ameaça. A crise pode tornar o coração incapaz de discernir o agir de Deus. Por isso, Jesus declara imediatamente: tende bom ânimo, sou eu, não temais. No grego, a expressão não temais ou sou eu é ego em mim. É a mesma expressão associada ao nome divino revelado no Antigo Testamento. Jesus não apenas está a dizer sou eu, Jesus. Ele está a revelar o eu sou no meio da tempestade. Cristo se apresenta como o Deus soberano sobre o caos. E mais uma vez Pedro diz: Senhor, se és tu, então manda-me ir ter contigo. Ele viu Jesus a caminhar sobre as águas. E ele creu nas palavras de Jesus. A pessoa, manda, se és tu, manda-me ir ter contigo sobre as águas. E Pedro, deste barco, ele anda sobre as águas. Enquanto ele mantém os seus olhos fixos em Jesus, fixos em Cristo, o texto diz, reparando, porém, na força do vento, de que teve medo. E Pedro começou a afundar. Aqui um detalhe extremamente interessante. Pedro perdeu o foco. Ele perdeu o foco. Por alguns segundos, deixou de fixar os seus olhos no Mestre, em Jesus. Talvez o orgulho, talvez uma simples onda, talvez querer comparar-se com os outros que estavam dentro do barco. Mas o que é certo, ele desviou o seu olhar de Jesus. E logo começou a afundar. Essa realmente é a anatomia do afundamento espiritual também. Quando o problema se torna maior aos nossos olhos do que a presença de Deus. A mão de Jesus foi mais rápida que o afundamento de Pedro. E um dos detalhes realmente mais belos do texto está no versículo 31. O versículo 31 diz que e logo Jesus, estendendo a mão, segurou-o e disse-lhe: homem de pequena fé, por que duvidaste? Pedro afunda, mas ele não afunda sozinho. Jesus não ficou a observar de longe para logo a seguir lhe dar uma lição de moral, uma lição cruel. Ele segura Pedro imediatamente. Jesus atende a esta oração tão curta: Senhor, salva-me. Jesus também hoje quer segurar a mão da Vânia, a mão da Conceição, a mão do José Rossana, a Maria Boanova e a Giovana. E também de tantos amigos que fizeram os pedidos. Sim, Jesus quer segurar a sua mão. Isso revela realmente que aqui é o coração do Evangelho. A graça de Deus alcança pessoas imperfeitas. A graça de Deus alcança pessoas imperfeitas. E todos nós, devido ao pecado, incluindo eu também, somos imperfeitos. Pedro teve pouca fé. Sim. Mas ele teve fé suficiente para clamar: Senhor, salva-me. Se esse é também o seu desejo, clama ao Senhor. Senhor, salva-me. A menor oração sincera, a oração mais curta, ainda consegue mover o céu. Interessante porque o vento só parou quando Jesus entrou no barco. Jesus não entrou no barco sozinho. Ele entrou de mãos dadas com Pedro. Só poderás superar as tuas dificuldades. Só poderás superar as tempestades da tua vida se manteres a tua mão segurada à mão de Jesus. Ambos subiram para o barco e logo cessou o vento. A tempestade não terminou enquanto Pedro estava a tentar sobreviver sozinho. O vento só perde a sua força quando Jesus assume o controle do barco. O barco simboliza a vida, a família, a mente, possivelmente a igreja, o coração do homem. Há pessoas que tentam controlar as tempestades sem entregar o barco para Cristo. Mas há ventos que só cessam na presença de Jesus. Os discípulos terminam dizendo verdadeiramente: és o Filho de Deus. Esse realmente é o ponto central desse texto. O milagre não estava nas águas ou acalmar as águas. Era sobre a revelação de Jesus. Jesus usa realmente a tempestade
para levar os discípulos a uma compreensão mais profunda de sua intimidade. Às vezes, Deus permite crises, não para o destruir, mas para revelar quem Ele é. De maneira que nunca, talvez, lhe conhecerias em águas calmas. Muitas vezes Deus permite tempestades para que tu te lembres quem verdadeiramente é Deus. Que o Senhor o abençoe. Que o Senhor o guarde. Quero apenas relembrar, tá bom? A nossa revista. Poderá ser sua essa revista. Se simplesmente ligares para o 933-93-92-91. Teremos muito gosto em poder fazer chegar nas suas mãos essa revista. Essa revista que poderá depois partilhar com a sua família e tirar algumas curiosidades, quem sabe algumas dúvidas sobre o poder da oração, a forma como Deus atenta ou responde às orações também. Mas também poderá sempre fazer o seu pedido de oração e nós teremos muito gosto em podermos orar por si, pela sua família, por um problema que esteja a atravessar. Se te sentes sozinho, se te sentes sozinha, faça parte da família Novo Tempo. Esse é o grande convite que lhe faço. Faça parte da família Novo Tempo. 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E também através do e-mail orar.novotempo.pt. E também através do QR Code que aparece lá embaixo do seu ecrã. Pode apontar o seu telemóvel. Vai aparecer lá um ficheiro. Poderás preencher. Mas também lança um desafio. Se ao longo desses próximos dias o Senhor responder o seu pedido de oração, manda-nos. Comunique conosco para que possamos celebrar, para que possamos também aqui, no Novo Tempo, podemos agradecer pelas respostas que Deus lhe vai conceder. Que Deus abençoe e até o próximo programa, se Deus quiser.

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1: Olá, querido ouvinte, seja bem-vindo aqui à sua Rádio RCS. Estou a ouvir mais um programa Dois Dedos de Cultura. Nas últimas semanas tenho apresentado algumas sugestões de férias, nomeadamente o facto de termos subido às muralhas de Monsaraz, deixámos-nos conquistar pela imponência de Marvão, visitámos o Palácio da Brejoeira e hoje vamos continuar a nossa viagem por Portugal. E hoje a nossa viagem vai ser feita por caminhos de pedra, de ruas estreitas e de histórias muito antigas. A viagem de hoje, a viagem que vos quero propor, leva-nos para o interior do país e vamos conhecer as aldeias históricas de Portugal. Querido ouvinte, feche os olhos e imagine uma estrada que caminha, uma estrada que está entre montanhas, campos, oliveiras, castelos. Imagine o cheiro do pão acabado de cozer que invade os seus sentidos. Imagine o som dos seus passos numa rua de granito, com janelas azuis recortadas numa casa de xisto. Imagine que para, respira o ar, o ambiente, tira fotografias e sente-se bem. Nas aldeias históricas não se visita apenas um monumento. Entra-se em lugares onde a paisagem, a arquitetura e a vida das pessoas foram crescendo juntas durante séculos. A rede das aldeias históricas de Portugal nasceu oficialmente em 1991 com o objetivo de recuperar, proteger e dinamizar núcleos rurais do interior centro do país. São 12 aldeias espalhadas sobretudo pelos distritos da Guarda, Castelo Branco e Coimbra, todas elas com um património arquitetónico, humano e natural singular. São aldeias, vilas, pequenas cidades que preservam património medieval, romano, visigótico, judaico, templário e também militar. Mas, acima de tudo, são comunidades vivas, muitas delas marcadas pela distância dos grandes centros e pela necessidade de resistir à desertificação. E esta iniciativa de criar uma rede das aldeias históricas de Portugal visa exatamente preservar edifícios, combater a desertificação e promover um turismo sustentável que beneficie as comunidades locais. A rede das aldeias históricas de Portugal, que reúne 12 localidades no centro do país, não é uma sugestão de férias para fazer com pressa. Pelo contrário, é uma sugestão para fazer tranquilamente. Não é uma corrida para colocar 12 pontos no mapa, tipo, já está, já piquei, este já vi. Nada disso. É uma viagem para escolher 2, 3 ou 4 aldeias e dar-lhes tempo para que possa conversar com elas. E vamos começar pela primeira aldeia, Monsanto. Monsanto, que é a aldeia onde as casas conversam com as pedras. Começamos por Monsanto, no concelho de Idanha Nova. Há quem lhe chame com carinho a aldeia portuguesa dos Flintstones. E percebe-se bem porquê. Em Monsanto, as casas não foram apenas construídas ao lado das rochas. Muitas delas foram construídas com rochas. Foram construídas entre rochas. E por vezes estão debaixo de rochas. É um lugar tão cinematográfico que foi escolhido para filmagens da série House of the Dragon, da Guerra dos Tronos. Mas Monsanto não precisa de efeitos especiais para parecer a saída de uma história fantástica. Basta subir as suas ruas, olhar para os penedos gigantescos de granito e perceber como as pessoas aprenderam durante séculos a habitar esta montanha. No alto de uma elevação com mais de 750 metros, Monsanto domina a beira baixa. O castelo, as ruínas e os grandes blocos de granito oferecem uma vista magnífica sobre o casario, a planície e, em dias limpos, sobre as serras da Estrela, da Gardunha, da Malcata, quase quase até à fronteira espanhola. Em 1938, Monsanto recebeu o título da aldeia mais portuguesa de Portugal. Este título foi oferecido no concurso promovido pelo Estado Novo. Décadas mais tarde, em 1995, integrou a rede das aldeias históricas de Portugal. Mas Monsanto é muito mais do que um título. É uma aldeia para descobrir devagar. Então a minha sugestão é que suba pela Rua do Castelo. A cada curva aparece uma casa encaixada entre penedos, uma porta antiga, uma escada estreita ou uma varanda com vista. Aqui a pedra não é apenas a paisagem, eu já referi isso no início, é parede, é telhado, é abrigo, mas mais importante, é uma grande memória. E em cada aldeia há sempre uma lenda, ou mais do que uma lenda, que me encanta. E há uma lenda em Monsanto que continua viva. Conta-se que Monsanto esteve cercada por inimigos e que dentro das muralhas já quase não havia comida. Onde é que eu já ouvi isto? Para enganar os sitiantes, os habitantes alimentaram uma vitela com um pouco de trigo que lhes restava e lançaram a vitela por cima das muralhas. A mensagem era clara: se podiam desperdiçar alimento, então ainda tinham mantimentos de sobra. Desta forma, os invasores desistiram do cerco. É essa história que está na origem da Festa das Cruzes, uma festa celebrada no início de maio. Nesta altura, as mulheres levam potes com flores à cabeça, sobem ao castelo, tocando adufes, cantando e recriam simbolicamente a lenda. Agora, atente, fica atento. Atente às semelhanças com outros episódios lendários ou semilendários, como, por exemplo, o da ação de Deládio Martins, que vos contei durante o cerco de Monção pelos castelhanos. Aqui em Monsanto existem umas bonecas muito interessantes. São as marafonas. São as bonecas de pano tradicionais de Monsanto. E fazem parte desta celebração e estão associadas à proteção das casas e dos seus habitantes, naturalmente, contra o mal causado pelas trovoadas. E contam que, para que elas sejam eficazes nesta proteção, devem ficar deitadas nas camas. Se visitar a aldeia, são uma bonita lembrança para levar consigo e ajudar as senhoras mais idosas que as estão a vender. Ao pé do café Monsantino, ali encontram-se os chamados bancos da paciência. Fica muito bem parar ali, tirar uma fotografia e lembrar que o nome diz tudo. Eram lugares para sentar, conversar, observar quem passa e deixar o tempo correr sem pressa. Muito perto dali encontra-se também o antigo consultório onde Fernando Namora exerceu medicina quando viveu em Monsanto. A sua passagem pela aldeia marcou a experiência humana e literária do escritor e ficou ligado a um famoso romance, Retalhos da Vida de um Médico. E se visitar Monsanto no verão, faça aquilo que eu fiz, vá até à Praia Fluvial de Penha Garcia, porque vai conhecer uma praia maravilhosa, um poço, é o Poço do Pego. Uma outra sugestão, esta eu não conheço, não fui lá, a de Penha Garcia conheço e posso dizer que vale a pena o percurso até lá. A outra sugestão de Praia Fluvial é a Barragem Marechal Carmona, a Idenha Nova. Monsanto é assim um lugar onde o património não vive apenas no castelo. Vive numa conversa à porta de casa, nos bancos da paciência, numa sombra destas grandes pedras, na marafona pendurada numa loja ou numa rua que parece ter sido desenhada pela própria montanha. É uma aldeia para visitar com tempo, porque em Monsanto cada pedra parece ter uma história de facto para contar. Do granito de Monsanto, vamos seguir para o xisto de Piódão, na Serra do Açor.

O Diodon é uma imagem que quase todos reconhecem, digam lá que não é verdade. Casinhas escuras de xisto, portas e janelas azuis e uma igreja branca que se destaca no meio da encosta. A aldeia está organizada como se fosse um anfiteatro natural e, vista de longe, parece mesmo um presépio construído na montanha. E de noite, com as luzinhas, um autêntico presépio. Delícia! Aqui o material da serra definiu, de facto, a arquitetura. O xisto, a madeira, os telhados de laje e as ruas estreitas são um cenário inventado, não para turistas. São uma resposta prática a uma vida dura e isolada. A agricultura é feita em pequenos socalcos, a pastorícia e o aproveitamento da água fizeram parte do cotidiano de muitas gerações. Em Pyodong vale a pena parar, caminhar sem mapa, reparar nos pormenores. Se for verão, podem ainda aproveitar as praias fluviais da região. Se for outono ou inverno, o frio da serra torna a aldeia ainda mais silenciosa e cinematográfica e convida a uma boa lareira e uma boa leitura. E porque viajar também é provar, aqui ficam algumas sugestões para a rota: queijo da serra, cabrito e borrego assados, chanfana, mel, azeite, amêndoas, castanhas, enfim. E aquilo que eu aconselho é comprar diretamente a pequenos produtores, porque assim leva um pouco da região consigo.

0: falamos de aldeias históricas, falamos também da fronteira. E Sortelha é uma das mais impressionantes. Entrar em Sortelha é quase atravessar uma porta no tempo. Tem muralhas, torre de homenagem, ruas de pedra e um traçado medieval que se manteve extraordinariamente preservado. O castelo, muralhas e casario medievais erguidos sobre um maciço granítico a 760 metros de altitude. Há entre os penedos da aldeia um conjunto conhecido como o Beijo Eterno. São duas rochas que parecem aproximar-se uma da outra. E esta imagem é mais uma daquelas que mostram como nestes lugares a natureza e a imaginação popular trabalham em conjunto. Destaco a Feira Medieval Muralhas com História. É um dos eventos temáticos de maior dimensão e animação da aldeia. Afinal, as muralhas de Sortelha são o cenário ideal para retratar a Idade Média. Ano após ano, são cada vez mais os visitantes que, no terceiro fim de semana de setembro, acorrem à aldeia de Sortelha para assistir a uma das mais belas feiras medievais do país. Mais a norte, encontramos uma outra aldeia medieval, Almeida. Almeida apresenta uma história muito diferente. Não é uma aldeia medieval no sentido mais tradicional. É uma praça forte em forma de estrela. É uma obra-prima da arquitetura militar dos séculos XVII e XVIII. Aqui, mais uma vez, o melhor programa é percorrer lentamente as muralhas, observar os baluartes e imaginar a importância estratégica deste lugar, muito perto da fronteira com Espanha. Almeida foi cenário de conflitos, de cercos, incluindo os tempos das invasões napoleónicas. E a geometria da fortaleza mostra-nos como a guerra agora mudou. Já não bastavam muralhas altas, era necessário agora criar defesas bem capazes de resistir à artilharia. Depois de Almeida, vamos seguir a nossa viagem para Castelo Rodrigo, Castelo Mendo, que completam muito bem este percurso de fronteira. Em Castelo Rodrigo, procura as ruínas do Palácio de Cristóvão de Moura, a cisterna e as vistas abertas sobre a paisagem da Raia. Em Castelo Mendo, caminho pela Rua Direita, pelo Largo do Pelourinho, lembrando que este lugar foi, na Idade Média, um importante ponto de comércio e de feira. Mas a história de Portugal não se conta apenas através de reis, batalhas e castelos. Conta-se também através de comunidades que resistiram em silêncio. Por isso vos trago hoje esta história, a história que está associada às aldeias históricas de Portugal. E porque o nosso tempo já vai longo e porque há muito ainda para contar, são 12 aldeias, eu vou parar por hoje e na próxima semana irei continuar este percurso pelas aldeias históricas de Portugal. Espero que, para quem está de férias, que usufrua deste tempo de pausa, de descanso e que aproveite visitar o nosso país, a nossa cultura e, por que não, uma destas aldeias ou duas destas aldeias que vos proponho. Desejo então uma boa semana, as maiores bênçãos na sua vida e até para a próxima semana, se Deus quiser.
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1: Bom dia, estamos de volta aqui nas nossas manhãs da RCS para falar de saúde e bem-estar, como já é habitual. E hoje vamos abordar um tema que se calhar é incómodo para quem viaja, vai para fora ou mesmo em casa com as janelas abertas nesta altura do verão. Quem é que gosta de acordar com picadas de mosquitos? Acontece! Dia Mundial do Mosquito. Esta data recorda a descoberta de um senhor chamado Sir Ronald Ross, que em 1899, na Índia, da transmissão de malária ao homem pelos mosquitos fêmea, ele descobriu precisamente esta transmissão e então decidiu consagrar-se este dia a este tema. Desde 1930, a Escola de Higiene e Medicina Tropical em Londres celebra então este dia com exposições e outros eventos de divulgação. O objetivo do Dia Mundial do Mosquito é então informar cada um de nós sobre as causas destas picadas dos mosquitos, falando da malária, não só, sobre a sua prevenção, sobretudo nos países mais infectados, às vezes, por estas doenças. Hoje vamos então abordar este assunto e para isso, como já é habitual, está hoje connosco ao telefone Lara Prazeres, bioquímica e consultora técnica. Olá, Lara, muito bem-vinda.
2: Olá, obrigada, Sara. Bom dia.
1: Bom dia. Então vamos lá falar hoje sobre os mosquitos, que às vezes são tão incómodos. Que tipos de mosquitos são causadores de doenças, algumas até graves?
2: Olha, eu trouxe só aqui uma curiosidade. Em termos de número de espécies de mosquitos em todo o mundo, são 3,5 mil espécies que existem de mosquitos em todo o mundo.
1: Bastante.
2: Mas muitos, muitos mesmo. Mas deste número, não é? Há apenas meia dúzia de espécies de três géneros que causam doenças graves, neste sentido, graves ao homem, não é? E depois isso acontece porque tem a ver com os fluidos corporais e com o dióxido de carbono que emitimos também. Então, eles acabam por serem parasitas, não é? Para depositarem em nós algumas larvas e acabam por causar estas doenças graves. Depois existem os outros mosquitos que nós podemos chamar do dia-a-dia, que nós conhecemos no nosso dia-a-dia, que é o caso da abelha, da melga, da mosca. Então, nesta altura, as melgas, não é? São muito propensas a nos virem picar. E que são apenas a abelha, se for a nível de alergia, se a pessoa for alérgica à abelha, é que pode causar um choque anafilático e aí sim é que é mais perigoso a abelha. Tudo o resto são, como eu falei, a melga, a mosca e todos os outros mosquitos que não fazem parte dos três géneros, que é a Aedes, a Anopheles e o Culex, não nos causam assim grandes doenças que, com consequências assim mais graves.
1: Para além do famoso repelente que podemos incluir na nossa mala de viagens, que cuidados então é que tu sugeres que possamos ter nestas férias na prevenção das picadas dos mosquitos e se formos picados também, o que é que podemos fazer?
2: Sim, olha, a primeira coisa que eu acho que muita gente esquece, fala muito do repelente, mas usar a roupa adequada para o ambiente onde está. Se vai estar, por exemplo, à noite com a luz ligada, o ideal seria tapar os braços e as pernas para não serem picados pelas melgas. Portanto, roupa adequada para o ambiente em que está é uma forma também de se proteger contra a picada do mosquito.

0: então é o ideal também para ter acesa durante aquele tempo que podem, né, ser picados. Depois, a nível de abelhas e tudo isso, não tocar numa abelha, não ir contra ela. A abelha só, a vespa não, mas a abelha só nos toca e só nos pica se sentir atacada. E, portanto, é uma forma também de prevenção e de podermos ficar quietos e ela não se sentir atacada. E assim nós não somos picados. Se por acaso isso acontecer, se nós sofrermos uma picada de mosquito, né? Seja ela de melga, de abelha, o ideal é logo colocar gelo para a inflamação, porque há uma tendência depois na área da picada, essa área ficar inflamada, vermelha e inflamada, e o gelo é muito importante. E depois passar um óleo que podem, por exemplo, lavanda com citronela ou um óleo de calêndula para cicatrizar mais depressa aquela picada e a dor que no fundo também está minimizada com o gelo, né, devido à inflamação, também possa diminuir. Nunca deixar ao ar, não tapar logo, porque é importante depois também a nível de cicatrização da pele naquela zona criar alguma crosta ou algum no sítio mesmo da picada. Caso por acaso a pessoa seja alérgica a uma picada de abelha, é muito importante ser vista por um médico, e se a área inchar mais ainda, também ser vista por um médico, porque muitas vezes as picadas podem não cicatrizar assim tão depressa. Cuidado em termos de fiasóticos, de deixar uma salvaguarda em relação às crianças, porque a reação delas muitas vezes não é a reação de um adulto. Portanto, todas essas prevenções que eu falei e também os cuidados a ter após a picada também deve ser de um especial olhar ou ter uma especial atenção às crianças e aos idosos também, porque realmente a nível do sistema ele sentiu-se atacado por esta picada, também não sabemos às vezes como é que vai reagir. Então, uma especial atenção também na prevenção, mas muito mais nos cuidados após a picada, sabe?
1: Muito obrigada por termos então, por nos teres introduzido a este tema das picadas dos mosquitos, das melgas, das abelhas e tantos outros que existem, não é? A propósito deste Dia Mundial do Mosquito, mas mesmo para terminar, eu desde pequena que ouvi dizer que quando somos picadas por uma vespa ou por uma abelha, podemos pôr uma moeda em cima da picada. É mito ou resulta mesmo?
0: Olha, a moeda é feita de um metal, né? E quanto mais escura, não era Sara, era quanto mais escura, sim, olha, é mito. Porquê? Porque a moeda, para não falar a nível de higiene, teríamos que higienizar muito bem. O metal, ele não é anti-inflamatório. E então nós precisamos algo que seja contra a inflamação. E o gelo não é um composto, mas é água e a temperatura é o ideal a seguir. Portanto, é mito, para além da higiene, tínhamos que higienizar muito bem, o tipo de metal não vai contrariar nem a temperatura em que está a moeda, não é? E que não vai contrariar aquele momento de inflamação, aquela zona de impacto da picada. E
1: Muito bem. Obrigada então, Lara, por ter estado aqui à conversa connosco. Para a semana estamos de volta e vamos falar de algo tão maravilhoso, não é? Ser mãe, dar à luz, o período da graça, o estado de graça, não é? Durante a gravidez, vamos falar sobre alguns cuidados a ter durante a gravidez, não é verdade?
0: sim, vamos falar neste estado, que é mesmo um estado de graça, estar grávida e poder ajudar. E poder cuidar dentro de nós de um ser tão pequenino que depois vai nascer para o mundo.
1: Sexta-feira de que vem, da próxima semana, está combinado. Obrigada, Lara, prazeres.
0: Obrigado, eu, Sara. Um beijinho e bom fim de semana.
1: Fica então o convite para que na próxima sexta-feira, a esta hora, possamos estar novamente juntos neste espaço de saúde e bem-estar, aqui nas manhãs da RCS.

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2: O nosso texto de hoje, e eu tive que o trazer porque ele faz parte destes 30 conselhos, é o 27º conselho que Salomão nos dá. E eu comprometi-me a trazer os 30 conselhos e aqui está o 27º. Ele está no capítulo 24 e no verso 15 do livro de Provérbios. E diz-nos assim: não tentes, como um malfeitor, apropriar-te da casa do homem honesto, nem destruas a sua habitação. Muitas e muitas vezes nós pode acontecer-nos perante a dificuldade de alguém que, para resolver um problema financeiro, põe a sua casa à venda ao desbarato. Nós temos que ser conscienciosos e o que Deus nos está aqui a dizer é que não nos devemos aproveitar da desgraça dessa pessoa, da dificuldade dessa pessoa, para tirar vantagem sobre ela. Temos que olhar para os conselhos de Deus. Temos que colocar em prática os conselhos de Deus. Temos que viver segundo os conselhos de Deus. Temos que pensar, muitas e muitas vezes, o que é que Jesus faria se estivesse no meu lugar? Como é que ele reagiria se estivesse nesta situação em que eu estou? Temos que pensar muitas e muitas vezes nisso para podermos tomar as melhores decisões, não só para podermos aproveitar os negócios, mas sem prejudicar as outras pessoas. Não tentes, como um malfeitor, apropriar-te. Pensa nisso. Pede a ajuda de Deus quando essas situações acontecerem, que Deus te possa dar o melhor conselho para o poderes fazer, para poderes, por um lado, ajudar a outra pessoa e, por outro lado, tu tirares algum proveito também da necessidade dessa pessoa, mas sem nunca a prejudicar.
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1: Helicúneos e o maracujazeiro. Guardo no coração as tuas palavras para não pecar contra ti. Salmo 119, versículo 11. Cada borboleta, enquanto é larva, alimenta-se de um tipo específico de planta. Sem essa planta particular, a larva morre de fome. Na maioria dos casos, ainda não se sabe porque cada espécie está restrita ao seu alimento exclusivo. Mas, pelo menos num caso, o segredo foi descoberto. A borboleta Heliconius pertence a uma família que vive nos trópicos das Américas. Um entomologista da Universidade do Texas estudou a reação entre a larva Heliconius e o maracujazeiro, que constitui a totalidade da sua dieta. A larva não come mais nada, não consegue sobreviver com qualquer outro alimento. Imagine comer apenas uma coisa durante toda a infância. Nós não gostaríamos, mas a larva Heliconius aprecia, e há uma razão especial. A seiva do maracujazeiro é venenosa para todos os insetos, exceto para a larva Heliconius. Mas isto por si só não explica a exclusividade. Há mais. A seiva contém substâncias químicas que, quando ingeridas pela larva, fazem com que esta adquira um sabor horrível para os pássaros e outros predadores. Assim, a larva depende do maracujazeiro não apenas para se alimentar, mas também para se proteger. Que ilustração maravilhosa da nossa dependência de Jesus! A Bíblia diz que Ele é a videira verdadeira. A palavra de Deus deve ser o nosso alimento espiritual diário. Nele encontramos não só a substância que nos faz crescer até à maturidade cristã, mas também os ingredientes que nos salvaguardam da tentação.
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1: Bem-vindo a mais um Médico de Família. O consultório da Novo Tempo volta a abrir as suas câmaras e os seus microfones para lhe trazer mais um programa. E para isso temos connosco mais uma vez a doutora Cláudia Neves. Cláudia, mais uma vez, bem-vinda.
2: E mais uma vez é um prazer estar aqui no auditório da Novo Tempo e da Rádio RCS.
1: Tu hoje escolheste para o nosso programa tratar de um assunto que, na minha mente, eu acho que toda a gente já sabe o que é, já conhece, mesmo não tendo a informação toda. Eu acho que tu nos vais surpreender, mas escolheste-nos falar sobre menopausa. Porquê é que decidiste falar sobre este assunto?
2: Porque é um assunto que ultimamente muitas pessoas, claro que mulheres, me colocam questões em determinados pormenores, sobretudo na sintomatologia, como ultrapassar da melhor maneira, com qualidade de vida. Porque, claro, é uma fase da vida que atinge todas as mulheres. E, sobretudo, as que chegam a essa idade fazem muitas perguntas sobre este tema. Por isso decidi preparar aqui também este tema.
1: Então vamos começar desde logo por explicares o que é a menopausa e já agora, porque também acho que traz alguma confusão, quando é que podemos considerar que a mulher já entrou na menopausa?
2: Ok, então já percebemos que menopausa não é uma doença, é uma fase da vida da mulher. Durante a vida da mulher existe aquela fase chamada reprodutiva, é quando a mulher tem as menstruações, que começa mais ou menos na altura da puberdade, que pode variar entre os 9 e os 15 anos, que a primeira menstruação, quando começa, dizemos que é a menarca. Depois, ao longo da vida reprodutiva, é assim que chamamos da mulher, enquanto vai tendo os ciclos, umas mais regulares, outras mais irregulares, vai tendo os períodos menstruais, que normalmente vêm em ciclos de 28 dias, de mês a mês. 14 dias, mais ou menos 2 semanas depois de vir o primeiro dia da menstruação, ocorre o que nós chamamos a ovulação, que é nos ovários das mulheres, que são duas estruturas que nós temos aqui na nossa escavação pélvica, vem à superfície um óvulo, isso é que se chama ovulação. O grande objetivo é, se realmente houver fecundação com espermatozoide, com o gâmeta masculino, existe a formação então de um embrião, de um ovo e depois de um feto, de um embrião. E ao vir à superfície, se realmente ele for fecundado, há gravidez. Se não for fecundado, a camada interna do útero descama e vem daí a 2 semanas a menstruação. Isto ocorre mensalmente. Mas o que acontece na menopausa é que deixa de haver essas menstruações espontaneamente. Em termos clínicos, diz-se que uma mulher está na menopausa quando está 1 ano inteiro, 12 meses, sem período menstrual. Isto porquê? Porque existe um período em que podem vir ainda de forma irregular.
1: Tanto que é muito comum algumas mulheres ficarem espantadas, pensavam que já entraram na menopausa e de repente parece que não, não é?
2: E algumas nesta fase fazem muitos testes de gravidez, porque o período vem atrasado e elas assustam-se e vão fazer testes de gravidez.
1: Eu diria naturalmente, sabes que eu não tinha pensado no assunto, mas agora que estás a dizer, realmente faz sentido.
2: É muito frequente. A idade média da menopausa tem variado ao longo da história e cada vez é mais cedo, é como a menstruação das meninas, cada vez é mais cedo, a menarca. A média em Portugal é 48 anos de idade, a média nos países ocidentais é de 51 anos e meio. Mas a menopausa, ou seja, a idade é um intervalo muito grande. Pode surgir desde os 30 anos de idade, o que é uma menopausa muito precoce, e pode surgir só aos 60 anos de idade. E não podemos esquecer que antes existe aquela fase em que pode aparecer o período 2 vezes no mês e depois podemos estar alguns meses sem período, a tal irregularidade, pode surgir os afrontamentos, as alterações do humor, é aquela fase que antecede a menopausa, porque começa a diminuir a hormona importante para o ciclo reprodutivo da mulher, as hormonas femininas, que é o estrogênio e a progesterona. E nesta fase nós chamamos climatério. É um período de tempo que antecede a menopausa.
1: Que pode ser muito grande também, não é?
2: Pode ser alguns anos em algumas mulheres, noutras pode ser alguns meses. Sim.
1: Que é fantástico. Já falaste de alguns sintomas, alguns deles também podemos encontrar lá nesse período pré-menopausa. Quais são os principais sintomas e já agora manifestações? Porque sei que é
2: sim, as duas coisas, não é? Quando uma menina nasce bebê, os seus ovários têm cerca de 700 mil folículos. Mas quando ela começa a ser menstruada, já só tem cerca de 300 mil. Pensa-se que a grande maioria, por atrésia, eles desaparecem. Portanto, não são funcionantes. No entanto, mesmo começando na puberdade com 300 mil, vejam, um
1: por mês,
2: tínhamos para muitos anos, mas não. A menopausa surge quando já não há. Porquê? Ou porque realmente houve ovulação, ou não houve ovulação, ou houve fecundação ou não, e acaba por a maioria, por atrésia, serem não funcionais. E quando chega esse período, é o que nós chamamos menopausa. E o que é que isso denota? Já não há folículos e os estrogénios estão muito mais em baixo. Ao estrogénio estar em baixo, isso vai desencadear no nosso cérebro um aumento de outras substâncias hormonais que estimulavam os ovários a produzir estrogénios e progesterona. Não havendo aqui o cérebro, então, mas está num nível muito baixo, vamos aumentar. Todas estas alterações hormonais geram estas manifestações que são as irregularidades menstruais, que ora vem duas vezes por mês, ora está vários meses sem vir. Há um aumento do tamanho dos ciclos e algumas mulheres, como já referimos, têm medo de estar grávidas, até que surge mesmo o que nós chamamos a menorreia, que é estar sem período. A menorreia de 12 meses é menopausa, ponto. Mas os sintomas mais frequentes, que atingem 60% a 80% das mulheres na menopausa, são realmente as manifestações vasomotoras, que as mulheres conhecem como os calores, os afrontamentos. E dá realmente como um calor exuberante da cintura para cima. Nós sentimos até no couro cabeludo e seguido de suores frios. Transpiramos muito, mesmo aquelas que não transpiravam. Isto dura segundos, minutos e passa. Pode surgir durante o dia e pode surgir durante a noite. São mais intensos nos dois primeiros anos da menopausa. Podem surgir também na fase que antecede a menopausa, o tal climatério. São mais frequentes nos dois primeiros anos, mas há mulheres que até 8 anos depois ainda têm os tais afrontamentos.
1: Olha que maravilha!
2: É. Portanto, isto não há o 100% nem 0%, é o mais ou menos. Geralmente desaparecem após 5 anos da tal menopausa, da ausência de menstruação. E isto interfere muito com a vida da mulher, porque interfere com a sua capacidade de trabalho, de concentração, o sono. Mas estas são algumas das manifestações. Depois temos as psicológicas, que muitas também se queixam. A dificuldade em adormecer, a chamada insónia inicial, o acordar de noite, parece que já dormi tudo, mas ainda estamos no início ou no meio da noite, o acordar muito cedo e não conseguir voltar a adormecer. Existem alterações do humor, e muitas vezes quem se queixa mais são os que coabitam ou trabalham com as mulheres nesta fase, que as mulheres realmente têm uma maior labilidade emocional. Existem também pessoas que referem maior probabilidade ou propensão para a depressão nesta fase. Os estudos não comprovam uma relação fisiológica da depressão com a menopausa. No entanto, nós não podemos esquecer que nesta fase da vida da mulher acontecem muitas coisas que mudam. É os filhos que saem de casa, seja para estudar ou para trabalhar, é o chamado ninho vazio. É as alterações muitas vezes na sua atividade profissional. É a transição para a reforma, em algumas. E o encarar do envelhecimento, as alterações
1: Exatamente.
2: Do nosso corpo.
1: Exatamente.
2: Que implica uma outra atitude, uma mudança de paradigma a muitos níveis. E tudo isto por si já obriga-nos a uma maior capacidade de adaptação e pode gerar maior probabilidade de ansiedade, de depressão. Ou seja, não é em si com o processo menopausa, tem a ver com a fase da vida da mulher.
1: Eu diria que é tudo junto.
2: Também, é verdade. Temos outras manifestações que nós chamamos as perturbações génito-urinárias. Porquê? Porque a parte inferior da nossa bexiga, a nossa uretra, que é aquele canal que vai da bexiga para o exterior, para onde sai a urina, e a própria camada da mucosa interna da vagina, são dependentes desta hormona feminina que é o estrogênio. Havendo baixa de estrogênio, toda esta zona fica mais atrofiada, mais fina, maior secura, há menos lubrificação vaginal e até da uretra. E isto leva a outros problemas, que é a secura vaginal, com comichão, com ardor. Algumas queixam-se, algumas têm vergonha de referir, mas a dor durante as relações sexuais é muito frequente nesta fase. Nós dizemos numa palavra só, diz dispareunia, dor durante a relação sexual. Isto pode interferir até no relacionamento do casal, porque interfere na sua intimidade. E como existe aquela atrofia de tudo o que é a parte urinária, maior probabilidade de incontinência urinária também, nesta fase da vida. As mulheres normalmente queixam-se que quando tossem, quando carregam qualquer coisa, quando se riem à gargalhada, perdem uns pinguinhos de urina. Se isto realmente não for controlado ou tratado, pode evoluir para incontinência até mais grave. Por exemplo, tenho vontade de fazer xixi, mas já nem consigo chegar à casa de banho.
1: Então, é algo também que não passa por si só. Ou seja, esse tipo de sintomas convém então tratar para resolver o problema. Não é algo que com o fim da menopausa deixe de acontecer, é isso?
2: Sim. Okay. Existem algumas técnicas que podem ajudar a controlar até a própria incontinência e existem tratamentos também. Portanto, nestas manifestações genitourinárias. Continuando ainda nas manifestações associadas à menopausa, já vimos que isto afeta muita coisa. Não se sabe bem porquê, não existe algo explicado cientificamente, mas a falta dos tais estrogénios está associada ao aumento da doença de Alzheimer na mulher, okay, a partir desta idade.
1: E o também, aumento mesmo ou a propensão para?
2: Aumento do número de.
1: Pois.
2: Maior probabilidade de, assim como dos acidentes vasculares cerebrais, os AVCs. E temos também as alterações cutâneas, que é mais acentuada a partir desta idade, mas acontece também nos homens a partir desta idade. Há maior perda do colagênio da pele, que dá estrutura à pele, e surgem, por ação da gravidade, as rugas. Não é? É uma das alterações que afeta muito também a parte da autoestima,
1: claro,
2: das mulheres. E temos as alterações cardiovasculares, que se calhar muitas vezes não são referidas, mas são as que têm maior probabilidade de mortalidade, maior risco dos AVCs e dos infartos agudos do miocárdio. E temos outra manifestação, uma doença mesmo, que é muito frequente nas mulheres a partir desta idade, que é a osteoporose, por alterações do metabolismo do cálcio, maior reabsorção de osso, menos formação de osso, maior probabilidade de osteoporose, maior risco de fraturas.
1: Sendo que eu diria que é muito frequente as mulheres quando entrarem na menopausa, alguns médicos receitarem precisamente alguns suplementos na área da...
2: Nesta área também, sim. Ainda nestas manifestações, é importantíssimo falar nesta porque afeta muitas mulheres e ficam perturbadas com isto, é o aumento de peso. Muitas associam muito. Desde a menopausa aumentei não sei quantos quilos. Não está comprovado que seja a parte hormonal que influencie diretamente o aumento de peso. Tem a ver com vários fatores. Tem a ver realmente com os hábitos alimentares e com a diminuição da atividade física que acontece normalmente nesta idade.
1: E se calhar alguma atitude compensatória, não é?
2: Por causa de não estar bem emocionalmente. Mas sabe-se que pelas alterações hormonais há um fator relacionado com o peso que muda um bocadinho, que é o perímetro abdominal. A gordura abdominal tem tendência a aumentar mais nesta fase da vida, realmente por essas alterações hormonais.
1: E a flacidez da pele, por aí fora, não é?
2: Uhum.
1: Muito bem, já voltamos a este assunto, Cláudia. Agora vamos só fazer um pequenino intervalo, é mesmo muito pequenino, cerca de 2 minutinhos. Voltamos já a seguir para a segunda parte, com uma oferta muito especial para lhe fazer.
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1: Estamos de volta para a segunda parte deste Médico de Família. Hoje estamos a falar de menopausa, mas comprometido, antes quero-lhe fazer uma oferta muito especial. O guia de estudo A Máquina Humana, um guia de estudo muito completo, cheio de dicas muito práticas para ajudar a ter um estilo de vida mais saudável. Falámos, por exemplo, ainda há pouquinhos minutos, falámos sobre a questão de aumento de peso. Por exemplo, tem aqui um capítulo sobre a obesidade, mas tem muito mais. É um guia bastante completo, preparado para por especialistas, para nos ajudar a ter um estilo de vida mais saudável, mas também a fazer a transição de velhos hábitos.

0: daquilo que são também algumas manifestações, portanto, da menopausa. Algumas delas são bastante conhecidas, até porque, como grande parte delas são sentidas por grande parte das mulheres, não é novidade. Mas como é que se diagnostica? Como é que se percebe, através desses sintomas, algum tipo de exames? Como é que é feito este diagnóstico?
1: Pela própria definição de menopausa, é a amenorreia 12 meses, ou seja, a ausência de menstruações 12 meses é a menopausa. Claro que numa mulher, por exemplo, por alguma razão foi operada ao útero e não tem útero, não tem menstruação, não dá para saber por aí. Então é pelas manifestações clínicas, pelos os afrontamentos, pelas alterações do humor, pelas alterações genitourinárias. Havendo dúvidas, podemos fazer um estudo analítico, umas análises ao sangue, pesquisamos a parte do estrogênio e FSH, que é uma das que comanda aqui do nosso cérebro, e pelos seus valores, nós temos intervalos normalmente que são normais na fase reprodutiva e normais na menopausa. Sabemos se a mulher está na menopausa quando é necessário fazer análise. Normalmente não é preciso.
0: Sendo que eu diria que é quase uma autoanálise, né? Porque basta a mulher fazer contas e perceber quando é que foi a última menstruação. Tu já referiste um par de vezes que é considerado ao fim de um ano. É possível, já aconteceu, pode acontecer uma mulher voltar a menstruar com mais do que um ano, portanto, sem menstruar?
1: Normalmente não. Ou seja, se uma mulher que já esteve 12 meses, um ano, sem menstruação, e vem à consulta dizer que teve uma perda de sangue, é critério para fazer um estudo.
0: Muito bem.
1: Fazer uma ecografia ginecológica, a ver se há algum outro problema ali da camada do endométrio, se há ali algum pólipo, alguma coisa que sangrou. É para investigar. Felizmente, muitas vezes, não é nada de maligno, é benigno, mas há que investigar. Depois de 12 meses sem menstruação, se volta a ter menstruação, é para ir ao médico.
0: Muito bem, essa era a questão, porque muitas vezes, como falaste de um ano, a pessoa pode até nem saber se passou um ano ou não e pode desvalorizar e ser um problema de saúde. Como é que eu sei que é a terapêutica, não é considerado uma doença, portanto também não sei se podemos falar em tratamento. Que tipo de terapêutica é que é dada para trazer, eu diria, pelo menos melhor qualidade de vida às mulheres nesta fase?
1: Claro que existe o estilo de vida, já lá vou, que é essencial, mas vou começar pela terapêutica hormonal de substituição. É a terapêutica base, utilizada nesta fase. E o que é administrado? É administrado, pode ser por via oral, por via transcutânea, por adesivos, por gel, hormonas que realmente os ovários deixam de produzir. Por isso é que se diz terapêutica hormonal de substituição. Pode ser só uma das hormonas, pode ser as duas. A terapêutica é sempre individual. E é sempre tanto a dose como o meio, a forma de administração, quanto o tempo de tratamento, vai um acordo entre a mulher e o médico. E tem que realmente ser sempre prescrito por um médico, não é porque a amiga faz que eu vou fazer.
0: Que resulta com ela, que também vai resultar comigo.
1: Exatamente. Porque existem terapêuticas específicas para mulheres específicas. É muito importante a história clínica dessa pessoa, não só
0: Ok.
1: a sua história ginecológica, os seus antecedentes pessoais em termos de doenças, em termos de cancros, em termos de alterações da coagulação, assim como dos seus familiares diretos, a sua mãe, as suas irmãs, as suas tias. E é essencialmente adequado este tipo de terapêutica nas mulheres em que realmente têm os tais afrontamentos que interfiram muito com a sua vida no dia a dia, ou as alterações realmente do humor, ou as alterações genitourinárias moderadas a graves. É a indicação. Ou até utilizado também para reduzir o risco de fraturas. Mas eu saliento que ela é individualizada entre acordo entre médico e utente. Porquê? Porque tem contraindicações relativas e até contraindicações absolutas. Há mulheres que não podem fazer. Assim como o tempo, isto não é para o resto da vida. Tem um tempo que é adaptado mediante a história daquela mulher. Claro que existem outros tratamentos adequados mediante o problema que a mulher tem. Se, por exemplo, o que afeta mais são os afrontamentos, as insónias, existem realmente outros tratamentos que são considerados naturais, que são fitoestrogénios. Eu gostaria aqui de salientar um bocadinho um aspecto que eu acho muito importante. Existem muitos mitos acerca dos fitoestrogénios. Existe a ideia errada que aumenta o risco de cancro. Porquê? Ai, porque são estrogénios, a tomar tanto tempo, isso vai aumentar o risco de cancro. Eu já ouvi isto ainda recentemente. Fitoestrogénios são substâncias vegetais, vêm do mundo vegetal, e que mimetizam a ação dos estrogénios, mas não são estrogénios.
0: Ok.
1: Existem vários tipos de fitoestrogénios, os mais estudados e utilizados são as isoflavonas. E certeza que todos já ouviram falar.

0: falar como suplemento na menopausa nas isoflavonas de soja. Eles ligam-se realmente aos receptores no nosso corpo onde se ligariam os estrogénios, mas não têm o mesmo efeito, nem os mesmos efeitos secundários, sobretudo no aumento do risco oncológico, risco de cancro. Quais são os alimentos que têm mais fitoestrogénios? São as leguminosas em geral, os feijões, onde se destaca a soja, a lentilha e o grão de bico. As nozes e as sementes, linhaça, sementes de girassol, sementes de abóbora, frutas e legumes também, como a maçã, a pera, a cenoura, a batata. Isto são exemplos, mas eu já lá vou falar-os na alimentação. Existem também em formulações, portanto, à venda, tanto na farmácia como nas parafarmácias, em cápsulas ou comprimidos, suplementos para a menopausa com as isoflavonas de soja. Claro que se uma mulher tem uma secura vaginal que a afeta muito, é importante falar nisso ao médico. Eu já optei ultimamente, em mulheres dessa idade, eu própria abordo o assunto, porque já percebi que algumas não querem falar nisso. Interfere mesmo com a sua vida sexual. Alguns são os homens que vêm falar nesse problema, da dificuldade de realmente do coito por causa da secura vaginal da esposa. Existem lubrificantes, existe gel lubrificante, existe terapêutico hormonal de substituição local, que é só estrogênio, para colocar a nível vaginal duas vezes por semana, e que realmente a mulher só tem que falar nisso com o médico. Existe tratamento e forma de contornar esse problema. Claro que vou agora incidir um bocadinho no estilo de vida. Se é uma mulher que fuma, é essencial deixar de fumar para conseguir passar mais facilmente, sem tantos efeitos que interfiram com a sua qualidade de vida, à menopausa. Sabe-se que mulheres que fumam têm menopausa mais cedo, por exemplo, as fumadoras. Claro que se realmente a pessoa tem maior risco de osteoporose por outros fatores de risco, se já teve alguma fratura, isso é calculado, nós temos tabelas para cálculo do risco também de fraturas. Se, por exemplo, tem baixa de cálcio na sua alimentação, existem suplementos de cálcio, como já referiste há pouco, Daniel. Exercício físico é essencial, não só para controlar melhor os afrontamentos, o sono, a qualidade do sono, a higiene do sono, o tal peso que a pessoa associa sempre à menopausa, importante manter ou intensificar nesta fase a atividade física regular. Importante tentar contornar dentro daquilo que é possível o stress. Eu digo dentro daquilo que é possível, porque realmente tudo aquilo que nós não conseguimos controlar, não conseguimos. Mas a nossa
1: numa altura em que a mulher acaba por estar mais sensível, não é?
0: Exatamente. É um desafio. Contornar aquilo que nós conseguimos fazer, que não conseguimos, programar as coisas, ter momentos de descanso, de lazer, é importante. Abstinência, de álcool e cafeína também é importante. E na alimentação, nós sabemos acima de tudo, como já vimos, que devem ser alimentos saudáveis. As leguminosas, os frutos secos, os vegetais e as frutas, e os cereais de preferência integrais. Gostaria só de salientar, claro que as isoflavonas nesta fase ajudam muitas mulheres. Eu tenho uma utente que ainda há pouco tempo foi à consulta, ela está na menopausa mais ou menos há 6 meses. E ela disse-me assim: fui à minha ginecologista e ela receitou-me isto. Ela mostrou-me mesmo a caixa, era isoflavonas de soja. Ela disse: isto fez um milagre na minha vida. Eu deixei de ter afrontamentos, não tive nem mais um afrontamento e passei a voltar à qualidade de sono que eu tinha antes da menopausa. Claro que não há este, gostaria de salientar que não há tão este efeito milagroso em muitas mulheres.
1: Será igual em todas.
0: Exatamente. Mas o mais importante para ter este efeito é começar a consumir este tipo de alimentos desde o início da infância, para poder ter uma menopausa melhor. É isto que eu gostaria de dizer, que às vezes nós não temos esta noção. A forma como vivemos a menopausa depende também daquilo que comemos e se fazemos atividade física desde cedo na nossa vida.
1: Ou seja, o estilo de vida que fomos tendo ao longo de toda a vida.
0: Exatamente.
1: É engraçado. Trouxeste bastante informação, mas percebo até que não é um assunto só para as mulheres. Mesmo para os companheiros, não é? Para aqueles que coabitam, é interessante perceber todas estas alterações, estas fases da vida, até para uma melhor compreensão e ter as ferramentas também para ajudar. Interessante. Estamos a chegar ao final de mais um programa, mas ainda tenho uma oferta para lhe fazer. Fique por aí. Cláudia, ainda temos alguns minutinhos e eu queria-te perguntar o seguinte: muitos desses sintomas acontecem antes, já antes, muitas das mulheres já estão a sofrer, e como vimos logo no início do programa, por vários anos. é possível e aconselhável esse tipo de medicação, ainda quem está numa pré-menopausa, esse tipo de suplementos, alterações de hábitos de vida, para melhorar também esses sintomas?
0: Como já vimos, os hábitos de vida, quanto mais cedo, melhor. Os suplementos, claro que sim. A terapêutica hormonal, mais uma vez, é adequado, dependendo do tipo de mulher, e a terapêutica hormonal. Porque existe, por exemplo, dispositivos intrauterinos hormonais. Às vezes são mantidos até um bocadinho mais tarde, porque vão libertando hormônio e vão diminuindo essa sintomatologia. Ou seja, é sempre, cada caso é um caso e deve ser sempre aconselhado com o seu médico.
1: É também uma pergunta que eu imagino que seja muito frequente, que tem a ver com os contraceptivos. Ou seja, estou a falar dos intrauterinos, entre outros. Nessa altura, nessa fase da vida, surgem muitas dúvidas. É para tirar, não é para tirar? Quando, já estou ou não estou? Estou há 2 meses, tiro ou não tiro? O que é que tu aconselhas em termos de consultório? O que é que se indica às mulheres?
0: Depende do tipo de contracepção. Por exemplo, se for uma mulher a fazer, nós chamamos a contracepção oral, uma pílula. Claro que a mulher tem que parar para a pílula para saber se está na menopausa.
1: Claro.
0: Porque está sempre a receber a pílula, vai estar a ser menstruada por privação da hormona da pílula quando faz a pausa. Não vai saber se está na menopausa.
1: Muito bem.
0: Se for um dispositivo intrauterino, depende do dispositivo. Portanto, cada caso é um caso.
1: Portanto, mesmo nessa fase, é melhor ir consultar o seu médicozinho de família e perceber o que fazer para agir. Até porque muitas vezes acontece que é irregularidade no contraceptivo e depois surgem surpresas, não é?
0: Nessa idade, normalmente, nós abordamos este assunto logo na consulta.
1: Muito bem.
0: Sim.
1: Obrigado, Cláudia. Mais uma vez, para si que está desse lado, também queremos agradecer a sua presença e dizer-lhe, como estava prometido, que temos este guia de estudo, A Máquina Humana, totalmente gratuito para lhe oferecer, cheio de dicas muito práticas para ter um estilo de vida saudável. Ao longo do programa de hoje vimos o quão importante até e quão mais cedo é, sobretudo até para esta circunstância da menopausa, ter um estilo de vida adequado. Pois bem, tem aqui um guia muito completo para ajudar até a fazer algumas transições. E o melhor de tudo, é gratuito, basta entrar em contacto connosco para o 933-939-291. 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Mais uma vez, foi um prazer enorme estar na sua companhia. Não perca, marcamos encontro no próximo programa. Até lá, se Deus quiser.
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5: Olá, estamos de volta para mais um Parentalidade Positiva, este espaço para abraçar toda a família. Hoje vamos falar sobre como incentivar a autonomia de acordo com a idade. Ou seja, não estarmos eternamente a tratar os nossos filhos como se fossem bebés e pouco, dando-lhes cada vez mais autonomia. Bem-vinda então à professora Carla Escada por estares hoje connosco para abordar este tema. Bem-vinda.
6: Olá, Sara. Bom dia aos senhores ouvintes. Obrigada mais uma vez por me receberem.
5: Carla, como é que podemos então e pouco incentivar a autonomia de acordo com a idade de cada criança ou adolescente?
6: É isso mesmo, Sara. Temos vindo aqui a falar, ainda na rubrica da semana passada, falámos sobre como é que nós podemos ser autoridade na vida dos nossos filhos e trabalhar aqui várias competências, a autonomia, a responsabilidade, a confiança que eles precisam sentir para irem cada vez mais saber que são capazes de fazer coisas sozinhos e que não precisam que estejam sempre os pais a ajudar e orientar, mas isso é um caminho, não é? É um caminho que os nossos filhos precisam fazer com a nossa orientação, com o nosso apoio, para que ao longo do tempo eles se vão sentindo cada vez mais capazes. E então é importante, dentro desta nossa posição de pais orientadores, termos a consciência de que os nossos filhos só ganham autonomia se nós os ajudarmos a isso. E então é importante construirmos um espaço que permita que os nossos filhos vão ganhando cada vez mais capacidades e competências e vão sendo cada vez mais autónomos. E isso faz-se fazendo cada vez menos coisas por eles.
5: Bom, mas há situações em que, enfim, estamos tão atrasados que das duas uma. Ou fazemos nós por ele ou deixamos que sejam eles a fazer e ainda nos atrasamos mais. Como resolver este dilema?
6: Pois é, Sara, muitas vezes nós estamos atrasados de manhã e há aquela situação: ok, meu filho está a aprender a apertar os atacadores, mas nós já estamos ali muito no limite das horas. E agora, o que é que eu faço? Faço por ele? Deixo fazer? É uma questão que surge nas manhãs de muitas famílias. E então, não há uma receita que eu possa trazer que seja infalível, porque de facto há horários a cumprir, há crianças que precisam chegar até determinada hora na escola, há pais que precisam chegar até determinada hora ao seu trabalho, mas então é preciso vermos aqui o que é que podemos fazer na nossa dinâmica familiar de maneira a permitir que o nosso filho tenha tempo para praticar o apertar os atacadores, para que ao longo da prática vá sendo cada vez mais rápido ao realizá-lo, não é? Quanto mais praticarem, menos tempo vão precisar disso. E então, muitas vezes, com esta pressa das manhãs, acabamos por atropelar um bocadinho da autonomia dos nossos filhos. Começamos a fazer coisas que eles já sabem, começamos a fazer por eles, ou não lhes damos tempo, o tempo que eles precisam, porque são capazes de fazer, mas por vezes precisam de mais tempo do que se fôssemos nós a fazer, e por vezes não encaixamos na nossa rotina o tempo necessário para que eles possam fazer as coisas. Então depois há aqui um bocadinho um atropelo desta autonomia. Nós queremos que os nossos filhos vão aprendendo cada vez a fazer mais coisas sozinhos, queremos que eles ao longo do tempo vão ganhando responsabilidade e sendo cada vez mais autónomos, mas nem sempre criamos o tempo necessário para que eles consigam efetivamente colocar isso em prática. E então, é importante que nós, mães e pais, olhemos para a nossa rotina, para os nossos dias e perceber onde é que há momentos em que os nossos filhos já seriam capazes de fazer sozinhos, mas que por falta de tempo ou por falta de disponibilidade da nossa parte, não estamos a permitir que isso aconteça.
5: São, sem dúvida, boas dicas. Agora vamos passar à prática, no dia-a-dia, como é que o podemos fazer?
6: Exatamente, Sara. Então é necessário encontrarmos nos nossos dias estratégias que permitam que a criança vá ganhando esta autonomia. E então é importante encontrarmos este tempo para que a criança vá tentando, os nossos filhos vão tentando fazer, vão praticando. E quando nós estamos com os horários muito apertados, temos muita tendência a pressionar. E ao pressionarmos que eles façam mais rápido, que se despachem, que peguem nas coisas, que não se esqueçam de nada, esta pressão por vezes leva a que os nossos filhos errem ou que fiquem mais atrapalhados, por exemplo, no que eu estava a dizer há pouco enquanto exemplo, fiquem mais atrapalhados a apertar os atacadores e que não estejam a conseguir, ou quando nós pressionamos muito para não te esqueças do casaco, não te esqueças da mochila, não te esqueças da lancheira, não te esqueças do saco do desporto. Esta forma como nós fazemos quase uma checklist pode conferir algum tipo de pressão nos nossos filhos e que por vezes acaba por levar a que eles se esqueçam, por mais que nós estejamos a lembrá-los, porque na verdade, na cabeça deles, eles não estão a ser lembrados, eles estão a ser pressionados. E uma criança, especialmente as mais pequenas, até aos 8, 9, 10 anos, quanto mais pressionadas se sentem, menos funcionais são. Então é importante que vamos adotando estratégias em que ao longo do dia provoquem menos pressão possível nos nossos filhos. Termos as coisas organizadas, termos as coisas definidas, o que é para fazer, o que é para organizar, estar tudo preparados, por exemplo, na véspera, facilita muito esta nossa dinâmica da manhã. Na véspera preparam, por exemplo, mochilas, lancheiras, deixam tudo num sítio sempre à entrada de casa ou à porta do quarto, sempre no mesmo sítio, em que está tudo junto para que os nossos filhos vão ganhando mecanismos não só de organização, de saber que aquele é o sítio onde deixam a mochila que já está preparada, com o casaco por cima, por exemplo, como também o mecanismo de quando é hora de ir embora, eles sabem que o único sítio onde precisam ir buscar coisas é ali e não têm que andar às voltas, à procura, e o casaco está num sítio, a mochila está no outro. E então, há toda esta base de competências e de organização que é importante irmos criando nas nossas casas para ajudar efetivamente os nossos filhos a serem cada vez mais autónomos.
5: Carla, muito obrigada. Antes de fecharmos, deixamos aqui o nosso trabalho de casa, não é? Para que durante esta semana possamos então incentivar os nossos filhos a adotarem cada vez mais as suas práticas autónomas. Qual é então o desafio desta semana?
6: Sim, e então aqui por idades, que é importante percebermos também e transmitir aos pais que nos estão a ouvir o que fazer em cada idade. Então, as crianças mais pequeninas, até aos 5 anos, naturalmente, que precisam começar com tarefas simples. Eu há pouco dei o exemplo de preparar mochilas, preparar lancheiras, e eles podem começar a ser treinados na véspera a escolher a roupa que querem vestir, deixar a roupa já no sítio sempre o mesmo, escolher qual é o brinquedo que querem levar, e então colocarem o brinquedo logo dentro da mochila e deixar a mochila sempre no mesmo sítio, que é sinal de que já está preparada. E portanto ir treinando os nossos filhos desde pequeninos a participarem, a serem eles a escolher, a serem eles uma parte ativa nas escolhas que depois têm impacto na vida deles. A partir do momento em que eles são treinados a fazer isto desde pequenos, para nós vai se tornando também mais fácil quando eles chegam a uma fase ali entre os 6 e os 10 anos, normalmente mais para os 8, 9, em que eles começam a querer fazer coisas sozinhos e que já sabem e que não precisam de ajuda. Se eles tiverem sido treinados, por exemplo, a deixar a mochila que já foi preparada sempre no mesmo sítio, é mais fácil para nós pais irmos ao quarto deles, se for esse o caso, e ver onde é que está a mochila. Então, se a mochila ainda estiver onde eles habitualmente deixam quando chegam da escola, é porque ainda não foi preparada. Mas se já estiver no cantinho pré-definido das coisas que estão preparadas para o dia seguinte, quer dizer que o nosso filho ou a nossa filha já teve a autonomia e a responsabilidade de preparar a mochila. E então, encontrar estes sinais e estes locais onde as coisas são deixadas ajuda os nossos filhos a organizarem-se, a saberem o que é que têm que fazer e nós também podermos cada vez mais ir dando esta autonomia de vamos verificando, vamos tendo aqui algum controle para garantir que as coisas estão a ser feitas, mas sem termos que intervir tanto. A ideia é que nós, pais, ao longo do tempo, tenhamos cada vez menos a necessidade de intervir, mas precisamos estar atentos, porque uma criança que aos 6 anos está muito entusiasmada com a escola e chega a casa e vai correr fazer os trabalhos de casa e deixa logo tudo preparado para o dia seguinte, pode acontecer nos 8, 9, 10 anos não estar tão entusiasmada, começar a ter outros interesses, que faz parte da mudança daqui da fase de desenvolvimento, e começar a descurar um pouco estas responsabilidades, porque começa a ver que há coisas mais interessantes para fazer ou para estar a utilizar o seu tempo. E então é muito importante nós continuarmos atentos, nós continuarmos a orientar, e então sempre que vamos treinando quando é que se faz, como é que se faz, onde é que as coisas ficam, vai facilitando a nossa vida também nesta verificação de que tudo está a funcionar. Dei aqui exemplos de crianças até aos 10 anos. Preciso falar também dos pré-adolescentes e dos adolescentes. Há uma mudança muito grande quando as nossas crianças começam a entrar na pré-adolescência e depois na adolescência. Mudanças na forma de estar, na forma de ver, a nível cognitivo, a nível emocional. E então é possível que nestas fases comece a haver um pouco mais de resistência da parte deles em fazer as coisas. Mas também acontece um grande desenvolvimento na percepção deles do que é a vida. E então é importante que, havendo alguma resistência, não criemos momentos de choque, mas sim de compreensão. Os pais e as mães, sabendo que é uma fase exigente para eles, perceberem isso e estarem conscientes disso. E depois utilizar então ferramentas um bocadinho diferentes para continuarem a fomentar a autonomia e a responsabilidade dos filhos. Falar com eles é importante. Dizer que a organização, o fazerem as coisas antecipadamente, que é importante para garantir que as coisas continuam a fluir, que eles levam para a escola o que é preciso, que não se esquecem dos trabalhos de casa que têm para fazer, por exemplo. Ir sensibilizando os nossos filhos para a importância de todo este esquema que fomos montando ao longo do crescimento deles, mas que depois, na pré-adolescência e na adolescência, eles por vezes têm tendência a desviar-se um pouquinho. E então vamos trazer isto, vamos conversar com eles, vamos convidá-los cada vez mais a participar. E aqui há uma sugestão que eu vou deixar, aqui em termos de TPC, que é muito específica para esta faixa etária da pré-adolescência e adolescência, mas que também pode ser aplicada na véspera. Seja de que idade for, os nossos filhos precisam saber que têm um papel importante na dinâmica familiar. E então o trabalho de casa para esta semana é convidarem os vossos filhos a começar a fazer uma tarefa que vocês sintam que eles já sabem fazer sozinhos. Pode ser escolher a roupa para os mais pequeninos, a roupa do dia seguinte, para os mais crescidos ali na fase do primeiro ciclo, começar a preparar a mochila sozinhos e depois vocês vão lá só verificar se está tudo, com a autorização deles, não é às escondidas. Vão dizer, ok, já preparaste, então quando preparares, chama-me para eu ir verificar se está tudo certinho. Nos pré-adolescentes e adolescentes, vamos começar a incutir-lhes o hábito cada vez mais, que deve ser construído também desde mais pequeninos, mas aqui é extremamente importante que esteja mesmo a acontecer. É eles terem tarefas em casa, que não sejam só coisas que impactem diretamente a vida deles, mas tarefas que impactem a dinâmica familiar. É muito fácil que os nossos adolescentes comecem a conhecer tanto o mundo lá fora, comecem a conhecer tanto outras pessoas, outras dinâmicas, outros ambientes, que se comecem a desligar um bocadinho do ambiente familiar. Então é uma forma de desenvolvermos a autonomia deles, a responsabilidade, mas também de mantermos muito presente a ideia e a sensação de que fazem parte deste núcleo familiar, que o núcleo familiar é a sua base, podem explorar tudo o que quiserem lá fora, podem conhecer todas as pessoas, todos os ambientes, mas aqui em casa é a base, é onde eles se sentem bem, é onde eles participam, é onde eles fazem parte. E então é importante que vão tendo tarefas que lhes permitam também desenvolver este sentimento de pertença em relação à família. E então a tarefa para esta semana é encontrarem uma tarefa para os vossos filhos começarem a partir de hoje a fazerem sozinhos. Os mais pequeninos, tarefas simples, naturalmente, depois progressivamente vamos aumentando a dificuldade e a responsabilidade inerente à tarefa e pensando aqui nos nossos adolescentes, é mesmo muito importante que eles tenham este sentimento de pertença e então façam parte não só de vir a casa fazer as suas coisas, as suas tarefas, mas que também tenham tarefas da família.
5: Obrigada, Carla. Entretanto, os nossos ouvintes que quiserem podem deixar aqui as suas perguntas, sugestões até de outros tópicos para abordarmos futuramente. Podem entrar diretamente em contacto connosco aqui na RCS ou através das redes sociais da professora Carla Escada.
6: Claro que sim, Sara, é isso mesmo. Estou sempre disponível nas minhas redes sociais, Carla Escada _ parentalidade. E hoje quero deixar um convite aos nossos ouvintes. Se ainda não me estão a seguir nas redes sociais, sigam. Eu vou lançar muito em breve algo que estou a criar, na verdade que inclui 20 anos da minha carreira de professora, de orientadora parental, de coach infanto-juvenil. Então eu vou lançar algo que acredito que vai verdadeiramente mudar a vida de muitas famílias. Portanto, o meu convite hoje é, se ainda não seguem as minhas redes, sigam Carla Escada _ parentalidade. Vou partilhando muitos conteúdos que vos poderão ajudar no vosso dia-a-dia e fiquem atentos porque vou lançar algo que acredito mesmo que vos vai ajudar e muito. E portanto, fiquem atentos e eu com muito gosto vos vou receber no meu cantinho da educação e parentalidade nas redes sociais. Obrigada mais uma vez, Sara. Obrigada aos nossos ouvintes e até para a semana.
5: Carla, muito obrigada. Para a semana estamos de regresso com este ou outros temas também interessantes sugeridos pelos nossos ouvintes. Até lá, se Deus quiser. Foi mais um tema da parentalidade positiva.
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